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0: são 21h12 em nossa capital mineira, voz da libertação. Deus abençoe toda a grande BH, estado de Minas, você que está chegando da igreja nesse exato momento, na sua casa, o rádio já está ligado. Que os santos céus e nosso Senhor os abençoe. E vamos aí o que mais marca a voz da libertação, pessoas testemunhando de viva voz as grandes bênçãos recebidas na igreja pentecostal. Deus amor.
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2: Seu nome, irmã?
3: Marcela.
2: Eu te abençoo.
3: Acabei de contar com a fé do meu irmão. Quarta-feira passada, eu trouxe ele aqui, que ele estava em casa enfermo. Duas vezes a médica já tinha trocado antibiótico dele, que ele estava, tudo que ele tinha, ele vomitava e estava com diarreia também. Aí eu já tinha levado duas vezes o médico, aí eu fiz um sacrifício. Eu disse, vou lá no cabana lá, vou levar o meu neto lá e creio que ele vai ser curado. Aí eu cheguei aqui quarta-feira passada, né? Ele vai sair daqui sem bactérias. Aí quando o pastor José Márcio passou o voto impossível, eu peguei aquele voto, passei na barriguinha dele, detectei a bênção e cumpri o voto na hora. Mas para a glória do Senhor Jesus, quando o meu neto chegou em casa, ele mamou, ele não vomitou mais e a diarreia parou na hora que no outro dia de acordo com a escolinha, para a glória do Senhor Jesus.
2: Jesus curou ele e deu livramento.
3: Deu livramento. Ele já tinha trocado de antibiótico duas vezes, um antibiótico forte e não estava resolvendo o problema. Eu já ia até levar ele para estar internado, mas eu trouxe ele aqui na igreja primeiro e ele foi curado primeiro.
2: E a senhora pegou o voto com fé e entrou na campanha.
3: Pegou o voto com fé. E o Senhor passou na mãozinha dele e cumpriu o voto na hora e eu só daqui curado. O menino já não tem mais nada para onde a glória do Senhor.
2: Curado por Jesus.
3: Está curado. Está na escolinha.
2: E a senhora está feliz com Jesus?
3: Estou feliz. Graças a Deus, o Senhor também me curou com o tratamento de câncer também. E na campanha, né?
2: Está curada.
3: Estou curada. Em nome de Jesus, eu estou com 6 nódulos no meu cérebro. E a médica já deu já o laudo, colocou no meu cérebro, já não tem mais nada.
2: Curada do câncer?
3: Curada do câncer.
2: A senhora tem certeza?
3: Tem certeza que o laudo está lá em casa.
2: Mas câncer não tem cura?
3: Mas Jesus cura.
2: Aleluia. Valeu a pena entrar na campanha?
3: Vale a pena.
2: Seu nome e seu bairro?
3: Marcela, eu moro no bairro Heliópolis.
2: Seu nome?
3: Marcela.
2: Deus te abençoe.
3: Amém.
2: O nome da senhora?
3: Sandra.
2: Está chegando de que bairro?
3: Pedro Vale.
2: Conte a bênção, minha irmã.
3: A bênção é que tinha um ladrão dentro do Pedro Vale, quarta-feira passada, que foi longe de 3 horas.
2: Ele estava dentro do ônibus?
3: Dentro do ônibus. Ele ficava na frente. Eu também estava na frente. Quando estava chegando no Carrefour, ele deu ordem de assalto. Assaltou todo mundo. Dentro do ônibus virou uma guerra. Entendeu?
2: Todo mundo foi assaltado.
3: Sim, aí Deus me guardou que ele não me enxergou, porque eu estava com 800 reais na bolsa, celular meu, celular da minha filha, fora os cartões de crédito.
2: E a especialidade deles é dinheiro e telefone celular. Mas a senhora está reportando aqui no programa Voz da Libertação que a senhora participou daquelas concentrações de fé aqui na IPBA do bairro Cabana. O ladrão entrou no ônibus, assaltou todo mundo, até o motorista, mas ele não enxergou a senhora.
3: Não enxergou, graças ao meu bom Jesus. Ele não levou esse carro. Eu só fiquei com medo, porque eu nunca tinha visto isso, né? Assalto de ambulância. Fiquei com medo, na verdade. Fiquei com medo na vida da igreja, mas graças a Deus, ele não levou nada, nada.
2: Essas quarta-feira do livramento funciona. Se a pessoa entrar com fé, pegar o voto, pegar o propósito, funciona. No livramento de Deus, ele vem como flecha.
3: É, o livramento de Deus funciona, viu? Porque eu estava com voto, não estou com voto, livramento que eu vou entregar hoje.
2: Ô Sandra, a senhora mora em qual bairro?
3: Eu moro em Petrovale, Betim.
2: Sandra do Petrovale, firme nas concentrações de fé, nas campanhas fortes de quarta-feira, ela pegou voto do livramento. O bandido, o assaltante, entrou no ônibus do Petrovale, todos foram assaltados, até o motorista, mas ele não enxergou ela. Ela com 800 reais, dentro da bolsa e vários telefones celular, que é a especialidade do bandido, ele não enxergou, ela ficou invisível para ele, e Jesus deu grande livramento para Sandra do Petrovale. É desse jeito, né, menino?
3: Graças a Deus, foi desse jeito que aconteceu.
2: Valeu a pena?
3: Valeu a pena, graças a Deus. Eu não sei como eu saí de dentro do ônibus, só sei que quando eu dei por mim, eu estava fora do ônibus.
2: E não levou nem um centavo, nada?
3: Nada. E ele me viu entrando no ônibus, conversando com a colega minha, com meu celular, e me viu contando dinheiro, tirando dízimo.
2: Um anjo guardião estava com uma espada de fogo desembainhada na frente da senhora.
3: Eu creio que sim. Jesus falou, aquela você não toca.
2: A guarda do livramento, então, funciona aqui no cabana?
3: Funciona. Já recebi vários livramentos, já fui tirar várias coisas.
2: Seu nome e seu bairro?
3: Sandra, moro no Petrovale daqui.
2: Deus te abençoe.
3: Amém.
2: Seu nome, irmã?
3: Meu nome é Maria das Graças.
2: Mora onde?
3: Eu moro no Balconauta.
2: Muita bênção que a senhora recebeu na grande campanha de quarta-feira.
3: Eu recebi uma grande bênção e uma coisa que eu posso afirmar todos. Jesus é fiel. Há 2 anos e meio atrás, meu filho me deu uma bolsa para me guardar para ele, referente a pagamento de trabalho. E eu guardei a bolsa e depois eu esqueci. Eu comprei. Eu não conseguia lembrar onde eu tinha colocado a bolsa.
2: E o que que tinha dentro da bolsa?
3: Era o investimento dele de trabalho, o recebimento de trabalho dele.
2: Qual o valor, irmã?
3: 50 mil.
2: 50 mil reais?
3: É.
2: A senhora guardou e esqueceu?
3: Esqueci, teve faxineira trabalhando lá na casa, ele dormindo na cama. Ninguém encontrou. Jesus não deixou que ninguém encontrasse. Ele guardou pra mim, foi fiel.
2: A senhora guardou e esqueceu, mas Jesus guardou pra senhora?
3: Guardou pra mim. Eu fiz voto aqui na igreja, pedi orações dos pastores. Eu sofri muito, por 2 anos eu venho passando uma luta travada e meu filho desacreditar em mim. Falar pra mim que até a segunda ordem, se eu não aparecesse, era eu que tinha pegado, ficado com ele, porque não foi ninguém na minha casa, só foi 2 pessoas armadas que estavam trancadas. Então eu sofria novamente, perdiado, usou meu filho, terrível, né?
2: Ele acusou a senhora.
3: Acusou.
2: Mas a atitude de fé da senhora foi vir correndo pra igreja Deus é Amor aqui no Cabana, é ou não é?
3: Verdade.
2: E o que aconteceu?
3: Jesus foi fiel, eu encontrei. Agora na graça de Deus dos pais, Jesus me deu a bolsa de volta.
2: Perdida na casa da senhora com 50 mil reais, a senhora encontrou, Deus fez justiça.
3: Fez justiça. E ele é fiel. Glória a Deus. Aleluia.
2: Eu vou a fé da senhora.
3: Graças a Deus.
2: A senhora está chorando de tristeza e de alegria.
3: Não, que alegria. Eu sei que Jesus é fiel e eu tenho feito na minha vida maravilhas, a minha família, grandes livramentos.
2: Valeu a pena entrar na campanha.
3: Valeu a pena.
2: Deus fez justiça em favor da senhora.
3: Deus justiça, ele é fiel.
2: O filho da senhora, que é microempresário, deu uma bolsa com 50 mil reais para guardar na residência da senhora. A senhora esqueceu aonde que a senhora colocou. A senhora veio correndo aqui no cabana, pegou o voto, entrou na campanha. A bolsa com 50 mil reais apareceu e a senhora devolveu para ele.
3: Devolveu para ele.
2: Quem opera isso, irmã?
3: Jesus.
2: Quem revela nessa campanha?
3: É Espírito Santo de Deus, né, Bebê?
2: Confirma seu nome e seu bairro.
3: Maria das Graças Loura, vai entrar na...
2: Deus abençoe.
3: Amém.
2: Seu nome, irmão?
4: Márcio.
2: Conte a bênção.
4: Ah, 15 dias atrás, há 2 quarta-feira, tinha feito o voto da justiça de Deus. Quem precisava da justiça de Deus para a família, para a vida. E há 3 meses atrás, eu tive minha irmã assassinada. E o assassino que matou ela sumiu. Ninguém mais ouviu falar. Com 15 dias depois que eu fiz o voto, Deus mostrou onde ele estava. Ele foi preso em outro país, lá na Costa Rica. Deus mostrou ele onde ele estava para a polícia. E eu fiz o voto com fé, com convicção que ele ia ser preso. E eu recebi minha bênção, porque eu trouxe alívio para minha família, porque até então ele estava impune. E agora ele está preso, vai ser trazido para o Brasil para responder pelos crimes que ele cometeu contra a minha irmã há 3 meses atrás.
2: O irmão, juntamente com a sua família, queria justiça.
4: Justiça de Deus, justamente, a gente queria justiça.
2: Aí o senhor veio correndo aqui para a grande campanha de quarta-feira, entrou na campanha, pegou o voto, pegou o propósito, a justiça de Deus aconteceu lá em Costa Rica.
4: Aconteceu em Costa Rica, domingo nós tivemos uma notícia, o delegado ligou que ele tinha sido preso. E estava preso no Brasil para ele responder pelo crime bárbaro que ele fez contra a minha irmã.
2: Valeu a pena entrar na campanha, Deus fez justiça.
4: Deus fez justiça, a justiça de Deus chegou para minha família.
2: Seu nome e seu bairro?
4: Eu moro aqui na cabana mesmo, meu nome
2: nome é Marcos.
5: Deus abençoe.
2: Amém, pastor. Obrigado.
5: Seu nome, irmã?
3: Julião.
5: Eu te abenço.
3: A bênção foi um livramento muito grande que o Senhor concedeu. Saí daqui tudo quarta-feira, fez um apelo, né? Quem queria pegar o exemplo do livramento, pela fé que eu peguei, né? Eu peguei tudo pela fé. E aí nós não sabíamos o que tinha encontrado no caminho. Aí deparamos o Oredeus e um caminhão com a carga em cima. Aquele caminhão bateu no carro e assim, no meu lado, da minha porta, não aconteceu nada. O caminhão bateu assim e raspadinha e foi passando direto e não aconteceu nada com o carro. Mas aquele acidente era pra matar. Tanto eu como a pessoa que estava nesse carro junto comigo.
5: Houve um livramento de morte muito grande, Meliano.
3: Livramento. Aí o senhor que estava no outro caminhão, quando nós falamos, eu disse, senhora, conta a bênção do livramento. Deus te livrou da morte.
5: O caminhoneiro mandou a senhora vir aqui na igreja Mãe do Cabelo para a senhora contar a bênção do livramento. O caminhoneiro que mandou.
3: Mandei. Conta o livramento, senhora, porque foi de morte que Deus te concedeu. E atrás estava o carrinho da semente, eu assim, gravei todo o que aconteceu com vocês.
5: Valeu a pena a senhora entrar nessa campanha forte.
3: Valeu a pena, porque o diabo está furioso. Está furioso.
5: Mas caiu por terra.
3: Caiu por terra. Não
5: fez a ruim, caiu.
3: Então eu vim agradecer, porque o livramento foi muito grande.
5: Seu nome e seu bairro?
3: Daniela. Rua Nova Conquista. Número 2016.
5: Deus abençoe. Seu nome, irmã?
3: Maria Luísa.
5: Quanta bênção recebida na igreja, Deus de amor?
3: Três moradores de Cunha. E Deus fez um milagre na minha vida. Eu fui na igreja, Deus amantia. Caiu o banheiro. Chegando lá, peguei o voto. E cumpri meu voto. Depois peguei outro voto. Cumpri meu voto. Aí, Deus me tirou da rua. Me colocou no aluguel. Paguei minha liga de mão de rio. Paguei meu primeiro aluguel.
5: A senhora era moradora de rua?
3: Moradora de rua.
5: Não tinha casa pra morar?
3: Não tinha casa pra morar.
5: A senhora veio na igreja, Deus de amor. A senhora pegou dois votos, dois propósitos.
3: Foi dois propósitos e fiz. Deus me pôs no aluguel. Dessa casa eu mudei, porque Deus não era lá, né? Que era pra eu ter ficado. Deus me colocou numa casa maior.
5: Que é?
3: Porque eu morava em um cubículo mesmo. Quase um banheiro.
5: Porque eu pagando aluguel ainda.
3: É, pagando aluguel. Morei nessa casa três meses. Depois eu passei pra uma outra casa maior. Foi seis meses pagando aluguel. Depois eu fui pra uma maior ainda.
5: Então já é Deus honrando a fé da senhora. A senhora veio, pegou um propósito, pegou um voto. Morava num cubiquinho de aluguel. Deus pôs a senhora numa casa maior. Agora Deus tirou e pôs numa maior ainda, mais ampla.
3: Mais ampla. Mas aí o que acontece? Eu bebia muita cachaça e Deus já foi. Entrou no ministério lá e me tirou da cachaça também.
5: Quantos litros a senhora bebia por dia?
3: Uns 4, 5 litros.
5: 4, 5 litros de cachaça?
3: Por dia. Tô falando a verdade.
5: Certo. Prossiga.
3: E aí Deus foi e me libertou da cachaça. Eu passei um mal lá. Aí eu fui pro UPA. Quando chegou lá dentro do UPA, eu vi que eu tava quase morrendo. E falei pra Deus, Senhor Deus, o Senhor me tirou daqui com a vida. Eu nunca mais eu ponho cachaça na minha boca. Quando eu saí,
5: fiz um voto com Deus.
3: Fiz um voto com Deus. Tem 3 anos que eu não bebo cachaça mais.
5: Liberta
3: da cachaça. Aí fui pra outra casa maior. Mais grande ainda. Aí lá Deus libertou meu marido. Graças a Deus. Tem 9 meses hoje que ele tá sem bebê. Quando foi semana retrasada agora, eu vim na igreja, Deus é amor, aqui do Cabana. O pastor falou assim, olha, Deus vai colocar uma chave na mão de tantas pessoas. E eu era uma delas. Aí quando foi ontem de ontem, eu vim aqui no Cabana, eu vi uma casa. Aí minha mãe foi lá ver comigo, minha mãe falou que queria ver. Tá aqui o contrato aqui, tá aqui no meu contrato.
5: Da casa própria?
3: Da casa que eu comprei.
5: E ela tomou posse?
3: Tomou posse da casa, graças a Deus, a casa é minha.
5: Vamos aos pormenores. A senhora era moradora de rua. Bebia 5 litros de cachaça por dia, 4 ou 5 litros. A senhora foi para uma casinha pequenininha, como a senhora reportou, um cumbiquinho. Jesus tirou a senhora desse cumbiquinho, deu uma casa maior, depois deu uma casa maior ainda. Agora a senhora está com os documentos na mão do seu próprio imóvel, através dos votos que a senhora fez aqui na igreja no bairro Cabana. É isso mesmo?
3: É isso mesmo, é isso mesmo. Quando eu fui na minha casa, minha mudança foi um carrinho de supermercado. Hoje vai ter que ser um caminhão.
5: A senhora não tinha nada?
3: Tinha nada, cozinhava no alto.
5: No cumbiquinho, a sua mudança toda cabia num carrinho de mão. Hoje tem que ser um caminhão amplo.
3: Tem que ser um caminhão.
5: E a senhora tem
4: tem a casa própria.
3: Agora eu tenho a casa própria. Tinha vezes que eu não tinha dinheiro nem para pagar minha passagem para vir aqui na igreja. E Deus me colocou aqui no caderno.
4: E hoje a senhora tem o seu próprio imóvel.
3: Hoje eu tenho meu próprio imóvel.
4: O nome da senhora?
3: Maria Luísa de Freitas.
4: A senhora mora onde?
3: Moro em São Gabriel.
4: Fala para todo o estado de Minas Gerais ouvir. Todas as campanhas que são feitas aqui na Igreja Mãe, aqui no Cabana, e todo voto que o povo pega funciona.
3: Funciona.
4: Jesus opera.
3: Opera.
4: E a senhora está feliz?
3: Eu estou muito feliz, graças a Deus.
4: E qual que é a sua palavra para os moradores de rua, pessoa que está aí mendigando, perambulando, andando pelo mundo? Qual que é o conselho? Qual a igreja que a senhora indica para eles?
3: Deus é amor. Pode vir que vai dar certo. No Cabana. Pode vir que vai dar certo.
4: Valeu a pena?
3: Valeu a pena demais, graças a Deus. Muito, muito mesmo.
4: Confirma o seu nome e o endereço do seu novo imóvel, que a senhora é dona e é proprietária agora.
3: Eu moro em São Gabriel. O endereço daqui ainda não gravei ainda na cabeça, não, porque eu vou mudar agora recente.
4: Mas... casarão novo.
3: A senhora não lembra ainda o endereço?
4: Dois andados.
3: Dois andados.
4: Então quer dizer que o casarão da senhora, a senhora ainda não tem o endereço, que é casa nova.
3: É casa nova, eu não tenho endereço aí.
4: A senhora está feliz?
3: Estou muito feliz.
4: A oração está fazendo efeito?
3: Está fazendo efeito.
4: A campanha está fazendo efeito?
3: Está fazendo efeito.
4: Os votos estão funcionando?
3: Está fazendo efeito tudo.
4: Então dá glória a Deus aí, meu.
3: Glória a Deus.
4: Aleluia. Teu nome, seu bairro?
3: São Gabriel.
4: Seu nome?
3: Maria Luísa.
4: Deus te abençoe.
3: Amém.
4: Querido irmão, seu nome?
6: Robson Douglas Parés de Oliveira.
4: Robson, qual foi a bênção de prosperidade que o irmão recebeu de Jesus aqui na IPDA?
6: Segundo ela, minha campanha, semana passada eu coloquei um voto, fiz um compromisso com Deus, vim cá e trouxe hoje R$7. Hoje o rapaz me chegou, me chamou para o santuário de oração, me colocou nas minhas mãos R$300 para a glória de Deus.
4: Meu Deus do céu, tá vendo aí, amados e diletos ouvintes? A prosperidade foi certeira, foi como flecha, como um relâmpago. Ele só tinha R$7, a oferta da viúva pobre, deu tudo que tinha, colocou dentro do voto. Quando ele chegou ali na frente do santuário, do lado de fora da igreja, um varão, um homem chamou ele e entregou na mão dele R$300, falou: irmão, tô sentindo te abençoar, e deu ele R$300. Que opera isso?
6: Jesus Cristo, pela obediência, mediante a palavra de Deus.
4: Tá voltando pra casa prosperado.
6: E abençoado, ricamente, poderosamente, ungido e consagrado pelo sangue do Cordeiro.
4: Fazer os votos aqui na igreja, Deus de amor, comparecer aqui, Jesus retribui mesmo, Jesus opera.
6: Opera maravilhas, basta você fazer o voto e cumprir com a palavra de Deus, e não seja tolo, votar e cumprir e devolver, ofertar com alegria no coração.
4: Isso é certo.
6: A bênção é certa, a vitória é nossa, em nome de Jesus.
4: Seu nome e seu bairro confirma para os ouvintes.
6: Robson Douglas Farage Oliveira, bairro Marajó, número 300.
4: Que Deus abençoe.
6: Amém.
4: Mais uma senhora, seu nome, minha irmã?
7: É, Berenice.
4: A senhora mora em qual bairro, querido?
7: Moro
4: em
7: Vaz de Cobá.
4: Valeu a pena participar hoje?
7: Valeu, eu assisti pela metade, mas vou esperar outra.
4: A senhora pegou uma concentração pela metade, mas a senhora já vai esperar outra concentração.
7: Vou esperar, e já peguei os envelopes que tinha que pegar e trazer quarta-feira que vem.
4: A senhora mora em qual bairro mesmo?
7: Vaz de Cobá.
4: A senhora é católica, evangélica?
7: Evangélica.
4: Qual ministério?
7: Eu vou na Igreja Universal.
4: Graças a Deus. Tá vendo aí, amados e diletos ouvintes? Uma senhora lá da Igreja Universal do Reino de Deus, afinco, na grande concentração. Mas, valeu a pena a senhora estar aqui hoje?
7: Valeu, eu quero te sentar aqui, quero trazer meu dízimo aqui, e quero também me acertar aqui.
4: Maravilha.
7: Em nome de Jesus, porque eu ligo meu rádio lá constantemente.
4: Na Voz da Libertação.
7: Na Voz da Libertação. Libertação, e Deus está me libertando.
4: Amados ouvintes, essa senhora da Igreja Universal já está declarando que vai ser dizimista dessa igreja, ofertante, e ela está relatando que ela está sintonizada no programa A Voz da Libertação. Essa rádio é de Deus, né, minha irmã?
7: É de Deus, e eu já fui curada do joelho, que estava muito inchado, e custando andar com dor na coluna, e hoje eu já dei conta de vir bem mesmo, graças a Deus.
4: Lá na igreja que a senhora congregava, oraram pela senhora, mas a senhora não foi curada.
7: Não foi, não.
4: Só foi curada por Jesus aqui.
7: Curada por Jesus aqui, através do rádio.
4: Graças a Deus. Seu nome e seu bairro, minha irmã?
7: É Berenice, eu moro no Vaz de Cobá.
4: Deus abençoe a senhora.
7: Eu achei umas coisas lá em casa que eu vi que não era certo, amarrado.
4: Jogou tudo por terra.
7: Joguei tudo por terra e pedi a Deus que hoje que tire todo o mal do meu corpo.
4: Graças a Deus. Deus abençoe a senhora. Paz do Senhor, minha irmã.
3: Paz do Senhor.
4: O nome da senhora?
3: Sandra.
4: Ô, Sandra, a senhora que aquela mulher que a senhora fugiu do hospital e veio correndo aqui pra Igreja Mãe aqui no Cabana pra a senhora ser curada, né?
3: Sim, eu tava internada na UPA Norte, fiquei de um dia com outro no CTI, né, na sala de emergência, depois me mandou pro quarto.
4: No CTI?
3: É, no CTI, me viu por outro. Aí depois me mandou pro quarto e mandou aguardar a vaga pra eu ser transferida pro regional. Fiquei 4 dias lá no hospital.
4: A senhora ser transferida para a senhora passar por um procedimento cirúrgico.
8: Isso, dizendo eles que eu ia colocar uma capaz no meu coração. Mas na hora que chegou o transporte, que me perguntou que não era sangue, eu falei, sou eu. Aí ela falou, a gente veio pegar a senhora e levar para o regional para colocar uma capaz no coração.
4: Na cirurgia?
8: Na cirurgia. Aí, enquanto ela deu as costas, que ela virou, eu arranquei o oxigênio, arranquei o soro e falei, vou ir lá nos médicos dos médicos, eu não vou deixar abrir o meu coração.
4: A senhora veio correndo aqui para a igreja, olha, aqui no Cabana.
8: Cabana.
4: Porque o médico dos médicos está aqui no Cabana.
8: Os médicos dos médicos está aqui no
4: Cabana. Jesus, que
8: eu confio demais em Deus.
4: E a senhora foi curada, menina?
8: Foi curada, eu ia morrer do coração. Graças a Deus, até hoje estou aqui de pé, em nome de Jesus, e tá, honra e glória do Senhor. Ontem, de ontem, eu fui ao médico, eu tirei um alerta, e Deus falou que meu coração está perfeito.
4: Porque a senhora ia morrer do coração, mas ali na hora da revelação, a senhora foi curada pelo Espírito Santo, através do dom da cura divina. E hoje a senhora está completamente curada, já na expectativa da campanha, já.
8: Verdade.
4: Jesus acalmou a tempestade na vida da senhora.
8: Acalmou, graças.
4: Ia morrer do coração.
8: Ia, pelos médicos ia, mas para Jesus ainda não é a hora.
4: Meu Deus do céu, é impressionante, é inacreditável. É difícil de acreditar. Ela estava na maca, ela ia pôr marca-passo, um procedimento cirúrgico. Se não colocasse o marca-passo, ela ia morrer. E ela está reportando aqui que ela tirou o soro, tirou o oxigênio, e ela disse assim, eu vou lá para a igreja, mãe, vou lá para o Cabana, ser curada por Jesus. E ela chegando aqui com as veias todas furadas, as marcas, aonde tinha ali a sonda, aonde tinha o soro, ela sentou na cadeira e foi automaticamente revelada pelo Espírito Santo. Depois que ela foi revelada, completamente curada por Jesus, e ela está reportando aqui que quando ela foi revelada, ela foi curada, ela voltou no médico, fez o eletro e não tinha mais nada, completamente curada por Jesus, né, menino?
8: Graças a Deus, o médico disse que do coração eu não vou morrer. Graças a Deus.
4: Curada.
8: Curada.
4: Curada da glória, Deus. E qual que é a sua palavra para essas pessoas que não crêem na cura divina? Operação de milagre. Essas pessoas que me cocheiam entre dois pensamentos. Essas pessoas que estão com moléstias, enfermas, doentes. Qual que é o seu convite para elas?
8: Que elas mantenham a fé em Deus, em outro lugar. E vem para o Cabana.
4: A igreja é mãe.
8: É mãe, que a igreja, Deus é amor.
4: A igreja é primitiva. Aqui no Cabana é aqui que Deus opera.
8: É aqui que Deus opera. A pessoa tem que crer e pôr a fé em prática.
4: O nome da senhora?
8: Sandra.
4: Ô Sandra, valeu a pena a senhora fugir do hospital, sair do oxigênio e vir aqui para a igreja mãe aqui, na grande campanha, todos os domingos, valeu a pena?
8: Valeu a pena, graças ao meu bom Deus, porque eu tinha me visto eu na noite de cirurgia e eu morrendo, por isso eu não fui.
4: Valeu a pena?
8: Valeu a pena.
4: Dá uma glória a Deus, final, querida.
8: Graças a Deus, glória a Jesus.
4: E ele diz a ele, vai.
8: Glória a Deus por tudo.
4: Depois de um milagrão desse aí, seja assim, até uma ressurreição. A senhora vai parar por aí ou vai continuar na campanha?
8: Eu vou continuar, até Jesus falar amém. Vou continuar.
4: Meu nome diz em
8: nome de Jesus, que eu fui nessa campanha.
4: O nome da senhora, a senhora mora onde?
8: Meu nome é Sandra, eu moro em Petrovalho, Betinho.
4: Deus te abençoe.
8: Amém.
4: Então está aí todos os domingos o procedimento dessa grande campanha bombástica nas redes sociais e que já está impactando a opinião pública de todo o rebanho Belo Horizontino. Às 8 horas da manhã, uma equipe de pastores, presbíteros e diáconos totalmente qualificados na oração. Aguarda você e a sua família. Vem pra cá, Belo Horizonte. Vem pra cá, Minas Gerais. Adelante, estúdio, é contigo agora.
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10: Eu salvo a todos na gloriosa e perfeita paz do Senhor Jesus. Glória a Deus, aleluia. E desde que eu cheguei aqui, eu cheguei muito oprimida por Satanás, né? Porque eu não sabia que eu era oprimida por ele. Naquela igreja ali onde o Espírito Santo de Deus, o Senhor Jesus, só fazia maravilha. Aí eu estava sentada no banco, muito doente, desenganada pela medicina, muito puxo vazando da minha barriga, e eu estava ali, né? Aí teve uma revelação do Espírito Santo de Deus. Aqui tem uma irmã, falou assim, aqui tem uma irmã que está em grande pecado diante de Deus e adultério. Vem na frente que Jesus vai libertar. Porque o Senhor Jesus. fazer na vida dessa irmã, bem na frente. E cada chamada que o Espírito Santo me chamava, eu recebi assim um impacto muito grande. Louvado seja Deus. Aí o Espírito Santo falava assim: ele não é seu nome, irmão, é da esposa dele. Se ele dá para uma, faz falta para outra. Vem na frente que Jesus vai libertar. E eu recebi aquele impacto muito grande, eu ali sentada, e eu sabia que era comigo. A igreja estava cheia, né? Aí quando o Espírito Santo falava assim, inclusive assim, faz 7 dias que ele não vai na casa dessa irmã, mas é Jesus libertando. Vem na frente. Aleluia, foi muito linda essa revelação. E eu ali sentada, aí quando eu levantei, a irmã disse assim: onde era ela? E era eu mesmo, né? E aqui eu estou. Aleluia, glória a Deus. O Senhor Jesus me libertou. E aquele homem casado que eu tinha um envolvimento 7 anos com ele, eu achava bonito, mas não era meu. Eu não era o que achava bonito, não. Era Satanás que estava na minha vida. Só que eu não sabia. É verdade. E aqui o Senhor Jesus, ele me libertou. Ele fez uma obra maravilhosa na minha vida. Ele me curou daquele vazamento de pus da barriga. E até hoje ele está me abençoando.

Deus será para você mais próximo de você. Deus seja contigo, meu irmão. Diga a pessoa mais próxima de você. Deus seja contigo. Que o Senhor seja contigo. Que o Deus Todo-Poderoso seja contigo. Aleluia, louvado seja Deus. Que Deus.

0: o Senhor nas nossas vidas. Nós queremos a presença do Senhor juntinho de nós para sempre, Senhor. Para sempre, meu Deus. Aleluia.
1: Manifesta o teu poder e a tua presença sobre esses corações que estão abertos para o Senhor nesta noite, meu Deus.

Olha o relógio mágico, 21 horas, 46 minutos em nossa capital mineira. Estamos aí com o programa Voz da Libertação. E atenção, povo de Deus, nessa segunda-feira, o culto da palavra continua. E desta feita, às 19 horas, com o nosso novo pastor do estado de Minas Gerais, ele mesmo, o pastor Eliezer Silva. Eu estava anunciando Eliezer, mas não é. Eliezer Silva assumiu hoje a nossa Minas Gerais e aguarda pelo povo de Belo Horizonte nessa segunda-feira. Serve de Deus. Quer conhecer o rebanho de Deus e você, meu irmão? Nessa segunda-feira vai ser o convidado de honra para estar presente junto com ele, buscando a Deus, aprendendo um pouco mais da mensagem de Deus, e o Senhor vai trabalhar de uma maneira muito especial. Deus vai falar em cada coração, em nome de nosso Senhor Jesus Cristo.

Deus separa a sua vida. Fale com Deus agora. Quando Deus está dizendo muito, Ele está te livrando. Ele está enxergando algo que você não está enxergando.

0: agora 21 horas, 50 minutos, em nossa capital mineira. Deus abençoe toda a grande BH, estado de Minas Gerais, os irmãos lá no norte de Minas, pastor Adilson, grande abraço, meu irmão. Está aí sintonizado com a voz da libertação. É a nossa alegria saber que vocês estão aí sempre em sintonia. A voz da libertação chegando de longe. Eita! Ó, Pai Pedro está aí a 600 quilômetros mais. E ele está ouvindo lá, Deus abençoe. Bom Luiz de Moura também está aí sintonizado, né, Luiz? Deus te abençoe pela sintonia. E ó, do povo de Deus, os milagres vão continuar acontecendo. Louvado seja Deus. E você que está aí sintonizado nessa quarta-feira, o pastor vai fazer aquela oração de fé. Deus vai operar maravilhas. Louvado seja Deus, o Espírito de Deus vai trabalhar com o poder e grande glória na vida de todo o povo.
1: Vale. Contra a sua família, mas está caindo por terra. Eu estou vendo a vela e eu estou vendo a foto, mas Deus está dando a vitória, viu? Levantou a mão, baixou, fez assim, vem na frente receber a unção, vem na frente, porque Jesus quebrou nessa tarde toda a amarração. Levante a mão direita e diga: o sangue de Jesus tem poder. Olha, tem uma pessoa que aqui está. Essa pessoa, Deus está me mostrando um neto seu. E é um neto de 15 anos de idade. É um jovem de 15 anos de idade. O diabo quer fazer o que quer da vida desse rapaz. Sabe? Deixar ele sem perspectiva de vida. E o diabo quer ceifar a vida desse jovem, ainda com essa idade. Mas Deus te trouxe para dar o livramento e para dizer que o diabo não toca num fio de cabelo de ninguém da tua casa. Eu não vou insistir com você, não. É o teu neto, ele tem 15 anos. E Deus aqui abanou para mim assim, ó. Vem na frente do altar de Deus, hein? Vem na frente do altar de Deus, ouvi um sinal de Deus.
0: Espírito Santo trabalhando em prol da grande Macedônia, por onde o servo de Deus passou, essas maravilhas aconteceram. E nessa quarta-feira também, em nossa Minas Gerais, Deus vai trabalhar. E você, meu irmão, está pronto para receber as grandes bênçãos? Louvado seja Deus, nesta quarta-feira.

Olha, eu preciso chamar aqui três pessoas que estão aqui dentro da igreja e uma que está me assistindo. São quatro pessoas, três aqui dentro e uma que está assistindo. Deus falou assim: fala para as quatro pessoas, eu sou aquele que te deu a saúde. Eu disse: Deus, por que que o Senhor está falando desse jeito? Deus falou assim, ó, só eu e essa pessoa sabe, porque já faz dias que vocês estão sofrendo com uma dor, com uma dor, mas vocês vão sair do teu banco, nem que você esteja debilitado, você vai sair daí, vai receber unção e vai ser curada por Deus. Três pessoas, a de casa já recebe, de amarelo, pode vir correndo aqui, abanou para mim aqui, ó, de amarelo também. Falta ainda a última pessoa. Olha, eu poderia lá atrás, olha, levantou a mão e Deus confirmou. Você só está sonhando com morte. Você só está sonhando com morte. E você está dizendo: o que que Deus está querendo falar? Deus está dizendo: eu estou dando grande livramento para dentro da tua casa. O espírito de morte está rondeando a tua casa e quer fazer algo ruim acontecer dentro da tua casa. Mas Deus está livrando, sim ou não? Deus está dando livramentos. Olha, é grande o livramento, viu? Não é coisa pouca, pequena, é grande. E você só está sonhando com morte para tu saber que é Deus que está falando. Aonde está essa pessoa? Eu te chamo ali, ó, de vermelho, ó. Corre aqui na frente. Corre aqui, porque toda maldição, toda amarração. Levanta a mão para cá, todos vocês. A senhora aceita uma oração? Aceita? Então fecha o teu olho. Pense em Deus agora. Pastor, usa a autoridade que Deus te deu. Sai daí, Satanás. Sai, espírito da morte, que quando ela se levantou do banco, eu vim tu atrás dela, demônio. Eu te expulso agora, saia. Levanta a mão para cá, porque você está na guerra. Levanta a mão para cá, porque você está na guerra. Sai daí, Satanás. Sai daí, espírito da morte. Sai de trás dela. Em nome de Jesus, sai. Seja livre. Olha aqui para mim, senhor. Respira fundo. Solta agora. Não está sentindo mais leve? Hã? Saiu toda coisa ruim de trás da senhora. Recebe de Deus, viu? Recebe de Deus, viu?

0: o nome dele.
1: É o Ezequiel, levanta a mão e diga: Deus está visitando o Ezequiel. Diga: Deus está visitando o Ezequiel. O diabo não vai tocar no Ezequiel. Quem crê da glória a Deus. Ó,
0: quando eu falei Ezequiel, Deus me mostrou o nome Luana. Eu não sei o que a Luana é sua, eu só sei que Deus também está livrando ela. Toda maldição contra a Luana cai por terra diante do altar de Deus. Eu não insisto com você não, que a vitória, um para o pai, dois para o filho e três para o lá atrás. Ó, recebe de Deus, recebe de Deus, recebe de Deus. Quanto mais você mandar glória para o céu, mais a glória do céu desce sobre nós aqui, gente. Deus está me mostrando, Deus está me mostrando você entrando dentro da loja de um parente seu, não sei se é filho, mas eu via você entrando dentro dessa loja, e eu via você dizendo assim, ó, as coisas vão mudar aqui dentro, você falando assim, e Deus falou assim, ó, esta revelação é eu entrando dentro da loja desta mulher, é uma mulher da sua família. Deus está entrando dentro da loja dela e vai mudar tudo lá dentro. As coisas ruins vão sair. E você vai entrar dentro dessa loja e você vai dizer: Deus falou que as coisas vão mudar aqui dentro. Quando você entrar dentro dessa loja e falar esta palavra que Deus está revelando, olha, as coisas vão mudar. Vão mudar. Você está levando a bênção para esta mulher. Quer a bênção? Eu não vou insistir, não. Eu te chamo uma vez, e eu te chamo a segunda vez, e eu te chamo a terceira vez. Você quer a bênção de Deus? Não quer? Eu não insisto mais. Você vai entrar dentro da loja dessa mulher. Não sei que ela é sua. Eu só sei que tu vai entrar lá dentro e você vai levantar a sua mão e vai dizer: Deus falou que a partir de hoje as coisas vão mudar. Aonde está você? Aonde está você? Última vez, chamaria. Aqui, ó. Você vai entrar lá dentro e você vai dizer: as coisas vão mudar, porque Deus falou. Deus fala, e quando Deus fala, a terra cala. Quem pode dar glória a Deus?

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15: Agora são 22h08 em nossa capital mineira. Vamos orar, Luiz? Vamos orar para Deus abençoar todo o povão em nossa Minas Gerais, nesse Brasil, o povão que está a longa distância, ouvindo a voz da libertação, nosso meu livro lá no Amazonas. Grande abraço, meu irmão. E o povão lá do norte de Minas, eita, nossa Mocleide lá na Espanha, eita, que bênção, Deus abençoe. Vamos orar, Deus, o nosso Pai, vocês de toda Belo Horizonte. Vamos aí, programa Voz da Libertação, é isso aí, é o testemunho, pregação, é também oração, é bênção de Deus para toda a nossa casa.

mais angustiado. Estão te atirando pedras dia e noite. Faça o contrário. Orai a Deus por todos os inimigos de forma

Deus e Deus e Pai, mais uma vez em oração, meu Deus. Que privilégio nos concede o Senhor de estar em oração. Meu Pai querido, que os santos céus venham se mover em nosso favor, ó Pai. Nos abençoando aqui nessa terra, Senhor. Meu Deus, tem misericórdia, meu Pai. Que os santos céus possam nos ouvir pela tua grande misericórdia, Pai. Eu sei que quando um povo fiel na face dessa terra clama ao Senhor, ó Pai, será ouvido nos santos céus o Senhor pela tua santa pessoa. Que o Senhor venha abençoar toda a massa humana, meu Deus, que está pela nossa Minas Gerais, por outros estados deste país, meu Deus, e os irmãos que estão lá no exterior. Que a glória dos santos céus possa se manifestar, meu Pai, abençoando a vida desse irmão e desta irmã. A oração dos anciãos que clamam ao Senhor com toda sinceridade. Venha abençoar também a oração das crianças, meu Deus, da juventude do Senhor e de todo o teu povo de uma maneira geral. Que a glória do Senhor resplandeça, meu Pai, ajudando a cada um a seguir, meu Deus, e no final de cada noite sentir mais do que vencedor, ó Pai amado. Estamos nessa terra, Senhor, esse mundo a qual temos que conviver em meio às aflições, Senhor. Pois vem para todos, ninguém escapa, Senhor. Mas rogamos graça do teu Espírito em nossa vida, Senhor, porque a receita de vencer as aflições o Senhor nos concedeu e nos deu o entendimento que é o bom ânimo, Senhor. Portanto, meu Pai, abençoa todos quanto agora, meu Pai, esse irmão que está atravessando por momentos difíceis, ó Senhor. Uns das enfermidades, outros dos problemas familiares. Meu Deus, são tantas as aflições que às vezes temos que enfrentar, meu Pai. E com sabedoria e coragem, Senhor. Portanto, de calma a vida desta irmã, meu Deus. Tranquiliza a sua alma. Tranquiliza o seu espírito, Senhor. Porque vem, mas passa, meu Pai. Como nos diz aquele corinho que às vezes é tão cantado na igreja. A luta vem e passa, mas ela há de passar, Senhor. Meu Deus, abençoa. Talvez seja a aflição que a tua serva está atravessando nesse momento, os momentos de enfermidades, meu Deus, que sobrevêm sobre a sua família, Pai. Portanto, Senhor, ajuda, meu Pai, a minha irmã a contemplar o teu imenso poder através da tua santa palavra, que nos revela que o Senhor tomou sobre si as nossas dores e as nossas enfermidades, Senhor. Pronto está o Senhor para abençoar os que te buscam de todo o coração, meu Deus. Toma-nos pelas tuas mãos tão abençoada agora. Esse filho que está aí com tantas preocupações de ver a sua mamãe tão enferma, Senhor, ou então de ver o seu papai que está tão moribundo. Meu Deus, tem misericórdia. Ouça a oração desta mãe. Ouça também o clamor desse filho, meu Deus, que te chama pelo teu nome, pedindo o socorro dos santos céus. Tenha compaixão dos que estão aí, até mesmo desenganados pelas medicinas, Senhor. Esse irmão, essa família, que já não sabe mais o que fazer, Senhor. Estão preocupados. Estão até mesmo, meu Deus, muitos com depressões de ver a gravidade dessa enfermidade, que parece insolúvel, meu Pai, parece insolúvel. Parece não ter mais jeito, Senhor. Mas
nós cremos na tua santa pessoa, que tomou sobre si as nossas dores e as nossas enfermidades, lavando-nos e remindo de toda obra maligna, Senhor. Meu Deus, tenha compaixão. Meu Deus, tenha misericórdia, Senhor. Dá o encontro dessa família agora. Tranquiliza, meu Deus, porque o poder do Senhor há de acontecer na vida dessa pessoa que está até mesmo internado, Senhor. Médico levou para as salas paliativas. Ó Deus, tem misericórdia, Senhor. Tenha compaixão das crianças que ali estão, meu Deus. Quantas crianças que já estão internadas nas áreas oncológicas dos hospitais, Senhor. Mas a família está aí a clamar, meu Deus, por o teu santo nome, pedindo a providência, meu Pai. Essa criança há de vir para casa, meu Deus, com saúde, pois cremos que o Senhor dos Santos Céus agora pode ordenar os teus santos anjos tocar na vida dessa criança, tocar na vida desse paciente que ali está, Senhor. Usa de misericórdia, lembra, Senhor, das tuas misericórdias. Esta mãe que pede com choro e com lágrimas. Este Pai, meu Deus, que incessantemente está a orar, meu Deus, confiando na tua misericórdia. Ó Deus grande, quantas enfermidades são malignas, ó Senhor. Quantas enfermidades, a qual são ferimentos malignos, a qual o médico não consegue diagnosticar, Senhor. Não sai das ultrassonografias, não sai dos raios-x, porque ela é espiritual. Mas nós sabemos que o Senhor manifestou para desfazer as obras do pecado, as obras de Satanás. Portanto, essa obra maligna de enfermidade, essa obra satânica que sobreveio para ferir o corpo físico dessa pessoa e tentando levar até a morte, o sangue de Jesus que te repreenda, Satanás. O sangue de Jesus que te repreenda, espírito da enfermidade. Nós cremos em Deus poderoso que tomou sobre si o poder nos céus e na terra. A Ele foi dado todo o poder. E não adianta espíritos malignos das enfermidades que sobrevêm através de obras satânicas. O sangue da cruz que te repreenda. Meu Deus, alegre esse coração agora, meu Pai. Toca nessa vida, meu Deus. Pois nós bem sabemos que até a tristeza há de saltar de alegria, meu Deus. Porque a providência do Senhor já está acontecendo nesta vida agora. Aleluia! Oh, glória! Louvado e engrandecido seja o nome do Senhor, oh Pai. Grande Deus está nas suas mãos, Senhor. Essa família há de alegrar com a boa notícia, porque esse parente enfermo vai voltar para a sua casa, para o convívio, para com a sua família. Essa criança, oh, aleluia, está recebendo porção dobrada da saúde. Meu Deus dos santos céus, usa de misericórdia, meu Pai, para com todo o seu povo que está em oração junto comigo, meu Deus. Se eu possa entrar dentro desse lar agora, derramar, meu Deus, a porção da paz, do entendimento, do amor, da sabedoria. Oh Deus, tem misericórdia, meu Pai. Essa obra de destruição familiar está repreendida também em nome de nosso Senhor. Derrama paz nesta casa agora, meu Deus. Essas discussões, palavrões que estão saindo, porque o diabo está tomando aproveito sobre o furor desse homem e então dessa mulher. O sangue de Jesus que te repreende, espírito da fúria. Meu Deus dos céus, dá entendimento, meu Deus, dá entendimento a esse esposo. Ajuda-os a dar lugar
com sabedoria dominar bem o seu lar, sobre esses filhos que andam desentendido um com o outro, Senhor. Esse esposo, essa esposa, meu Pai, mesmo debaixo do mesmo teto, Senhor, mas ainda aí, meu Deus, dormindo em quartos separados, estão juntos dentro do lar, mas separado um corpo, Senhor. Meu Deus, esse demônio do desprazer há de ser vencido em nome de nosso Senhor. Esse demônio terrível de ódio está repreendido, Satanás. Meu Deus, os tomo pelas tuas mãos agora, meu Pai. Abençoe meus irmãos que estão sobre as fazendas, Senhor, morando a longa distância, fazendo do programa a voz da libertação, o meio de cultuar ao Senhor, ó Pai. Portanto, são muitos que às vezes reúne até a sua família para orar junto conosco, meu Pai. Que o Senhor venha abençoar poderosamente. Intercedemos também, meu Deus, em favor dos que no dia de hoje confessaram ao Senhor como Salvador. O nome foi escrito no livro da vida, meu Pai. Que o Senhor abençoa cada um. Segura-os em tuas mãos, Senhor, pois batalhas malignas virão, mas eles aceitaram o Senhor e confessaram o Senhor como Salvador de todo o coração, meu Pai. Ainda que o inimigo vai tentar tomar esta vida, mas o sangue de Jesus tem mais poder, Satanás, porque nos revela a palavra do Senhor. Louvado seja Deus, ninguém vem a mim se por meu Pai não for concedido, e todo aquele que vem até a mim, disse o Senhor não lançará fora. Seguro está pelas mãos do Senhor, e não adianta, espírito maligno, o sangue de Jesus tem poder. Ainda que você vai batalhar contra essa vida que se converteu ao Senhor, o Senhor vai derramar a porção da graça da libertação. Essa pessoa vai deixar esse bicho maligno, essa pessoa vai deixar essa prática pecaminosa, e o Espírito do Senhor vai repousar sobre essa vida. Meu Deus, estou pelas tuas mãos, Senhor. Abençoe os que no dia de hoje foram batizados nas águas, em nome do Pai, do Filho e do Espírito Santo, Senhor. Segura-os em tuas mãos, pois são os futuros pastores do amanhã, Senhor. Qualifica em graça e virtude e verdade, Senhor, ajudando-os a vencer o mundo mau, ó Deus Pai. Garante a bênção, meu Deus, se no amanhã for nos concedido, meu Pai, pois nós estamos aí aguardando. O Senhor vai arrebatar a sua igreja a qualquer instante, ó Deus Pai. Portanto, meu Deus, abençoa poderosamente os pregadores desta segunda-feira, meu Pai, dando graça ao ministério do pastor Eliezer, meu Pai. Vem abençoar, meu Pai, que teu servo e nossa Minas Gerais possa crescer em virtude e graça, e muito poder se derrame, meu Pai. Porque nossa Minas Gerais é um trabalho gigante, Senhor, e não deixa de ser ardente, porque quanto maior é o trabalho, meu Deus, mais trabalhos tem, Senhor. Mais encontro problemas às vezes que acontece, ó Pai, mas que o Senhor possa cingir o teu servo de muita capacidade e graça, e usando com toda ousadia no Espírito Santo. Que a nossa irmã de Vânia, meu Pai, seja sempre virtuosa ao lado do teu servo, junto com as irmãs fazendo os belos trabalhos da tua obra. Toma-os pelas tuas mãos, tão abençoada, meu Deus. Ó Deus e Pai, confirma-nos a paz a cada dia, Senhor, derramando a bênção dos santos céus agora. Eu quero interceder, meu Deus, os que já me mandaram mensagens, pois estão em sintonia com a voz da libertação e orando junto comigo, Senhor. Visita a casa da nossa querida irmã, cooperadora Maria Alves, Senhor.
com toda a sua casa, fazendo uma obra grande e gigante, meu Deus. Abençoa também a nossa mãe Tânia, lá no bairro São Joaquim, Senhor. Dê graça, meu Pai, ao seu lar. Que as suas orações, Senhor Santo Céus, sejam sempre ouvidas pelo Senhor. Abençoa minha querida irmã cooperadora, conselheira, meu Deus, que também está em oração, meu Pai. Rádio ligado 24 horas. Abençoa minha querida irmã Sônia Barbosa, meu Pai, vai Itacoaraçu. Seja abençoado com grandes livramentos, venha abençoar a tua serva, Senhor. Abençoa, meu Deus, a minha esposa. Abençoa meu lar, meu Deus. Somos pelas tuas mãos, sou abençoado. Meu Deus, o lar da nossa irmã Marilene, que não cessa de orar, meu Deus, intercedendo em favor de todos nós e orando uns em favor do outro, ó Pai. Abençoa a família do meu querido irmão Presbítero Melvi, meu Pai. A nossa irmã Cátia Faria, com toda a sua família. Abençoa, meu Deus, poderosamente o lar da nossa irmã Naí. Serva do Senhor, meu Deus, que está aí há décadas, desde o início da igreja ali na Avenida Amazonas. Abençoa todo o seu lar, meu Pai. Toma pelas tuas mãos o lar da nossa irmã Maria das Graças, ó Pai, ali na cidade de Betim. O seu esposo, o nosso irmão pastor José Pereira. Nossa irmã Maria das Graças também lá em Ribeirão das Neves, Senhor. Dê graça a tua serva na luz do teu Espírito Santo. Abençoa também a nossa irmã Maria das Graças Caetano ali no cabelo, meu Pai. Abençoa toda a sua família. A nossa irmã cooperadora Elisângela. Seu esposo, o diácono José Carlos. Confirma as grandes bênçãos, meu Pai, na vida ministerial do teu servo. Meu querido irmão e companheiro de oração, cooperador José Bernabé, dá vitória ao teu servo, meu Deus, em nome de nosso Senhor e a sua esposa, nossa irmã Ângela. Abençoa o lar da nossa irmã Carol também, meu Deus. Nosso irmão Alisson. Oh Deus, abençoa, Senhor, pois faz parte dos componentes ali da liderança do cabana, Senhor. Todos os componentes que faz parte para auxiliar o pastor, sejam todos abençoados em nome de nosso Senhor. Abençoa, meu Deus, meu querido irmão, o diácono Alisson Caetano, a sua esposa, nossa irmã Ana, Senhor, da vitória. Oh, meu Deus, meu querido irmão, cooperador Jailson, meu Pai, abençoa o seu lar. Abençoa o lar do nosso irmão Adailton também, a sua esposa, meu Pai. Abençoe poderosamente, meu Deus, a nossa irmã Ana também. A nossa irmã Ana Olímpia, meu Deus, que está em oração. Oh Deus dos céus, meu querido irmão cooperador Faustino, Senhor. Meu querido irmão Wesley, dá graça em teu servo, meu Deus. Ó Jesus querido, grande Deus, meu querido irmão, pastor Fábio Rodrigues, sua esposa também, abençoa a sua criança que vai nascer, ó Pai. O lar do meu querido irmão, presbítero José Ramos, meu marido Socorro, todos os seus filhos. Ó Deus, visita, meu Deus, a nossa irmã Maria Perpétua, mãe do Fabinho, meu Pai, nosso irmão Hélio, visita essa família. A nossa irmã Neuza Correia, meu Deus, visita a tua serva agora, meu Pai amado. Toma-nos pelas tuas mãos, ó Deus. A nossa irmã Isabel, meu Pai, meu Deus, ali no Seguro Bem. Também a jovem Isabel lá no Rosa Neve, Senhor, abençoa-nos em tuas mãos. Meu querido irmão Sebastião Rodrigues, Senhor, dá graça em teu servo na luz do teu Espírito Santo. Abençoa, meu Deus, a nossa irmã Rosa ali no São Luís. Abençoa a sua mamãe, a nossa irmã Neuza, Senhor. Abençoe gloriosamente a nossa irmã Terezinha lá em Joatuba. Nossa irmã Terezinha também lá em Santa Luzia, meu Deus. Dá vitória, meu Pai, em nome de nosso Senhor. Visita a nossa irmã Elizabeth, meu Pai. Meu Deus, dá vitória a tua serva, meu Pai. Lá na cidade de Milité e todo esse povo ali.
Meu Deus, abençoa a nossa irmã Medina, meu Pai. O seu esposo. Meu Deus, a nossa irmã Fátima Cruz, meu Pai. Abençoa a nossa irmã Ana Borges, Ana Sepulveda, nossa irmã Leia. Meu Deus, confirma, meu Pai, a grande vitória, meu Pai. Oh, meu Deus, a nossa irmã Vanilda, Senhor, que está em oração. Oh, meu Deus, vem abençoar a nossa irmã Ana Ravine, meu Pai, mulher de oração. Confirma, meu Deus, a bênção no lado interior, a nossa irmã Helene Silva também, orando junto conosco. Confirma, meu Deus, a bênção para o nosso irmão presbítero Paulo, meu Deus, ali no Girassol. Abençoe, meu Deus, poderosamente os irmãos aí do bairro Girassol. Abençoa, meu Deus, o nosso irmão Serafim, nossa irmã Tânia, lá na cidade de Militar também, ó Deus Pai. Meu Deus, quanta gente, ó Pai. Louvado seja Deus, ó meu Pai querido. Grande é o Senhor para ouvir a oração de todo o teu povo que estão aí a clamar. Ó meu Deus, vem abençoar a nossa irmã Ana Clara, meu Deus. Presbítero, sua esposa. Vem abençoar, meu Deus. Jesus, confirma a bênção. Nosso irmão José Paulo, que aí está orando junto conosco. Os irmãos, meu Pai, de toda a grande BH. Presbítero Adilson, meu Deus. Melhor dizendo, pastor Adilson, lá do norte de Minas Gerais. Todo o povão aí do norte de Minas, meu Pai. Sintonizados conosco. Que os santos céus do Senhor abraça a todos agora com a maior bênção. Confirma a paz, alegria desse coração, meu Pai. Aqueles que estão aí em depressões, perderam até a vontade de viver, ó Pai. Estão aí a ponto de um grande suicídio, mas o sangue de Jesus tem mais poder. Alegre esse coração, meu Pai. Estava aí com a tristeza horrível e terrível, mas o sangue do Senhor tem mais poder. Garante-nos a paz e alegria em nossos corações, em nome de nosso Senhor. Amém e amém, Senhor Jesus.

22h37, Deus abençoe o povo de Deus, está sempre em oração, tenha a noite abençoada, a noite feliz, porque quem ora alcança a vitória em Cristo, oh maravilha, e para tudo ficar melhor, nesta segunda-feira, não perca a oportunidade de estar junto com o pastor Eliezer da Silva, oh maravilha, um nome difícil, né, pastor? Louvado seja Deus. Então vamos lá, o servo de Deus vai pregar nesta segunda-feira, em horário às 19 horas. E por onde ele tem passado, os santos céus têm manifestado poder e graça. Olha, estou vendo o vídeo aqui. Eu tenho aqui o canal do YouTube, né? Olha, várias pregações. Louvado seja Deus, passou por Portugal, na França. E por onde ele passou, os santos céus se abriram em graça e virtude através da sangue.

impaciência de Saul fez Deus lhe rejeitar. Você vai ver que um rei chamado Uzias, um rei que o seu começo foi lindo, foi notório, foi um rei que ele teve muitos créditos, porque foi um rei que andou nos caminhos do Senhor. Mas certo período, o mesmo erro de Saul ele irá cometer. Esse rei chamado Uzias também irá fazer aquilo que não era lhe propício. E sabe o que vai acontecer? Após ele oferecer um sacrifício, a Bíblia Sagrada vai dizer que ele é tomado de lepra. Olha a consequência desse homem por ser impaciente. Eu poderia falar para você que Sara foi impaciente, não soube esperar em Deus aquilo que Deus havia ordenado para Abraão. Abraão, eu vou fazer você o pai de uma grande nação. Das tuas entranhas, Abraão, eu vou fazer uma nação ser gerada através de você. Mas Sara, impaciente, vai entregar a sua serva para Abraão se deitar, e ali vai gerar Ismael. Depois ela vai pecar, porque ela vai, enfim, ela vai contemplar que Ismael está grandinho, ele está zombando do Ismael, enfim, e a palavra do Senhor vai dizer o seguinte: por ela não poder ter paciência e esperar em Deus tudo aquilo que Deus ele cumpriu, se cumprir na vida deles. A impaciência faz nós errarmos diante de Deus. Por isso, nesta noite, eu vim trazer essa mensagem para a sua vida. É-nos necessário ter paciência. Paciência para suportar as provações. A paciência para nós, aleluia, se esperar no Senhor nosso Deus. A paciência para nós esperar.

0: agora, relógio marca 22 horas e 45 minutos. Eita, que benção! Ouvimos aí parte de pregação do servo de Deus, pregando ensinamento aí sobre a paciência. Tá lá no YouTube, tem canal. Você pode ir aí, abre a internet aí, você vai escrever Ebenezer Silva, você vai contemplar várias pregações do servo de Deus, passou pela França, passou por Portugal, tá lá, ó, passou por Berlim, louvado seja Deus, conhecido, louvado seja Deus, que Deus abençoe, e aí, e nessa segunda-feira, pregando a palavra de Deus, no horário das 19 horas, portanto, aguarda aí pelo rebanho de Belo Horizonte, e vão comparecer para orar, para buscar, para aprender e também das boas-vindas aí ao servo do Senhor em nossa Minas Gerais. Servo do Senhor que está aí na companhia da sua esposa, nossa meu cooperadora Edivânia, né? Eita, que Deus abençoe. E com certeza, nos cultos da semana, vai orar para Deus abençoar e através da graça do Espírito Santo que está na sua vida, o Espírito Santo vai continuar a trazer as revelações com milagres.
1: Contra a sua família, mas está caindo por terra. Eu estou vendo a vela e eu estou vendo a foto, mas Deus está dando a vitória, viu? Levantou a mão, baixou, fez assim, vem na frente receber a unção, vem na frente, porque Jesus quebrou nessa tarde toda a amarração. Levante a mão direita e diga: o sangue de Jesus tem poder. Olha, tem uma pessoa que aqui está. Essa pessoa, Deus está me mostrando um neto seu, e é um neto de 15 anos de idade, é um jovem de 15 anos de idade. O diabo quer fazer o que quer da vida desse rapaz, sabe? Deixar ele sem perspectiva de vida, e o diabo quer ceifar a vida desse jovem ainda com esta idade. Mas Deus te trouxe para dar o livramento e para dizer que o diabo não toca num fio de cabelo de ninguém da tua casa. Eu não vou insistir com você, não. É o teu neto, ele tem 15 anos. E Deus aqui abanou para mim assim, ó: vem na frente do altar de Deus, hein? Vem na frente do altar de Deus, ouvi um sinal de Deus. Eu pergunto e você responde: operando Deus, igreja. Olha, tem uma pessoa que está aqui, ó, que essa pessoa já faz dias que você está falando assim: olha, eu vou tentar fazer isso, eu vou tentar. Você falou assim: eu vou tentar, se não der certo, pelo menos eu tentei. Você vai tentar debaixo da bênção de Deus. Você falou, você disse assim: eu vou tentar. E Deus está confirmando a tua fé. Aonde está você? Eu te chamo uma vez. Eu não posso ficar insistindo. Eu quero passar mais revelação que Deus está me dando. Mas eu não posso ficar preso no horário, não. Eu te chamo um para o Pai. Eu te chamo dois para o Filho. Eu te chamo três para o Espírito Santo. Você disse: eu vou tentar. Se não der certo, mas você está saindo debaixo da bênção de Deus. Vem receber a unção. Vem receber a unção. Deixa eu explicar para vocês. Tem gente, tem alguns rostos novos aqui que eu estou conhecendo agora, né? Estou vendo vocês agora. Eu tenho um costume, e o costume é vir diante do altar receber unção. Eu acredito muito na unção de Deus, gente. Muito. Eu creio na unção de Deus. Então, quando você receber uma revelação, sai do teu lugar e vem receber unção no alto da sua cabeça. Quem está entendendo? Olha, tem duas pessoas aqui.

E aqui, ó, uma atrás, isso, uma quase na mesma direção. Levanta a mão para a glória a Deus. Eu preciso entregar esta revelação. É para uma pessoa que está aqui, ó. Eu via você cuidando de uma criança. Mas eu via você com a mão na cabeça e gritando desesperado. O Senhor não me mostra o que aconteceria com esta criança, mas eu vejo o teu desespero. E o Senhor falou assim para mim: eu estou dando um grande livramento. Eu não sei se é filho, se é neto, se é sobrinho, mas eu via você com uma criança, os seus cuidados, essa criança. E Deus está me mostrando você num desespero tão grande. Deus não me mostra, gente, o que estaria acontecendo com a criança. Eu só vejo um desespero, você desesperado. E Deus está dando um grande livramento nessa tarde. Olha, não é pequeno não, é muito grande o livramento de Deus. Eu quero que você levante a sua mão, porque você está recebendo um grande livramento de Deus. Olha lá, ali, tu levantou a mão e eu vi uma luz muito clarinha. Bate palma e dá glória, gente. Como é que é o nome dele? É o Ezequiel. Levanta a mão e diga: Deus está visitando o Ezequiel. Diga: Deus está visitando o Ezequiel. O diabo não vai tocar no Ezequiel. Quem crê dá glória a Deus. Ó, quando eu falei Ezequiel, Deus me mostrou o nome Luana. Eu não sei o que a Luana é sua, eu só sei que Deus também está livrando ela. Toda maldição contra a Luana cai por terra diante do altar de Deus. Eu não insisto com você não, que a vitória, um para o pai, dois para o filho e três para o... lá atrás, ó, recebe de Deus, recebe de Deus, recebe de Deus! Quanto mais você mandar glória para o céu, mais a glória do céu desce sobre nós aqui, gente. Deus está me mostrando você entrando dentro da loja de um parente seu. Não sei se é filho, mas eu via você entrando dentro dessa loja. E eu via você dizendo assim, ó, as coisas vão mudar aqui dentro. Você falando assim. E Deus falou assim, ó, esta revelação é eu entrando dentro da loja desta mulher. É uma mulher da sua família. Deus está entrando dentro da loja dela e vai mudar tudo lá dentro. As coisas ruins vão sair. E você vai entrar dentro dessa loja e você vai dizer: Deus falou que as coisas vão mudar aqui dentro. Quando você entrar dentro dessa loja e falar esta palavra que Deus está revelando, olha, as coisas vão mudar. Vão mudar. Você está levando a bênção para esta mulher. Quer a bênção? Eu não vou insistir não. Eu te chamo uma vez, e eu te chamo a segunda vez, e eu te chamo a terceira vez. Você quer a bênção de Deus? Não quer? Eu não insisto mais. Você vai entrar dentro da loja dessa mulher. Não sei que ela é sua. Eu só sei que tu vai entrar lá dentro e você vai levantar a sua mão e vai dizer: Deus falou que a partir de hoje as coisas vão mudar. Aonde está você? Aonde está você? Última vez, chamaria. Aqui, ó. Você vai entrar lá dentro e você vai dizer: as coisas vão mudar, porque Deus falou. Deus fala, e quando Deus fala, a terra cala. Quem pode dar glória a Deus? Quem pode dar aleluia? Olha, eu preciso chamar aqui três pessoas que estão aqui dentro da igreja e uma que está me assistindo. São quatro pessoas, três aqui dentro e uma que está assistindo. Deus falou assim: fala para as quatro pessoas, eu sou aquele que te deu saúde. Eu disse: Deus, por que o Senhor está falando desse jeito? Deus falou assim, ó, só eu e essa pessoa sabe. Porque já faz dias que vocês estão sofrendo com uma dor. Com uma dor, mas você já saiu do teu banco, nem que você esteja debilitado, você vai sair daí, vai receber unção e vai ser curada por Deus. Três pessoas, a de casa já recebe, de amarelo, pode vir correndo. Aqui, abanou para mim aqui, de amarelo também. Falta ainda a última pessoa. Olha, eu poderia, lá atrás, olha, levantou a mão e Deus confirmou.

Você só está sonhando com morte. Você só está sonhando com morte. E você está dizendo, o que, que Deus está querendo falar? Deus está dizendo, eu estou dando grande livramento para dentro da tua casa. O espírito de morte está rondeando a tua casa e quer fazer algo ruim acontecer dentro da tua casa. Mas Deus está livrando, sim ou não? Deus está dando livramentos. Olha, o grande é livramento, viu? Não é coisa pouca, pequena, é grande. E você só está sonhando com morte para tu saber que é Deus que está falando. Aonde está esta pessoa? Eu te chamo ali, ó, de vermelho, ó. Corre aqui na frente. Corre aqui, porque toda maldição, toda amarração. Levanta a mão para cá, todos vocês. A senhora aceita uma oração? Aceita? Então fecha o teu olho. Pense em Deus agora. Pastor, usa a autoridade que Deus te deu. Sai daí, Satanás. Sai, espírito da morte, que quando ela se levantou do banco, eu vi tu atrás dela, demônio. Eu te expulso agora, saia. Levanta a mão para cá, porque você está na guerra. Levanta a mão para cá, porque você está na guerra. Sai daí, Satanás. Sai daí, espírito da morte. Sai de trás dela. Em nome de Jesus, sai. Seja livre. Olha aqui para mim, senhor. Respira fundo. Solta agora. Não está sentindo mais leve? Hã? Saiu toda coisa ruim de trás da senhora. Recebe de Deus, viu? Recebe de Deus, viu?

0: São 22 horas, 56 em nossa capital mineira. Eita, que benção, hein, irmãos? Nosso querido meu pastor Eliezer, bastante usado na graça do Espírito Santo e na pregação da Santa Palavra de Deus. Então, não perca nesta segunda-feira, junto com o servo do Senhor, aprendendo um pouco mais, meditando um pouco mais na Palavra de Deus, o nosso Senhor. E temos aí a plena certeza que Deus vai trabalhar na vida de cada um, não importa o seu credo ou religioso, a sua denominação, mas você vai sair dali feliz e abençoado em nome de nosso Senhor. Ouvintes, olha, nós vamos chegando aí ao final, nós vamos à identificação dos esportes políticos e, portanto, fé em Deus para vencer. O mundo tereis aflições, mas tem de bom ânimo, é o que o Senhor falou para todos nós. Sei que muita gente está passando por momentos difíceis, mas vamos lá, gente, vamos no bom ânimo. Vamos no bom ânimo de nosso Senhor, porque Ele nos ajudará a vencer as tribulações da vida. O inimigo está aí desesperado e não é por menos, conforme nos revela a palavra, tem pouco tempo, então está furioso e se levantou contra a sua vida. Dá glória a Deus, glorifica o santo nome do Senhor, porque Ele vai te ajudar a vencer. Deus abençoe Minas, Deus abençoe Brasil, Deus abençoe Nova Maria das Graças, meu cooperador Francisco. Oh, glória, que bênção, está aí sintonizado conosco. Nós vamos à identificação e aos esportes políticos. Fique com Deus. Tenha uma boa noite. Na graça do Espírito Santo, revelações e sonhos. E a obra de Deus sendo abençoada. Você, meu querido irmão, que está em busca da porta aberta, o Senhor é contigo. Deus abençoe.
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1: Eu saúdo o povo de Deus com a paz do Senhor Jesus. Eu gostaria que vocês abrissem as vossas Bíblias comigo no livro de Efésios, capítulo 6, versículo 10 a 10. A armadura de Deus. No demais, irmãos meus, fortalecei-vos no Senhor com a força do seu poder. Revesti-vos de toda a armadura de Deus, para que possais estar firmes contra as astutas ciladas do diabo. Porque não temos que lutar contra carne e sangue, mas sim contra os principados, contra as potestades, contra os príncipes das trevas deste século, contra as hostes espirituais da maldade nos lugares celestiais. Quando a gente vê resultados, a gente tem que seguir. E nós vimos resultados. Resultados tremendos da parte de Deus para com a sua igreja. E eu quero trazer a vocês esses resultados. Eu gostaria que vocês, se quiserem, abrissem as vossas Bíblias no primeiro livro de Samuel, no capítulo 17. Vamos estacionar aí. Eu quero explicar a vocês a situação das nossas batalhas, a situação das nossas lutas. Às vezes nós não entendemos que estamos vencendo alguma coisa, porque nós estamos lutando em níveis equivocados. E enquanto nós não entendemos o nível da nossa luta, a dimensão da nossa luta, nós não poderemos obter vitória nas coisas da nossa vida. Eu quero falar com vocês a respeito da vida de Davi.
2: I would like to speak to you regarding the life of David.
1: A Bíblia fala que o profeta Samuel foi designado.
2: The Bible tells us the prophet Samuel who was designed.
1: O profeta Samuel foi designado por Deus.
2: Prophet Samuel was separated by God.
1: Para ungir um rei em Israel.
2: To anoint a king for Israel.
1: Porque o rei que estava reinando não estava bem.
2: Because the king at present was not doing well.
1: E Deus mandou Samuel à casa de Jessé.
2: So God sent Samuel to the house of Jesse.
1: Seria o pai de Davi.
2: Which would be the father of David.
1: O conhecido maior rei que Israel já teve.
2: The known greatest king that Israel ever had.
1: E a Bíblia Sagrada fala no capítulo 16 de 1 Samuel.
2: And the Bible tells in chapter 16 of 1 Samuel.
1: No versículo 13.
2: On verse 13.
1: Diz assim a palavra de Deus.
2: And the word of God says.
1: Então Samuel tomou o vaso do azeite.
2: So Samuel took the horn of oil.
1: E ungiu no meio dos seus irmãos.
2: And anointed him in the presence of his brothers.
1: E desde aquele dia em diante,
2: and from that day on,
1: o Espírito do Senhor se apoderou de Davi.
2: The Spirit of the Lord came powerfully upon David.
1: A unção de Deus,
2: the anointings from God,
1: trouxe sobre Davi,
2: came upon David,
1: a presença de Deus,
2: and brought his presence,
1: a medida da unção,
2: the measure of anointings,
1: o Espírito do Senhor se apoderou de Davi,
2: the Spirit of the Lord came powerfully over David,
1: mas Davi seguiu a vida,
2: but David kept his life on.
1: Não é que ele, ah, agora estou ungido do Senhor, eu vou buscar algo. Não, ele seguiu na vida dele com as suas ovelhas.
2: He continued his life normally with his sheep.
1: Ele continuou tocando a sua harpinha.
2: He continued to play his harp.
1: Ele continuou compondo os seus salmozinhos.
2: He continued to write his psalms.
1: Até que começa uma batalha entre o povo de Deus e os filisteus.
2: So a battle begins between the Philistines and the people of God.
1: E o pai chama Davi, meu filho.
2: And the father calls David.
1: Seus irmãos estão na guerra.
2: He says, your brothers are at war.
1: E você precisa levar comida para os seus irmãos lá no campo de batalha.
2: You need to take food for your brothers in the battlefield.
1: Davi, tá bom, papai, eu vou.
2: And David responded positively.
1: Fizeram lá a comidinha.
2: So they made the food.
1: Davi pegou a carga e foi ao campo de batalha levar comida aos seus irmãos.
2: David went to the battlefield to take food for his brothers.
1: Tava tudo bem, tava tudo tranquilo.
2: And everything was going well and tranquil.
1: A vida de Davi aparentemente não havia mudado nada, mas havia mudado.
2: The life of David seemed not to have changed, but it had changed.
1: E a Bíblia Sagrada nos fala que havia um gigante.
2: And the Bible tells us of a giant.
1: Que ofendia o povo de Israel.
2: That he offended the people of Israel.
1: Seria a mesma coisa que se levantar um gigante hoje e começar a chamar seus frouxos.
2: It would be the same of a giant.
1: Daí para coisas piores.
2: And started cursing out the people of God.
1: Seus amarelos.
2: You who are scared.
1: Eu dou soprão, vocês caem.
2: If I blow with my mouth, you will fall.
1: E o povo de Israel tinha medo.
2: And the people of Israel were afraid.
1: E Davi chegou lá para levar a comida e escutou o gigante xingando o povo de Deus.
2: When David arrived with the food, he heard the giant cursing out the people of God.
1: A Bíblia fala claramente.
2: The Bible tells us clearly.
1: Que o gigante ofendia o povo.
2: That the giant would offend the people.
1: Que ofendia o exército.
2: He would offend the army.
1: Então isso é um nível.
2: So this is one level.
1: Essa batalha estava sendo lutada no nível.
2: This battle was being fought at a level.
1: Por enquanto as ofensas eram pessoais.
2: While the offenses were personal.
1: E o rei Saul dizia.
2: The king Saul said.
1: Quem se levantar e ferir o gigante?
2: Those who stand up to hurt this giant.
1: Eu vou dar riquezas.
2: I will give him riches.
1: Eu vou isentar toda a família de pagar impostos, tributos.
2: I will exempt the whole family to pay taxes.
1: E ainda vou dar minha filha ainda em casamento para quem derrotar o gigante.
2: And I will give my daughter into marriage for those who defeat this giant.
1: Mas ninguém se animava.
2: But no one would take a stand.
1: Porque o gigante era grande mesmo, meus irmãos.
2: Because he was a giant who was truly big.
1: O camarada tinha mais de 3 metros de altura.
2: He was over 3 meters tall.
1: Não chegava a ser um gigante de Itu, na nossa concepção, que seria 50 metros de altura, mas era grande homem.
2: He was a truly large giant.
1: E ele xingava os exércitos de Israel.
2: And he would offend the army of Israel.
1: Ele desafiava, ele ofendia.
2: He would defy and offend.
1: E Davi chegou lá, meus irmãos, a comida está aqui, está quentinha.
2: And
1: e começou a escutar o gigante.
2: And David arriving with the food started to hearing the giant.
1: E o gigante continuava ofendendo.
2: And the giant continued to offend.
1: E Davi começou a ouvir aquilo lá mais atentamente.
2: And David started to hear that a little more closely.
1: Quem tem a unção de Deus, meus irmãos, não tolera ser ofendido pelo adversário, não.
2: Those who have the anointing of God do not tolerate offenses from
1: them. A unção de Deus é a presença de Deus.
2: The anointing from God is the presence of God.
1: Quem tem a unção de Deus sabe que Deus estando com ele não há batalha que não possa ser vencida.
2: Those who have the presence of God know there is no battle they cannot win.
1: Mas quem chega a dizer que quanto maior o gigante, maior é o tombo.
2: And even say the largest the giant, the larger the fall.
1: Não é? E aqui foi incomodando o ungido do Senhor.
2: That started to bother the anointed of God.
1: E a Bíblia fala no capítulo 17.
2: The Bible tells us in chapter 17.
1: Que Davi então começou a falar o que, que é mesmo que o rei falou que vai acontecer com quem lutar com esse gigante.
2: But David started to question what the king had said, whoever fought the giant.
1: E disseram não, é assim como você ouviu.
2: And they confirmed that it was as he had heard.
1: Está no versículo 26 para frente.
2: It is on verse 26 and on.
1: É do mesmo jeito, quem ferir vai. Está do 25 para frente. Quem ferir o gigante vai ter riqueza.
2: Those who defeat this giant will receive riches.
1: Nós vemos, meus irmãos, que Davi começou a se interessar por aquela questão, por aquele caso.
2: So David started to grow weary of that case.
1: E eu gostaria que vocês entendessem hoje que existe uma divisão entre o material e o espiritual.
2: I'd like for you to understand that there is a division between what is physical and what is spiritual.
1: O que é carne é carne.
2: What is flesh is flesh.
1: O que é espiritual é espiritual.
2: And what is spiritual is spiritual.
1: E nós vemos que Davi está colocando na balança as duas situações.
2: We see that David puts on the scale these two situations.
1: Nós vemos que Davi está criando aqui uma perspectiva.
2: David is creating a perspective here.
1: Nós vemos que Davi estava atento à possibilidade que ele tinha nesse exato momento.
2: He was aware of the possibility at hand at this moment.
1: E ele começa a arquitetar, pelo menos na minha opinião, uma forma de provocar e levantar.
2: He starts to see ways to manifest the raising up of God.
1: O que significa isso?
2: And what does this mean?
1: Se Davi olhasse o gigante.
2: If David looked at the giant.
1: E a Bíblia fala que Davi era um rapaz assim de aspecto gentil.
2: And the Bible tells us that David was a small man.
1: Educado.
2: was polite.
3: Se Davi olhasse aquele gigante com olhos apenas naturais, ele iria desistir de lutar.
2: If David only saw that giant with physical eyes, he would never have the courage to fight.
3: Por isso eu penso que quando Davi,
2: this is why I think that when David,
3: questiona o que é que o rei dará, a filha, isenção de impostos, riquezas,
2: he asked what the king was offering.
3: Ele está vendo uma coisa que pode estar dentro de uma possibilidade.
2: He sees something within a possibility.
3: Mas ao mesmo tempo ele também quer que a luta, que a batalha suba de nível.
2: But at the same time he expects this battle to raise
3: suba
2: one level.
3: De nível.
2: To raise up one level.
3: Quanta gente fica discutindo bobagem com outras pessoas?
2: So many people discuss things that don't matter with other people.
3: Quantas pessoas nunca conseguem sair do nível da carne?
2: Many people never leave the level of the flesh.
3: Por isso nós temos pessoas que nunca deixam de se envolver em contendas.
2: This is why we see people who are always involved in conflict.
3: Gritarias.
2: And screaming and yelling.
3: Pancadarias.
2: And fighting.
3: São pessoas infelizes.
2: They are unhappy people.
3: São pessoas que estão lutando no nível da carne.
2: People that continue to be in the level of the flesh.
3: No nível daquilo que nós chamaríamos uma baixaria total.
2: On the level that is completely nonsense.
3: Dentro da igreja, quantos irmãos pelejando contra outros irmãos?
2: Even within the church, so many brothers against other brothers.
3: Quantas briguinhas que não tem futuro nenhum?
2: How many unresolved conflict?
3: Está na hora de subir esse nível.
2: It is time to raise up one level.
3: E existem também coisas grandes.
2: And there are also great things.
3: Impossíveis de serem vencidas na carne.
2: Impossible to be defeated by the flesh.
3: E tem pessoas que ficam trombando com essas batalhas invencíveis.
2: There are people who continue to be defeated by these unwinnable struggles.
3: Porque falta essas pessoas estarem calibradas com o espiritual.
2: Because these people lack the contact with what the
3: batalhas
2: spirit.
3: Espirituais não podem ser vencidas na carne.
2: Spiritual battles cannot be defeated in the flesh.
3: Batalhas espirituais não são vencidas no jiu-jitsu, no judô, no karatê. Não!
2: Spiritual battles cannot be won by karate or jiu-jitsu.
3: Batalhas espirituais não podem ser vencidas na barra.
2: Spiritual battles cannot be defeated by by guns.
3: Por isso que eu fiz questão, meus irmãos, de ler para vocês Efésios.
2: This is why I read to you Ephesians.
3: Porque a nossa luta não é contra carne.
2: Because our battles are not against flesh.
3: A nossa luta não é contra sangue.
2: Our battles are not against blood.
3: A nossa luta é contra todos os principados.
2: Our battles are against the rulers.
3: As potestades.
2: Against the authorities.
3: As hostes espirituais da maldade.
2: The powers of this dark world.
3: A nossa luta é contra Satanás.
2: Our battles are against Satan
3: himself.
2: Você
3: não pode ganhar de Satanás no grito.
2: You cannot defeat Satan by yelling at him.
3: Você não pode ganhar de Satanás com a sua sabedoria, com a sua inteligência.
2: You cannot defeat Satan with your wisdom or intelligence.
3: A luta espiritual, se você está lutando no nível errado.
2: A battle is spiritual, and if you are fighting in the wrong level,
3: você já perdeu essa batalha.
2: You have already lost this battle.
3: Quantos corpos já caíram?
2: How many bodies have fallen down?
3: Quantas pessoas já estão enterradas?
2: How many people have already been buried?
3: Porque lutaram no nível errado.
2: Because they fought on the wrong level.
3: Porque não tiveram discernimento.
2: Because they didn't have the wisdom.
3: Porque não provocaram o levantar de Deus.
2: Because they didn't provoke the raising up of God.
3: David conhecia o seu potencial.
2: David knew of his potential.
3: Ele sabia que a unção de Deus estava sobre ele.
2: He knew that the anointing of God was upon him.
3: Matou um leão.
2: He defeated a lion.
3: Matou um urso.
2: He killed a bear.
3: Estava sem medo nenhum diante daquele gigante.
2: He was fearless before that giant.
3: Viu que poderia lucrar, eu diria, materialmente.
2: And he saw that he could even profit physically.
3: Se não vou pagar imposto.
2: If I'm not going to pay taxes.
3: Vou receber riquezas.
2: I'm going to receive riches.
3: A filha do rei, ele vai me dar.
2: And the daughter of the king will be conceded unto me.
3: Bom, materialmente está bem.
2: Well, physically it seems well.
3: Não tem nenhum erro nisso.
2: There's nothing wrong with that.
3: Crente miserável, crente que não sai da miséria, sim, aí parece que tem erro.
2: Christians that never leave their misery, perhaps there's something wrong with that.
3: Não tem nenhum erro em você ser bem sucedido.
2: There's nothing wrong with you being successful.
3: Desde que seja honestamente.
2: As long as it is with your honest labor.
3: Desde que seja agradável a Deus.
2: As long as it pleases God.
3: Em nome de Jesus, prospera.
2: In the name of Jesus, prosper.
3: Em nome de Jesus, fique bem, fique milionário, bilionário, quadrilionário. Desde que seja na ordem certa.
2: In the name of Jesus, be a millionaire as long as
3: it is.
2: There's nothing wrong with that.
3: Essa possibilidade material estava bem. And
2: this material possibility was. But David didn't have any conditions.
3: Materialmente derrubar aquele gigante.
2: Physically speaking, to defeat that giant.
1: E Davi então, meus irmãos.
2: So David, dear brothers.
1: Ele aguardou.
2: He waited.
1: A oportunidade.
2: The opportunity.
1: De mudar o nível da batalha.
2: To change the level of the battle.
1: Eu não gosto de fazer isso.
2: And I don't like to do this.
1: Mas eu vou fazer hoje.
2: But I'm going to do it today.
1: Fala para quem está ao seu lado.
2: Tell the person next to you.
1: Fala alto.
2: And tell this loudly.
1: Sobe nível.
2: Raise your level.
1: Fala, tá? Sobe nível.
2: Raise your level.
1: Sobe nível.
2: Raise your level.
3: Quem é de Deus tem que lutar muito mais para cima.
2: Those who are of God must raise up their level.
3: Chega de baixaria.
2: Enough of things of this earth.
3: Quem é de Deus batalha no nível espiritual.
2: Those who are of God fight in the spirit.
3: Onde Deus luta a sua luta.
2: Where God fights your battles for
3: you. Onde Deus guerreia sua guerra.
2: Where God wins the war for you.
1: Onde Deus batalha a sua batalha.
2: Where does God fight your battle.
1: Davi ficou ali.
2: And that's where David went.
1: E Saul disse, olha, pega a minha armadura.
2: And Saul said, take my armor.
1: Não funciona.
2: And it doesn't work.
3: Nós não precisamos de ajuda material nesse momento.
2: We don't need physical help in these moments.
3: Nós temos de mudar o nosso status espiritual.
2: We must change our spiritual status.
3: Suba um nível.
2: Raise up a level.
3: Você que gosta de baixaria, gritaria.
2: Those who like to fight and yell.
3: Você que tudo para você, eu te processo, irmão, eu te processo.
2: Those who always go to the judiciary.
3: Para com isso.
2: Stop with these things.
3: Que processo, nada, muda o nível.
2: Change the level. Change your life, your brother. Now, this is what is
1: at. É dentro da igreja, é fora da igreja. Tudo é, eu te processo, eu te processo.
2: And now people continue to fight against each other.
1: Você tem Deus ou não tem Deus?
2: Do you have a God or do you not?
1: Você tem a unção de Deus ou não tem a unção de Deus?
2: Do you have the anointing of God or not?
1: Me dá asco.
2: Me
1: dá nojo.
2: It sickens me.
3: Ver pessoas aí, não é porque nós temos que eleger não sei quem para resolver. Nós não precisamos eleger ninguém.
2: To hear people saying that we need to elect
3: people.
2: Raise up your level.
3: Ou nós temos um Deus que peleja por nós ou não temos.
2: We either have a God who fights for us or not.
3: Ou nós temos a unção de Deus ou nós não temos.
2: We either have the anointing of God or not.
1: Davi ficou ali aguardando.
2: And David saw that the physical armor was not
1: going to help.
2: And so on verse 41 and on.
1: O Filisteu olhou para Davi.
2: The Philistine looked at David.
1: Do versículo 42 para lá.
2: In verse 42 and on.
1: E desprezou Davi.
2: And he despised him.
1: Quem é esse ruivo, bonitão, de gentil aspecto?
2: Who is this healthy and wealthy, handsome man?
3: Quem é esse ruivo, esse menino?
2: Who is this boy?
1: E o Filisteu, no versículo 43, fala, eu sou um cão, para você vir a mim com um pedaço de pau.
2: And in verse 43, he says, am I a dog that you come at me with sticks?
3: E o Filisteu amaldiçoa Davi pelos seus deuses.
2: The Philistine cursed David by his God.
1: Meus irmãos, mas era isso que Davi estava esperando.
2: But this is what David was waiting for.
3: Porque o gigante cometeu erro fatal.
2: Because the giant made a fatal mistake.
3: Porque nesse exato momento o nível da batalha é mudado.
2: Because at this moment the level of the battle has changed.
3: Nesse exato momento eleva-se o nível da guerra natural para a guerra espiritual.
2: At this moment the battle goes from physical to the spiritual level.
3: Era tudo que Davi queria.
2: It was everything that David wanted.
3: Davi não queria lutar com espada, Davi não queria lutar no boxe, não, ele queria lutar com a ajuda de Deus.
2: David didn't want to fight a physical battle, he wanted to fight with the help of God.
1: E o gigante caiu na besteira de incluir os seus deuses.
2: And the giant made the mistake to include his gods.
1: Amaldiçoou o ungido do Senhor pelos seus deuses.
2: The anointed man of God.
1: Mas foram as suas últimas palavras porque subiu o nível.
2: His last words because
1: diga para quem está ao seu lado, suba o nível, meu irmão.
2: Say to the person next to you,
1: suba o nível, meu irmão.
2: Raise your level, dear brother.
1: Suba o nível, meu irmão.
2: Raise your level, dear brother.
3: Ainda disse assim, orar a situação.
2: and David, he took power of the situation. David provoked the raising up of God.
3: Nós nunca vamos provocar o levantar de Deus.
2: We will never provoke the raising up of God.
3: Xingando, irmão.
2: By cursing someone out.
3: Nós nunca vamos provocar o levantar de Deus.
2: We will never provoke the raising up of God.
3: Processando esse ou aquele.
2: By suing someone.
3: Nós vamos provocar o levantar de Deus.
2: Vamos provocar God raising.
3: Quando nós saímos do nível da carne.
2: When we leave the physical realm.
3: A nossa luta não é contra a carne.
2: Our battles are not against
3: flesh. Então não pode ser lutada na carne.
2: They cannot be fought in the flesh.
3: A nossa luta não é contra o sangue.
2: Our battles are not against blood.
3: Quando Davi ouviu aquilo,
2: when David heard this,
3: Davi falou com propriedade.
2: David spoke with authority.
3: Tu vens a mim com espada e com lança.
2: You come against me with sword and spear.
3: E com escudo.
2: And a javelin.
3: Porém eu vou contra ti.
2: But I come against you.
3: Em nome do Senhor dos Exércitos.
2: In the name of the Lord Almighty.
3: O Deus dos Exércitos de Israel.
2: The God of the armies of Israel.
3: A quem tens afrontado.
2: Whom you have defied.
3: O bonitão de aspecto gentil.
2: This handsome young man.
3: Agora cheio do Espírito de Deus.
2: Filled with the Spirit of God.
3: Ele fala o gigante de mais de 3 metros.
2: Speaks to this giant over 3 meters tall.
3: É hoje que o Senhor me entrega. Senhor, te entrega nas minhas mãos.
2: This very day I will give a
3: cup. Eu vou acabar contigo.
2: I will destroy you.
3: Eu vou ferir você.
2: I will strike you down.
3: Eu vou arrancar a sua cabeça.
2: And I will cut off your head.
3: Eu vou dar o seu corpo.
2: And I will give your carcasses.
3: Ou seja, vou separar a sua cabeça e corpo do arraial dos filisteus e das aves dos céus.
2: Give your carcasses of the first
3: as bestas da terra.
2: To the birds and the wild
3: beasts.
2: Dear brothers,
3: quando nós temos a ousadia pela presença do Espírito Santo,
2: we have the authority through the Holy Spirit,
3: de Deus,
2: through the anointings of God,
3: nós não precisamos gritar,
2: we don't need to yell,
3: nós não precisamos querer sair na pancada, não,
2: we don't need to fight a physical battle,
3: nós não precisamos da pistola,
2: we don't need a gun,
3: nós só precisamos dizer que em nome do Senhor Jesus a vitória é nossa.
2: All we need to say that in the name of Jesus Christ, the victory is ours.
3: Nós podemos falar aos poderosos.
2: And we can speak to the powerful.
3: Eu já ganhei essa batalha.
2: I have already won this.
3: Eu já ganhei.
2: I have already won.
3: Já ganhei porque vocês têm que saber que eu sou de Deus, que tem Deus na minha vida.
2: You must know that God is with my.
3: E Davi disse ao gigante.
2: And David spoke to the giant.
3: Vocês vão saber e você saberá.
2: And you will know
3: que há Deus em Israel.
2: There is a God in Israel.
3: Há Deus em Israel.
2: There is a God in Israel.
3: Isso foi o que aconteceu.
2: And this is what happened.
3: Davi mandou-lhe uma pedrada na testa.
2: And David threw a stone into his forehead.
3: Catabufa.
2: And he slung it.
3: Pegou a espada do próprio gigante e cortou a cabeça.
2: Took the giant's own sword and cut his head off.
3: O gigante, depois que usou seus deuses,
2: and after the giant invoked his God,
3: saiu da carne e entrou na esfera do espírito.
2: He left the flesh and went into the
3: spirit.
2: And David said,
3: o gigante não ficou de pé.
2: The giant did not
3: porque
2: stand.
3: Foi o bonitão ungido de Deus e acabou com a raça desse gigante.
2: Because it was the anointed person of God who
3: não lute no plano material, não lute na carne.
2: Fight in the flesh and the physical.
3: A nossa luta não é contra a carne.
2: Fights are not against flesh.
3: Eleva o nível em nome de Jesus Cristo.
2: Raise up the level in the name of Jesus Christ.
3: Porque quando isso acontecer, Deus se levantará por ti.
2: Because when this happens, God will stand up.
3: Deus se levantará pela tua causa.
2: God will stand up for your cause.
3: Deus estará contigo passo a passo, ombro a ombro.
2: God will be with you neck to neck.
3: E não haverá batalha que você não possa vencer.
2: There will be no battle that you cannot.
3: E não haverá enfermidade que não possa ser vencida.
2: There will be no infirmity that cannot be overcome.
3: E não haverá seta que não possa ser defendida.
2: There will be no flesh that cannot be defended.
3: Davi envolveu Deus.
2: David involved God.
3: Davi provocou
2: Jesus provoked God to stand up.
3: Davi tinha um unção de Deus.
2: David was anointed by God.
3: Davi tinha a presença de Deus.
2: He had the presence of God.
3: Por isso naquele dia o Senhor obrou um grande livramento. em Israel.
2: God defeated this battle for Israel.
3: Por isso naquele dia aquele povo viu que havia Deus em Israel.
2: That people saw that God was in Israel.
1: E a mensagem de Deus para você é essa.
2: And this is the message of God to you.
1: Tem coisas que se vencem espiritualmente, não tem outro jeito.
2: There are things that can only be defeated in the spiritual realm.
1: Você às vezes tem feito tanto tratamento médico.
2: Sometimes you have so many medical treatments.
1: E às vezes a questão é totalmente espiritual.
2: And sometimes it is only a spiritual matter.
1: Você tem gastado tanto tempo, tanto dinheiro.
2: You have spent so much time and money.
1: E às vezes a questão é totalmente espiritual.
2: Perhaps your situation is completely.
1: Sobe o nível em nome de Jesus Cristo.
2: Raise up the level in the name of Jesus Christ.
1: Quantas vidas já foram perdidas?
2: How many lives have been lost?
1: Quanta gente já morreu?
2: How many people have been killed?
1: Porque não entenderam a dimensão.
2: Because they didn't understand the dimension.
1: Não é na dimensão da carne.
2: It's not in the dimension.
1: É na dimensão do espírito.
2: It's in the dimension of the spirit.
1: Quantas batalhas desses irmãos?
2: How many battles, dear brothers?
1: Parecem diante de nós.
2: They stand up against us.
1: Nós sabemos que não podemos vencer.
2: And we know that we cannot defeat them.
1: Mas Deus permite que elas venham.
2: But God allows them to come.
1: Porque Deus quer ver até onde nós temos uma fé ativada.
2: Because God wants to see until where our faith goes.
1: E até onde nós podemos entender as coisas que são espirituais.
2: So when we can understand the spiritual things.
1: Deus só está dizendo.
2: All that God is saying.
1: Eu sei que você não pode vencer essa batalha.
2: I know that you cannot win this battle.
1: Mas você tem que saber provocar o meu levantar.
2: But you must know how to provoke me to.
1: Eu levantarei.
2: And I will stand up.
1: Eu lutarei.
2: And I will fight.
1: Eu te guardarei.
2: And I will keep you.
1: Eu te permitirei descansar.
2: And I will allow you to rest.
1: Praga nenhuma chegará à sua tenda.
2: No pest will come to your tent.
1: Montanhas de mortos cairão.
2: Men will die.
1: Mas você permanecerá vivo.
2: But you will remain alive.
1: Mas sobe o nível.
2: But stand up and raise the level. Raise the level. It is not in the flesh. It is by the Spirit. It is not against flesh. It is against Satan. It is against hell itself.
1: Só podemos vencer.
2: We can only win.
1: Se nós atuarmos espiritualmente.
2: If we act spiritually.
1: Não importa a circunstância que você esteja vivendo.
2: Doesn't matter the circumstance that you have been living.
1: Primeira coisa que você tem que fazer é trazer Deus para o seu lado.
2: First thing that you have to do is bring God.
1: Dá a Deus para o seu lado.
2: Bring God to your side.
1: Diga bem alto, eu quero Deus do meu lado.
2: Say it out loud, I want God by my side.
1: Eu quero Deus do meu lado.
2: I want God by my side. I want God in my life.
1: Para trazer Deus para o seu lado.
2: To bring God to your side.
1: Você aceita Jesus como seu Salvador.
2: You have to accept Jesus as your Savior.
1: Se você está desviado dos caminhos do Senhor, você volta para Jesus.
2: If you are far away from the path of the Lord, return to Jesus.
1: Se Deus não está do seu lado.
2: If God is not by your side.
1: Não adianta.
2: It doesn't matter.
1: Já perdeu a batalha.
2: You have already lost the battle.
1: E olha, meus irmãos, quantas pessoas eu já conheci.
2: How many people I have met.
1: Que pareciam verdadeiras fortalezas.
2: Seem that true castles.
1: Mas não conseguiram vencer.
2: But they cannot win.
1: Caíram.
2: They fell down.
1: Quantas pessoas caíram e caíram feio.
2: How many people have fell down so badly?
1: Porque só pela impressão que Deus está ao seu lado não funciona.
2: Because it doesn't work just for it to seem that God is with me.
1: Ah, parece que Deus está comigo, não funciona.
2: It seems that God is with me, that doesn't work.
1: Você precisa aceitar Jesus.
2: You need to accept Jesus.
1: Você precisa reconciliar-se com Deus.
2: You need to reconcile with God.
1: Você precisa viver uma vida de santificação.
2: You need to live a life of sanctification.
1: Você precisa crer.
2: You need to believe.
1: Você precisa estar na presença de Deus.
2: You need to be in the presence of God.
1: Senão Deus jamais estará na sua presença ou na sua vida.
2: Otherwise God will not be in your life in your presence.
1: Você precisa de Deus.
2: You need God.
1: Quando você traz Deus para o seu lado.
2: When you bring God to your side.
1: Aí você vai ficar como Davi.
2: Then you will be as David is.
1: Quando a unção de Deus desce sobre Davi, ele continua a vida dele.
2: When the anointing came before David, he
1: continued. E você vai continuar a sua.
2: And you will continue your life as well.
1: Vai continuar o seu trabalho.
2: You will continue your work.
1: Fazendo as suas coisinhas em casa.
2: You continue to do your things at home.
1: Com a família.
2: With your family.
1: Quando aparecer a luta.
2: And when the fighting comes.
1: Você invoca o nome do Senhor e o Senhor vem te ajudar.
2: You invoke the name of God and He will come at your help.
1: Quando aparecer o gigante.
2: When the giant is facing your life.
1: Fique atento às suas possibilidades.
2: Be alert to your possibilities.
1: Sai da miséria, aproveita a ocasião.
2: Leave the misery and enjoy the situation.
3: Se tem oferta, você pode lucrar com a luta, lucre com a luta. Se é de Deus, ganhe.
2: If you can profit from the struggle, then win. This in the name of God.
3: Sobe o nível e dá pedaço na cabeça do gigante, ele vai cair. Corta a cabeça dele.
2: Raise the level and destroy the giant because he will fall.
3: Satanás não poderá resistir você.
2: Satan will not be able to resist you.
1: Porque você trouxe Deus para o seu lado.
2: Because you have brought God to your side.
1: Você provocou a vontade de Deus.
2: You have provoked God to stand
1: em qualquer circunstância da vida.
2: In any circumstance of your life.
1: Se Deus está na sua vida.
2: If God is within you.
1: Se a unção de Deus está sobre você.
2: The anointing of God is upon you.
1: Se você clamar e se você elevar o nível.
2: If you call out and raise up the level.
1: Se você entender o nível da batalha.
2: If you understand the level of the battle.
1: Você sempre vai provocar o levantar de Deus.
2: You always provoke God to stand up.
1: Você sempre será um campeão.
3: Traz Deus para o seu lado.
2: Bring God to your side.
3: Traz Deus para sua casa.
2: Bring God to your home.
3: Traz Deus para sua família.
2: Bring God to your family.
3: Traz Deus para o seu negócio.
2: Bring God to your business.
3: Traz Deus para resolver essa sua questão de doença.
2: Bring God to solve this matter of sickness.
1: Ele será sua ajuda em todos os momentos da sua vida.
2: He will be your help in all moments of your life.
1: Que Deus abençoe você.
2: May God bless you.
1: Quando Deus vem para a sua vida,
2: when God comes to your life,
1: a gente sabe de onde Deus vem.
2: We know, dear brothers.
1: Muita gente não entendeu a questão da vida.
2: Many people have not understood the matter of life.
1: E da vida eterna.
2: And of eternal life.
1: Muitos se preparam para viver.
2: Many people prepare to live.
1: Mas não se preparam para viver aquilo que é eterno.
2: That don't prepare themselves to live that which is eternal.
1: Ou seja, seu corpo cai em forma de semente.
2: Your body will fall as a form of a seed.
1: Quando Jesus está na sua vida,
2: when Jesus is in your life,
1: no dia que você morre,
2: the day that you die,
1: na verdade está simplesmente acontecendo o semear do seu corpo mortal.
2: You are simply sowing your physical body
1: para um despertar eterno.
2: For an eternal.
3: Isso é vitória.
2: And this is victory.
3: Seja preparado para viver.
2: Be prepared to live.
1: E esteja também preparado para morrer.
2: But also be prepared to
1: porque
2: die.
1: A morte do crente.
2: Because the death of a Christian.
1: É o extermínio do corruptível.
2: Is the extermination of that which is corrupted.
1: É o extermínio mortal.
2: Is the extermination of that which
1: para
2: is mortal.
1: Para ao imortal.
2: So that you will enter that which is
1: mortal.
2: And something incorruptible.
1: Ao que é eterno.
2: To what is eternal.
1: Deixa Jesus entrar na sua vida.
2: Allow Jesus to enter your life.
1: Aceita Jesus.
2: Accept Jesus.
1: Reconcilia-te com Deus.
2: Reconcile with God.
1: Feche seus olhos. Feche
2: your eyes.
1: Deixa Jesus entrar na sua vida. Deixa.
2: Allow Jesus to enter your life.
1: Vocês que creem hoje no nome de Jesus, que Deus venha para o lado de vocês.
2: Those
1: e ainda não aceitaram Jesus.
2: Those who haven't accepted Jesus.
1: Se Jesus não estiver ao seu lado, você vai perder a batalha.
2: If Jesus is not next to you, you will lose the battle.
1: Vem aqui à frente para que Jesus passe para o seu lado. Você vai aceitar Jesus hoje. Vem cá.
2: You will accept Jesus today. Come
1: vem
2: here.
1: Cá aceitar Jesus como seu Salvador. Sai do seu lugar e vem cá. Você possa derrotar o gigante.
2: Leave your place so that you may defeat your giant.
1: Vocês desviados dos caminhos do Senhor. Venham cá, voltem para Jesus agora. Vem aqui à frente. Vem, sai dos seus lugares.
2: Those who have gone astray, return to Jesus today.
1: Deus está chamando vocês.
2: God is calling you.
1: Para fazer de vocês grandes vencedores.
2: To make you great winners.
1: Não é na carne.
2: It is not by the flesh.
1: É no Espírito.
2: It is by the Spirit.
1: Jesus está vos chamando.
2: Jesus is calling you.
1: Traga Deus para o seu lado.
2: Bring God to your side.
1: Para que você possa provocar o levantar de Deus.
2: So that you may provoke God to stand up.
1: Quando o momento difícil chegar.
2: When the tough moments come.
1: Venha aqui à frente aceitar Jesus. Venha.
2: Come forward, accept Jesus.
1: Venha aqui à frente reconciliar-se com Deus. Venha.
2: Come forward to reconcile with God.
1: Jesus está te chamando.
2: Jesus is calling you.
1: Jesus está chamando você.
2: Jesus is calling you today.
1: Jesus está te esperando.
2: Jesus is waiting for you.
1: Manso e suave, ele está chamando você.
2: He is calling you very smoothly.
1: Vem aqui à frente, Jesus está te chamando.
2: He is calling you today.
1: Amém.
2: Amen.
1: Quem é a pessoa que quer unir seu ministério pentecostal, Deus é amor?
2: Anyone wants to join their Pentecostal church, God is love.
1: Se tiver uma pessoa que quer unir seu ministério, por isso está colocando em lugar nenhum, se não tem simpatia com o ministério.
2: If anyone wants to join this ministry,
1: se alguém quiser. Não chega a ser isso, um apelo, já são almas ganhas, mas talvez a pessoa não saiba como fazer.
2: Perhaps you don't know how to proceed.
1: Pode vir que nós vamos receber você sim, para você congregar conosco, vocês vão receber orientações.
2: Come and congregate with us.
1: Nós não queremos aqui pessoas que brigam com seus pastores. Ah, eu vou fazer isso, eu vou brigar com ele, não, fica lá mesmo.
2: We don't want anyone who has fight with their pastors.
1: Às vezes tem pessoas que mudaram para perto, fica mais perto aqui, ou enfim.
2: Sometimes you have changed homes and...
1: Não é crente brigueiro que brigou com seu pastor, vai lá reconciliar com seu pastor.
2: If you have fought with your pastor, go and reconcile with him.
1: Esse negócio, se meu pastor não fizer isso comigo, eu vou para outra igreja.
2: Many people provoke.
1: Vai acabar no inferno.
2: My pastor doesn't do something, I'll go to other churches.
1: Os pastores fazem bem não ceder a esse tipo de louco disfarçado de ovelha.
2: The pastors are doing well to not concede to these people.
1: Tem uma pessoa que saiu da nossa igreja.
2: Does anyone who has left our church?
1: E acha, não sei se eu vou, se vamos receber.
2: And you're not sure if we're going to receive you if you come back.
1: Isso aqui está perdoado.
2: You are truly forgiven.
1: Se quer voltar a congregar conosco, venha com humildade buscar Deus conosco, que Deus vai recompor você.
2: If you want to return to congregate with us, God will receive you as well.
1: Não rejeita ninguém. Se Deus perdoa, quem somos nós para dizer não?
2: If God forgives, who are we to say no?
1: Quer voltar, volta agora em nome de Jesus.
2: If you want to return, return right now in the name of Jesus.
1: Deus vai te levantar.
2: God will raise you up.
1: Você vai voltar a ser aquela bênção que foi um dia.
2: You will return to be a blessing you were once one day.
1: Eu pergunto mais uma vez.
2: I ask one more time.
1: Quer trazer Deus para o seu lado?
2: You want to bring God to your corner.
1: Presença de Deus, a unção de Deus.
2: The presence of God and the anointing of Him.
1: Ela não virá sobre você se você não aceitar Jesus.
2: It will not come over you if you don't accept Jesus.
1: A Bíblia não nos autoriza a dizer.
2: The Bible does not authorize us to say.
1: Que você será ungido.
2: That you will be anointed.
1: Que a presença de Deus vai estar com você.
2: The presence of God will be with you.
1: Se você diz não para o Senhor Jesus.
2: If you say no to the Lord Jesus Christ.
1: Você precisa dizer sim para Ele.
2: You need to say yes to Him.
1: Se você não aceitar Jesus,
2: if you don't accept Jesus,
1: não tem como a presença de Deus vir sobre ti.
2: There's no way the presence of God will be with you.
1: Não tem como.
2: There's no way.
1: Os gigantes vão continuar te ofendendo.
2: The giants will continue to offend you.
1: Te desafiando.
2: To defy you.
1: E não tem outro jeito.
2: There's no other way.
1: Mas eu vi o pastor, não sei das contas, falando quem vale é Jesus. E a Bíblia é sagrada.
2: It is Jesus who says it.
1: Quem tem Jesus tem a vida eterna. Quem não tem, não tem a vida eterna.
2: Those who have Jesus have eternal life. And those who don't, do not have eternal life.
1: Não tem esse negócio de ficar maciando. Não, porque lá parece que eles tratam assim com tanto mais jeitinho. A gente trata com jeitinho também. O diabo também tem o seu jeitinho.
2: There's no beating around the bush.
1: Quem tem Jesus tem a vida eterna. Quem não tem, não tem a vida eterna.
2: Those who have Jesus have eternal life, and those who don't have it.
1: Period.
2: Period.
1: Thank you very much. Hey, Jesus.
2: Do you want Jesus?
1: Quer trazer Jesus para o seu lado?
2: You want Jesus to your side.
1: Hoje mesmo você vai pedir alguma coisa para Deus aqui.
2: Today you'll ask for something from God.
1: Mas você não conseguiu sair desse nível físico.
2: You haven't been able to leave the physical realm.
1: Sai dessa vida, meu irmão.
2: Leave this life, dear brother.
1: Venha a Jesus agora.
2: Come to Jesus right now.
1: Vocês estão aqui. Deus está na frente de vocês.
2: God is pleased with all of you who are
1: here. Aceitar Jesus, voltar para Deus, é uma coisa que eu passo enorme na direção do espiritual.
2: A huge step towards the spiritual realm.
1: Agora vocês podem clamar por Ele.
2: Now you may provoke the raising up of God.
1: Agora vocês podem pedir socorro para Deus.
2: Now you can ask for help from God.
1: Porque Deus vai estar aproximado.
2: Because God will be with you.
1: Agora vocês podem pedir como filhos.
2: Now you can ask as sons and daughters.
1: Às vezes a gente passa na rua e o mendigo pede para a gente alguma coisa, né?
2: Sometimes we go in the streets and the beggars are asking things from us.
1: Às vezes a gente dá uma coisinha.
2: Sometimes we give something.
1: Mas quando nossos filhos pedem,
2: but when our sons and daughters ask,
1: às vezes a gente dá mais do que eles querem.
2: Sometimes we give even more than they ask.
1: Porque são filhos.
2: Because they are sons and daughters.
1: Os filhos têm direito à mesa.
2: And they have the right to sit at the table.
1: Os filhos assentam-se.
2: Sons and daughters sit at the table.
1: O banquete está servido.
2: The banquet is served.
1: Você não quis assentar-se à mesa.
2: You don't want to sit at the table.
3: Às vezes eu passo semanas e semanas pedindo a Deus, Deus poderoso, me dá uma luz, o que eu falo para esse povo.
2: Sometimes I spend weeks
3: talking to God.
2: What do I preach to this church?
3: Noites e noites acordado, Senhor, pensei mensagem para dia tal, tal, tal, tal. Me dá uma mensagem, Senhor.
2: Nights and nights I ask the Lord for messages to preach.
4: Prega tem pessoa que entra por aqui, sai por aqui.
2: I'm going to preach in some people.
4: Porque o evangelho foi pregado.
2: Because the gospel has been preached.
3: Estou saindo daqui hoje, olha, flutuando.
4: Feche os vossos olhos, Deus abençoe vocês. Você que aceitou Jesus em casa.
2: Close your eyes and may God bless you. Those who accept Jesus at home.
4: Reconciliou-se com Deus em casa.
2: Those who return to God in your homes.
4: Voltou para Jesus depois de ter ficado fora do ministério. Voltou.
2: Return to Jesus after having been a follower.
4: Coloque a mão no seu coração.
2: Put your hands in your heart.
4: Senhor, meu Deus, Senhor, meu Pai. Essas vidas estão perante o Senhor.
3: E se entregam a Ti, Senhor. Ouviram a Sua palavra e estão subindo e vivendo. Sabem que a luta não é contra a carne,

0: nossos corações que se abrem para a sua presença.
1: Senhor meu Deus, escreva o nome de todos esses no livro da vida, para o dia da grande chamada. Receba essas vidas, para guardá-las, para orientá-las, para abençoá-las. Eu creio no Senhor, eu creio na força do seu poder, Pai. Eu creio no Senhor, eu creio na força do seu poder, Deus. Sejam esses a partir de agora, que eles provoquem o levantar do Senhor, e que o Senhor seja o Deus que irá batalhar a batalha de cada um deles, guardá-los, protegê-los, orientá-los, ajudá-los, em nome de Jesus Cristo. Pertence a ti, Senhor, porque a ti se entrego. Seja com eles, em nome de Jesus Cristo. Amém. Amém, Senhor Jesus. Amém. Palmas para Jesus, meus irmãos, palmas para Jesus. Amém. Pode louvar a Deus com as palmas, meus irmãos, louva a Deus com as palmas. Tudo bem? Levanta uma das suas mãos, vamos agradecer, Senhor meu Deus, obrigado pelas suas bênçãos. Obrigado, Senhor meu Deus, pela manifestação do seu poder, pela manifestação da alegria do Senhor nas nossas vidas. Senhor meu Pai, leve em paz esse povo, essa gente que atendeu o nosso apelo, o nosso chamado. Obrigado, Senhor meu Deus, deixa essa gente com o teu poder. Muda essas vidas, ó Pai, cada dia mais, para melhor. Abra, Senhor meu Pai, os olhos espirituais de todos nós, para que possamos enxergar com os nossos olhos levantados. Que a bênção do Senhor esteja sobre toda essa igreja, em nome de Jesus Cristo. Que a bênção do Senhor esteja sobre todo esse povo, em nome de Jesus Cristo, nosso Salvador. Deus abençoe, meus irmãos, muito obrigado, viu? Que Deus recompense a fé de vocês. E mais uma vez eu digo, muito obrigado aos nossos obreiros, aos nossos irmãos, todos os nossos colaboradores. Esse tipo de festa não se faz sozinho, nós fazemos juntos. Deus abençoe vocês. Muito obrigado pela presença de vocês. Digam comigo assim: a paz do Senhor Jesus, mais uma vez. A paz do Senhor Jesus, mais uma vez. A paz do Senhor Jesus. Vocês estão abençoados, vocês estão curados. Que a graça do nosso Deus, o amor do nosso Senhor Jesus Cristo, que a comunhão do Espírito Santo esteja sobre vós, e que sobre vós esteja tudo de bom, tudo do melhor do nosso Deus, e que nunca falte a vocês coisa alguma. Que o nosso Deus seja o Deus da vossa providência, o Deus da vossa bênção de hoje para todos sempre. Que todos digam amém. Vão com Deus, meus irmãos, muito obrigado. Vocês estão abençoados.
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novamente a sua vida, aqui comunicando com todos o seu irmão em Cristo, Kleber de Oliveira, aqui ao meu lado ele também, pastor Wilson Siqueira. Estamos na missão hoje de realizarmos esta oração por você e com você, quarta-feira abençoada. Poucos minutinhos, segundos, nos separam deste novo dia. Nós estamos aqui para render graças ao nosso Deus pelo dia que Ele concedeu e pelas vitórias que ainda estão por vir. Então, eu já quero te convidar, eu já quero te convocar para fazer parte daquele pelotão de oração, para compartilhar esta transmissão com o Brasil e com o mundo todo a partir de agora. Então, vá compartilhando, porque dentro de minutos já, daqui a pouquinho, nós estaremos juntos com o pastor Wilson, apresentando a sua casa, apresentando o seu lar, apresentando a sua família, na oração que é a oração da zero hora. É a conhecidíssima oração da vitória, da gratidão, e você não pode ficar de fora. Então, já vá compartilhando, vocês que estão pelas emissoras agora, já comece a compartilhar com toda a querida audiência, porque daqui a segundinhos eu vou trazer uma excelente notícia para todos aqueles que estão acompanhando a nossa transmissão. Pastor Wilson e ouvintes, nós estamos hoje já, estamos desfrutando do segundo dia da campanha de 21 dias de oração, de intercessão, especialmente em favor da família, já para o culto deste domingo próximo. Domingo agora tem um grande culto na sede mundial. Segunda-feira, dia 7, feriado, nós teremos aqui o pastor José Manuel pregando a palavra de Deus, ele que recém chegou do país de Venezuela e estava no evangelismo, volta ao Brasil para ministrar a palavra de Deus, e nós queremos contar com a sua participação e presença aqui na sede mundial. Pastor, que dia que começou a campanha de 21 dias de jejum e oração? Há exatamente um dia, e por que não dizer agora, segundos nos separa de um novo dia? 2 dias atrás. Então agora, pastor, eu perdi o propósito, então já não vou mais entrar aqui. Isso. Você pode entrar hoje. Você que já entrou, que o Senhor te use no propósito de interceder pelos lares, pelas famílias. Você que não entrou, tome a decisão. Olha quantas respostas estão aí atadas, presas em impedimentos, em situações, e que você, através do interceder, consegue romper todas estas barreiras e males. Então, eu te convido hoje mesmo a adentrar este propósito. Já comece nesta quinta-feira, já apresentando hoje, quarta-feira, estamos para adentrar um novo dia. Já faço propósito: Senhor, me dê forças para orar, para jejuar, para colocar este propósito nas tuas mãos. Chegou a hora, chegou o momento, já depois de falar com toda a querida audiência, você que está pelas emissoras, venha para as redes sociais agora, vamos falar com Deus em oração. Santo, maravilhoso e eterno Pai, em nome de Jesus Cristo, teu bendito, teu amado Filho, meu Deus, nós clamamos nesta hora, crendo, ó Deus, recebendo a direção de como devemos trazer em oração todas as nossas angústias, todas as nossas necessidades. Pai da glória, Deus de amor, Deus de vitória, eu entrego em tuas mãos, Pai, ó Deus, todas as realizações do dia de hoje. Deus Todo-Poderoso, Deus maravilhoso, Pai, eu te agradeço pelas bênçãos celestiais. Que culto abençoado desta noite, meu Deus. Que culto maravilhoso, Pai. Ó Deus, tivemos nesta tarde vidas sendo, ó Pai, libertas, instruídas pelo poder da tua palavra.
as bênçãos da parte do Senhor que foram dadas a todos aqueles que participaram, ó Pai, a todos aqueles que compareceram na Tua casa. Meu Deus, recompensa cada um deles com a bênção da comunhão, com a bênção da intimidade, da renovação. Pai Santo, nós clamamos ao Senhor nesta hora porque não estamos sós. Pai, há uma multidão conosco em oração, alamastecando, alamaia, esperando socorro, a vitória, o milagre do Senhor chegar. Espírito Santo, vai operando, meu Pai, prodigiosamente, gloriosamente neste momento. Meu Deus, nós trazemos a causa daqueles, ó Pai, que já confiam em Ti, que já receberam. Meu Deus, nós Te agradecemos pela multidão que está ali no santuário. Olha o Teu povo de joelhos dobrados. Olha, Senhor, os presentes levantando as mãos, tecalamassúria, clamando para que o Senhor abra os céus, orando a Ti para que se manifeste a vitória, Rei da Glória. Oramos, Pai, pelas famílias que hoje já estão, Senhor, preparando-se para este jejum de quinta-feira, para este jejum, meu Pai, especial, para o Senhor abençoar a casa, o lar, a família dos Teus filhos. Pai querido, nós entregamos e confiamos de que a resposta do Senhor, ó Pai de amor, já está chegando. A resposta maravilhosa do Teu Espírito está alcançando vida, almas e corações neste momento. Oh, meu Deus, vai fazendo uma obra perfeita, santa e gloriosa, porque nesta hora, Senhor, há vidas que estão abatidas, há vidas que estão frustradas, há vidas, Pai, que estão sendo, ó Deus, submergidas, afogadas, meu Pai, em um mar de questões, conflitos, dívidas, problemas, desencontros, violências, doenças e dores. Mas nós clamamos a Ti, meu Pai, porque diz a Tua palavra que o Senhor é o dador da nossa vida e sabe como abençoá-la. É o Senhor, meu Pai, que levanta até da sepultura para glorificar o Teu nome, para dar testemunhos àqueles que estão à nossa volta. Pai Santo, oramos para que este dia, Senhor, seja um dia de resposta, seja um dia de conquista, seja um dia, Pai, de sinais especiais da parte do Senhor na terra. Oh, meu Deus, ensine-nos, ó Pai, a clamar de forma e maneira que o Senhor possa nos dar a resposta. Está, oricalamassúria, na hora certa, no momento da necessidade. Aquele que está, Senhor, ansioso, aquele que já está abatido, desanimado, desgostoso, Senhor, porque até agora não chegou, porque até agora não se consolidou, porque até agora não se confirmou a vitória do Senhor, aleluia, na vida dele, na vida do lar, na vida da família. Pai, aqueles que já desistiram de orar, aqueles que já desistiram de buscar, oh, meu Deus, foram tantas lutas, foram tantas adversidades, Pai, que eles não têm mais capacidade, eles não possuem mais, oh, Deus, a condição de recomeçar, mas nós oramos por eles. Espírito Santo, toma nossa vida, Pai. Pai, seja onde for que este Teu filho está clamando, a Tua serva está buscando, levanta com restituição, alamassicando, alamaia, levanta com a Tua operação, levanta com Teu poder celestial, oh, meu Pai. Nós cremos na providência, ó Deus sem igual, do Teu Espírito Santo, aqueles que o Senhor está tocando para entrarem conosco neste mês de setembro em oração, para entrarem na intercessão, Pai, para que o Senhor possa livrá-los de todas as lutas já preparadas, de todas as lutas já reservadas, Pai. Desperta a nação brasileira para clamar, desperta o povo desta nação
coração para te buscar com sinceridade, com rogos, com súplicas, ó Pai, para que Satanás caia por terra, meu Deus, para que o inimigo, para que o maligno não tenha liberdade para executar os seus planos de dor, de destruição, de assolação, meu Deus. Olha a situação, Pai, daqueles que já abriram falências, daqueles que já não conseguem mais pagar as suas dívidas, daqueles que estão sendo subterrados, Pai, ó Deus, porque o maligno tem usado a vida financeira, porque Satanás tem usado, Pai, as dificuldades materiais, ó Deus, para desequilibrar, ó Deus, para colocar esta pessoa neste estado de nervo desequilibrado, Pai amado. Mas nós oramos, mas nós apresentamos a Ti, o Deus da resposta, Senhor, aquele Teu filho, aquela Tua filha que não suportou o chamado para mudança, o chamado para transformação, Oricalamassuri Alamaia, o chamado, Pai, para transformação. Mas nós cremos em Ti, Rei da Glória, que agora o Senhor nos prepara corpo, alma e espírito para receber, Deus bendito, as vitórias gloriosas das Tuas mãos. Aqueles que ainda estão, ó Pai, viciados no pecado, aqueles que ainda estão, Pai, fletado, meu Deus, ó Senhor, com o perigo, aqueles que estão sendo seduzidos, Pai, pelas suas fraquezas e debilidades, que nesta madrugada o Teu Espírito Santo vá nos tocando, vá nos visitando, Pai, vá nos conscientizando sobre a responsabilidade de todas as coisas, de todas as decisões, meu Deus. Abençoa aqueles que estão, ah, Pai, em contínua oração pela vida espiritual da Igreja Pentecostal, Deus e Amor. Eu oro, meu Salvador, pela Tua igreja, que está ali naquela fazenda, naquele rincão, que está ali naquele sítio, naquele pedaço de chão. Eu oro pela Tua igreja, Pai, que está naquele assentamento humano, ali naquele acampamento, naquela selva, naquele cerro, naquele vale, à beira daquele mar, daquele rio, Senhor, vem abençoar. Ali tem um servo, uma serva que Te serve, e agora, Pai, ele começa a buscar a Tua face, a Tua presença conosco, Ricalamaia, a Deus Todo-Poderoso, faz uma obra magnífica, perfeita, para que todos possam, Pai, ao término desta oração, já se levantar em perfeita gratidão, Te adorando por tudo, ó Rei bendito, ó Pai querido, ó Deus de amor, e me calamaia, vai queimando, Senhor, vai queimando este espírito maligno que estava transmitindo sentimentos, pensamentos, vontades, desejo no coração desta pessoa, Pai, e ela não consegue mais resistir às setas que o inimigo começa a usar para invadir a sua área mental, a sua vida espiritual, Pai. Aqueles que estão em tratamentos com problemas psicossomáticos, aqueles que estão sendo tratados, ó Pai, aqueles que estão sendo, ó meu Deus, medicados, Senhor, tenha de misericórdia. Aqueles, Pai, que do psicólogo já foram indicados para o psiquiatra, aqueles que do psiquiatra, Pai, já foram conduzidos para o acompanhamento, para depois o internamento, meu Deus, tenha de compaixão, Senhor, liberta esta vida que devido ao pecado, Pai, está vivendo esta aflição, que devido, Senhor, até a sua vida de consagração, de busca, está gerando esta revolução no inferno, Pai, porque todos os moradores da terra estão em angústia, todos os Teus filhos estão em batalhas, meu Deus, mas nós pedimos que agora a maior vitória que o Senhor pode nos dar e operar em nossa vida espiritual, este poder para revestir, para preparar os Teus filhos.

0: fazer retroceder calamaia, ori alabaste candaramassúria. Meu Deus, operai maravilhosamente, Senhor, aquela vida que o inimigo desesperou e já colocou no seu coração para tirar a própria vida, Pai. Olha, Senhor, que operação maligna, diabólica. Olha que opressão satânica, Pai, atuando na mente e no coração, ordenando esta pessoa, comandando a vontade desta pessoa para se autodestruir, para se autossabotar. Meu Deus, mas em nome de Jesus Cristo, nós pedimos a Tua vitória, Rei da Glória. Leva o Teu povo, Pai, neste dia especial para a Tua casa, para consagrar as suas vidas, para orar e jejuar a Ti, e o Senhor operar aquilo que para eles parece impossível, mas o Senhor pode dar. Meu Deus, Te agradecemos pela vida espiritual que não merecemos, mas que estamos alcançando pelas Tuas mãos. Te agradecemos, ó Deus de compaixão, Tecalamasturianda, pelas vitórias maravilhosas, pelas bênçãos gloriosas, Papai. Ministrai mesmo, Senhor, ministrai canchore mandarai alamassúria, te calamacanta labaia, te palabassúria lamaia, opera, Senhor. Opera, Deus de amor, opera, Rei eterno, opera, Deus santo. Agora nós apresentamos, entregando nas Tuas mãos, aqueles, ó Pai, que já estão preparando-se, ó Pai, para este fim de semana que será, ó Pai, de tão tremendas respostas e vitórias que o Senhor tem para dar à Tua igreja. Meu Deus, eu apresento em oração a vida espiritual de todos os mantenedores do programa Voz da Libertação, desta transmissão, deste link, deste canal, meu Pai. Eu apresento a vida espiritual dos ajudadores, dos colaboradores da Tua casa, Papai. Ajuda, meu Deus, ajuda, Lamassuri Calamadorianda, ajuda, Senhor, nesta hora, dando a completa vitória, fazendo o milagre perfeito a acontecer, ó Deus de poder, em nome de Jesus Cristo. Agora eu Te peço, ó Deus bendito, que as trancas, as travas e os males, ó Pai, que diziam, que traziam impedimentos a este coração, a esta vida, possa se romper pelo poder da Tua palavra, possa se romper pelo poder do Teu Espírito. Meu Deus, não deixa mais o passado é comandar as vontades, ó Pai, as frustrações, os embates, ó Deus, que aconteceram no passado da vida dela, da vida dele, influenciar neste presente para lhe prejudicar, para lhe neutralizar. Meu Deus, olha aqueles que estão estudando, se formando, buscando, Senhor, as portas, buscando as oportunidades. Meu Deus, entregamos a vida, Senhor, acadêmica do Teu povo, entregamos a vida financeira do Teu povo, entregamos, Senhor, a vida profissional do Teu povo, para o Senhor abençoar. Anabadarakandalamaia, erimikandalabassurianda. Meu Deus poderoso, meu Deus glorioso, prepara a Tua igreja para ser tirada da terra, prepara a Tua igreja para estar contigo. Ô Jesus querido, faça-nos, ó Pai, neste propósito de clamor, voltar, meu Salvador, ao primeiro amor, voltar ao primeiro propósito. Pai, nós queremos voltar ao recomeço, Senhor, ao início de tudo. Nós queremos voltar, ó Pai, àquela intimidade maravilhosa de passar não só uma hora, não só alguns minutos, mas horas e horas consultando a Ti, horas e horas de comunhão, de intimidade na oração. Meu Pai, renova a força da Tua igreja, do Teu ministério para clamar. Renova a força do teu povo, Pai, para buscar ao Senhor nesta campanha, para buscar ao Senhor neste propósito, Pai. São milhares agora trazendo as suas causas, são milhares agora já agradecidos, Pai querido, porque foram alcançados pela salvação, foram alcançados pela operação, e nós te agradecemos, Pai. O teu Espírito de amor tem nos ajudado, o teu Espírito Santo, meu Pai, tem nos desviado do abismo, tem nos guardado das redes. Ah, Pai, tem quebrado os laços colocados pelo inferno. Oh, Espírito Santo, agora nós oramos, agora nós clamamos, Pai, entregando nas tuas mãos a direção do nosso ministério, a diretoria desta igreja. Abençoai, Papai, a vida, a família, o ministério, a saúde da nossa irmã Irene Miranda. Dai a vitória, Pai da glória, Rei de amor. O Senhor é poderoso, meu Salvador, para abençoar a vida da tua filha. Abençoa a sua casa, a sua família, meu Deus, eu entrego nas tuas mãos a vida da nossa irmã Débora, do pastor Lorival, do presbítero Davi Neto. Senhor, operai, Rei de amor, porque tu eres poderoso para fazer maravilha nesta hora. Ô, Rei da glória, abençoa todos os pastores, diretores, abençoa, Pai, a vida do pastor Wilson Siqueira, da sua casa, do seu lar, que está aqui conosco, Pai, ó Deus, para avançar neste clamor e oração. Ah, Pai, reveste ele, dando, Pai, unção para clamar por nós, meu Deus. Eu oro entregando a equipe interna aqui da sede mundial. Eu oro, Senhor, pedindo socorro celestial das tuas mãos poderosas, Pai, sobre a vida do ministério geral. Eu oro, Papai, alamas, decanda alabassúria, palaba canta labaia. Olha quantos estão sofrendo porque estão vendo os seus familiares morrendo, Pai. Os familiares estão sendo tirados e mesmo assim, Pai, os corações, ah, Pai, persiste, prossegue irredutível para com o Senhor. Ó, Rei da glória, tu eres o nosso Salvador, tu eres o nosso ajudador, e eu te peço agora, Rei eterno, venha operar. Venha usar, Pai, ó Deus, em tuas mãos, ah, Pai, a liderança que está atuando na parte jurídica, na parte administrativa, na parte da segurança, na parte organizacional da Igreja Pentecostal, Deus e amor. Oricalamassuri alabaia, ó Deus Todo-Poderoso, ó Deus maravilhoso e eterno, opera prodigiosamente, Papai. Nós não sabemos, mas o Senhor faz. Nós não temos, mas o Senhor tem. Nós não podemos, mas o Senhor pode, Pai, socorrer. Socorre agora, Pai, a tua igreja que está no presídio, a tua igreja que está no presídio feminino, ali naquela delegacia, naquele plantão, a tua igreja, Pai, que está na intercessão, lá naquele presídio de segurança máxima, Pai. Lá, Senhor, estão os teus filhos que te servem. Lá, meu Pai, tem alguém, ó Pai, que foi alcançado pelo Evangelho poderoso, que foi anunciado a eles. Espírito Santo, oramos pela tua igreja, Pai, que está agora cruzando os oceanos. Aonde estiver um filho teu, ali está a tua igreja, Pai. Diz a tua palavra que o único que servia a ti dentro daquela navegação, daquela embarcação, meu Pai, ó Deus, de Jerusalém para Roma, era Paulo, Senhor da glória. E o Senhor entregou, meu Pai, nas mãos dele todas aquelas almas que navegavam com ele. Entrega, Senhor, nas mãos deste cristão, Senhor, todas aquelas almas que estão viajando, que estão navegando, cruzando os oceanos, que estão, meu Pai, ó Deus, nas pontes aéreas, Senhor, nos voos intercontinentais. Oricandalabaia, livrai, meu Pai, ó Deus, agora sobre os céus da nossa nação. Estende as tuas mãos e dá o livramento. Estende as tuas mãos, meu Pai, sobre as águas, sobre os rios, sobre os oceanos e primordialmente sobre aqueles que estão habitando ali, Pai, sobre aqueles que estão às beiras dos litorais, oh meu Pai, sobre aqueles que vivem da pesca, aqueles que atuam nas águas, aqueles, oh Pai, que estão nas ilhas, Senhor, o Teu Espírito, oportunidade de salvação, de milagre, vitória na vida de cada um deles agora, Pai Santo. Eu entrego este mês de setembro, que será, Senhor, o mês do grande batismo, e só o Senhor para destruir e estourar todas as correntes de angústias, todas as correntes de trevas e males, meu Deus, venha operar gigantesca e poderosamente, Alamaste Candaraia, oh Deus poderoso. Oh Deus maravilhoso, nós confiamos em Ti. Nós entregamos esta causa, Pai Santo, Deus de amor, meu Salvador, nós contamos com o Teu favor, com a Tua graça, com a Tua misericórdia, oh Rei da Glória, tenha de compaixão, meu Pai, daqueles que agora estão em aflição, porque tudo deu errado, ó Deus, em suas vidas familiares, nas vidas, ó Pai, ó Deus, que haviam se projetado para prosperar, ó Deus, para avançar, e agora a miséria, o desafio, a luta, a prova chegou para ele, oh meu Salvador, em nome de Jesus Cristo nós pedimos, venha com teu sinal celestial, venha com teu amor dos altos céus, te calamasturianda, meu Deus, operai, Pai, os propósitos pelos quais a tua igreja está convocando o teu povo para buscar a tua presença, meu Deus, aquele que se sente incapaz, oh Pai, de vencer, de romper com todas estas ataduras das trevas, com todo este aprisionamento do mal, oh meu Deus, eu creio, oricalamassúria, no socorro celestial, eu creio no socorro divino das tuas mãos, eu creio, meu Pai, na manifestação, te calamasturia lamaia, opera Jesus, opera Pai, dando calmaria àquela vida, dando paz àquele coração, repreende esta tribulação, Pai, repreende esta ânsia maligna que não deixa esta pessoa nem se alimentar. Chega a noite, Senhor, ele se torna um zumbi dentro desta casa e precisa se medicar, não consegue dormir, o sono não vem, e estes pensamentos acelerados, estes sentimentos, Pai, que tem baqueado o coração, causando esta aceleração terrível, queima, Senhor, estas setas do maligno, queima, Senhor, esta agitação diabólica. Nós cremos, ó Pai, na paz maravilhosa que só o Teu Espírito pode nos dar, oh meu Deus. Agora confirma, Pai, confirma, Senhor, a bênção do Teu amor sobre aqueles que estão fazendo votos. Eu vejo vidas, Pai, que estão tomando decisão, prometendo a Ti fidelidade em seus corações, prometendo a calamassura e a lamaia. Meu Deus e meu Pai, trabalhai, Senhor, que possamos ver o poder da Tua palavra agindo, o poder da Tua palavra destruindo todos os impedimentos, algozes e males. Meu Deus, glorifica o Teu nome, ensina-nos, ó Pai, a aplicar a Tua palavra, a Tua verdade, o Teu conselho na nossa alma, para desfrutar da bênção do Senhor. Espírito Santo de amor, eu entrego nas Tuas mãos agora, Papai, aquele que não cessa de orar, aquele que está agitado, Pai, mesmo sendo bombardeado pelas setas da bruxaria, da feitiçaria, ele prossegue crendo, ele prossegue fazendo a Sua vontade, ela prossegue buscando a Tua face, o Teu rosto, oricandalamaia, opera, Deus maravilhoso, opera, Rei eterno, para que possamos Te adorar e entregar nas Tuas mãos o fruto da gratidão através da resposta, Senhor, aqueles que hão desta oração de se render, aqueles que hão de se entregar a Ti, sim, meu Deus, eu já quero Te louvar, porque o Senhor dia a dia tem guardado dos membros desta igreja para não permitir o abatimento estragar. Pai Santo, vai colocando as Tuas mãos lá naquela nação da África, da Europa, da Oceania, meu Deus, aqui em todas as Américas, o Senhor é poderoso para abençoar. E agora, Pai, nós queremos Te suplicar, tudo aquilo que não tivemos, tudo aquilo que não soubemos colocar, ah, Pai da glória, em oração, que o Senhor possa possa acrescentar, que o Senhor possa selar com teu sangue de poder. Meu Deus, eu quero apresentar a vida, Pai, também do teu filho, do pastor Wilson Siqueira, que vai avançar neste clamor, apresentando estas almas, Papai. Usai a ele de uma maneira poderosa, ó Rei da Glória, para que o teu povo possa testemunhar e te glorificar das bênçãos recebidas. Pai Santo, nós entregamos aqueles que agora estão enviando os seus muitos pedidos de oração, crendo que o Senhor está concedendo a resposta, crendo que o Senhor está dando a vitória, crendo que o Senhor há de operar. Ó Espírito Santo, eu quero entregar, Pai, esta celebração e festividade, ó Pai da juventude, Deus de bondade, nas tuas mãos. Pai, faz maravilhas nesta conferência, faz maravilhas de salvação, faz maravilhas de renovação, faz maravilha, Master Inimicanda Labaia, para que possamos te adorar, Rei da Glória. Agora, Pai, impacta esses ouvintes que estão em casa, para que eles possam agora não somente sentir e chorar e se emocionar, mas também se levantar em gratidão para louvar a ti pelas bênçãos recebidas. Obrigado, Pai amado. Obrigado, Deus eterno, por ter nos dado esta oportunidade. Obrigado, Rei da Glória. E agora, Pai, prossegue usando a vida do teu filho, é o que nós te pedimos e te agradecemos em nome de Jesus.
1: Ei, Senhor, meu Deus e meu Pai, muito obrigado, meu Deus, por esta oportunidade. Senhor, muito obrigado, meu Deus, por estar nos ouvindo neste momento, em concordância com a oração do teu servo, pastor Kleber. Nós estamos, ó Deus, dando continuidade a este momento de oração, a esse tempo de oração, dentro, meu Deus, desta live proposta pela diretoria, que é o Ministério Global, de Intercessão Global, de oração, meu Deus. Pai, em nome de Jesus, nós queremos te agradecer por toda a sua bondade, ó, meu Deus, pela nossa vida. E eu sei que esta oportunidade, ela não é meritocracia, mas é misericórdia do Senhor de estarmos, meu Deus, diante da sua presença. Estamos aqui, Senhor, pelo sacrifício que o seu filho realizou na cruz do Calvário, e queremos também, meu Deus, pedir perdão de todas as nossas falhas, fraquezas, porque não somos falhos, meu Deus. A gente reclama de tudo, Senhor, e a sua bondade continua sobre nós. Nós reclamamos de tudo, Senhor, mas com tudo isso, o Senhor nos ama. Meu Deus, e neste momento de oração, de súplica, nós queremos orar por todos os nossos internautas, por todos os nossos ouvintes do programa Voz da Libertação, que neste momento o Senhor está clamando conosco através desta programação. Estamos, Senhor, nesse instante, colocando, meu Deus, todas as suas ansiedades diante da sua presença. Meu Deus, quantas pessoas agora não conseguem nem orar. As lágrimas estão rolando, meu Deus, sobre seus rostos. Meu Deus, em nome de Jesus, pessoas que estão agora desesperadas, tristes, devido à situação, à luta, à prova em que está passando, enfermidades, ó Senhor, e elas não veem saída, não veem escape em lugar nenhum, meu Deus. Parece que tudo se fechou, não tem resposta, Senhor, mas neste momento eu sei que a sua presença está, Senhor, visitando essas pessoas agora, visitando essas vidas agora, porque nós sabemos que quando nós ficamos sem resposta dos homens, é aí que o Senhor, aleluia, chega com a sua provisão, pois o Senhor age quando todos os nossos recursos se esgotam, quando não temos mais, meu Deus, nenhuma saída aqui na terra, é aí que se cumpre exatamente o que o salmista, ele recita em Salmos de número 121. Olho para os montes, de onde me virá o socorro? O meu socorro vem do Senhor, que fez os céus e a terra. Senhor, eu entendo agora que este socorro está sendo enviado, Senhor. Aleluia, para a vida destas pessoas que estão clamando por socorro nesse instante. Pessoas que clamam, meu Deus, pedindo a saúde, pedindo a cura, pois estão terrivelmente enfermas. Senhor, estão carregando uma enfermidade que a medicina já não tem mais recurso. Um câncer, um HIV, uma AIDS, Senhor, leucemia, seja o que for. Nós sabemos que para o Senhor nada é impossível. Não existe nada que possa, meu Deus, interditar o Senhor de agir. O Senhor tem recurso, o Senhor tem solução para todas as coisas. Neste momento, Senhor, atende o clamor desta pessoa que está pedindo a cura divina, pois precisa da cura para este tumor que está, Senhor, tomando contas de um órgão do seu corpo. Está tomando conta, meu Deus, do seu organismo, um câncer, um tumor extremamente agressivo, causando dores terríveis que nem a morfina consegue sequer amenizar essas dores. Ah, Senhor, socorre esta vida agora e que este mal, os sintomas venham desaparecer, porque o teu nome é poderoso e é no teu nome que nós clamamos agora, que nós oramos, que nós pedimos o socorro ao Senhor. Meu Deus, que esta pessoa se veja agora liberta, livre deste mal, Senhor. Elimina agora o câncer, elimina agora o tumor, elimina, Senhor, estas enfermidades que têm lutado contra esta pessoa. Em nome de Jesus Cristo, Senhor, restabelece a força, restabelece o ânimo desta pessoa. Pessoas que estão, Senhor, terrivelmente abaladas, emocionalmente falando, sentimentalmente, psicologicamente, socorre essas vidas, ó Pai. A angústia, ah, Senhor, a tristeza tem torturado esta pessoa. Meu Deus, quantas pessoas que estão com depressão, com síndrome do pânico, com crise de ansiedade. Pai, em nome de Jesus, alcança essas vidas agora, que elas possam, meu Deus, sentir a alegria dada pela sua presença. Porque é verdade, Pai, por mais que nós tenhamos lutas, aflições aqui nesta terra, mas quando sentimos a sua presença, Senhor, isto é suficiente, isso nos basta, Pai. O que a gente precisa sentir é a sua presença. Se nós sentirmos a sua presença, Senhor, por mais que nós estemos andando pelo vale da sombra da morte, aí é aquilo que o salmista também vai dizer: ainda que eu ande pelo vale da sombra da morte, ah, Senhor, eu sei que tu estás comigo, a tua vara e o teu cajado me consola. Senhor, sentindo a sua presença é suficiente, meu Deus. Então, Senhor, o que nós precisamos agora, nesse momento, é a sua presença. Por mais, meu Deus, que as provações têm chegado até as nossas vidas, nos dá a sua presença, Senhor. Eu sei que a sua presença é valiosa e não podemos ficar sem ela. Que a sua presença esteja sobre a vida desta pessoa agora que está na aflição, que está na ânsia da morte, que está agonizando, meu Deus. que a sua presença esteja sobre eles agora. Senhor, eu sei que tem pessoas agora que estão, Senhor, colocando diante de Ti todas as aflições que estão sentindo. Talvez consigam expressar, falar, mas tem outras que não conseguem sequer menear os lábios, eu diria, porque a emoção toma conta desta pessoa. A dor que ela está sentindo é tamanha, que a voz está embargada, meu Deus. Pai, em nome de Jesus, ouve, Senhor, o clamor de todos. E eu sei que a lágrima é uma frase diante do Senhor. Socorre, Senhor, esta pessoa. Socorre esta pessoa que está apresentando alguém que está na UTI, que está na CTI, que está hospitalizado. Meu Deus, e que os médicos não estão, meu Deus, dando condições de vida para esta pessoa. O Senhor pode visitar agora. Essas pessoas, meu Deus, que oram conosco, sabem muito bem, meu Deus, que a oração, este momento de clamor, é uma chave, Senhor, que abre a sua glória. Quantos milagres têm acontecido através deste clamor? E quantas pessoas, meu Deus, têm já por muitos anos orado conosco aqui, através do programa Voz da Libertação, através das redes sociais, e pessoas que já testificaram, meu Deus, coisas, bênçãos que receberam através deste momento de oração. E agora, Senhor, eles também estão clamando mais uma vez para que o Senhor entre com ação, para que o Senhor entre em ação contra estes problemas que estas pessoas estão, meu Deus, enfrentando. Pai, em nome de Jesus, nós repreendemos também todo espírito maligno, Senhor, porque nós sabemos que, meu Deus, o mundo espiritual tem, Senhor, afrontado as vidas e as pessoas. Satanás, meu Deus, tem investido contra a vida das pessoas, principalmente quando as pessoas estão, Senhor, debilitadas, estão, meu Deus, fragilizadas por provações, pelas intempéries da vida. E é neste momento, Senhor, que Satanás vem e avança contra estas pessoas, para levarem cada vez mais essas pessoas ao fundo do poço, para levar essas pessoas, meu Deus, à piora. Mas nós clamamos pelo Teu Espírito Santo agora, que pode, meu Deus, atuar contra as ações malignas. A Sua palavra diz que o inimigo vindo com a torrente de águas, o Teu Espírito Santo alvorará contra ele a sua bandeira. Senhor, em nome de Jesus, Espírito Santo, age agora na mente destas pessoas que estão sendo atacadas por Satanás com desespero. Satanás, meu Deus, insere o desânimo, o desespero, tentando levar essas pessoas até mesmo ao suicídio, dizendo a elas que já não tem mais, meu Deus, motivo para viver, que a vida perdeu o sentido, que o fim chegou. O Teu Espírito, meu Deus, pode agora trabalhar, aleluia, sobre estas vidas e falar aos pensamentos delas que a saída é o Senhor Jesus Cristo, que essas pessoas não precisam da morte. Satanás é mentiroso e mente desde o princípio. Essas pessoas não precisam da morte. Satanás diz que a morte é a solução. Satanás está falando à mente dessa pessoa que a morte é a solução dos problemas. Mas essas pessoas não precisam da morte. Essas pessoas precisam da vida. E a vida é o Senhor Jesus Cristo. O Espírito Santo conduz essas pessoas ao Senhor Jesus agora, para uma plena libertação, para que elas possam, meu Deus, enxergar que tem saída, que tem escape, que nada está perdido, e que não nasceram para sofrer, igual Satanás está colocando em seus corações, que vocês nasceram para sofrer. Mentira do diabo. Senhor, coloca, meu Deus, aos corações dessas pessoas agora o real motivo da vida, que é o Senhor Jesus Cristo, é a sua presença, que elas possam, Senhor, aleluia, receber, meu Deus, aleluia, o poder da vida que é o Senhor Jesus Cristo, Pai, que os caminhos delas sejam visitadas pelo Senhor, que o caminho desta pessoa, meu Deus, seja visitado pela sua presença. E eu entendo quando o salmista se refere a isto, sobre o caminho das nossas vidas, e ele vai dizer em Salmos, de número 37, verso 5, entrega os teus caminhos ao Senhor, e confia nele, e ele tudo fará. Meu Deus, que essas vidas possam agora entregar seus caminhos, seus projetos, seus sonhos, Senhor, até mesmo aqueles que eu diria que já foram sepultados, porque quantas pessoas, meu Deus, na decepção da vida, enterram os seus sonhos, enterram os seus projetos, dizendo, não dá mais, não tem como mais, para mim já era, acabou. Quantas pessoas, Senhor, diante destas situações, acabam desistindo, meu Deus, até mesmo da família, do filho, até mesmo, Senhor, da sua vida social. Quantas pessoas, Senhor, acabam se afastando, meu Deus, das pessoas e vão viver nas ruas, vão viver, Senhor, uma vida de abandono, porque, Senhor, elas acham que isso vai trazer solução, mas que essas pessoas agora entreguem os seus caminhos, sonhos, projetos, até aqueles sepultados já em sua presença, porque a sua presença, meu Deus, restaura. Nós entendemos que a sua presença traz restauração. Restauração, meu Deus, esta que abrange o casamento, que abrange, meu Deus, a vida matrimonial, que abrange, Senhor, a vida dos filhos, Senhor, aquelas pessoas, aqueles filhos que estão nas drogas, em que os pais já desesperaram, desanimaram, dizendo, olha, eu lavo as minhas mãos, já não tem mais jeito. Pois é, Senhor, o Senhor pode restaurar, meu Deus, estes jovens agora. O Senhor pode restaurar o relacionamento familiar. O Senhor pode, meu Deus, restaurar, meu Deus, esta casa que está totalmente, meu Deus, desunida. As pessoas têm vontade de ir embora, já não tem mais como conviver, mas o Senhor pode restaurar agora, Senhor. Ah, meu Deus, restaura. Restaura o relacionamento, restaura, Senhor. Restaura o lar, a família, pois o Senhor tem o maior prazer em restaurar vidas, restaurar família. No entanto, meu Deus, que eu me lembro agora que o primeiro milagre que o Senhor operou foi em uma festa de casamento, pois o Senhor, meu Deus, tem o prazer em estar, meu Deus, presente no relacionamento da família, meu Deus, na constituição da família. Visita as famílias agora e repreenda todo o mal, Senhor. Todos os demônios que lutam para causar o divórcio, a separação, a destruição da família, Senhor, que a sua presença, a mesma presença que estava, meu Deus, no casamento lá em Caná da Galileia, e quando acabou o vinho, o Senhor estava lá para trazer o vinho de volta. Ah, meu Deus, que esta família sinta agora o Senhor trazendo o vinho de volta. O vinho, meu Deus, que representa a alegria, que representa a comunhão, que representa a união, que representa, meu Deus, comemoração. Este vinho, Senhor, que seja restaurado na vida desta família, Senhor, que está em pé de guerra, que está em quase, Senhor, se separando ou já se separaram, que o Senhor possa trazer o vinho de volta nesta família, Senhor. Em nome de Jesus, que esta mesma presença, aleluia, se manifeste na vida deste casal. Senhor, restaura também aqueles sonhos, ah, Senhor, de um projeto, meu Deus, de criar uma empresa, um micronegócio, uma microempresa, meu Deus, um empreendedorismo, e se acabou com frustrações, ó Deus, com decepção, que o Senhor possa agora restaurar esses projetos, restaurar esses sonhos, e que essas pessoas possam voltar a sonhar, porque o Senhor é um Deus que restaura os sonhos, meu Deus, das pessoas. E além de restaurar, meu Deus, o Senhor realiza os sonhos que as pessoas têm. Meu Deus, coloca confiança nesses corações. Nós precisamos, meu Deus, a cada vez confiar mais em Ti, meu Deus, porque o Senhor é poderoso para fazer todas as coisas acontecerem na nossa vida. Ó, meu Deus, nós apresentamos também, Senhor, as crianças doentes. Ah, Senhor, as criancinhas que estão com câncer, que estão desenganadas da medicina, isso tem trazido uma tristeza muito grande ao coração, meu Deus, dos pais dessa criança. Quantos pais agora orando e chorando comigo, meu Deus, pedindo a cura desse inocente, desta criança. Essa criança, meu Deus, não sabe queixar aonde está doendo, aonde está a enfermidade, só sabe chorar, meu Deus. Tão inocente, alcança essa vida agora, meu Deus. Restaura a saúde, meu Deus, neste corpinho tão frágil. Arranca esse tumor para que o coração deste pai, desta mãe, venha se alegrar diante de Ti, Senhor. Em nome de Jesus, traz saúde sobre a vida das crianças, ó Pai. Sobre a vida dos adolescentes. Visita os adolescentes, ó Pai. Na escola, em todos os lugares, guarda os nossos adolescentes. Guarda os nossos jovens, ó Deus. Visita os nossos jovens. E eu oro por toda a juventude, tanto, meu Deus, aqueles que estão na igreja, fazendo parte do Ministério Expansão Jovens, fazendo parte das atividades da nossa igreja. Contudo, eu acho, meu Deus, que nós temos ainda poucos jovens conosco. Queremos mais. Envia mais, meu Deus. Usa a nossa juventude para ganhar mais jovens para Ti. Precisamos da força jovem, meu Deus. Ah, Senhor, que o Teu Espírito Santo traga os jovens para a nossa igreja. Traga os jovens para a Sua presença, Senhor. Os adolescentes, as crianças, porque nós entendemos que quando as crianças vêm, as famílias também vêm junto, Pai. Trabalha poderosamente. Ah, meu Deus, com o Ministério Pequeno Galileu, usa as nossas tias, ó Deus, que estão na frente, a nossa irmã Débora, que tem, meu Deus, investido neste projeto. Pai, em nome de Jesus, visita, Senhor, poderosamente todos os ministérios, todas as frentes da nossa igreja, Pai, que tem trabalhado, Senhor, constantemente para, meu Deus, granjear mais pessoas para a Sua presença, mais vidas, mais almas para o batismo. Isto é, meu Deus, a intenção e o objetivo da diretoria, ver o crescimento do Teu reino, meu Deus. Ninguém está, Senhor, à frente dessa obra por status, por poder, não. Senhor, toda a diretoria está concentrada, meu Deus, para ganhar vidas para o Senhor, para o crescimento do Teu reino. Senhor, continua, Senhor, conosco, em nome de Jesus. Nós oramos, Senhor, para o Senhor abençoar também e abrir portas sobre a vida das pessoas que estão desempregadas. Eu estou orando, Senhor, por diversos problemas, por diversidades de problemas aqui, problemas estes que acompanham as pessoas nesses dias atuais em que estamos vivendo. Sabemos, meu Deus, que o número de desempregados é muito grande. Nós oramos por eles agora. Abra as portas, meu Deus. Esse pai de família, esta mãe de família, que não sabe o que oferecer para os filhos porque os recursos já se acabaram. Quanto tempo, meu Deus, estão desempregados? Abre as portas, ó Pai. Meu Deus, que esse homem, esta mulher que ora comigo agora com tanta fé, que segura em suas mãos os currículos, que segura em suas mãos a carteira de trabalho, eles no amanhecer do dia sairão bem cedo para distribuir os currículos, ó Pai, que possam ser surpreendidos com uma porta que o Senhor está abrindo. Meu Deus, abençoa também os empresários. Abençoa, Senhor, os microempresários, os empreendedores. Abençoa, Senhor, para que este negócio, este comércio, esta empresa, esta firma,

metalúrgica, meu Deus, aumenta as demandas, as encomendas neste lugar, para que este empregador tenha necessidade de abrir vagas, ó Deus, em nome de Jesus, para que estas pessoas possam ser contratadas, para que o desemprego no nosso país venha, Senhor, cair. Em nome de Jesus, meu Deus, socorre as vidas que precisam de socorro financeiro. Ó, meu Deus, eu oro também, apresentando toda a diretoria mundial, a nossa irmã Irene Miranda, Senhor, a nossa presidente mundial, a sua família, a irmã Débora Miranda, meu Deus, abençoa a saúde da tua serva, a família da tua serva, pastor Lorival de Almeida, meu Deus, a saúde do teu servo, em nome de Jesus, presbítero Davi Miranda Neto, ah, meu Deus, a sua família, a sua esposa, os seus filhinhos, continue usando o teu servo mais ainda, meu Deus, pastor Milton de Almeida, pastor Marco Magno, pastor Antônio Osmar, pastor Fabrício, pastor Jerry, irmã Maria Josefina, meu Deus, a minha família também, a família dos teus servos, visita, em nome de Jesus, abençoa, Senhor, toda a nossa equipe técnica de áudio e vídeo, abençoa as suas famílias, abençoa, Senhor, os nossos internautas, os nossos ouvintes, de modo geral, em nome de Jesus é o que nós pedimos e te agradecemos, certos a sua resposta, amém, e graças a Deus, amém. Muito bem, queridos internautas, queridos ouvintes do programa Voz da Libertação, nós vamos agora fazer aquele convite que sempre fazemos aqui quando finalizamos uma oração, que é convidá-los a aceitarem a Jesus como Senhor e Salvador de suas vidas. Neste momento é a oportunidade que vocês têm. Talvez você tenha postergado isso por muito tempo, mas não desista disso, não rejeite esta oportunidade. Os filhos pródigos também, aqueles que se afastaram do Evangelho, momento de voltar. Todos que tomam esta decisão agora vão orar comigo, repetindo estas palavras: Senhor Jesus, neste momento eu estou te aceitando, te recebendo como meu Senhor e Salvador da minha vida, da minha alma, e Senhor Jesus, perdoa os meus pecados e escreve, Senhor, o meu nome no livro da vida e sela com o teu sangue para o grande dia do arrebatamento. Senhor Jesus, a partir de agora, faz uma obra também na minha família e coloca em mim o teu Espírito Santo, em nome de Jesus, amém, e graças a Deus. Pois bem, você acabou de tomar a melhor decisão que você poderia tomar na sua vida. Parabéns pela decisão tomada. Agora você é um filho de Deus, você saiu das trevas para a luz, já não é mais criatura, se tornou filho de Deus porque você recebeu o Senhor Jesus. Parabéns também àqueles que regressaram à casa do Pai, aos filhos pródigos. Sejam bem-vindos. Vocês agora fazem parte desta família que é a Igreja Deus Amor, que é muito mais que uma família. É uma igreja que é muito mais que uma família, é uma família cristã. Nós estamos juntos a partir de agora. E você vai fazer o seguinte, você vai ter todo o aparato, todo o apoio através de pastores que estão orientados a prosseguir com vocês em todos os passos que vocês darão a partir de agora, pois vocês precisam de informações, precisam de orientação, precisam de acompanhamento, precisam de um discipulado. E como eu faço, pastor? Aqui, para vocês que nos acompanham pelas redes sociais, nós temos ao rodapé desse vídeo os nossos endereços eletrônicos para vocês entrarem em contato nesse exato momento. Os que nos acompanham pelo rádio, anote aí, eu vou falar pausadamente o nosso e-mail, o endereço de e-mail e também o nosso contato pelo WhatsApp. Olha o e-mail, anote aí, quero aceitar a Jesus

0: repetir. Quero aceitar a Jesus, @ipda.com.br. É tudo junto, tá bom? E o nosso número de WhatsApp para você mandar uma mensagem. DDD é 11, o número é 9 50 94 46 45. Vou repetir: 11 9 50 94 46 45. Você pode visitar também o nosso site ipda.com.br, ipda.com.br. Você vai lá em barra, lá na barra, né? Você vai colocar lá na barra endereços e você vai localizar uma igreja Deus e Amor bem pertinho de você, aí no seu bairro, no seu estado, na sua cidade. E você vai procurar o nosso pastor e vai dizer: olha, eu aceitei a Jesus, me reconciliei através da live de oração da igreja Deus e Amor. Que Deus em Cristo nos abençoe, sejam bem-vindos à igreja Deus e Amor. Muito bem, infelizmente nós temos que ir embora. Vamos finalizar essa live. A programação de rádio continua com vocês a madrugada toda, na madrugada, a rede de apoio, tá bom? Continue ligadinho com o programa Voz da Libertação. Agradeço a audiência de todos vocês e voltamos logo mais a 00h para orar mais uma vez por vocês. Que Deus abençoe, um forte abraço, um bom descanso a todos, em nome de Jesus. Orou com vocês, presbítero Wilson Siqueira e também com o nosso pastor Kleber de Oliveira. Fiquem com Deus, beijão no coração, até mais.
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0: 0:58.
1: Meu nome é Maria Silva Leite Caldeira. Antes de conhecer Jesus, eu me sentia uma pessoa, eu lutava muito, era uma pessoa boa, mas eu sofri muito, muito mesmo, não conhecia o verdadeiro evangelho, como é a palavra de Deus mesmo. Chegou uma época na minha vida, dos 35 em diante, eu já tenho 50 anos, eu tinha uma enfermidade, mas não descobriam a minha enfermidade. Às vezes eu perdia a consciência, ficava vários dias sem me alimentar, assim, sem a consciência mesmo, uma pessoa que dependeria de outra cabeça para cuidar de mim. Minha mãe, meu esposo chegaram a me dar remédios muito fortes. Quando voltava a consciência, aí que eu me lembrava de alguma coisa, eu esquecia os dias, mas eu não tinha vida. Chegou um ponto que eu orei a Deus que eu queria encontrar uma igreja que eu lutasse e vencesse. E eu orando, jejuando em casa, Deus enviou até uma irmã, que era Deus e Amor, Deus usou ela e falou com ela. Eu estava terminando o meu propósito. E ela chegou na minha janela e falou: não sei se você vai acreditar em mim, mas Deus está me enviando aqui para dizer para você e para Deus e Amor, porque ele tem uma grande obra lá com você. Ela não sabia do meu propósito, que eu fiquei fazendo em casa. Eu falei: eu creio sim, irmã, fique em paz. E hoje, para a honra e glória do Senhor, eu vim. Foi dias de luta, eu fiz campanha. Só que um dia eu me cansei da minha situação. Eu falei com Deus: Deus, eu creio no Espírito Santo, eu creio que Ele habita em nós, eu creio que eu estou na igreja que o Senhor me enviou. Eu não sirvo Deus para viver, porque de vez em quando me dava as crises pequenas. E não tinha solução, porque a minha família na época que cuidava de mim. E quando, mesmo eu vindo na igreja, me deu algumas outras crises. E chegou um dia na minha casa de novo e falei: Senhor, eu já estou no propósito do Senhor. Eu quero uma luz, que eu me sinto uma condenada, Senhor. Eu não sei quando que vem a crise. Quando vem, eu tenho que parar com tudo. Aí eu não sirvo o Senhor. Para dizer a verdade, Deus, eu não sirvo nem para servir ao Senhor. Foi quando aí Deus me deu a palavra em casa, eu li ali, e eu voltei a viver, voltei a sorrir, voltei a ter consciência. As pessoas então me acham muito inteligente, mas é Deus na minha vida. Eu passei por esse processo pela missão de Deus. Irmãos, mas eu digo que eu encontrei a salvação na igreja pentecostal Deus Amor. Eu encontrei uma nova vida, é uma vida que eu posso sorrir, eu sou tranquila. E como gratidão eu sirvo ao Senhor com amor e alegria. Eu agradeço a Deus pela minha salvação. Jesus veio e me libertou e me curou. Até o médico ficou admirado, porque eu falei para ele: olha, Deus é fiel, irmão. Até os meus familiares perguntam quanto tempo eu tenho a Deus e amor, que eles estão vendo toda a diferença na minha vida. Procure a sua salvação, lute, vem para a IPBA. Eu congrego aqui na sede mundial. Quando nós temos tempo, nós vamos também na Dubai, porque as IPBAs são todas iguais, irmãos, é o mesmo Deus. Venha buscar a sua salvação, que é o mais importante das nossas vidas, das nossas almas, amém? Eu agradeço a rica oportunidade. Repetindo, meu nome é Maria Silva Leite Caldeira, eu congrego aqui na sede e moro na Coab de Taipas. Eu agradeço a rica oportunidade em nome de Jesus.
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0: 1:02.

0: virou 1:09. Seja muito bem-vindo, muito bom dia, que a graça e a paz de Jesus esteja de maneira abundante em seu coração. Esse é o meu desejo, é o desejo do seu irmão, Diácono Douglas Almeida. E seja muito bem-vindo, você está no programa Madrugada do Socorro de Deus, rede de apoio aqui na rádio Deus de Amor. E hoje é segunda-feira, dia 28 de setembro de 2026. Manhã essa, o qual Deus proporcionou a cada um de nós. Eu estou acompanhado da técnica do nosso irmão Hamilton. Nós vamos com você, querido ouvinte, até as 5 da manhã, debaixo da graça, debaixo da misericórdia do nosso Deus. Esse que é um órgão oficial das nossas igrejas pentecostal Deus e Amor, cuja responsabilidade e supervisão está sobre a vida da nossa irmã presidente mundial Eremi Miranda, e também a nossa irmã vice-presidente mundial Débora Miranda, pastor Lorival de Almeida, presbítero Davi Miranda Neto e toda a nossa diretoria. Eu já quero compartilhar com você, querido ouvinte, os nossos canais oficiais, aonde você pode fazer a sua ligação, aonde você pode fazer o seu, mandar a sua mensagem através do nosso WhatsApp, para interagir, para pedir oração, porque daqui a pouquinho, às 2 horas da manhã, nós vamos falar com Deus, nós vamos entrar em oração e vamos pedir a Deus que Ele manifeste a sua graça, a sua mão forte, trazendo curas, libertações, milagres extraordinários. Então, anote aí os nossos contatos. Se você deseja ligar, o telefone é 11-3208-2790. Repetindo, 3208-2790 ou 3208-2743. 3208-2743 ou o nosso WhatsApp DDD 11 98292-3392. Repetindo, DDD 11 98292-3392. Já temos ouvinte na linha. Alô!
1: Alô!
0: Alô,
1: Senhor!
0: Paz do Senhor Jesus, muito bom dia! Com quem eu falo?
1: Bom dia! Irmã Cida de Bauru.
0: Irmã Cida de Bauru, seja bem-vinda à programação. A senhora gostaria de fazer o pedido de oração? Fique à vontade.
1: Irmão, eu quero assim, só agradecer e quero mais oração, entendeu, irmão? Esse dia eu liguei, acho que eu não sei se foi com a mão mesmo que eu pedi, eu estava com medo de desempregado, e eu pedi oração, sabe, irmão?
0: Sim, sim, Deus abriu a porta.
1: Pra Deus abrir a porta. E amanhã, irmão, em nome de Jesus, eu vou fazer uma entrevista.
0: Que maravilha, esse é o nosso Deus, esse é o poder da oração. Quando nós oramos, Deus manifesta o seu poder, né, irmã Cida?
1: Manifesta.
0: Eu acho que foi comigo mesmo, hein, se não me engano. Foi comigo mesmo.
1: É, Lucas, eu pedi, é.
0: Eu lembro, que maravilha.
1: Lembra,
0: que
1: né?
0: Feliz.
1: Então, graças a Deus,
0: eu vou
1: fazer uma pior. É pra ele ir lá, né? Feliz.
0: Eu creio que vai dar tudo certo em nome de Jesus.
1: Eu creio. Então, pra Deus, assim, eu, assim, mais oração, que uma dele. Um pai que eu, assim, um pouco fora, assim, da. Tanto, sabe, irmão? Sim. Ele não tem muito assim, sabe, assim, pra sair, assim, mas eu peço que Deus vai com ele, né?
0: Não, vai dar tudo certo. Deus vai levar ele em paz, vai trazer ele em paz, e ele vai chegar contando a bênção.
1: Eu creio, irmão, eu creio. Então eu vou pra oração e vou dar minha vida também, irmão, com meu pé tudo inchado. Agora eu levantei da oração. Nossa, irmão do céu, que dor na minha perna, queima, minha pimenta, joelho, tá tudo inchada. Jesus, tem misericórdia, minha vida.
0: Vamos orar sim. Eu creio que Deus vai confirmar a bênção de uma maneira completa também na vida, na saúde da senhora, em nome de Jesus.
1: Eu creio também, irmão. Em nome de Jesus, né, irmão? Tá, eu tenho que ter sustentado, né, irmão? Só ele mesmo, né?
0: Senhor, Deus tem cuidado, né, irmã Cida? Quantos anos já de ministério a senhora tem?
1: Ah, irmão, eu congreguei antes de eu nascer bem. Depois eu fui bem de vila, aí eu venho aqui na vida industrial. E eu adquiri de 2001. Mudei para cá. Mudei para cá dia 13 de agosto de 2000. Deus usou meu menino, o Valdir, que é o Breno, né? Que é Deus da morte. E abriu uma igreja aqui, na ilha.
0: Que bênção.
1: E um outro irmão. Eu
0: sou
1: até hoje.
0: E desde então a senhora tem servido a Deus conosco aqui na Igreja Deus e Amor. Que maravilha. Muitos milagres, meu. Muitos milagres a senhora tem vivido, eu acredito, né?
1: Ai, graças a Deus. Você tem me ajudado, meu irmão. Graças a Deus, né?
0: A senhora teria algum testemunho que a senhora gostaria de compartilhar? Algo que marcou a sua vida?
1: Então, eu sinto que eu morava praticava, né? E lá, irmão, como que estava muito perto na família. Aí a gente não servia a Deus ainda na época, né, irmão? Aí a gente tem que fugir do problema, né? Quando a gente não tem aquela fé, né, irmão?
0: Sim, sim.
1: Aí a gente veio no Bauru, muito diferente, meu filho, irmão. No Bauru, que é muito lugar que eu tenho. Eu vi tudo que tinha lá, sabe, irmão? Eu fui agora, tinha casa lá, sabe? Tinha as calas, fiquei, meu Deus, e agora? Tá tudo certo, uma menina minha, com 13 anos, sabe, irmão? Com um namorado, aí a história é bom. Aí eu fiz um voto com Deus, o missionário, né, irmão? De madrugada, missionário orando de madrugada. Com ele, se Deus me desse, né? Meu teto de novo que eu tinha lá, quando me vendeu, chegou, fui pra dar aluguel. Meu marido trabalhava de pedreiro, caiu, quebrou a perna, foi que deu certo, uma luta até. Aí eu falei com Deus, se me desse outro, né, outra casa pra mim, né, outro, né, teto, que eu ia, né, agradecer a Deus aí em São Paulo. De joelho, né? Que eu não faço uma testemunha, mas que eu ia, né, agradecer a Deus de joelho da fé mundial. E, né, orando para o missionário, irmão, para onde agora não sei, o senhor me deu outra casa, duas. Aqui eu moro, tem uma no fundo, não tinha veículo, tem, graças a Deus, Deus me procurou. Né, irmão? E eu fui em São Paulo e comprei a benção lá.
0: Que maravilha, que maravilha. Então, ao invés de ganhar uma casa, a senhora ganhou foi duas.
1: Duas. E eu fiz um pouco também, né, irmão? Que se Deus me desse de novo, eu ia agradecer a Deus um pouco na minha casa. Um curso essa de graça. E foi realizado, irmão, graças a Deus.
0: Glória a Deus, esse é o poder.
1: Missionário, irmão. Missionário. Até hoje eu choro, irmão. É o horário de madrugada missionário. Livramento, um dia seguinte para o menino, graças a Deus, Deus meu. Deus tem abençoado, irmão, graças a Deus.
0: Feliz com Jesus e Lucida.
1: Feliz com Jesus, irmão.
0: Vale a pena servir esse Jesus aí, Mancida.
1: Vale.
0: Quantas pessoas estão nos ouvindo agora que ainda não tomaram essa decisão tão importante que é servir a Jesus, né? E muitas vezes estão sofrendo, estão aflitas, estão atribuladas, angustiadas, mas o segredo para viver uma vida plena é na presença de Jesus, não é mesmo?
1: Na presença de Jesus, do Pai, do Filho e do Espírito Santo. Intercede por nós, né, irmão? Então, graças a Deus, né? Eu quero que me ajude. Minha bênção também, meu irmão. Graças a Deus. Meu pai de trabalho, meu filho, meus dois filhos na presença de Deus, tudo na obra. Tem um que casou esse dia aí, né? Na coisa do menino. Meu Deus, não vai dar mais de Deus. Né? Tá fazendo a obra, tá perdendo, tá abrindo tudo pra esposa. Não, meu
0: Deus. Família servindo a Deus, não é mesmo?
1: Servindo a Deus. É verdade. Agora tem minha filha, mas eu creio que Deus faz a obra completa, né, irmão?
0: Em nome de Jesus. E uma cidade.
1: Eu tenho a quarta já.
0: Glória a Deus. Marcida, eu quero agradecer a senhora. É bênção. Quero agradecer a senhora pela sua participação aqui no programa Voz da Libertação. Muito obrigado por ter compartilhado um pouquinho do seu testemunho. Grande é a sua fé. E já está anotadinho aqui daqui a pouquinho. Vamos entrar em oração, hein?
1: Irmão,
0: irmão,
1: pai, toda
0: a
1: minha família, né, Marcida? E assim, especial, então, aqui na minha, que ela ficou vivendo, não precisa pedir oração. Assim, tem super bom. Ela ficou louca 3 anos. Irmãos, ela é batizada. Irmão, ela consegue afirmar na presença de Deus. Ela afunda, irmão. Fala a palavra que desagrada a eu, sabe? Você está ganhando mesmo, né, em Deus.
0: Como
1: ela?
0: Ela
1: está desiludida, essa filha.
0: Como ela?
1: Ela é Cleonice e família.
0: Cleonice.
1: Cleonice e família, irmão. Tá bom?
0: Tá ótimo, já tá anotadinho, daqui a pouco vamos entrar em oração. Deus abençoe, viu?
1: Amém, irmão. É o pastor Douglas, né?
0: Isso, sou eu mesmo.
1: É, eu conheço pela voz, irmão. Obrigada. Tá bom, então, irmão. Deus
0: Deus abençoe, fica na paz do Senhor Jesus.
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0: 1:19 em São Paulo. E vamos seguindo, querido ouvinte. Você ouviu um pouquinho aí do relato da nossa irmã Cida, lá de Bauru. Ela compartilhou que ela veio para São Paulo, ou melhor, ela se dirigiu para ali, a cidade de Bauru, no ano de 2000, depois de vir de uma outra cidade, onde ela passou com a família dela um vento muito forte, uma situação muito difícil. E ao chegar ali na cidade de Bauru, ela fez um voto com Jesus, dizendo que se Deus preparasse para ela e para a família dela um lar, uma casa ali naquele município, ela cumpriria o voto de vir aqui na sede mundial e se colocar de joelhos diante da presença de Deus e também dar um culto de ação de graças. E você ouviu ela testificando que não foi só uma casa que Deus deu para ela, mas duas. Esse é o poder do nosso Deus. Por isso, querido ouvinte, faça votos com Jesus, faça propósitos com Deus, não permita as situações difíceis sucumbir a sua vida, a sua casa. Não, lute, seja um guerreiro, seja uma guerreira, lute através do escudo da fé e certamente você também vai viver coisas extraordinárias. 1:20, nós vamos agora para o quadro Pão Diário com a nossa irmã Débora Miranda, e ela vem trazendo o tema, o salmo mais citado do Novo Testamento. E eu já volto com você.
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4: 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Você sabe qual é o salmo mais frequentemente citado no Novo Testamento? Você pode ter imaginado o familiar e amado Salmo 23, mas na verdade é o Salmo 22. Vejam como ele começa. Com as ungentes e comoventes palavras de Davi citadas por Jesus na cruz. Deus meu, Deus meu, por que me desamparaste? Você se sente desamparado? Às vezes se sente abandonado até por pessoas da sua família? Imagine em que situação Davi estava e se encontrava para clamar a Deus desta maneira. Deus meu, por que me desamparaste? Percebam, ouvintes, que ele se sentiu desamparado e abandonado. Mas no Salmo 22, versículo 1, diz: porque se acham longe de minha salvação as palavras do meu bramido? É mais uma pergunta que faz Davi. Ele também se sentiu ignorado, não somente desamparado, abandonado, mas ignorado, porque ele diz: por que se acham longe de minha salvação as palavras de meu bramido? Ele também se sentiu ignorado. Deus meu, diz no versículo 2, clamo de dia e não me respondes. Ouvintes, vocês já se sentiram assim? Um dia você já olhou para os céus e imaginou porque parecia que Deus o tinha abandonado ou o tinha ignorado? Você não é o único, não será também o último. Bem-vindo ao mundo de Davi. Mas a cada grito lamurioso de Davi é mencionado uma característica de Deus que o resgata do abatimento. Nesse todo processo de angústia, Davi descobre no livro de Salmos, capítulo 22, ainda no mesmo capítulo, no versículo 3, que eu quero ler para vocês. Porém, tu és santo, o que habita entre os louvores de Israel. No versículo 4, mostra que também ele confia no Senhor. Ele diz assim: em ti confiaram nossos pais, confiaram, e tu os livraste. No versículo 8, olha o que Davi diz: confiou no Senhor que o livre,
5: livre-o, pois nele tem prazer. Ele está vendo aqui, descobre que Deus é libertador, é confiável, é salvador. No versículo 20 fala da salvação, livra minha alma da espada. No versículo 21 fala sobre a salvação, então diz assim: salva-me da boca do leão, ouve-me desde as pontas dos unicórnios. Ele está pedindo ali, e ele vê que Deus é santo, confiável, libertador, salvador, e também descobre a sua força no versículo 19, quando diz: mas tu, Senhor, não te alongues de mim, força minha, apressa-te em me socorrer. Amigo ouvinte, se você se sente desamparado, dobre os seus joelhos agora, busque o Senhor, imite o seu caráter e viva para sempre o vosso coração, como diz Salmos 22, no versículo 26. Que Deus os abençoe em Cristo Jesus.
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2: Uma hora e 32 minutos em São Paulo. Uma hora e 32. E vamos seguindo a Madrugada do Socorro de Deus. Você que ainda não mandou o seu pedido de oração, faça isso, porque daqui a pouquinho, às 2 horas da manhã, vamos entrar em oração. Faça como a nossa ouvinte Lúcia, que está dizendo a paz do Senhor Jesus. Meu nome é Lúcia Nascimento, de Itambi, Taboraí, Rio de Janeiro. Eu peço oração por minhas causas na justiça e meus filhos Camila, Cássia e Leonardo e Lucas, e toda a minha casa, para que Deus venha curar a minha vida da ansiedade também. Deus abençoe, irmã Lúcia. Eu creio na sua vitória, na vitória da sua casa, em nome de Jesus. Nosso ouvinte está dizendo: olá, boa noite, a paz do Senhor Jesus, irmãos. Quero agradecer os amados por todas as orações ao qual tem sido feita por mim e pela minha família. Que Deus abençoe e conceda em dobro as ricas bênçãos, em nome de Jesus. Orem pela vida do José Carlos, que é lá de Curitiba, para que as bênçãos do Senhor venha confirmar. E também a vida do Hamilton dos Santos Júnior e toda a nossa casa. A bênção, ela é certa, querida irmã, em nome de Jesus. O milagre será manifestado. É sempre um prazer estar comunicando, falando com vocês aqui através desta programação. Saber que vocês estão aí desse lado, na audiência, na intercessão, juntamente conosco, para Deus fazer a obra. Nosso ouvinte está dizendo: a paz do Senhor Jesus, quero pedir oração pela vida do meu esposo, para que Jesus venha fazer o grande milagre naquela CTI. A irmã Verinha, Deus abençoe, irmã Verinha. Vamos orar pela vida do seu amado, e eu creio na vitória, em nome de Jesus. Nossa ouvinte Aparecida dos Anjos está dizendo: quero pedir oração pela vida da Isabel, e eu creio no milagre, em nome de Jesus. Já temos ouvinte na linha, hein? Alô?
3: Alô?
2: Bom dia, paz do Senhor Jesus, com quem eu falo?
3: Padre João de Melo.
2: Bom João, o senhor fala da onde, irmão João?
3: Do Monteiro Paulista, interior de São Paulo.
2: Interior de São Paulo, seja bem-vindo, querido irmão João. Conte a bênção, o senhor quer fazer um pedido de oração, fique à vontade.
3: É, coloca meu nome na oração do meu pai, da minha mãe.
2: João e família.
3: Eu estou ouvindo todos os dias, mas hoje, graças a Deus, eu consegui ali, mas eu tentei uma hora e não consegui, né?
2: O senhor está tentando desde as uma hora, mas agora Deus preparou essa oportunidade, glória a Deus. Obrigado pela audiência, viu? Já está anotadinho aqui o seu nome, o nome da família, e eu creio na bênção, hein?
3: Eu estou ouvindo todos os dias.
2: Que maravilha. O senhor já serve a Deus na igreja pentecostal, Deus é amor, ainda não?
3: Eu já fui visitar lá, eu vou na Assembleia, mas eu já fui lá.
2: Maravilha, então, maravilha. Sempre um prazer receber cada visitante na nossa igreja, Deus de Amor. E o senhor já é cristão ou ainda não confessou o nome de Jesus ainda?
3: É, eu frequento, mas ainda não batizei ainda.
2: Maravilha, mas já aceitou Jesus?
3: Já.
2: Que maravilha. Então, esse é o caminho, é seguir essa fé, porque é só Jesus que pode verdadeiramente mudar todas as áreas da nossa vida, principalmente a espiritual.
3: E um colega meu internado também, mas ontem ele faleceu, ontem, mas ficou 18 dias internado.
2: Ficou 18 dias internado e Deus recolheu.
3: É, a gente fica assim meio triste por isso.
2: É, a gente fica chateado porque a gente não está preparado para perder, né? Mas infelizmente é o ciclo natural da vida, né?
3: É, mas é duro, porque não vê mais a pessoa.
2: triste, é triste. Que Jesus conforte seu coração, querido irmão, pela sua perda, viu?
3: É complicado.
2: Vamos orar e eu creio que a vitória vem em nome de Jesus. Quero já agradecer ao Senhor pela sua audiência, pela sua interação, e que o bom nome de Jesus seja glorificado. Fica firme com Jesus, hein?
3: Tá firme, que sem ele é difícil, hein?
2: Com ele já é difícil, sem ele então...
3: Aí não tem jeito.
2: Deus abençoe, querido irmão João. Fica na paz do Senhor Jesus.
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2: 1:37, 1:37, e vamos seguindo nesta fé, nesse propósito, lembrando que nós já temos ouvinte na linha. Alô!
4: Alô, bom dia!
2: Bom dia, paz do Senhor Jesus, com quem eu falo?
4: Sou Gisele, de Goiânia, Pai de São Jesus.
2: Amém, meu Gisele, seja bem-vinda à Madrugada do Socorro de Deus. A senhora gostaria de deixar o pedido de oração?
4: Sim, pra mim, pra Deus libertar da medicação com pão. Eu tenho medicação controlada, né? Na verdade, eu já tô diminuindo, controlando um pouco.
2: Muitos anos já tomando essas medicações, irmã?
4: Eu tenho uns 4 anos que eu tô tomando. Aí eu fiquei um ano sem tomar, aí eu deixei de voltar a tomar.
2: Certo, 4 anos então já na dependência desses medicamentos.
4: Eu tava na medicação, só porque ele perdeu o vidro, então ele me aceitou que era muito forte, entendeu? Mas eu fiquei um ano sem tomar, mas infelizmente eu voltei e estou contando, Deus vai me levantar no dia a dia dessa medicação.
2: Já está anotadinho aqui, meu Gisele. Nós vamos orar sim, eu creio no milagre. Eu creio
4: na providência. Eu acompanho vocês, tá bom? Até o dia da madrugada.
2: Que maravilha, a senhora sempre está na audiência, então orando conosco também.
4: Sim, eu tenho sexta-feira, eu fui na planta da mãe de Goiânia.
2: Que maravilha. Já serve a Deus já, irmã Gisele?
4: Sim, eu sou da senhora de Deus, só que...
2: Que benção, a senhora é muito bem-vinda, viu? Quando você se sentir de Deus, fique à vontade. É sempre um prazer receber pessoas como a senhora na nossa igreja.
4: Eu sempre ligo pra vocês,
2: vocês
4: já
2: conhecem
4: o senhor.
2: Eu lembro da senhora semana passada, eu acho. Não, semana retrasada.
4: Sim, mas a semana passada eu também liguei. Eu liguei, acho que foi lá.
2: Que maravilha, que maravilha. Que Deus abençoe, é uma honra orar por vocês, tá bom?
4: Tá bom, eu quero fazer, não tem problema.
2: Fica na paz do Senhor Jesus, irmã Gisele. Deus abençoe. Querido ouvinte, vai interagindo aí, hein? Vai entrando em contato, faça como a nossa irmã Gisele. Creia na bênção, creia na vitória. As vitórias que Deus prepara é grande, mas precisamos perseverar. Tem gente que desiste, né? Faz uma campanha, faz um propósito e de repente a vitória não vem na hora que ela quer e ela acaba desistindo, achando que Deus não está ouvindo, que Deus não vai responder. E o segredo da vitória, querido ouvinte, é perseverar. Persevere e certamente você também vai tomar posse da sua vitória. Já temos mais um ouvinte na linha. Alô!
5: Alô, rapaz!
2: Bom dia, paz do Senhor Jesus, com quem eu falo?
5: O meu nome é Maria Conhecida, eu moro aqui em Capela. Eu peço para o meu nome na oração de 2 horas, eu vou orar junto.
2: Que maravilha, irmã Maria Conhecida!
5: Eu estou fazendo a campanha de toda semana, eu tô ouvindo a rádio. Eu tô indo também na igreja, ontem domingo mesmo, eu participei aqui à tarde, já é 10 de domingo que eu participo, pastor.
2: Sempre colocando a fé em prática.
5: Tô pondo em prática. Eu não posso ir na semana que eu não tenho que me levar, eu tô indo nos domingos. Tá ótimo, tá maravilhoso, eu não tava em jeito nenhum, agora tá aceito me leva, pastor.
2: Que maravilha, Deus preparou, né?
5: Todo domingo.
2: Deus preparou, é o que Deus faz. Deus prepara o recurso, a condição.
5: Eu orei tanto para pedir para Deus preparar a pessoa para ir junto comigo. Ele vai todo domingo, já é 10 atrás do domingo que estou indo. Eu queria ter ido lá no Pastor Davi, mas não foi possível, porque ele não podia ver, eu só faria a tarde. Mas tá beleza, Jesus. É uma maravilha, ontem à tarde também, viu, pastor?
2: Deus está operando.
5: Tá, pastor, tá.
2: Quantos anos já servindo a Deus, irmã Maria?
5: Olha, eu, meu outro ministério, eu já tinha 25. Aí, quando eu conheci a igreja da minha mãe em 2015, eu não fui mais congregar no outro ministério aí. Eu fiquei congregando aí na igreja, Deus amou.
2: Que mas maravilha.
5: Mais pro outro,
2: que maravilha. Sentiu Deus aqui e ficou com nós.
5: É, pastor, é a diferença. Não adianta, pastor. A igreja, Deus é amor, é a diferença.
2: É verdade, é verdade.
5: Não adianta, pastor, vai ali macular. É igual a que o pastor fala, só tem veladar. Mas ali, a gente só de entrada no tempo, a gente sente um amor. Sente um algo diferente.
2: É um som de Deus.
5: Glória a Deus, glória a Deus, pastor. Eu fui renovada por dentro e por fora ali dentro.
2: Tá feliz com Jesus, irmã? Servindo a Deus aqui na Deus amor?
5: Olha, eu falo em Jesus pra todo mundo que eu converso e conto testemunho mesmo que eu fui curada. Eu fui pra lá que eu fui curada do coração lá dentro.
2: A senhora sofreu do coração, irmã Maria?
5: Lá mesmo eu fiquei.
2: A senhora sofreu do coração? O que que a senhora tinha?
5: Ô, pastor, eu não sofria, não. Quando eu pensei que não, eu estava infartando, eu não sabia o que que era. Aí eu falei, eu vou lá conhecer a igreja, Deus amor. E por sinal, a irmã minha ficou muito maravilhosa, ela foi curada de câncer também. Eu fui, fui lá participar de um culto lá. Chegou lá, sem eu pedir na hora desse problema de milagre, o pastor Davi também foi em 2015. Aí eu não pedi nada, eu me lavei de suor. Aí quando foi no outro domingo, era três domingos, quando foi no segundo domingo, eu entrei com a minha linha e eu caiu, percebi que eu não estava sentindo nada, fui fazer o jejum, não tinha nada, pastor.
2: Ô, glória.
5: Aí fiquei lá, graças a Deus, tão feliz, o meu filho também era de outro ministério, tá? E ele lá também, mas eu.
2: Que maravilha. Esse é o poder do nosso Deus.
5: Vai ser o tempo da minha vida.
2: Amém.
5: Eu não vou afastar, eu fiquei muito tempo sozinha em casa com meu marido faleceu. E não tinha que me conduzir, só que eu comecei a orar, pedir para Deus para me ajudar, para me acompanhar um banquinho daquele, pastor. Eu entro, já entro agradecendo a Deus, agora eu entro ali dentro. Só de eu ir, pastor, só de eu entrar e. Eu chego e tava o dia, parece que foi o melhor dia da semana.
2: Que maravilha, que maravilha. Fico muito alegre de ouvir um pouquinho o testemunho da senhora.
5: E a gente fala com as pessoas sem medo de errar. Sem medo de errar. Contando como é o trabalhar de Deus ali dentro.
2: Maravilha.
5: Todos os pastores, todas as pessoas que trabalham ali dentro. É muito gentil, muito educada, aquelas meninas que acompanham a gente no banheiro. Ninguém vê ninguém fazer coisa com a vontade. Aí tudo mundo cativa a gente, né, pastor?
2: É verdade. Você vê o carinho, a reciprocidade do povo de Deus.
5: O nome do meu filho chama Wilson. Ele que me acompanha e Deus vai me ajudar pra ele nunca esmorecer de estar levando essa mãe. É muito gratificante, né, pastor?
2: Tá anotadinho aqui, irmã Maria.
5: Tá bom, pastor.
2: Deus abençoe, obrigado aí pela audiência. Fica com Jesus, viu? Se cuida, fica na paz.
5: Tá na paz.
2: Amém. Querido ouvinte, 1h45, já vai preparando aí, você que está em casa, você que está no seu local de trabalho, já vai se preparando aí, porque um pouquinho mais de 15 minutos nos separam aí já do momento da oração, e eu tenho a certeza que Deus vai fazer coisas extraordinárias. Deus vai manifestar o seu poder e também a sua graça. Já temos mais um ouvinte na linha. Alô!
6: Alô!
2: A paz do Senhor Jesus, muito bom dia!
6: Amém!
2: Com quem eu falo?
6: Você fala com o irmão Paulo.
2: Irmão Paulo, se o senhor puder abaixar um pouquinho o seu retorno aí.
6: Tchau.
2: agora eu estou ouvindo a voz do senhor bem nítida. Seja muito bem-vindo, viu, ao programa Madrugada do Socorro de Deus.
6: É, eu gostei. Você escuta o programa do irmão?
2: Sempre está na audiência, irmão.
6: De segunda a segunda eu escuto. É, a oração da meia-noite, assim, sigo, né?
2: Que maravilha. Então, o senhor fala da onde?
6: De oração para mim, para minha filha. É, eu tive uma perca na minha família há pouco tempo agora. A minha mamãe, a senhora recolheu, né?
2: Meu sentimento.
6: É, obrigado. Então, tá, na casa está falando a minha filha. Eu sou acamado, né? E sou deficiente visual. Então, escuto programação, só até o próprio ministério. Mas, e tem última vez aqui em casa, uma visita de emprego, fazer que tem um mês. Eu queria que o irmão colocasse meu nome na oração, o nome dos meus filhos.
2: Pode falar o nome disso.
6: Eu vou falar o nome disso, tá bom?
2: Pode falar.
6: Simone.
2: Simone.
6: Andréia.
2: Andréia.
6: Raquel. E Ismael.
2: Pronto, tá anotadinho.
6: E o meu nome também, tá? E a sexta-feira eu escuto um pastor. É, a primeira vez eu falando com o irmão, né?
2: Uhum.
6: É, de sexta-feira eu escuto o pastor, e que é de quinta para sexta. É um pastor que entra aí, que ele faz. Porque eu queria pedir um favor pro irmão. Não tem o telefone da igreja daqui de Poá?
2: De Poá?
6: Hã?
2: Não, não tenho. Infelizmente eu não tenho.
6: Como que eu posso fazer para me pegar o telefone?
2: Eu acho que aí, no caso, o senhor precisa ter o endereço da igreja e fazer uma visita na igreja. Aí falar com o pastor local.
6: Não, porque eu queria um dia visitar ela, mas não tem que ninguém, né? Porque eu sou. Por isso que eu queria ver que. Pra mim ver que o pastor arrumou alguém lá para mim. Ficar mais bem rápido, e assistir um culto.
2: É, então, o telefone assim a gente não tem.
6: Ah, tá bom então.
2: Tá bom?
6: Tá. Eu vou colocar minha oração antes do meu nome e deixa lá no portal lá para o irmão, para o irmão orar em cima.
2: Tá bom, meu irmão? Já tá tudo anotadinho aqui, daqui a pouco.
6: Tá bom, quando vocês fazem uma grande amor na minha vida, eu ligo e conto com o
2: irmão, tá bom? Conta a bênção, em nome de
6: Jesus. Alô, irmão, a paz de Deus.
2: Deus abençoe. Tá? Amém, a nossa vida. Fica na paz do Senhor Jesus.
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2: 1:50, 1:50. Nós vamos agora para o quadro Clínica da Alma com o nosso irmão psicólogo Gessé Ávila. Ele vem trazendo o tema Saúde Mental Infantil e eu já volto com você.
1: 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Olá, seja muito bem-vindo a mais um episódio do Clínica da Alma, um espaço para falarmos sobre saúde mental, qualidade de vida, inteligência emocional e desenvolvimento interior, sempre de forma leve, prática e com base científica. Você sabia que uma em cada 6 crianças no mundo apresenta sinais de adoecimento

é sobre a saúde mental infantil que eu venho falar hoje. Importante mencionar que a saúde mental infantil envolve três pilares. Primeiro, a regulação emocional. Segundo, um ambiente seguro. E terceiro, vínculos estáveis. Estudos da Associação Americana de Psicologia mostram que crianças emocionalmente acolhidas apresentam menor risco de desenvolver ansiedade, depressão e problemas de comportamento. O cérebro infantil está em formação, especialmente nas áreas ligadas ao controle emocional. E por isso, a forma como os adultos respondem às emoções da criança determina parte de seu desenvolvimento psicológico. Pense comigo. Imagine uma criança que volta da escola chorando e os pais dizem: "Para com isso, isso aí não é nada." Essa resposta ensina a criança a reprimir as suas emoções. Mas quando os pais dizem: "Olha, eu vejo que você está triste, vamos conversar sobre isso, o que você realmente está sentindo?" Neste caso, ela aprende a nomear sentimentos e a lidar com eles. E aí a gente faz a seguinte reflexão: cuidar da saúde mental das crianças é plantar segurança, autoestima e equilíbrio para o futuro. Crianças que são compreendidas tornam-se adultos mais saudáveis emocionalmente. E eu quero deixar aqui 5 dicas práticas como promover saúde mental infantil. Número 1, ensine a criança a nomear emoções. Número 2, valide sentimentos, mesmo quando corrige comportamentos. Número 3, estabeleça rotinas. Previsibilidade gera segurança e controla a ansiedade. Penúltimo, brinque e esteja presente sem tela. E último, procure ajuda profissional diante de mudanças intensas nas emoções e no comportamento da criança. Como disse Maria Montessori, ajude-me a fazer sozinho. Autonomia guiada é a base da maturidade emocional. E se você gostou desse conteúdo, compartilhe nossa programação com amigos e familiares, continue nos acompanhando e fique atento, porque a qualquer momento estaremos de volta com mais reflexões que podem transformar a sua vida. Um forte abraço.

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2: Hora e 59 minutos, nós vamos agora para a identificação das nossas emissoras e já retornamos com você em oração.
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1: Maravilhoso Deus e eterno e querido Pai, Pai de nosso Senhor e Salvador, Jesus Cristo de Nazaré, é diante da Tua presença, que é bendita e também poderosa, que eu me coloco em oração aqui nessa madrugada, ó Pai. E eu venho ao Senhor, ó Pai, interceder por esse irmão ouvinte que está juntamente comigo, de joelhos, clamando, buscando, em oração, ó Pai. Quero pedir ao Senhor perdão pelas minhas falhas, perdão pelos meus erros e transgressões. Perdão, Deus, se por meio de atitudes, palavras ou pensamentos, eu fui achado, contado diante dos teus olhos como transgressor. Eu reconheço que sem ti eu nada sei, sem ti eu nada sou e nada posso fazer. Quero apresentar ao Senhor, Pai, cada pedido de oração, pedidos de orações, ó Pai, que são variados, são causas das mais variadas, situações das mais complexas, ó Pai. Eu deixo diante do teu altar. Peço que o Senhor venha, ó Deus, entrar na causa desse irmão, na causa dessa irmã, na causa do povo de Deus. Pessoas que entraram em contato conosco aqui através do WhatsApp e também do telefone fixo, ó Pai, deixando já os seus pedidos de orações. Pessoas que pediu oração através do WhatsApp, eu deixo cada uma dessas demandas diante do teu altar. O Senhor que conhece cada coração, o Senhor que conhece o nosso deitar, o nosso levantar. Ah, Pai, vai agindo, vai trabalhando, vai respondendo, vai manifestando o teu poder, o teu poder, o teu poder. Ah, Papai do céu, vai jogando por terra cadeias, vai jogando por terra grilhões, jogando por terra tudo aquilo que é procedência diabólica. Toma nas suas mãos, Senhor meu Deus, aquele e aquela que nesse exato momento está acometido por uma enfermidade. Essa pessoa que está na UTI, na CTI, essa pessoa que está desenganada pela medicina, que, ó Deus, para ele e para ela é só um milagre. Vai entrando com a tua providência, Divino Espírito Santo. Vai libertando, vai tirando do monturo, vai tirando do lamaçal do pecado, vai fazendo a obra, Deus, para que o teu bom nome, e nada mais do que o teu bom nome, seja glorificado. Abençoa aqueles que estão, ó Deus, lutando para sobreviver, porque estão, ó Deus, praticamente já desenganados pela medicina. Deus, estende as suas mãos, faz o impossível acontecer para o louvor da tua glória. Para o louvor, ó Pai, da sua majestade santa. Toma nas suas mãos aqueles que, nesse momento, estão pedindo oração, ó Pai, não só por curas divinas, mas pessoas que estão pedindo a libertação de um familiar, a libertação de um ente querido. Vai libertando, sim, meu Pai. Honra a fé dessa mãe, honra a fé desse pai, honra a fé desse filho e faz um milagre acontecer. Ah, Papai do céu, que o Senhor venha libertar. É, Pai, essa pessoa que está no crack, na cocaína, na bebida alcoólica, no tabagismo, essa pessoa que está, ó Pai, ó Deus, sobre o uso do álcool, Ah, Pai, e tantas outras, ó Pai, coisas que oprimem a vida humana, que destrói o corpo humano. Tenha misericórdia, meu Deus. Tenha misericórdia, Senhor, meu Pai. Faz o impossível acontecer aqui nessa madrugada, Deus. Faz o impossível acontecer aqui nesta madrugada. Se nós orarmos, eu sei que o Senhor vai nos ouvir. Se nós buscarmos a Tua face, eu sei que o Senhor, Papai, vai responder. Por isso vai agindo, por isso vai trabalhando, por isso vai operando, por isso vai realizando o milagre impossível para o louvor da Tua glória. Pessoas que estão agora, Pai, acometidas, Papai, por situações tão difíceis, pessoas que estão, Pai, sofrendo, porque estão vendo a casa, a família, o lar, ao qual o Senhor proporcionou a eles, sendo destruída, Pai, dia após dia. Tenha misericórdia, meu Deus, tenha misericórdia, Senhor, meu Pai. Faz o impossível acontecer, Pai, glorificando o Teu nome, porque só o Teu nome é digno de receber toda a honra. Só o Teu nome é digno de receber toda a glória e todo o louvor. Toma famílias, meu Pai, famílias que estão, ó Deus, sendo representadas por esse irmão que ora, por essa irmã que ora juntamente comigo. Deus, vai alcançando cada lar, vai alcançando cada família, confirmando a vitória, confirmando a vitória, confirmando a vitória, confirmando, oh glória, a sua bênção, a sua graça. Cura, meu Deus, restaura, meu Pai, pessoas que estão na UTI, pessoas que estão na CTI, pessoas que estão, ó Pai, no quarto, meu Deus, no hospital, acamadas, já faz alguns dias, Papai, até agora nada muda. Vai estendendo as suas mãos, vai colocando as tuas mãos, meu Pai, fazendo o impossível acontecer, fazendo o impossível acontecer. Eu creio no meu milagre, Jesus. Eu creio no milagre desse irmão, no milagre dessa irmã, porque o Senhor é fiel e verdadeiro para operar sinais, para operar prodígios, para operar maravilhas. Pai Santo, vai levantando, meu Deus, vai levantando, meu Pai, levanta a minha casa, levanta a casa dos nossos irmãos, levanta, Papai do céu, em todos os âmbitos, em todas as áreas, vai levantando e vai confirmando, Deus, a Tua bênção, a Tua vitória, o Teu milagre. Quero orar pela vida da irmã Cida, lá de Bauru, Papai, pela família da Tua filha, vai guardando, livrando, abençoando, Deus. Toma também a vida do nosso irmão João, do interior de São Paulo, Pai. Oro por ele, oro pela família dele, peço que o Senhor alcance, peço que o Senhor guarde, peço que o Senhor livre, peço que o Senhor abençoe. Toma a vida da Gisele também, lá de Goiânia. Pai, confirma assim que as bênçãos sobre a vida e através da vida, ó Pai, dessa filha, desse filho do Senhor. Papai do céu, toma nas suas mãos a vida da nossa irmã Maria Priscila. Pai, a vida do Wilson. Meu Deus, estende as suas mãos, confirma a Tua graça, confirma o Teu milagre, confirma a providência. Toma nas suas mãos, meu Deus. Glória. Toma nas suas mãos a vida do Paulo, a vida da Andréia, a vida, meu Deus e meu Senhor, Pai, do Ismael, da Raquel e da Simone. Papai do céu, confirma a bênção sobre, Pai, cada uma dessas vidas, sobre cada uma dessas almas. Vai guardando, vai levando, vai abençoando. Pai, estendendo as suas mãos de poder, as suas mãos de misericórdia. Glórias a Deus. Enquanto nós estamos orando, Pai, vai quebrando grilhões, vai quebrando cadeias, vai esmiuçando, meu Deus, vai esmiuçando, Senhor, meu Pai. Glória. Ajuda-nos, meu Deus, ajuda-nos, meu Pai, a estarmos no centro da Tua vontade, a estarmos no centro do Teu querer. Levanta-me esta madrugada, Deus forte, levanta os caídos, pessoas que já não conseguem mais orar, pessoas que já não conseguem mais buscar a Tua face, Deus, em oração. Traz sobre ele, traz sobre ela. Glória, o renovo, Senhor, do Teu Espírito sobre cada irmão, sobre a vida do povo de Deus. Sim, meu Deus e meu Pai, abre o céu. Abre o céu, meu Pai, confirma a vitória, confirma o milagre, confirma a providência divina, para que o Teu nome, e nada mais que o Teu nome, seja glorificado, Deus. Visitarei, meu Pai, aquele e aquela que estão, Pai, distante de Ti. Pessoas que já não conseguem mais orar, pessoas que já não conseguem mais meditar na Tua palavra, ou muito menos mergulhar no oceano do Teu Espírito. Tenha misericórdia, meu Deus, tenha misericórdia, meu Pai. Confirma o Teu agir, confirma, sim, o Teu trabalhar. Enquanto nós estamos orando, Pai, tem vidas que estão perecendo. Enquanto nós estamos orando, tem almas perecendo. Papai do céu, eu oro para que, Papai, almas sejam arrebatadas, Papai do céu, da condenação eterna. Papai do céu, vai abençoando, vai levantando, vai colocando de pé, vai abrindo, Pai, porta aonde não tem porta, fazendo o que só o Senhor pode fazer, o impossível na vida daquele que crê, o impossível na vida daquele que espera, o impossível na vida daquele que confia. Enquanto nós estamos orando, Pai, honra a fé desse irmão, honra a fé dessa irmã, honra o propósito dele, o propósito dela. Papai do céu, e que o Teu bom nome, e nada mais que o Teu bom nome, somente o Teu bom nome, seja glorificado, Rei. Ajuda-nos, Espírito, segura nas nossas mãos. Ajuda-nos, Espírito, nos faz andar sobre as águas. Ajuda-nos, Espírito. Glória. Vai abençoando, amado, vai abençoando, desejado, vai abençoando a nossa vida, a nossa casa, a nossa família, a nossa parentela. Ajuda-nos, meu Deus, ajuda-nos, meu Pai. Glória, vai dando a vitória, vai concedendo o milagre, vai concedendo a providência. Fala, Jesus, fala com aquele que, ó Deus, está distante, mas, Pai, precisa voltar. Toma cada visitante nas suas mãos, toma cada vida, cada alma que tem adentrado nos cultos públicos da Igreja Pentecostal Deus Amor. Vai abençoando, Jesus, vai abençoando, Senhor, meu Pai, vai confirmando o Teu agir, vai confirmando o Teu trabalhar, e que o teu bom nome, Rei da Glória, seja glorificado na vida e através da vida de pessoas que estão aqui agora, Pai, juntamente comigo em oração. Visita aqueles que estão dentro do sistema prisional, visita aqueles que estão, oh meu Deus e meu Pai, ABD, comandai a Sé, vai salvando, vai libertando, vai fazendo a obra, Deus, vai fazendo a obra, Senhor meu Pai, e que o teu nome seja glorificado, o teu nome seja exaltado, o teu nome seja engrandecido, porque é do Senhor, é do Senhor, é do Senhor, é do Senhor, que vem a nossa resposta, que vem a nossa resposta. Por isso eu te agradeço, por isso eu te louvo, por isso eu te exalto, porque o Senhor é bom e a sua misericórdia dura para sempre. Amanavassé, confio nesta obra, meu Deus e meu Pai, ajuda-nos a orar, ajuda-nos a clamar, ajuda-nos a pedir, nos ajuda, Espírito, a buscar a tua face enquanto se pode achar. Ah, Deus, ajuda-nos a invocar o teu nome enquanto o Senhor, Papai, está perto. Oh, glória, glória, glória, glória, glória, glória, glória. Levanta os caídos, dá força para o fraco, dá ânimo para aquele que está desanimado. Espírito de Deus, fica conosco aqui agora. Enquanto nós oramos, trabalha. Enquanto nós clamamos, opera. Abençoa, Rei. Abençoa, meu Salvador. Oh, glória, glória, glória. Ajuda-nos, Espírito. Ajuda-nos, Espírito. Ajuda-nos aqui, vai. Ajuda-nos, meu Pai, porque sem a tua presença nós não podemos fazer nada. Sem a tua presença não chegamos a lugar algum. Eu sou dependente de ti. Eu sou dependente do Senhor. Oh, glória, glória, glória, glória, glória. Visita, meu Deus, aqueles que estão, ó Pai, perecendo nas mãos do adversário. Deus, liberta, faz a obra, glorifica o nome. Vai abençoando, Senhor, para que o teu bom nome seja glorificado, para que o teu bom nome seja engrandecido, para que o teu nome, Deus, seja bendito entre nós. Conosco, meu Deus e meu Pai, te damos graças, te damos louvor, te damos toda a adoração. Obrigado, Rei, por poder sentir a tua presença em nosso meio. Ah, Papai, obrigado. Obrigado porque o Senhor é fiel. Obrigado porque o Senhor é verdadeiro. E uma vez que o Senhor se manifesta, ah, Papai do céu, ale, manda, candala, céu, oh, Deus forte, que o Senhor venha se manifestar, trazendo curas, trazendo prodígios, trazendo maravilhas, ó Pai. Pedimos tão somente pela fé,

0: 2:28, que Deus abençoe você que orou juntamente comigo. Foi um momento onde nós tivemos a oportunidade de sentir a presença de Deus. É muito bom sentir a presença de Deus. Nesse momento eu quero fazer um convite especial para você, você que ainda não tomou a decisão de servir a Jesus, você que está afastado e deseja reconciliar. Eu quero que você repita comigo as seguintes palavras: Senhor meu Deus e meu Pai, é diante da tua presença que eu estou, e diante da sua presença, ó Pai, eu te peço perdão pelas minhas falhas, pelas minhas transgressões, e peço que o Senhor me receba em seus braços de amor, porque eu confesso que sou um pecador, que preciso de salvação, e essa salvação não vem por outro, a não ser Jesus Cristo de Nazaré. Reconheço que a morte e a ressurreição dele teve como prioridade salvar um pecador como eu. Peço também, ó Pai, que o Senhor me dê do teu Espírito Santo, para que eu possa viver em novidade de vida, caminhando nessa fé, até que o Senhor venha buscar a igreja. Pedimos, ó Pai, em nome de Jesus.
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1: Madrugada do Socorro de Deus. 2:34 e nós vamos agora para o quadro Bíblia em Foco com nosso irmão André Matias. Ele vem trazendo o tema Medo e logo após teremos também a oração com nosso irmão pastor Lorival de Almeida. Fique sintonizado e já já eu volto com você.
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1: A paz do Senhor Jesus amados, quem vos fala é o irmão Cristo, pastor André Martins Matias. Quero trazer uma reflexão sobre o medo. Em Números 22, versículo 2 e 3 diz: Viu, pois, Baraque, filho de Zipó, tudo que Israel fizera aos amorreus. E Moab teve muito medo diante deste povo, porque era muito. E Moab andava angustiado por causa dos filhos de Israel. O povo de Moab, a nação de Moab, estava com medo, e muito medo. Por quê? Porque Israel estava estacionado junto às campinas de Moab. E ali eles haviam conquistado os amorreus ao vencer Og, rei de Bazã, e Seom, rei de Esbom, ambos reis dos amorreus, que viviam na região de Gileade. Quando eles conquistaram essa terra, então os moabitas pensaram: os próximos seremos nós. Nós seremos os próximos a serem mortos, a serem vencidos, a serem dominados. Então eles foram dominados pelo medo. Eles foram dirigidos pelo medo. E por causa do medo, eles então vão contratar Balaão para amaldiçoar Israel. Além disso, também eles vão entrar em contato com os príncipes dos midianitas. Vão envolver outra nação que não tem nada a ver, outras pessoas. Vão envolver em todo esse problema com medo do povo de Israel, com medo da nação de Israel. E por causa disso, então, eles serão norteados pelo medo. Diz a palavra de Deus em Hebreus capítulo 2, versículo 15, que o medo escraviza, que o medo ele subjuga as pessoas. Então você com medo toma decisões impensadas, decisões que você não tomaria por causa do medo. O medo te influencia. Mas o interessante é que Moab estava tremendo de medo de serem vencidos, mortos, destruídos, mas não sabia que o Senhor tinha já dado um decreto em relação a eles. No livro de Deuteronômio, capítulo 2, versículo 9, diz a palavra de Deus que Deus dissera a Moisés: não mexa com Moab, nem caça intrigas a ele, não busque guerrear contra eles também, porque a terra de Ar é deles, a terra deles, a terra de Moab está protegida, eu dei a eles. Olha que interessante, amados irmãos e ouvintes, Deus já havia falado, eles estão protegidos e ninguém pode tocá-los. Todavia, por eles não saberem desse decreto, eles estavam com medo. E quer saber? Essas pessoas que eles envolveram, no capítulo 31, vão acabar morrendo. Os midianitas serão destruídos por causa do envolvimento deles. Balaão também vai morrer no mesmo capítulo 31 de Números. Também vai morrer por causa do envolvimento dele. As pessoas que se envolveram vão morrer. E Moab, que estava com medo, no final das contas, não vai morrer. Eles não sabiam que já havia um decreto de Deus a respeito deles. O medo os norteava. E isso faz sentido em nossos dias, quando muitas vezes o medo nos paralisa ou nos faz tomar decisões impensadas, insanas, irracionais. Que possamos vencer o medo, como Pedro diz em sua primeira epístola, capítulo 3, versículo 14: sois bem-aventurados, então vença o medo. E enquanto você recebe essa palavra, que possa acontecer na tua vida, como aconteceu em João, capítulo 20, versículo 19, que os discípulos estavam com medo, mas Jesus chegou na casa em que eles estavam, assentados com portas fechadas com medo. Que você possa vencer o medo, porque você é bem-aventurado. Não se deixe dominar pelo medo. O medo muitas vezes é passado a nós pelas informações, é passado a nós pela mídia, é passado a nós pelas autoridades. Todavia o Senhor liberta. Ele disse: o Filho do Homem vos libertar, verdadeiramente sereis livres. Que nesse instante você possa ser liberto dessas correntes do medo, que você possa ser livre, liberto, porque você é bem-aventurado. E que você possa saber que quando você está com medo, você se torna cego, surdo, e muitas vezes ignora que é um decreto de Deus a nosso respeito, para o mal não nos tocar. Não sofra por antecipação, como os moabitas sofreram e tiveram medo por antecipação, como os moabitas tiveram, sofrendo por algo que nunca iriam enfrentar, padecendo por uma situação que nem chegariam a enfrentar. Assim sofreram à toa. Enquanto estavam com medo, já estavam protegidos por Deus. Não sofra deste mal. Confie no Senhor. Vença o medo. Seja liberto em nome de Jesus. Deus abençoe a todos.
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1: Aqui é o irmão Auro Martins da Cruz de Jandira. Eu sou membro da Igreja Pentecostal Deus e Amor há 26 anos e conheci esse ministério através do culto com o nosso saudoso irmão missionário Davi Miranda. Também, né, dessa programação da Voz da Libertação, onde eu recebi muitas bênçãos e vitórias, né? Deus abençoe todos vocês.
2: Eu desci a Chapitura de Minas Gerais, conheci a Deus já muito em mim, que estou em casa, depois de saber, eu vou me dar.
3: Meu nome é Luciane, eu vim da cidade do Tosque, conheci a Igreja Pentecostal Deus e Amor através de minha mãe, que me fez o convite, eu fui. Quando cheguei na igreja, eu me encontrava muito enfermo, Deus me curou de várias enfermidades. Hoje sou obreira da casa do Senhor, e hoje, graças a Deus, meu lar é uma bênção. Senhor Jesus, agradeço a oportunidade, a paz do Senhor.
4: Que Deus fale, irmã Elza de Francisco Morato. Eu conheci esse ministério através da Voz da Libertação, procurando uma rádio para me ouvir música do mundo. Aí caiu na Voz da Libertação, o irmão chamando para orar pelos vícios, né? Tinha acabado o culto à tarde, no domingo. O saudoso Davi Miranda chamava as pessoas, os ouvintes, para tomar oração, para ser liberto de algo. E eu era fumante, ex-fumante. 6 anos atrás, Deus me libertou do cigarro, do vício. E aí ele chamava os ouvintes para tomar oração. A partir desse dia, eu conheci a Igreja Pentecostal Deus e Amor. Sou muito feliz, sou grato por isso. Que Deus abençoe a todos.
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1: 3 horas e 1 minuto.
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3: O Senhor Jesus nos promete em sua palavra no livro de João, capítulo 14, versículos 13 e 14.
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Mais uma vez, ouvintes amados, a paz do Senhor Jesus, aqui estamos nós para orar juntamente com vocês. Nós queremos falar com Deus alguns minutinhos, falar com Deus de coração aberto, falar com Deus de alma lavada. Vamos sentir a presença de Deus. Eu vou orar por você, você vai orar por mim, nós vamos orar uns pelos outros. É o nosso convite para a oração, é o nosso convite para o clamor.

Poderoso Deus, poderoso Pai, ó Deus, meu amigo, meu Senhor, Deus da minha salvação, mais uma vez eu estou na presença do Senhor juntamente com todos esses ouvintes, ó Deus, que se comprometeram a estar conosco clamando nesse momento. Senhor meu Deus, Senhor meu Pai, não tem como começar uma oração a Deus se não agradecermos ao Senhor, a não ser agradecendo a Ti. Então obrigado, Senhor, de todo meu coração obrigado por todas as coisas que o Senhor tem feito por mim, por nós, pelos nossos ouvintes. Senhor meu Deus, pela nossa família, as coisas que o Senhor tem feito para o nosso bem. Aliás, tudo que o Senhor faz é para o nosso bem. Muito obrigado a Deus por ser o meu Deus, por ser o Deus desses ouvintes que acompanham a nossa programação e nesse momento estão orando conosco. Obrigado a Deus por algo maravilhoso que só o Senhor pode fazer. Obrigado pelo perdão dos nossos pecados. Obrigado, Senhor meu Deus, por nos livrar dos fardos das nossas iniquidades, desse peso, ó Deus, que poderia estar fazendo o nosso corpo estar curvado, ó Pai, por ser um fardo pesado que nós não teremos condições de carregar. Então, obrigado também, ó Deus, pelo perdão dos nossos pecados. E mais uma vez, eu me coloco diante do Senhor. Nós nos colocamos diante do Senhor, pedindo ao Senhor, perdoai os nossos pecados, ó Deus. Perdoai todas as nossas transgressões que nós temos falado, que nós temos pensado, que nós temos feito, que não tem sido do agrado do Senhor. Perdoa-nos, ó Pai. Purifica-nos de todo mal. Purifica-nos de todas as nossas transgressões, de todas as nossas iniquidades. Porque, Senhor meu Deus, ao fazermos a nossa oração, nós queremos ter essa certeza de que o Senhor não só está ouvindo, mas o Senhor está também respondendo o nosso clamor. Quando a sua palavra nos fala, ó Deus, que os nossos pecados nos separam do Senhor, nós entendemos, ó Deus, que devemos sim entender que somos pecadores. E devemos entender também, ó Deus, que nos humilhando perante a sua presença, o perdão do Senhor vem para nós, vem para a nossa vida, vem para a vida de todos os ouvintes que estão orando conosco. E nós podemos ter a tranquilidade de que a nossa oração não só está sendo ouvida, mas também está sendo respondida. Senhor meu Deus, eu estou aqui, ó Pai, e quero interceder por pessoas, quero interceder por famílias, quero interceder pela minha família. Senhor meu Pai, o Senhor é o Deus que nós clamamos no momento das nossas angústias, no momento do nosso desespero, no momento, Senhor meu Deus, em que o nosso fardo, a nossa cruz se coloca, Senhor, tão pesada ou tão pesados. Senhor meu Deus, o Senhor é o Deus socorro presente no momento, ó Pai, do nosso maior sofrimento. Por isso nós clamamos a Ti nesse momento. Eu não poderia enumerar, ó Deus, eu não poderia dizer ao Senhor. Tanta gente, ó Pai, que nesse momento está orando comigo, num estado de sofrimento e de angústia tão terrível, de um sofrimento tão amargo. Senhor, nós não saberíamos expressar esse sofrimento, essa dor. Senhor, meu Deus, Senhor, meu Pai, nós pedimos ao Senhor socorro, porque nós entendemos que o Senhor pode trazer a Deus alívio para esse coração que está explodindo de tristeza, para essa vida que está explodindo, Senhor, meu Deus, de tanta angústia, de tanta dor, de tanto sofrimento. Senhor, meu Deus, Senhor, meu Pai, estenda as Tuas mãos neste momento para visitar essa vida, ó Deus, que já não sabe mais onde colocar tantas lágrimas. Essa vida, Senhor meu Pai, que é uma vida de angústia e de sofrimento já há tanto tempo, de desespero. Essa vida, Senhor, de ansiedade sem tamanho. Essa vida, Deus, de depressão sem igual. Alcança esse coração que ora comigo agora, meu Deus. Alcança essa vida que ora comigo agora, meu Pai, trazendo alívio, trazendo socorro, trazendo alegria, trazendo a Deus o que precisa essa vida para respirar tranquilamente, pelo menos uma vez mais. Eu clamo ao Senhor, meu Deus, em favor de todas essas pessoas que noite e dia as lágrimas têm sido delas a companheira mais próxima. Em nome de Jesus Cristo, meu Deus, em
nome de Jesus Cristo, o Senhor é o nosso alívio, o Senhor é o nosso socorro. Em nome de Jesus Cristo, ó Deus, venha trazer a esse coração um pouquinho mais de forças, um pouquinho mais de alívio, para que essa vida possa prosseguir, Senhor meu Deus, para que essa vida possa caminhar, meu Pai, com a cabeça levantada, entendendo que a noite ela não pode durar para sempre, para que essa vida possa entender que o choro, ele também não pode durar para sempre. E agora, nesse momento, o Senhor está vindo, Senhor meu Pai, e tirando dessa vida, Senhor, esse inverno de uma vez por todas. Meu Deus, quantas famílias, ó Deus, estão nesse momento chorando, chorando a perda, Senhor, chorando, meu Pai, as desilusões, as mágoas, chorando as dores e as enfermidades. Estenda as Tuas mãos agora, meu Deus. Estenda as Tuas mãos agora, meu Pai, para tirar dessa vida esse sofrimento que se recusa a ir embora. Para tirar dessa vida essa enfermidade que massacra, essa enfermidade que destrói, que mata pouco a pouco, dia a dia, momento a momento. Eu creio que o Senhor não desampara, Senhor, essa pessoa que está orando e as lágrimas estão rolando pelo seu rosto. Eu sei que o Senhor está recolhendo cada lágrima. Eu sei que o Senhor está vendo cada lágrima. Eu sei que o Senhor está vendo cada coração. Eu sei que o Senhor está vendo cada sofrimento, cada dor. Em nome de Jesus Cristo, meu Deus, em nome de Jesus Cristo. Eu sei que o Senhor é o Deus do alívio. Eu sei que o Senhor é o Deus da solução. E eu sei que o Senhor é o Deus que está visitando essa pessoa, que está num estado, ó Deus, terrível, um estado de sofrimento, que a medicina já disse que a solução não virá mais. Pessoas que estão atravessando, meu Deus, o verdadeiro vale da sombra da morte. Sei que o Senhor é Deus poderoso e a mão do Senhor está estendida para tocar agora. Toca, meu Deus, toca. O Senhor é Deus para levantar essa pessoa desenganada. O Senhor é Deus para tirar essa pessoa, ó Deus, desse emaranhado de sofrimento que ela se meteu quando abandonou os caminhos do Senhor. Em outras palavras, ó Deus, o Senhor é Deus que é perdão para essa pessoa desviada dos caminhos do Senhor. O Senhor é Deus que é perdão para essa pessoa que o inimigo já fala ao ouvido dela que ela não tem mais perdão, não tem mais solução. Senhor meu Deus, Senhor meu Pai, em nome de Jesus Cristo, em nome de Jesus Cristo, venha solucionar, venha abençoar, venha dar graça, Senhor. Venha, Senhor meu Pai, agora em nome de Jesus, repreender essa enfermidade que está corroendo essa pessoa que está num presídio, essa pessoa que está numa penitenciária. Quanta gente sofrida, Senhor meu Deus, quanta gente em estado de sofrimento profundo, em estado de miséria total. O Senhor é Deus da libertação, o Senhor é Deus do socorro, o Senhor é Deus poderoso para dar a essa pessoa um fim de esperança. Essa pessoa, Pai, que teve uma vida tão miserável, uma vida de tanta violência, uma pessoa, Deus, que produziu dano e a dor a tantas outras, e estando pagando a sua dívida com a sociedade, tem sofrido as opressões próprias, ó Deus, da acusação da consciência. Na sua própria consciência vem a acusação e o inimigo se junta ainda para trazer ainda sofrimento a essa pessoa que pensa não ter mais perdão. Mas o Senhor é Deus que perdoa. O Senhor é Deus que tem o perdão que essa pessoa precisa para a vitória, para se levantar. Perdoai, ó Deus, agora os pecados desses que se humilham perante o Senhor. Perdoai os pecados desses, Senhor meu Deus, que estão gemendo, estão clamando, desses que têm travado uma luta, Senhor, terrível com o adversário, que querem impedir a essas pessoas não só o prazer, mas a alegria da vitória, que começa quando o perdão dos nossos pecados acontece, quando nos colocamos diante do Senhor, a Deus, com os nossos corações humildes, reconhecemos o Senhor como nosso Salvador pessoal. Meu Deus, meu Pai, em nome de Jesus, o Senhor é poderoso para visitar lares e famílias. O Senhor é poderoso, ó Deus, para visitar esse lar que está destroçado.
esse lar que o inimigo começou e está agora terminando uma obra, Senhor meu Pai, de destruição total. Saia dessa casa, inimigo. Saia dessa casa, espírito maligno, espírito satânico. Saia dessa casa, porque essa casa está sendo visitada agora pelo meu Deus, pelo meu Pai, pelo meu amigo. Esta casa está sendo visitada agora por esse Deus de amor. Em nome de Jesus Cristo, Satanás, vai saindo. O meu Deus restaura essa casa. O nosso Deus restaura essa família. Ó meu Deus, meu Senhor, meu amigo, meu Salvador, visita essa casa agora, meu Senhor. Eu sei que o inimigo tem travado os seus projetos. Eu sei que o inimigo tem traçado os seus planos para a destruição e aniquilação completa da nossa sociedade. Começando pela família, começando por lares, instituindo tantas configurações totalmente abusivas, totalmente contrárias à sua palavra. Mas eu repreendo o poder do inimigo e peço ao Senhor, meu Deus, dá entendimento a essa família, para que essa família se apegue ao Senhor e possa ter a vitória, meu Deus, e possa ter, meu Pai, o Senhor operando, o Senhor atuando nela, livrando-a do mal, fazendo, meu Deus, dessa família uma família cujo testemunho ainda vai impactar tantas outras pessoas. Saia, Satanás, saia dessa casa, saia dessa família. Essa família que sofre tanto também, porque o desemprego chegou trazendo a miséria, o desemprego chegou trazendo a fome, trazendo, meu Deus, a humilhação desse pai, dessa mãe, que não podendo cuidar da própria família, se sentem tão tristes e abatidos. Perderam, meu Pai, por causa, Deus, desse momento de miséria, a alegria e a honradez de saber que poderiam estar, ó Pai, tratando dos filhos, cuidando do lar. Eu peço ao Senhor, abra as portas, ó Deus, que estavam fechadas. Abra, Senhor, Deus poderoso, para abrir essa porta. Sei, ó Pai, que a nossa nação está, ó Deus, caminhando numa direção tão contrária ao Evangelho verdadeiro. Vemos, ó Deus, muitas pessoas que estão ouvindo a sua palavra, a verdade, mas vemos, meu Deus, uma onda satânica, diabólica, que visa destruir a moral, os bons costumes e aquilo que nós aprendemos do Senhor como sendo coisas boas e coisas que firmam, ó Deus, as famílias e as nações dentro da sua palavra. Por isso, ó Pai, a sua palavra diz que é feliz a nação, o povo cujo Deus é o Senhor. Meu Deus, o Senhor é poderoso para cuidar dessa nação. E pelo menos para esses que buscam ao Senhor, o Senhor é poderoso, ó Pai, para fazer com que todas as portas sejam abertas, para exterminar a miséria, ó Deus, para exterminar, ó Deus, as ondas malignas, satânicas, que querem destruir esse povo, querem destruir essa nação. Senhor meu Deus, Senhor meu Pai, não posso deixar de orar pelas autoridades, para que, ó Deus, a nossa nação vá bem. Oro pelas autoridades, ó Deus, que estão nos seus postos, repreendo, ó Deus, esse espírito de corrupção, repreendo esse espírito de ladroices, repreendo, meu Deus, todo o mal que o Senhor tem visto, que tem afetado essa nação por causa da desonestidade de algumas pessoas. Senhor, o Senhor é poderoso para colocar pessoas justas, pessoas, ó Deus, que têm um pouco de piedade daqueles que morrem sem nada, Senhor, desses que passam dias sem nenhuma refeição para colocar na mesa. Aliás, quando digo mesa, Deus, eu estou exagerando, Senhor, porque muitos não têm nada. Senhor, meu Deus, Senhor, meu Pai, o Senhor é Deus poderoso para fazer dessa nação uma nação que venha servir ao Senhor e, consequentemente, venha ser muitíssimo abençoada pelo Senhor. Meu Deus, abençoai todos aqueles que pregam a sua palavra também. Que sejam, meu Deus, ministros da sua palavra. Todos aqueles que militam legitimamente, que o Senhor esteja com eles, abençoando, usando para a salvação das almas que ainda estão perdidas. Senhor, meu Pai, eu creio que nesse momento o Senhor está também curando, a Deus, pessoas cancerosas, pessoas tuberculosas, pessoas, Senhor, meu Deus, que estão na ânsia da morte, pessoas, meu Pai, que a medicina já não tem solução para elas e as entregou à própria sorte. O Senhor é Deus poderoso
para fazer, ó Pai, uma obra tremenda nesse momento, levantando pessoas, ó Deus, que já estão até quase próximas da experiência, Senhor, aquela experiência de morte mesmo. O Senhor é Deus poderoso para curar essas vidas, o Senhor é Deus poderoso para fazer os teus sinais. Abençoe a família, meu Pai, abençoe a minha família, meu Deus, abençoe a minha esposa, os meus filhos, as minhas noras, os meus familiares, abençoe agora também a minha netinha, meu Deus, linda, maravilhosa, que o Senhor me deu, que o Senhor nos deu na verdade, Senhor, porque sei, ó Deus, que muitas pessoas nesse momento, que nos amam, Senhor, no amor do Senhor, também se sentem titios, também se sentem vovós, e são bem-vindos, ó Deus, também se sentem avozinhos, e são bem-vindos, ó Pai, porque esse amor só nos enriquece, esse amor só enriquece a grande família do Senhor, meu Deus, meu Pai, em nome de Jesus Cristo, que a mão do Senhor esteja conosco, ó Deus, usa-nos nas tuas mãos, usa-nos para a propagação do seu evangelho, meu Deus, eu peço ao Senhor, toca no coração desse que abandonou os seus caminhos, está vivendo essa vida de miséria, quantos, ó Deus, estão envolvidos com drogas, quantos estão envolvidos na vida de prostituição, adultério, que a mão do Senhor esteja tocando agora, libertando, livrando essas pessoas dessa vida, ó Deus, que é um verdadeiro desastre, livrando essas pessoas dessa vida que é perdição, dessa vida, ó Deus, que é morte, dessa vida, ó Deus, que não tem nada de enriquecimento, é só tragédia, é só desgraça, meu Deus, põe a tua mão na nossa juventude, ó Pai, que a nossa juventude possa executar o seu trabalho, põe a sua mão, ó Deus, nos nossos pastores que estão em outros países, que estão levando a sua palavra em outros estados, Senhor, meu Deus, o Senhor é Deus poderoso para usá-los nas tuas mãos, Senhor, meu Deus, que já passou o tempo de estarmos como coisinhas, mexericos, sabemos que o tempo é curto, a Bíblia Sagrada nos fala, Deus, que a fúria do adversário é grande, porque ele sabe que o tempo dele é curto, ele sabe mesmo que o tempo dele é curto, se o dele é curto, nós também é, por isso, ó Deus, queremos ser usados pelo Senhor, queremos ser arautos nas suas mãos, queremos ser servos do Senhor para pregar a sua palavra com verdade, com amor e com justiça, Senhor, meu Deus, Senhor, meu Pai, cura as enfermidades que estão trazendo a miséria a esse corpo, curai agora as enfermidades, Senhor, que estão trazendo a dor, o sofrimento a essas vidas, Pai de amor, eu preciso do Senhor, Pai de amor, nós precisamos do Senhor, nós precisamos do tocar do Senhor, do envolver do Senhor, na nossa vida, nos nossos corações, Senhor, que as nossas criancinhas sejam tocadas nesse momento, que as nossas criancinhas sejam tocadas pela mão do Senhor, quantas desenganadas, quantas, meu Deus, precisando do tocar do Senhor, precisando de saúde, quantas nasceram prematuramente, quantas, ó Deus, não sabem nem falar, mas é uma dorzinha aqui, é uma dorzinha ali, o desespero da família, o desespero desse pai, dessa mãe, meu Deus, estenda as tuas mãos para curar as nossas crianças, para curar os nossos velhinhos, para curar, ó Deus, a nossa igreja, o nosso povo, para curar todos aqueles que estão orando comigo agora, eu sei, ó Deus, que através dessa cura, que através desse milagre, que através desse sinal, essas vidas vão, Senhor, entrar num estado de reflexão, vão refletir a respeito da vida que tem vivido e vão tomar uma atitude, ó Deus, diante do Senhor, vão tomar uma atitude de mudança diante da sua presença. Sei, ó Pai, que a palavra do Senhor é poderosa e sei, ó Deus, que por essa palavra sinais e maravilhas acontecem e sei, ó Deus, que através dessa fusão, palavra e poder da manifestação do Senhor, muitas vidas se interessam e vêm ao conhecimento da sua verdade. Cura agora, meu Deus, cura agora. Olha esse presidiário, Senhor, que aceitou o Senhor ali na cadeia, está buscando a Deus uma maneira de como servir ao Senhor com alegria, buscando uma oportunidade de servir ao Senhor ali onde está, Senhor. O Senhor pode ser agora o providenciador, a Deus, de uma situação onde essas vidas possam ser alimentadas pelo Senhor e pela sua palavra. Senhor, abençoai essa casa, essa família, abençoai, a Deus, aqueles que trabalham para o bem da nossa nação.
oração. Abençoe, ó Deus, aqueles, ó Pai, que estarão trabalhando para a salvação de vidas, fazendo operações, que sejam, Senhor, também guardados e também orientados pelo Senhor. Deus de poder, Deus de misericórdia, eu creio, Senhor, que o Senhor está agindo nas nossas vidas, o Senhor está agindo nos nossos corações, que a mão do Senhor está estendida agora para salvar essa vida perdida. Pai de poder, Pai de misericórdia, em nome de Jesus Cristo, faça a sua obra agora, meu Pai, nesse coração endurecido, nesse coração, ó Deus, que carrega uma carga, ó Pai, não é só de mau humor, uma carga, ó Deus, não é só de sofrimento, uma carga de ódio, Senhor. Essa vida que tem ódio, essa vida que tem rancor, essa vida, Senhor, meu Deus, que não é uma vida, é um poço de coisa ruim, e essa vida, Senhor, está amargando a ela mesma. Coloca agora a sua mão, ó Deus, para colocar amor nesse coração, para trazer um pouco de vida a essa vida, a esse coração, a essas pessoas. Eu creio no Senhor, meu Deus, eu creio na força do seu poder, ó Pai, eu creio na sua misericórdia atuando agora, com poder em favor, Senhor, dessa vida cheia de rancor, meu Pai. Quanta gente, ó Deus, o coração é tão ruim, meu Pai, mas o Senhor pode mudar. Quantas pessoas são tão ardilosas, tão cheias de planos, projetos, pessoas, ó Pai, que não são aquilo que parecem ser, são, Senhor, meu Deus, pessoas que querem mal para outras pessoas, que querem, Senhor, meu Deus, a sistemática da trapaça, para poder obter as vantagens, Senhor, em cima de tanta gente. Tira, Senhor, desse coração esse sentimento, tira desse coração, ó Deus, essa coisa ruim, que essas pessoas possam desfrutar da bondade do Senhor, que possam, Senhor, meu Deus, espalhar esse bom perfume da bondade do Senhor, do amor do Senhor para essas vidas, e o mundo será então muito melhor. Eu creio, Senhor, meu Deus, que o poder do amor do Senhor está no meu coração, está no coração dessas pessoas, está nessas vidas. Senhor, os cultos que faremos aqui na nossa sede ou nas nossas congregações, que sejam cultos abençoados, que sejam cultos, ó Deus, onde a salvação venha acontecer, onde, Senhor, meu Pai, o Senhor seja louvado, onde vidas venham ao conhecimento da sua verdade. Eu creio, meu Deus, no milagre do Senhor, eu creio na salvação dessa vida, Pai, que parece tão ruim, mas quando o Senhor toca, Senhor, essa vida, ela é transformada. Em nome de Jesus, visita o Senhor, visita o seu povo, visita a sua igreja, em nome de Jesus Cristo, nosso Salvador. Eu creio nos teus milagres, eu creio no teu poder, eu creio que nesse momento todo mal está saindo, eu creio que nesse momento toda a enfermidade está sendo curada, eu creio que nesse momento a mão do Senhor está tocando nessa vida, e os testemunhos virão, meu Deus, em nome de Jesus, para a glória do teu santo nome. Seja comigo, seja conosco, Senhor, seja com a sua igreja, seja com os vossos pregoeiros da justiça, em nome de Jesus Cristo. Abençoai, Senhor, a diretoria da Igreja Pentecostal, Deus e Amor, abençoai, Senhor, meu Pai, todas as igrejas que são honestas, que pregam a sua verdade, abençoai todos os pregadores, ó Deus, que são honestos, pregam a sua verdade, que sejam homens de Deus cada dia mais, e que vidas venham ao conhecimento da verdade do Senhor por intermédio da pregação, da oração dessas pessoas, que o nome do Senhor seja glorificado e exaltado, em nome de Jesus Cristo.

0: porque desde a antiguidade não se ouviu, nem com o ouvido se percebeu, nem com os olhos se viu, um Deus além de ti, que trabalha para aquele que nele espera. Isaías 64:4.
1: 3:29.
2: Por natureza, o homem é esquecido. Esquece dos fatos, datas, pessoas e compromissos. Por outro lado, a tendência humana é para não esquecer certos fatos que ocorrem na vida. Principalmente quando se trata de perdoar ou pedir perdão. Vemos e ouvimos muitas pessoas afirmarem: eu perdoo, mas não esqueço. Perdoo, mas não quero mais amizade com ele ou com ela. Isto não é perdão. O perdão que a Bíblia ensina é cheio de amor, misericórdia, e normalmente se perdoando se esquece.

grande amor de Deus. Deus é onisciente, é onipresente, é onipotente, mas, sem dúvida alguma, ele esquece dos nossos pecados. Pois eu mesmo, o Senhor de Israel, apago as tuas transgressões por amor de mim, e dos teus pecados eu não me lembro mais. O Senhor Deus lança os teus pecados perdoados para trás de suas costas e joga nas profundezas dos mares. Caro amigo ouvinte, o sangue de Jesus Cristo nos purifica de todo pecado. Através do seu sangue que temos a comunhão uns com os outros. E o sangue do Cordeiro de Deus, o Filho de Deus, nos purifica de todo pecado. Isso se conhecermos a Jesus Cristo e sabermos que Ele é o Senhor. Mantemos a comunhão uns com os outros. E o sangue do Cordeiro nos purifica, nos lava e nos limpa de toda iniquidade. Amigo ouvinte, pare, pense, confesse os seus pecados. E a partir de hoje, você será uma nova pessoa em Cristo Jesus, o Filho de Deus. Aprenda a perdoar e serás perdoado. Pois quem conhece a Deus, sabe perdoar. 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

depois que chegue o tempo em que você achará que a luz do sol, da lua e das estrelas perdeu o seu brilho e que as nuvens de chuva nunca vão embora. Então seus braços, que sempre o defenderam, começarão a tremer, e as suas pernas, que agora são fortes, ficarão fracas, e os seus dentes cairão, e sobrarão tão poucos que você não conseguirá mastigar a sua comida. A sua vista ficará tão fraca que você não poderá mais ver as coisas claramente. Você ficará surdo e não poderá ouvir o barulho da rua.

você terá medo de lugares altos e até caminhar será perigoso. Os seus cabelos ficarão brancos e você perderá o gosto pelas coisas. Nós estaremos caminhando para o nosso último descanso, e quando isso acontecer, haverá gente chorando por nossa causa nas ruas. A vida vai acabar, uma lamparina de ouro cai e quebra, quando a sua

de onde veio, e nosso espírito voltará para Deus que o deu. 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

0: Deus, quero contar uma experiência que eu tive com Deus quando eu estava procurando uma igreja que eu já sentia no meu coração de servir a Deus. Eu andei em algumas igrejas, vários ministérios, porque eu queria uma igreja que eu pudesse me encontrar com o Senhor. E visitei alguns ministérios, mas nenhum deles me tocou. Certo dia, eu entrei na sede mundial e lá eu sentei e fiquei observando o culto. E ver as irmãs cooperadoras, obreiras, e me chamou, né, para ir na frente aceitar Jesus na hora que o missionário estava pregando. Lembro eu que era um dia de quarta-feira, mas eu não quis ir, estava sozinha. Aí no outro domingo, quando foi no domingo, eu voltei para a igreja novamente. Eu senti o Espírito Santo de Deus falando comigo no meu coração: vai ser aqui que eu tenho grande obra para fazer em sua vida através do Espírito Santo. E ali, irmão, eu sentei. Aí as irmãs, na hora do apelo, elas vieram me chamar. Eu estava toda cheia de pintura, eu estava com cheias de bijuterias, pulseiras, de calça comprida. E ela falou: vamos lá na frente, vamos aceitar Jesus. E eu fui. O missionário estava pregando, era na época da sede mundial, né? Na igreja antiga. E eu fui, aceitei Jesus. E aí, quando eu cheguei em casa, eu já fui tirando as coisas que não era do agrado de Deus na minha vida. A Espírito Santo de Deus já foi fazendo uma obra na minha vida. Aí se passou, né, eu acompanhei os cultos, ia nos cultos na quarta, no domingo, no missionário. Passou 6 meses, começou a anunciar o batismo. E um dia o missionário falou assim, que as pessoas que estivessem já se preparando para o batismo, se quisesse entrar na fila para ser batizada com o Espírito Santo, ele ia descer do púlpito e ia colocar as mãos sobre as nossas cabeças. Irmãos, eu senti uma vontade muito grande de entrar na fila, mas nesse dia eu estava com meu filho de 8 anos e a minha filha de 6 meses no colo. Mas mesmo na oração eu senti uma graça de Deus sobre a minha vida. Eu falei: mas eu não vou na fila, vou esperar para o próximo domingo. E quando terminou o culto, eu vim embora, cheguei em casa e falei com meu esposo. Falei: olha, eu queria que você fosse comigo na igreja, porque ele não ia. Eu queria que você fosse comigo no culto, porque o missionário está fazendo, mandando ficar na fila, que é o batismo com o Espírito Santo. E ele desce do púlpito e põe a mão na cabeça das pessoas. E eu queria ir para a fila, mas com as crianças não dá. E ele foi, irmãos. Quando foi no próximo domingo, ele foi comigo. E assim começou a oração, né? Eu falei para ele ficar com as crianças e entrei na fila. Quando eu entrei na fila, eu fui sentindo um poder muito grande do Espírito Santo sobre minha vida. Mas eu não estava batizada ainda, mas eu sentia que eu ia ser batizado naquele dia. E assim fomos. E eu vi o missionário púlpito e colocando as mãos sobre as cabeças das irmãs, as irmãs cheias do Espírito Santo. E eu estava orando, orando, e eu comecei a sentir algo diferente sobre o meu corpo, sobre a minha vida naquele momento. Mas ali eu estava assim, quando o missionário foi chegando perto de mim, eu parecia que algo estava impedindo, porque parecia que eu estava me sentindo acanhada naquele momento. E eu não me soltava para ser batizada. Aí o servo de Deus, missionário Davi Miranda, ele se aproximou de mim, colocou a mão na minha cabeça e falou assim: minha serva, você já está batizada com o Espírito Santo. Naquele momento, eu comecei a sentir um poder tão grande de Deus sobre a minha vida, que eu sei que dali me tiraram, levaram lá para o púlpito. Eu fiquei lá, irmão, cheio do Espírito Santo, falando em línguas estranhas. E quando foi naquele momento, o culto foi, chamaram todo mundo para ir para frente receber oração. E eu ali já estava ajoelhado no culto. Eu sei que terminou o culto, irmãos. Chegou meu filho e falou: mãe, o culto já terminou. É, já acabou, já está na hora de ir embora, já deu paz do Senhor. Irmãos, eu não vi. Eu estava tão cheio do Espírito Santo de Deus que eu nem vi o culto terminar. Eu ali de joelho, dobrado ali na beira do púlpito, só recebendo o poder do Espírito Santo de Deus. E essa é uma experiência que eu tive. Então eu agradeço a Deus por esse ministério e que Deus abençoe e todos aqueles que estão na frente desse trabalho. Deus abençoe a todo mundo e que aquele que tem chamado do Senhor e que abra seu coração e faça a obra do Senhor. Deus abençoe por essa oportunidade em nome de Jesus Cristo.
1: Quanto sofrimento, desilusão, tristeza e angústia na sua vida, caro amigo ouvinte. Você vive chorando, pensando: Deus se esqueceu de mim. Deus me abandonou. Deus não quer mais nada comigo. Você está enganado. Deus te ama. Deus te quer bem. Deus quer abençoar a sua vida. Você está pensando em tirar a sua própria vida? Você pensa em fugir de tudo e de todos, esconder-se e dizer: ninguém gosta de mim? Você está debaixo de uma depressão. Preste muita atenção. Deus te ama, porque de tal maneira Ele enviou seu único filho para que todo aquele que nele crê não pereça.

e chegou a dizer mais ainda: vinde a mim todos que estão cansados e oprimidos, e eu vos aliviarei. Caro ouvinte, lembre-se de uma coisa: Deus nunca vai te desamparar. Esforça-te, tenha bom ânimo e venha participar de uma concentração na Igreja Pentecostal. Deus é amor e a sua vida não será mais a mesma. 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

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No ateliê, eles redescobrem talentos, desenvolvem habilidades manuais e, principalmente, voltam a se sentir parte.

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0: horas. O que você faria se tivesse mais uma oportunidade?
1: Paz do Senhor, eu me chamo Nadir Rosa da Silva, sou da cidade de Cajati, moro no bairro Jardim Ana Maria, fui desenganada com câncer no pulmão. Quando soube que estava com essa doença, foi um susto. A minha família entrou até mesmo em desespero. Mas, para a glória de Deus, o Senhor me curou. Eu fiz tratamento por 2 meses e confiando que Deus iria fazer um milagre na minha vida. Fui passando ali no Hospital Santa Casa, fazendo tratamento, e a família toda em desespero, achando que não ia haver solução. E assim foi. Eu ouvi do programa Voz da Libertação, num dia de quarta-feira, quando o missionário Davi Miranda fazia a oração Explosão de Milagres. Eu senti as mãos de Deus me tocar, e ali eu senti a cura. Quando passando-se 2 meses que eu fui para o retorno, chegando lá que os médicos fizeram o exame, e quando eles me deram o resultado, eles falaram que não encontraram mais a enfermidade no meu pulmão. E eu passei a não sentir mais nada daqueles sintomas que eu tinha. E para a glória de Deus, foi confirmado pela medicina que eu estou curada. E aqui estou testemunhando o que Deus fez através do programa A Voz da Libertação. E aqui estou agradecendo a Deus por esta bênção alcançada. Deus abençoe todos. Quem se despede na paz do Senhor Jesus Cristo é a sua irmã, Nadir Rosa da Silva. Igreja.

0: 4:03 em São Paulo. Muito bom dia, seja muito bem-vindo, seja muito bem-vinda. Você está no programa Rede de Apoio Madrugada do Socorro de Deus, aqui na Rádio Deus de Amor. E esse quem fala com você é o seu irmão em Cristo, Diácono Douglas Almeida. É, eu vou com você até às 5 da manhã, debaixo da graça, debaixo da misericórdia do nosso Deus. Vamos agora de momento de informação aqui na Rádio Deus de Amor. Vamos de informação, saúde em foco, e eu já volto com você.
1: 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O poder do perdão. Guardar mágoas é beber veneno esperando que o outro adoeça. O ressentimento é um peso que carregamos e que só faz mal para nós. A falta de perdão mantém a mente presa ao passado e à dor. Estudos mostram que a mágoa crônica aumenta o risco de doenças cardíacas. Perdoar não é esquecer ou concordar, é decidir soltar o peso. O perdão é uma escolha racional, não um sentimento que surge do nada. Libertar o ofensor é, na verdade, libertar a si da amargura. E quem não perdoa vive revivendo a ofensa todos os dias na memória. Isso gera um ciclo de raiva e tristeza que impede a felicidade. E muitas vezes é preciso perdoar a si por erros cometidos. A culpa excessiva é um fardo que impede o avanço e a cura. O exercício do perdão traz leveza e renova a saúde emocional. É um princípio cristão que traz benefícios comprovados pela ciência. Não espere sentir vontade. Decida perdoar pela sua própria paz. O coração livre de rancor tem espaço para novas alegrias. E perdoar é um ato de inteligência e amor próprio. A paz interior é o prêmio de quem decide, de fato, perdoar. Silêncio curativo. Momentos de quietude são vitais em um mundo barulhento. Vivemos cercados de ruídos, notificações e conversas o tempo todo. O cérebro precisa de pausas sonoras para se recuperar e processar tudo. Ficar em silêncio por alguns minutos ajuda a baixar a pressão arterial. A quietude permite ouvir os próprios pensamentos e a voz de Deus. Não ter medo do silêncio é importante para o autoconhecimento. Muitas pessoas ligam a TV ou o rádio para não se sentirem sozinhas. Então aprender a apreciar a própria companhia no silêncio é libertador. O silêncio não é vazio, é um espaço cheio de possibilidades e paz. Criar um cantinho tranquilo em casa ajuda a ter esses momentos. Desligar tudo por 10 minutos ao dia já faz uma grande diferença. A mente descansa e a criatividade costuma surgir na calmaria. O silêncio é uma pausa necessária na frente frenética da vida. Respeitar o silêncio do outro também é uma forma de cuidado. Em meio ao caos urbano, a quietude é um luxo acessível a todos. Busque momentos de paz para recarregar as energias mentais. No silêncio, a alma encontra descanso e direção.
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6: Paz e Senhor, estou aqui em Cantal, sou Maria Barbosa, estou aqui ouvindo o seu programa todos os dias. Estou muito feliz, muitos anos eu assisto esse programa, não desligo meu rádio. Em nome de Jesus, é a paz do Senhor, que Deus abençoe os seus irmãos.
7: A paz do Senhor Jesus, meu nome é Tamerites, moro em Brasília, Distrito Federal. Quero dizer que gosto muito desse programa e que é uma bênção na minha casa. Que Deus abençoe todos vocês, continue abençoando essa programação. A paz do Senhor Jesus.
8: A paz do Senhor Jesus, amo esse programa de vocês. É uma bênção no nosso lar, na nossa família. Sou de Sarutaiá, fico vindo esse programa o tempo todo da minha vida. Que Deus abençoe a todos, em nome do Senhor Jesus. Fica na paz do Senhor Jesus.
9: Sou Maria Barbosa de Pontal, forte abraço para os irmãos, que Deus abençoe cada um. Gosto muito de todos os programas que vocês fazem, eu estou escuto nesse momento. A paz do Senhor Jesus.
10: Graças e paz a todos, aqui quem vos fala é o irmão Reis, moro em Vitória, no Espírito Santo. Quero deixar um versículo da palavra do Senhor, que se encontra em Êxodo 14:14. O Senhor pelejará por vós e vós calareis. Que Deus nessa manhã possa estar guerreando em favor de cada irmão, de cada irmão. E pode ter certeza que operando o nosso Deus hoje na tua vida, na tua casa, no teu casamento, quem impedirá? Amém? Que Deus abençoe a vida de cada

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1: Querido ouvinte, já quero convidar você para estar conosco aqui em nossa sede mundial, porque nós teremos um dia marcado por oportunidades para que você possa comparecer e receber tudo quanto Deus tem preparado para a sua vida. O dia começa às 7 da manhã, o primeiro ponto aqui em nossa sede mundial, onde a palavra de Deus será pregada, os louvores serão entoados e o Espírito de Deus agirá com toda a liberdade sobre os ministros, através dos ministros, e você será abençoado pelo agir e pela manifestação do poder de Deus. Então, às 7, primeiro culto, às 9 da manhã, o segundo culto, às 11h30, o terceiro culto, no período matutino, e você é o nosso convidado. Mas se você não pode estar presente no período da manhã, no período da tarde, a partir das 14 horas, nós temos o quarto culto aqui em nossa sede mundial, onde você pode comparecer e ser ministrado pelo poder de Deus através da revelação da palavra, e a sua vida certamente será muito mais do que abençoada. 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
2: Seu nome, minha irmã?
3: Meu nome é Augusta.
2: Augusta, a senhora vem de onde?
3: Eu vim de Diadema.
2: Diadema. Vem, Augusta, o que a senhora vai contar? O que a senhora recebeu de Jesus?
3: Olha, pastor, o que eu recebi foi uma bênção financeira para o meu filho. Eu comecei essa campanha aqui de quarta-feira e falei: Senhor, eu preciso que o Senhor abençoe, que o meu filho receba ali um aumento de salário, porque ele tem uma família, a família está aumentando cada vez mais, e ele ganha muito pouco, e está muito difícil para ele, está reclamando. Jesus, entra com providência. Aí eu cheguei em casa semana passada e falei para ele: meu filho, lá nessa empresa que você trabalha, tem como você crescer lá, assim, subir de cargo, porque ele é contador, né? Aí eu falei: Jesus, eu quero uma coisa melhor pro meu filho. Aí, irmão, ele falou assim: mãe, por incrível que pareça, o gerente de lá acabou sendo mandado embora, saiu, só ficou eu e mais um sócio e mais uma outra menina. Aí, irmão, quando foi antes de ontem, ele chegou para mim e falou assim: ô mãe, você perguntou para mim aquele dia que eu tinha como crescer lá, sabe o que que meu chefe chegou para mim e falou para mim, me deu 15% de aumento no meu salário, aleluia, Jesus. e já me prometeu a vaga de gerente naquela empresa. Eu vou assumir a vaga de gerente, mãe. Eu falei, glória a Deus. Meu filho, você está vendo como que Jesus opera, maravilha?
2: Deus honrou a senhora, né, irmã?
3: Deus honrou a minha fé e mostrou para ele que Deus é na minha vida e na vida deles. Aí eu falei, meu filho, você vai passar a acreditar nos milagres que Deus opera na igreja pentecostal, Deus é amor. E eu quero dizer para os ouvintes que estão ouvindo esse testemunho, vocês não fiquem em casa não, igreja. Vem buscar aqui, na sede mundial, a bênção do nosso Senhor e Salvador Jesus Cristo. E você que não pode vir, coopera aí com a voz da libertação para ganhar almas para Jesus. A Fundação Reviver, então é o que eu tenho para dizer para vocês. E eu agradeço essa oportunidade em nome de Jesus, que eu prometi a meu Deus que eu iria contar essa bênção hoje, e o Senhor honrou com a minha fé.
2: A senhora mora onde, irmã Augusta?
3: Eu moro em Diadema, no bairro de Serraria.
2: Que Deus abençoe a senhora, muito obrigado pelo seu testemunho aqui no programa Voz da Liberdade.
4: Seu nome, minha irmã?
5: Luzandira Gomes.
4: A senhora veio de onde?
5: Daqui de São Paulo.
4: Conte o que Jesus fez na sua vida, irmã Luzandira.
5: Deus fez um milagre muito grande na vida do meu filho. Que meu filho, ele começou a brigar. Ele tinha uma depressão muito grande. A semana retrasada, nervoso, muito, ele tomava um remédio controlado. Aí eu vim aqui numa bexiga. Tem 3 semanas que eu vim numa vigília, sexta-feira. Aí um jovem pregou e passou um voto. Ele falou assim, quem quer fazer um propósito com Deus? Aí eu levantei o voto. E fiz propósito com Deus. Né? Falei assim, para Deus me libertar daquela depressão. Ali eu peguei o voto. E orei a Deus, falei, Senhor, eu estou fazendo um voto contigo. Eu não estou fazendo um voto com o homem. Ali eu cheguei em casa e dois dias Deus libertou meu filho. E eu estou aqui para cumprir o voto, para a glória de Deus.
4: Jesus libertou seu filho, irmã. Seu filho estava oprimido, estava nervoso, brigando com todo mundo. E depois que a senhora fez esse voto com o Senhor, o que, que aconteceu, irmã?
5: Deus libertou ele.
4: Como que ele está agora? Está mais calmo?
5: Mais calmo. A gente fala as coisas com ele
4: não se revolta mais.
5: Se revolta mais. Para a glória de Deus, eu recebi esse milagre. Foi um milagre muito grande, porque eu sofri muito com isso. E daqui eu volto. E eu falei para o Senhor, se o Senhor libertasse ele, eu ia gravar meu testemunho e pagarei o voto.
4: Emocionado, ouvintes, porque não é para menos. O seu filho estava oprimido, seu filho estava dando problema em casa, seu filho brigava até com a própria mãe, e ela veio aqui na vigília, e o servo do Senhor falou assim, faça um voto com Deus, para Deus libertar aquela pessoa da sua família. E ela fez o voto, e o Senhor Jesus libertou o filho dela. É isso mesmo, minha irmã?
5: É isso aí.
4: Está feliz com Jesus?
5: Muito, irmão, não sei como agradecer esse Deus que a gente serve.
4: Vale a pena servir esse Jesus, né, minha irmã?
5: Muito, a gente tem que dar corpo e alma e espírito.
4: Feliz.
5: Muito demais.
4: Seu nome?
5: Luzandira Gomes.
4: Seu nome, o nome do teu filho?
5: É Rodrigo Tiago Gomes.
4: Tá. A senhora mora onde?
5: Eu moro na rua Marginal Direita Anchieta.
4: Qual o seu nome, minha irmã?
6: Meu nome é Claudiceia, né? Queria contar um testemunho bem rápido, assim, né? Que um amigo meu indicou uma pessoa que estava com depressão, né? Que essa pessoa estava trancada dentro da própria casa, e a minha família estava à procura dessa pessoa, procurando em todo lugar, pensando que ele estava no hospital internado, desesperado, né? E ali, glória a Deus, aleluia, a tia dele pegou, né? E o telefone, e ligou para a casa dele, e aí percebeu que ele estava dentro da própria casa, ele estava sumido, mas dentro da própria casa. E aí a tia dele falou assim, se você não abrir a porta, nós vamos arrombar, que nós sabemos que você está aí. E aí, ali, imediatamente, ele abriu a porta, e quando a tia dele abriu aquela porta, viu esse jovem, glória a Deus, aleluia, que nem um mendigo, todo sujo, a casa toda suja. E aí começou a cuidar dessa vida. E aí um colega dele pegou e falou para mim, se você tem coragem, vai lá na casa dele visitar, porque eu não tenho. Ele colocou um cachorro muito grande na frente da porta, e ele não recebe ninguém. Ele falou que já não quer receber mais nem os amigos, ninguém. Ele tá com uma depressão profunda. E ali, pela glória do Senhor, pela fé, foi eu, minha mãe e meu irmão que nós fazemos evangelismo na rua, nos lares, né? E ali a gente foi domingo passado. E ali menino ficou tão furioso que tirou até um tampão do meu dedo, né? Glória a Deus. E ali nasceu com fé, né? Com fé em Jesus. Nem a Bíblia eu levei, só levei os folhetos que eu estava evangelizando. E ali eu chamei para ele diretamente, ele abriu a porta. E quando a tia dele abriu aquela porta, vi esse jovem, glória a Deus, ele meio que nem me vindo, todo sujo, a casa toda suja. E aí eu comecei a cuidar dessa vida. E aí um colega dele pegou e falou para mim assim: você tem coragem, vai lá na casa dele visitar, porque eu não tenho. Ele colocou um cachorro muito grande na frente da porta e ele não recebe ninguém. Ele falou que já não quer receber mais nem os amigos, ninguém. Ele está com uma depressão profunda. E ali, pela glória do Senhor, pela fé, foi eu, minha mãe e meu irmão que nós fazemos evangelismo, evangelizamos na rua, nos lares, né? E ali a gente foi domingo passado. E ali ele ficou tão furioso que tirou até um tampão do meu dedo, né? Glória a Deus. E ali nasceu com fé, né? Com fé em Jesus. Nem a Bíblia eu levei, só levei os folhetos que eu estava evangelizando. E ali eu chamei para ele, está com uma depressão profunda. E ali, pela glória do Senhor, pela fé, foi eu, minha mãe e meu irmão que nós fazemos evangelismo, evangelizamos na rua, nos lares, né? E ali a gente foi domingo passado. E ali ele ficou tão furioso que tirou até um tampão do meu dedo, né? Glória a Deus. E ali nasceu com fé, né? Com fé. Eu, Venâncio de Souza, eu moro na rua Silvestone, número 630, bloco C1, apartamento 34, CDH do Fátima Jandira, São Paulo.
2: Vamos com mais testemunhos, mais gente contando aquilo que recebeu de Deus. Seu nome, minha irmã?
7: Sônia Pereira.
2: Sônia, veio de onde, Sônia?
7: Suzano, Sucursal.
2: Suzana, Suzano, conte a bênção, Sônia.
7: Eu vim para Deus e amor com câncer. Fumava, bebia, vivia no alcoolismo, desprezada pela família. E quando eu entrei na Deus e Amor no primeiro dia, já fui chamada à frente, estava com câncer, beirando já a morte. Quando eu cheguei no altar, que eu cheguei em casa, falei para o meu marido: não vou mais tomar remédio e a partir de hoje eu estou curada. Meu marido falou: você está doida? Eu falei: não. Deus falou que eu estou curada na Deus e Amor. Se eu estou curada, eu não vou mais tomar remédio. Aí parei de tomar os remédios, meu esposo falou para mim: você vai morrer. Eu falei para ele: eu estou com Jesus agora, aceitei a Jesus na Deus e Amor. E Deus fez obra, curou o meu câncer. Se eu tiver que morrer, eu subo com Jesus. E se eu tiver que morrer, eu fico aqui na terra e Ele vai curar mais câncer ainda na minha vida. Porque Ele curou esse, Ele pôs por terra. Nunca mais eu tenho câncer. E para a glória de Deus, não precisei mais tomar remédio.
2: Quanto tempo faz que você veio para a igreja?
7: Já está com 28 anos.
2: Gente, 28 anos que ela está aqui. Ela chegou aqui com câncer. O médico falou: você vai morrer. Ela chegou na igreja Deus e Amor, levantou a mão para Jesus. Jesus libertou ela da bebida alcoólica, do cigarro. E já faz 28 anos que ela está curada e glorificando o nome do Senhor. É isso mesmo, Sônia?
7: É isso, pastor. E tem mais ainda. Deus falou assim, usando o profeta dele aqui na casa do Senhor: olha, vem aqui na frente, você que está com câncer. Eu levantei a minha mão, corri lá para frente. Ele falou assim: eu vou provar que sou Deus na tua vida. Vou curar teu câncer, vou te dar um lar, uma família. E você ainda vai ser mãe de filhos. Para a glória de Deus, seus 7 filhos ainda. Glória a Jesus!
2: Esse Jesus merece uma salva de palmas. Esse Jesus cura!
7: Maravilha!
2: Está feliz, né, minha irmã?
7: Pastor, feliz é só o começo. Quem entrar nesse lugar aqui vai ser curado, salvo, liberto, abençoado. Casa, filho, roupa lavada, comida, bebida. É a salvação completa do céu. Porque Deus usa mesmo esses pastores ungidos na casa do Senhor.
2: Amém. Confirma seu nome.
7: Meu nome é Sônia Pereira, sou de Suzano.
2: Deus abençoe, Sônia. Muito obrigado pelo seu testemunho de bênção aqui no programa Voz da Libertação.
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1: Quatro horas e 4:30, então você já sabe, querido ouvinte, você é o nosso convidado. O endereço é fácil, Avenida do Estado, 4568, no bairro da Liberdade. Entrada principal, Avenida Prefeito Passos, número 10, aqui mesmo no centro da capital paulista. Deus vai fazer maravilhas, você não pode perder. Bom, nós vamos agora para o quadro Projeto Eu Mais Um, com a nossa irmã Débora Miranda, e ela vem trazendo o tema Dificuldades dos Novos Convertidos, parte 5, e eu já volto com você.
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1: Mais uma vez estamos aqui com o espaço Eu Mesmo. Como você está? Você está começando a sua caminhada com Jesus. Você tem conseguido entender as situações, conseguido controlar suas emoções devido a circunstâncias tão diferentes que você vivia antes? Mande-nos então para o nosso WhatsApp, que eu vou dar no final desta aula, o que você tem entendido do Evangelho, suas dúvidas e comentários. Hoje nós vamos falar sobre entendendo as Escrituras. Eu creio que é uma das dificuldades mais frequentes entre os novos convertidos. Você já se deparou com a seguinte frase? Ah, eu não leio a Bíblia porque eu não entendo quase nada do que está escrito. Eu já ouvi. Ou então a gente ouve essa frase: a linguagem da Bíblia é muito antiga, não dá para interpretar. Então, nesse sentido, cabe a nós ajudarmos os nossos irmãos com algumas dicas, né? É interessante que a gente oriente esses novos convertidos a começarem a ler as Escrituras através de uma versão da Bíblia mais fácil, mais simples, né? Por exemplo, a nova versão da linguagem de hoje é uma Bíblia bastante interessante para o novo convertido. Também a nova versão transformadora, NVT. E além disso, uma boa dica são as escolas bíblicas voltadas especificamente para os novos convertidos. A gente falou desse tema em uma das programações. E ali, na escola bíblica, abordando temas fundamentais, básicos, como a mensagem da cruz, como funciona a salvação, a questão da culpa e da graça, a fé como estilo de vida, os pilares da doutrina da sua igreja, são alguns exemplos. É interessante abordar temas como o batismo nas águas, a confissão pública da fé cristã, batismo do Espírito Santo. E eu sugiro até que tenhamos uma classe só para os novos convertidos dentro da escola bíblica. E esta pessoa que for ensinar um novo convertido, você que é discipulador, precisa ser uma pessoa dinâmica e possuir uma linguagem que esteja de acordo com o que os alunos irão entender. Evite jargões, né? Ô glória, terra, tem muita coisa aí que está aparecendo que a gente não tem base bíblica, né? Então é importante você se auto-examinar e ver se realmente você não está colocando coisas para que o novo convertido saiba e entenda coisas que não são, que são antibíblicas, não é? Inclusive, não é recomendado explanar dilemas bíblicos e diferentes teorias, coisas polêmicas, adiáforas, que não interferem na salvação, não é? Afinal, o objetivo da aula para o novo convertido é clarear a mente dele, não é? E não confundi-lo ainda mais. Então, você que é discipulador, saiba como gerenciar melhor a aula que você vai dar. Você que é professor de uma escola bíblica para novos convertidos, procure gerenciar melhor suas turmas de ensino com um sistema de gestão, né? E é importante você ter uma escola dentro da igreja, fale com o pastor, né? E ali abre uma escola só para novos convertidos. Eu acho muito interessante isso, porque ali nós temos somente novos convertidos e sabemos que ali temos que ensinar o beabá do evangelho. Entendo bem quando eu falo do Adão, é o básico, né? Como eu falei desses temas, o que é salvação, o que é batismo, isso é muito importante. Não pode ser, não entender o que é a ceia, qual é o seu significado, por que da ceia. Então, isso é importante, ter uma aula dentro da escola bíblica da igreja, somente para os novos convertidos. Temos ali uma aula exclusiva para aqueles que são novos na fé. Eu creio que nós estamos encerrando já, hoje, esse tema das dificuldades que o novo convertido tem. E eu estou recebendo várias perguntas, e eu creio que na próxima programação a gente vai começar a responder as perguntas e também ler comentários, até dicas de irmãos que estão escrevendo aqui para o nosso WhatsApp. Por hoje é só. Eu deixo um abraço a todos vocês, se despede Débora Miranda. Na paz do Senhor Jesus e até a próxima.
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1: Soberano Deus e eterno e querido Pai, Pai de nosso Senhor e Salvador, Jesus Cristo de Nazaré, mais uma vez, ó Pai, diante da Tua presença, que é bendita e também poderosa, eu me coloco em oração aqui nessa madrugada. E eu quero apresentar ao Senhor, ó Deus, cada vida que está em oração juntamente comigo agora. Pessoas que estão pedindo ao Senhor a bênção da porta aberta, ó Pai. Pessoas que estão desempregadas, pessoas que estão, ó Deus, sofrendo porque falta o recurso, falta a condição, ah, Papai, para trazer o pão para dentro de casa. Nós pedimos que o Senhor, que é a provisão, ah, Papai, seja aqui nessa madrugada. E eu quero apresentar ao Senhor, ó Deus, cada vida que está em oração juntamente comigo agora. Pessoas que estão pedindo ao Senhor a bênção da porta aberta, ó Pai. Pessoas que estão desempregadas, pessoas que estão, ó Deus, sofrendo porque falta o recurso, falta a condição, ah, Papai, para trazer o pão para dentro de casa. Nós pedimos que o Senhor, que é a provisão, ah, Papai, seja pessoas que estão, ó Deus, sofrendo porque falta o recurso, falta a condição, ah, Papai, para trazer o pão para dentro de casa. Nós pedimos que o Senhor, que é a provisão, ah, Papai, pessoas que necessitam do milagre da porta aberta, faz esta obra, Espírito de Deus, faz esta obra, Espírito da verdade, que por meio desta porta aberta, o teu nome, Senhor meu Deus, seja glorificado, o teu nome, Senhor meu Pai, seja exaltado, porque a porta que o Senhor abre, ninguém fecha, a porta que o Senhor fecha, ninguém abre. Confirma, confirma a vitória, Pai, na vida desse irmão, na vida desta irmã, ó Deus, ó Pai, abençoa a saúde, pessoas que estão aguardando, Pai, na fila do SUS, ó Deus, um atendimento, uma cirurgia, ó Deus, um medicamento, enfim, ó Pai, abre a porta, Senhor, que o milagre aconteça e que a bênção do Senhor, que quando é acrescentada em nossa vida, não traz consigo dores, mas traz a manifestação do teu poder e também da tua graça. Obrigado, Jesus, porque já discernimos que o teu Espírito se faz presente, que a direção já está sendo dada. Ah, Pai, essa pessoa pode e deve se levantar e ir em busca da porta aberta, porque o Senhor vai dar a ela a direção, o Senhor vai dar a ela a orientação e ela vai viver. Ela vai viver tudo quanto o Senhor já preparou, tudo quanto o Senhor já estabeleceu, segundo a sua soberania, ó Pai. Obrigado, obrigado por nos ouvir. Obrigado, Deus, por nos atender e por, ó Pai, confirmar a bênção da porta aberta. Obrigado, Deus, pedimos o nome de Jesus.
2: Que gratidão, que oportunidade, Senhor, obrigada. Quem pode dizer obrigado, Senhor? Quem pode dizer, você que está nos assistindo, você que está nos ouvindo? Diga

0: nos ouvir. Obrigado, Deus, por nos atender e por, ó Pai, confirmar a bênção. A bênção da porta aberta. Obrigado, Deus. Pedimos o nome de Jesus.
1: De gratidão. Que oportunidade, Senhor. Obrigado. Quem pode dizer obrigado, Senhor? Quem pode dizer, você que está nos assistindo, você que está nos ouvindo? Diga obrigado, Senhor. Quem pode agradecer nesta noite e ser grato? Que oportunidade, Senhor, obrigado. Quem pode dizer obrigado, Senhor? Quem pode dizer, você que está nos assistindo, você que está nos ouvindo? Diga obrigado, Senhor. Quem pode agradecer nesta noite e ser grato?

0: 8:50 em São Paulo, 4:50, muito bom dia para você, querido ouvinte, você que está aqui na capital paulista, você que está no interior do estado, você que está em outros estados, você que está na fazenda, você que está no QAP, os nossos irmãos porteiros, você que está exercendo aí a sua profissão, que Deus abençoe a sua segunda-feira, pessoas que estão terminando já o seu turno, outros que estão se levantando para já se organizarem, para estarem iniciando a sua jornada de trabalho, que Deus abençoe a sua vida de uma maneira poderosa, de uma maneira tremenda, que a sua segunda-feira, querido ouvinte, seja uma bênção. E a semana muito mais do que abençoada, porque é essa que Deus nos preparou. Eu quero já me despedir de você, querido irmão ouvinte, foi um prazer estar com você aqui na madrugada do Socorro de Deus, lembrando que, se Deus nos permitir, na próxima segunda-feira a gente volta, porque esse é o nosso Deus, o Deus que tudo pode, o Deus que tudo faz e está no controle de todas as coisas.
1: Combate e prevenção à dengue. Cientistas desenvolvem inseticida com planta. Saiba mais. Olha, cientistas brasileiros desenvolveram um inseticida que é capaz de matar a larva do mosquito Aedes aegypti, o causador da dengue, a partir de uma planta nativa da Mata Atlântica. Esse produto ele foi criado com óleo essencial da xilopia Oxaranta, uma espécie endêmica do Brasil, encontrada principalmente na floresta de Restinga, localizada ao longo da costa. Essa característica faz dele um inseticida biodegradável, sem acúmulo no meio ambiente. Além disso, os cientistas destacam que a extração do óleo é feita a partir de algumas partes da planta, sem a necessidade da remoção dela do meio ambiente. A busca por alternativas sustentáveis para o controle larval do mosquito Aedes aegypti é urgentemente necessária em regiões tropicais e subtropicais, consideram os autores da pesquisa em um artigo publicado recentemente. Testes a partir do isolamento de uma molécula muito pequena do óleo essencial da planta mostraram que ele tem uma alta especificidade contra a larva do Aedes aegypti. A substância não é eficaz contra outras espécies de insetos.

0: uma dor moderada a intensa que pode ser causada pelo excesso de gases, diarreia ou alguma condição intestinal crônica como a doença de Crohn ou o intestino irritável. Além disso, a cólica também pode ser causada por intolerância alimentar ou até mesmo por infecções no intestino como a gastroenterite, doenças inflamatórias intestinais ou apendicite, podendo ser acompanhada de outros sintomas como náuseas, vômitos, sangue nas fezes ou cansaço excessivo. Alguns dos sintomas da cólica intestinal são a barriga dura ou inchada, febre, perda de peso, dor e desconforto abdominal, entre outros. De forma geral, não é necessário que o médico seja consultado em caso de cólica intestinal. Porém, caso os sintomas sejam persistentes ou impeçam a realização das atividades do dia a dia, é recomendado que o gastro seja consultado para que seja feita uma avaliação dos sintomas e seja identificada a causa. Para confirmar, então, a causa, podem ser indicados exames de imagens e laboratoriais, além de também poder ser indicada a realização de testes alimentares para verificar se a cólica intestinal está relacionada com intolerância a algum grupo alimentar.
1: Quatro horas e 55 minutos, estou chegando ao término aqui da minha participação no programa A Madrugada do Socorro de Deus. O programa também está se findando, mas a Rádio Deus Amor segue com o programa A Voz da Libertação. Você não pode deixar de estar sintonizado. Permaneça na sintonia, porque tem muita coisa preparada com muito carinho para que a sua vida continue crescendo em graça e em conhecimento acerca da pessoa bendita do Senhor Jesus. Eu vou embora e você vai ficar com a identificação das nossas emissoras, o Corpo no Ar com o nosso pastor Davi Filho, com o tema lá em Lucas capítulo 15, versículo de número 11, que fala sobre a descida. Seja edificado, seja abençoado, que a sua semana seja vitoriosa em Jesus Cristo. Se despede, seu irmão em Cristo, Diácono Douglas Almeida, na técnica, nosso irmão Hamilton. Que Deus abençoe, fiquem todos na paz do Senhor Jesus.

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6: Quanto sofrimento, desilusão, tristeza e angústia na sua vida, caro amigo ouvinte. 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Você está enganado. Deus te ama. Deus te quer bem. Deus quer abençoar a sua vida. Você está pensando em tirar a sua própria vida? Você pensa em fugir de tudo e de todos? Esconder-se e dizer, ninguém gosta de mim? Você está debaixo de uma depressão. Preste muita atenção. Deus te ama, porque de tal maneira ele enviou seu único filho para que todo aquele que nele crê não pereça, mas tenha vida eterna.

0: 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Ele chegou a dizer mais ainda: vinde a mim todos que estão cansados e oprimidos, e eu vos aliviarei. Caro amigo ouvinte, lembre-se de uma coisa: Deus nunca vai te desamparar. Esforça-te, tem bom ânimo e venha participar de uma concentração na Igreja Pentecostal. Deus é amor e a sua vida não será mais a mesma. 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
3: Salve a todos com a paz do Senhor Jesus. Quem veio buscar o milagre de Jesus, diga eu vim. E quem quer levar, diga eu quero. Quem trouxe a Bíblia, a palavra de Deus, quem trouxe a Bíblia, abra sua Bíblia no Evangelho de São Lucas, capítulo 15, versículo 11 a seguir. Evangelho de São Lucas, do versículo 11 a seguir. Queremos dizer aos ouvintes que nos escuta nessa transmissão: Deus tem a vitória reservada para vocês também. Creia somente e verás a glória de Deus. Evangelho de Lucas, capítulo 15. Evangelho de Lucas, capítulo 15, versículo 11. Quem pode ficar em pé, fique em pé em reverência à palavra de Deus. Diz assim o texto sagrado. Todos já acharam, igreja? Vamos então à leitura da Bíblia Santa, da palavra santa. E disse: um certo homem tinha dois filhos. O mais moço deles disse ao pai: pai, dá-me a parte dos bens que me pertence. E ele repartiu por eles a fazenda. E poucos dias depois, o filho mais novo, ajuntando tudo, partiu para uma terra longínqua. E ali desperdiçou seus bens, vivendo dissolutamente. E havendo ele gastado tudo, houve naquela terra uma grande fome, e começou a padecer necessidade. E foi e chegou-se a um dos cidadãos daquela terra, o qual o mandou para os seus campos apacentar os porcos. E ele desejava encher o seu estômago com as bolotas que os porcos comia, ninguém lhe dava nada. E tomando em si, disse: quantos jornaleiros do meu pai têm abundância de pão, e eu aqui pereço de fome. Levantar-me-ei, irei ter com meu pai, e direi: pai, contra o céu e perante ti, já não sou digno de ser chamado teu filho, faz-me como um dos teus jornaleiros. Levantando-se, foi para o seu pai. E quando ainda estava longe, viu seu pai e se moveu de íntima compaixão. E correndo, lançou-lhe ao pescoço e o beijou. E o filho disse: pai, pequei contra o céu e perante ti. Eu já não sou digno de ser chamado teu filho. Mas o pai disse aos seus servos: trazei depressa a melhor roupa, vesti-lo e põe um anel na mão e alparca nos seus pés. Trazei o bezerro cevado, matai, comamos e alegramo-nos, porque este meu filho estava morto e reviveu, tinha-se perdido e foi achado. E começaram a alegrar-se. Diga assim: Senhor Jesus, fala comigo. Eu quero, eu preciso receber do Senhor toda a tua verdade. Prepara minha fé, porque sei, Senhor, que o Senhor Jesus está voltando buscar a tua igreja. E eu quero subir com meu Jesus no primeiro arrebatamento. Ajuda a minha fé, Senhor. Amém. Podem sentar, igreja amada de Jesus, sentindo a alegria do Espírito Santo. Palavra fiel, palavra verdadeira, a palavra de Jesus. Note aqui, irmãos, esse texto sagrado, que é bastante conhecido dos irmãos. Se ele se afastou de Jesus, se ele saiu da igreja, se por algum motivo, não sei qual foi, o homem deixou Jesus, o Senhor está dizendo, é tempo de voltar, é tempo de se arrepender, é tempo de tomar uma decisão ao Senhor. Nós vemos aqui, irmãos, no Evangelho de São Lucas, no capítulo 15, versículo 11. E disse um certo homem que tinha dois filhos. E o mais moço deles disse ao pai: Pai, dá-me parte dos meus bens que pertence. E ele repartiu por eles a fazenda. Em vez do seu pai repreender o seu filho, ele aceitou com paciência o seu pedido, que ele queria o que lhe pertencia. Esta é uma imagem de Deus deixando o pecador seguir o seu próprio caminho. Escute bem, igreja. A Bíblia diz, irmãos, claramente, quando Deus criou o homem, ele criou logo em seguida a mulher. E ele nos deu um livre arbítrio de escolhermos o nosso próprio caminho, ou bem ou mal. Quem é que escolhe o nosso futuro? É Deus? Não, somos nós mesmos. Se nós escolhermos o caminho da salvação, nós estamos escolhendo que nós vamos chegar até o fim, e no fim nós vamos receber a coroa da vida eterna. Assim são aqueles que entendem esta verdade. Mas, porém, tem alguns que ainda não entraram no caminho da salvação. Vamos ver o que Deus, ele deixa para nós fazermos o que nós queremos. Vamos ver agora o que Deus fala sobre a nossa livre escolha. Deus deixou nós escolher o nosso próprio caminho? Ele mostra o bem e o mal dos dois caminhos, mostra? Abra sua Bíblia para você ver que Deus está colocando diante de nós o bem e o mal. Cada um deve escolher o que você quer. Deuteronômio, capítulo 30, versículo 19. Você vai ver agora, ler junto comigo, esta passagem bíblica, Deuteronômio, capítulo 30, versículo 19. Deus deixou o homem escolher o seu próprio caminho. Quando o filho pediu o que lhe pertencia, o pai negou? Você quer ir, filho? Então vá. Você quer ir, filho? Então vá. Vamos ver o que aconteceu logo em seguida. Vamos primeiro aqui entender. Deus deixa cada um de nós escolher o nosso próprio caminho. Se você está no caminho errado, é porque você quer. Se você não sair do caminho errado, você não tem direito de receber a coroa da vida eterna. Quem está entendendo, diga glória a Deus. Olha o que diz Deuteronômio, capítulo 30, versículo 19. O céu e a terra tomam hoje por testemunhas contra vós, de que tenho proposto a vida e a morte, a bênção e a maldição. Escolhe, pois, a vida para que vivas tu e a tua descendência. O que Deus está colocando diante de cada um de nós? A vida ou a morte? Vida para aqueles que se arrependeram e foram transformados pelo poder de Deus. A morte para aqueles que ouviram e não receberam e não quiseram se tomar uma decisão se arrependendo. Bênçãos para aqueles que se arrependem. Maldição para aqueles que não se arrependem. Escolha, pois, a vida para que vivas tu e a tua descendência. Olha bem, irmãos, que coisa tremenda esta passagem bíblica. Por causa de você, que está sendo temente a Deus, toda a tua família será abençoada. Glória a Jesus. Tenho proposto a vocês, isto é Deus falando, eu tenho proposto a vocês a vida e a morte. Todos nós sabemos que o pecado vai levar o homem à morte. Está escrito no livro de Romanos: o salário do pecado é a morte. Mesmo você sabendo que você está errado, pecando, desobedecendo, fazendo aquilo que não agrada a Deus, e você está indo, e o Senhor está avisando, você vai cair no abismo. Olha aí, você está andando ao lado do abismo. Em qualquer momento você vai cair. Cuidado, sai desse lugar. Se arrependa, obedeça, escute a voz do Senhor falando com você. Mas só que a dureza do coração do homem é muito grande. O próprio Jesus disse: eis que estou à porta e bato. Aquele que ouvir a minha voz, o Senhor está chamando você. O Senhor está falando com você. Deus está te avisando do grande perigo que você está passando. Se você tomar uma decisão para a vida, você receberá a transformação. Nós temos visto hoje em dia, irmãos, a quantidade de pessoas que já aceitou Jesus, mas muitas vezes não se afirmaram na verdade. Qual é a sua condição hoje atual? Você não pode retornar a menos do que perceba que se você se perdeu no caminho que você estava andando. Escute bem, você está andando no caminho, e nesse caminho tem muitas ofertas que agradam os seus olhos, que o teu corpo você sente alegre. Muitas vezes você sente prazer nas coisas do pecado. Só que Jesus deixou muito claro dizendo assim: quem quer vir após mim, negue-se a si mesmo, tome sua cruz e siga-me. Escute bem, para você alcançar a sua salvação em Cristo Jesus, é necessário você não deixar a tua carne te dominar. Quais são os desejos da nossa carne, igreja? Diga: pecar contra Deus. Se você deixar os desejos carnais, as fantasias que você tem na mente, você só vai cair num poço muito fundo que não tem fim. É o grande abismo. Você não vigiou e talvez por algum motivo você caiu em pecado. Se você caiu, o que que o homem tem que fazer? Tentar se levantar novamente. Mas o que nós ficamos preocupados hoje em dia é de ver que muitos caíram e não conseguiram mais se levantar. E nós vemos que não são um ou dois, não são muitos que estão nesta condição. Mas o Senhor preparou esse dia para que aqueles que caíram, a mão do Senhor vai levantar novamente. O Senhor vai resgatar o homem do seu pecado. O Senhor vai transformar a vida da minha irmã também. O Senhor quer que você se arrependa. Jesus disse assim, na primeira palavra que ele disse, quando ele começou a ensinar o homem e a mulher, ele disse: arrependei-vos, porque é chegado o reino dos céus. Arrependei-vos. Apocalipse capítulo 2, versículo 5. Olha o que diz, Apocalipse capítulo 2, versículo 5. Lembra-te, pois de onde caíste, e arrepende, e pratica as primeiras obras. Quanto não brevemente a ti virei, e tirarei do seu lugar o teu castiçal, se não te arrependeres. Está ouvindo, igreja? O homem está sujeito a cair a qualquer momento? Sim. A Bíblia diz que o cair é do homem, mas o levantar é de? Mas nós temos que estar vigiando. Vigiando. Vigiando por quê? Porque o próprio Jesus disse: orai, vigiai, para que não entreis em tentação. A palavra de Deus, ela é muito clara a nos ensinar. Meu amado irmão que está aqui, minha amada irmã, a todos que nos escuta, hoje é o dia de você tomar uma posição da tua vida. Por que hoje, irmão Davi? Porque amanhã pode ser muito tarde. Deus deixa bem claro para o desviado: se você for para um tipo de trevas, se você foi para um tipo de trevas espiritual, é preciso retornar para a luz. Jesus diz: eu sou a luz do mundo. Quem me segue não andará em trevas, mas terá a luz. Pense agora um pouco e veja como está a sua vida perante Deus. A pergunta é essa: como vai a sua vida com Deus? Quais são as suas chances? Onde encontrará um abrigo quando a trombeta soar e anunciar a volta de Jesus? Talvez hoje o homem, ele comete um pecado, um erro, ele desobedece. O que ele faz? Ele inventa uma desculpa para dar satisfação naquele erro que ele cometeu. Só que no último dia, a Bíblia diz no livro de Apocalipse, no capítulo 20, dizendo assim: no último dia, no juízo final, serão abertos o livro da vida e também os livros. E cada um de nós seremos julgados conforme as nossas obras. Vocês sabem o que são obras? São aquilo que nós fazemos. Se as minhas obras forem boas, no último dia, eu não vou precisar abrir a minha boca para nada. As minhas obras vão falar por mim. Quer dizer o quê? Se eu fui obediente a Deus, se eu fui um homem de oração, se eu fui um homem de jejum, se eu me consagrei, se eu lutei, se eu pelejei para ter uma vida santa e honesta em obediência, no último dia, as minhas obras vão clamar: ele obedeceu. Mas se as minhas obras forem má, eu vou tentar justificar diante de Deus. O homem, muitas vezes, ele quer justificar o seu erro? Sim ou não? Se você dizer que não, você mesmo está mentindo para si mesmo. Vou dar um exemplo. Quando Deus disse para Adão e Eva: não coma do fruto proibido, eles comeram? Quando Deus, ao virada do dia, passando para outro dia, o Senhor vinha falar com Adão. E Deus percebeu que Adão não estava onde ele sempre estava. E Deus disse assim: Adão, aonde está Adão? Adão respondeu: Senhor, eu me escondi. Aí Deus falou para ele assim: Adão, por que que você se escondeu? Porque eu vi que estava nu. Aí Deus disse: você comeu do fruto proibido que eu te ordenei que não comesse, Adão? Senhor, eu comi porque foi a mulher que me deu. Aí começa já jogando a culpa no outro. Aí Deus foi falar com a mulher: Eva, Você comeu do fruto proibido? Senhor, eu fui porque a serpente me enganou. Vocês percebem que um jogando para o outro? Assim são o ser humano. A Bíblia diz, no Evangelho de São Mateus, no capítulo 24, que muitos dirão naquele dia: Senhor, nós fizemos maravilhas em teu nome. Em teu nome nós expulsamos demônio. E o Senhor vai dizer abertamente: eu nunca vós conheci. Apartai-vos de mim, vós que praticasse a iniquidade. Qual é a tua chance hoje? Se você se humilhar, pedir perdão, o Senhor vai te renovar, vai te levantar, vai te capacitar e vai encher a tua vida do Espírito Santo. Qual é a chance do homem que não se arrepender? Vai viver, vai padecer, vai chorar, vai sofrer e não encontrará o descanso para a sua alma, porque está faltando em você o arrependimento. Veja, Deus está dando tempo para se arrepender. Quantas vezes você já ouviu que Jesus ia voltar? Há várias vezes, quem já ouviu? Sempre nós pregamos a palavra de Deus, está dizendo: prepara-te, igreja, Jesus vai voltar. Prepara-te, igreja, prepara-te, igreja. Quantas vezes o Senhor te deu essa chance, mas a dureza do teu coração impede você tomar uma decisão. Você vai trocar esta oportunidade por uma eternidade de sofrimento profunda, arrependimento de não ter aceitado quando o Senhor te chamou, quando o Senhor insistiu com você? A Bíblia diz que Jesus chorou gotas de lágrimas de sangue. Sabe o que é isso, irmão? Isto mostrando que grande amor Ele tem por cada alma. Ele chorou gotas de sangue por causa de mim, por causa de cada um que está aqui. É tempo de se arrepender. É tempo de se arrepender, igreja. A volta para Jesus Cristo é necessária. A volta não pode ser um caminho fácil, não. Você vai ser sempre provado nesse caminho. Quem crê que nós somos provados pelo Senhor? Não estranhe se houver uma oposição de fraqueza, muitas vezes, ou de dúvida mesmo em nosso coração. Viver afastado dos caminhos do Senhor é muito perigoso, não é, igreja? A morte bate à nossa porta? Estou fazendo uma pergunta. A morte bate em nossa porta? Veja, se você entender o que o Senhor te ensina dizendo que Ele pode vir a qualquer momento, vou dar um exemplo. Para aqueles que já morreram, Jesus já voltou para eles? Claro que sim. A Bíblia diz no livro de Hebreus: depois da morte só resta o juízo final. Mais uma vez eu vou dizer: depois da morte só resta o juízo final. Se ele morreu perdido, ele tem condição de ser salvo? Não, não, não. Se ele morrer salvo, ele está salvo? Sim. O morto fala? O morto sente? O morto entende? Não. A Bíblia mostra que a morte é como um sono. Quando você está dormindo, você vê alguma coisa? Você sabe o que você está fazendo quando você está dormindo? Assim é a morte. Então veja, muitos já receberam Jesus, porque eles morreram, e resta para eles agora o juízo final. Imagina você, vou dar um exemplo, é claro, um exemplo para você entender, como Jesus falava em parábolas também. Vamos dizer uma parábola para você entender melhor. Hoje aqui, você está ouvindo Jesus falar com você através da boca do pastor Davi. Você não aceita e não se arrepende. Aí quando chega a noite, você morre. Eu pergunto, você aproveitou a chance que Deus te deu?
4: Não.
3: E por que não quis? Pela dureza do teu coração. O homem só não se arrepende quando ele quer continuar pecando. Quando a gente convida o homem, irmão, você está no pecado, sai do pecado e venha para Jesus. Ele diz, agora não, ainda não chegou a hora. Note que quando você diz que não chegou a hora, você mesmo está mostrando para você mesmo que você não quer renúncia na tua vida. Sujeitai-vos a Deus, resisti o diabo e ele fugirá de vós. Você tem que sujeitar a Deus o que ele ensina, o que ele fala, o que ele mostra. Meu amado irmão católico, minha amada irmã católica, meu amado irmão desviado, o Senhor te chamou hoje a ti, porque Ele quer limpar a tua vida. Ele quer enxugar as tuas lágrimas. Ele quer curar as tuas feridas. O Senhor Jesus está dizendo, vinde a mim, todos vós que estáis cansados e oprimidos, eu vos aliviarei. Não sei quanto tempo que você se afastou de Jesus. Talvez a igreja onde você congregava tenha mudado de endereço. As pessoas certamente mudaram, mas Cristo não mudou. Quem mudou foi o homem. Cristo continua amando o homem. Cristo continua amando a mulher. Ele quer perdoar os teus pecados. Ele quer salvar a tua alma. Ele quer transformar a tua vida. Cristo não mudou. Ele continua oferecendo o seu amor a todos que se entregam a Ele. Meu amado irmão, minha amada irmã, muitas vezes você lê a Bíblia e muitas vezes você sabe claramente que o Senhor Jesus condena severamente o erro, o pecado, a desobediência. Se você, irmão, crê no chamado que Deus te fez, você vai tomar uma posição hoje diante do Senhor. Jesus vai vir. Vai acabar o mundo no momento que ele vir nas nuvens? Não. Quando ele vir nas nuvens, vai ser arrebatamento dos escolhidos. Vou dar um exemplo. Muitas pessoas que estão nos ouvindo agora, que poderiam estar aqui, mas não vieram, escute bem, meu amado irmão, minha amada irmã. Quando chegar no dia do Senhor arrebatar a igreja e você não subir, aí você vai correr para a igreja procurar o pastor da tua igreja. Por que que eu não obedeci? Por que que eu não me humilhei? Por que que eu não confessei os meus pecados? Por que que eu não pedi perdão? Por que que eu não fiz as coisas certas? Aí será tarde demais. Meu amado irmão, minha amada irmã, a todos que me escutam, lembra bem, se já no tempo do seu bisavô os pastores falavam que Jesus ia voltar, talvez no tempo do seu avô o Senhor falava que Jesus ia voltar, no tempo dos seus pais Jesus falava que ia voltar, no tempo que você vive hoje continuamos falando que Jesus vai voltar. Está muito perto esse dia. Está muito perto esse dia. Eu quero dizer a vocês, irmãos, uma palavra muito séria. Quando nós convidamos vocês para reconciliar com Jesus, é uma porta que Deus abriu. E esta porta é para você entrar. Se você não entrar por esta porta, a porta vai se fechar. E quando ela se fechar, não adianta mais bater. O Evangelho de Jesus, ele é muito claro, ensinar a verdade. Ah, irmão Davi, Lá na igreja do meu pastor, ele não exige tanta doutrina. Você tem que olhar para Jesus. As falsas doutrinas, a Bíblia diz que se levantaria. O Senhor Jesus disse: cuidado que ninguém vos engane. Cuidado, nem todos que diz Senhor, Senhor, entra lá no reino dos céus, mas somente aquele que faz a vontade do meu Pai que está nos céus. Vamos lutar por uma vida santa. Vamos lutar por uma vida santa. Outro detalhe importante que eu quero abrir o entendimento de vocês através da palavra de Deus é sobre a cegueira espiritual. O que é a cegueira espiritual? Quando você não consegue mais discernir o que é santo e o que é profano, o que agrada a Deus e do que não agrada a Deus. Cuidado, irmãos. Cuidado, irmãs, para você não cair nessa cegueira espiritual. Por exemplo, se muitas vezes, muitas irmãs e muitos irmãos estão fazendo coisas erradas, muitas vezes eles estão tão cegos espiritualmente que para eles aquilo que eles estão fazendo não é pecado, irmãos. Eu quero que vocês entendam isso. Ninguém pode convencer eles que eles estão errados. Por quê? Porque estão cegos, irmãos. Mas o Senhor diz: conhecereis a verdade e a verdade vos libertará. A palavra de Deus, ela abre o nosso entendimento para nós compreender o que é certo e o que é errado. Você quer ver que ninguém é inocente que está aqui? Vou dar um exemplo. Quem já aprendeu a discernir o que é certo e o que é errado, levanta a mão. Quem não sabe discernir o que é certo e o que é errado? Muito bem, mais uma vez eu vou perguntar. Quem sabe discernir o que é certo e o que é errado? Levanta a mão. A partir do momento que você sabe discernir o que é certo e o que é errado, você não é mais inocente. Agora você é um culpado. Todo aquele que é culpado, ele vai receber o juízo final ou não vai? Escute bem. Aquele que se arrepender, confessar os seus pecados diante do Senhor e abandonar os seus pecados e seguir a Jesus, esse será salvo. Escute bem. Se você continuar fazendo o que você está fazendo, eu pergunto, irmãos, será que Deus está contente com as atitudes que você está fazendo? Será que Deus não pode ver? Ele não enxerga no escuro? Alguém pode se esconder dos olhos do Senhor? A Bíblia diz que os olhos do Senhor são como chamas de fogo. Ninguém se esconde de Deus. O que eu quero mostrar com isso? A verdadeira doutrina do amor é esta que eu estou pregando. O Senhor não quer que você seja condenado. O Senhor Jesus não quer que você seja condenada. Se eu pregar dizendo que vocês podem fazer o que vocês quiserem, essa é a doutrina do engano ou a doutrina do amor? Está vendo? Vocês sabem discernir o que é certo e o que é errado. Por isso a Bíblia diz: pode louvar a Deus, pode, irmão. Por isso a Bíblia diz claramente, escute, eu vou ler mais uma vez, Apocalipse, capítulo 2, versículo 5. Apocalipse, capítulo 2, versículo 5. Olha o que o Senhor Deus, Jesus Cristo, falou com a igreja. Lembra-te, pois, aonde caíste. Lembra, aonde foi que você caiu? Foi uma mentira que você contou? Foi um pecado adultério que você cometeu? Foi alguma maldade que você fez? Foi alguma coisa errada que você cometeu? Lembra-te, pois, de onde caíste e arrepende-te e pratica as primeiras obras. Quais são as obras de novo convertido? Fazer a vontade de Deus. Só que o tempo passa e muito se afasta de Jesus. Nós podemos se afastar de Jesus? Só que está acontecendo o afastamento de uma maneira terrível. Não pensa você que o diabo vai aparecer para você soltando fogo pela boca, pelos nariz, pelos olhos, pela orelha. Não! Se fosse possível, ele enganaria até os escolhidos. O diabo, ele já foi um anjo. Um anjo de luz, ele sabe a fraqueza do homem. E na tua fraqueza, ele vai atingir você. Não se sinta forte. Não, você é fraco. Você é forte se você estiver em Cristo. É o Senhor que capacita o homem. É o Senhor que capacita a mulher. Escuta bem. Muitas vezes tem pessoas que só dá valor quando acontece uma morte, quando alguém da sua vida, da sua família morreu. Então preste atenção no que eu estou falando. Você está vivo. Um vivo pode pedir perdão, um morto não pode. Um vivo pode se arrepender, um morto não pode. Aproveite enquanto é tempo. Aproveite enquanto é tempo. Se arrependa enquanto é tempo. Jesus está voltando buscar a sua igreja. Vamos, vamos, igreja. É tempo de se humilhar. É tempo de buscar. É tempo de se converter. Não deixa passar esta oportunidade. O Senhor está chamando você. Ele quer te ajudar. Deus não é como o homem, como a mulher. Ele nos ama de verdade. A Bíblia diz que nós nem conhecíamos a Jesus. Nós nem era nascido ainda, mas ele já tinha dado a sua vida por nós. E você, qual é a desculpa que você vai dar agora? De não se humilhar perante Deus. E o Senhor continua chamando. Qual é a desculpa que você vai dar agora? Por que que você não quer se humilhar perante o Senhor? Você quer continuar fazendo as coisas erradas, é isso? É isso que você quer? Diante de Deus, irmão, diante de Jesus Cristo, diante do Espírito Santo que está aqui, não endureça o teu coração. Não resista a este convite que o Senhor está fazendo para você hoje, aqui e agora. Arrependa enquanto é tempo. Arrependa enquanto é tempo. Ah, irmão Davi, mas eu caí. Sim, não importa o que você fez. Se você adulterou, se você se prostituiu, se você matou, se você roubou, se você matou muita gente, não importa. Não importa o que você fez. O Senhor quer dizer, quer saber, você está arrependido? Ele está perguntando, você está arrependido? Você quer salvação? Você quer perdão? É isso que o Senhor quer saber. Você deve ter feito coisas terríveis ou coisas brandas. Mas não deixa de ser pecado. A Bíblia diz que tudo é pecado diante de Deus. Então veja bem, irmãos. O Senhor está dando a chance para o homem. O Senhor está dando a chance para a mulher tomar uma posição. Eu já tenho falado isso, eu volto a repetir. Toda vez que Deus fala fortemente conosco, Ele está querendo que nós tomemos uma posição. Ou nós entendemos, aceitamos e se humilhamos, ou continuamos fazendo coisas erradas. O que que você quer para a tua vida? A decisão é sua. Disse Deus, o céu é o meu testemunho. Diante de ti coloquei a bênção, a vida e a morte, a bênção e a maldição. Escolha, está ouvindo, igreja? O Senhor está dizendo, escolha. No último dia alguém vai poder dizer, vai ter desculpa diante do Senhor? Não. Que não teve oportunidade? Não. Que não entendeu o chamado de Deus? É como eu disse, o homem peca e ele dá uma desculpa. Irmão, você caiu. Ah, foi porque aquilo. Ah, eu saí da igreja porque eu fui ofendida. Ah, eu saí da igreja porque eu fui humilhado. Ah, eu saí da igreja porque eu tinha muita perseguição. Ah, eu saí da igreja. Eu pergunto, você está olhando para Deus ou para o homem? A quem você quer servir, o homem ou a Deus? Jesus fez algum erro? Cuspiu no rosto dele. Jesus fez algum erro? Bateram no seu rosto. Jesus fez alguma coisa errada? Colocaram uma coroa de espinhos sobre ele. Será que nós pecamos diariamente? E se você julga que você nunca, muitas vezes, é aprovado, irmãos, o diabo ele vai se levantar, às vezes pessoa da sua própria família, para tentar te derrubar. O diabo vai usar pessoas, amigos seus, para tentar te derrubar, tirar você da igreja. Não deixa isso acontecer. Eu estou com a consciência limpa, sabe por quê, irmãos? Porque eu estou ensinando a vocês a verdade. Quando chegar no último dia, Deus vai perguntar: Pastor Davi, o que você apresenta? Eu digo: Senhor, apresento uma igreja lavada, remida no sangue do Cordeiro de Deus. Isso eu apresento a essa igreja. Em momento nenhum eu deixei de ensinar vocês. Em momento nenhum eu concordei com o pecado de vocês. Mas sempre mostrei a realidade da doutrina. No último dia, nisto eu não vou ser condenado. Por quê? Porque Deus sabe que eu fiz de tudo para vocês. Enquanto às vezes você dormia, o pastor Davi estava de joelho orando por você. Enquanto você dormia, eu estava chorando na minha casa. Por quê? Isso não é meu, isso é o próprio Deus fazendo eu sentir esta necessidade, esta responsabilidade de pregar o evangelho puro, o evangelho verdadeiro, a verdadeira doutrina de Jesus Cristo. Quem crê em Jesus diga: eu creio. Quem crê que está voltando curado, liberto e salvo, diga: eu. Diga: a paz do Senhor Jesus. A paz do Senhor Jesus. A paz do Senhor Jesus. Receba a unção. Receba a unção.
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21: SBV 5 horas e 57 minutos.
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0: de segunda-feira brava, não. Segunda-feira abençoada, né, meu diácono Lindenberg?
1: Amém.
0: Porque aquele que serve ao Senhor não foi pra balada, não foi pro ralabucho, não foi pro pancadão, pro paredão, não foi pra noitada, não foi, não. De jeito, maneira. É, não foi pro vaneirão, no CTG, não. Foi pra igreja buscar o Senhor, não é verdade?
1: Exatamente.
0: Então hoje é segunda-feira, dia 28 de setembro de 2026. Clima com 18 graus aqui na capital paulista. Ah, paz do Senhor Jesus, não dia que
1: paz do Senhor, bom dia, pastor.
0: Como é que tá a
1: segunda-feira abençoada, segunda
0: eu
1: estou aqui na sede mundial, na Igreja Deus e Amor.
0: É, não, você foi, então, eu, rapaz,
1: logo vou, essa hora.
0: Deu vontade de comer já.
1: Logo essa hora, rapaz.
0: O estômago já começa
1: mas
0: a molhar.
1: Mas é que tipo de pão, é caseiro,
0: é pão espiritual.
1: Ah, entendo.
0: Agora,
1: né? Não é segunda-feira qualquer, não, é a segunda
0: do pão. É, a segunda do pão para começar a ser semana alimentado.
1: A palavra de
0: isso mesmo,
1: menino de Deus.
0: Eita, maravilha. Então, sem mais delongas, sem mais converseiro, nós vai fazer o seguinte, nós vamos prosseguir com Deus. Todos os irmãos que estão no canal Direto com Deus Oficial, você já fica atento aí, né? Porque nós vamos acompanhar vocês, porque vocês já estão em oração, nós vamos orar juntamente com vocês. É, vem com a gente, vem com a gente. Bom dia! Você sabia que Jesus te ama? Jesus te ama muito! Sem mais... O quê? Vamos prosseguir com Deus? Ô, gente, é? Senhor meu Deus... Todo-Poderoso... O Senhor é o Criador dos céus e da terra. Pai Celestial, aqui estamos na Tua presença nesta manhã abençoada, Senhor. Nesta segunda-feira, para muitos início da semana, Pai querido, para outros a continuação dos dias do mês. Pai querido, neste momento, Senhor, Pai Celestial, nós te adoramos, nós te exaltamos, e assim, Senhor, estamos na tua presença pela tua infinita misericórdia. Foi o Senhor que abriu a porta, foi o Senhor que abençoou, foi o Senhor que guardou, foi o Senhor que fez acontecer nas nossas vidas para estarmos na tua presença nesta segunda-feira, Pai. Muito obrigado, eu te agradeço. Eu te agradeço, Senhor, pelo lar, pela família, pelo pão de cada dia. Eu te agradeço, meu Deus, por tudo quanto o Senhor tem feito, por tudo quanto o Senhor está fazendo e por tudo ainda mais que o Senhor fará ao nosso favor, em favor deste irmão, desta irmã, em favor do internauta, do rádio ouvinte que está pela rádio Deus e Amor. Pai, eu estou aqui e este irmão está ali fazendo, Senhor, as suas coisas. Esta irmã que é do lar, Senhor meu Pai, que já se levantou, está fazendo café, preparando, Senhor, para o cardápio do dia, pensando no que vai cozinhar para alimentar a sua família. Meu Pai querido, esta dona de casa, que ora, embora, Senhor meu Deus, ela está fazendo, está trabalhando, está preparando os filhos, até mesmo os netos, para irem para a escola ou para a creche, Pai, ela ora, andando para cá e para lá, mas está prestando atenção na oração e está orando junto conosco, meu Deus. Pai querido, eu te agradeço pela vida do teu servo, meu diácono Lindenberg. Senhor meu Deus, abençoa ele e a sua esposa. Abençoa, Senhor Jesus, confirmando vitórias, conquistas. Senhor meu Deus, abençoa. Pai querido, e hoje, Senhor, eu oro especificamente, Senhor meu Deus, para que o Senhor possa abrir as janelas dos céus e derramar uma bênção tal que dela ou por meio dela advenha a maior abastança, Senhor, na vida do ouvinte, do internauta, para que nada lhe falte, para que nada, Senhor, passe desapercebido, Senhor meu Deus. Pai querido, abençoa. Abençoa esta pessoa que está saindo para o trabalho ou está chegando do trabalho, Senhor. Abençoa maravilhosamente quem está chegando para um bom descanso, quem está saindo para um bom trabalho, para que haja harmonia no seu emprego, no setor em que trabalha, Senhor Jesus. Para que haja paz, compreensão, Pai amado, cumprimento de metas, sonhos realizados. Senhor meu Pai, abençoa o trabalhador do dia de hoje. Senhor meu Deus, no campo, nas chácaras, nas cidades. Senhor meu Deus, nas metrópoles. Para que o dia de hoje, Senhor, chegue aquela promoção tão esperada. Porque recebendo a promoção, o salário aumenta, e assim, Senhor, a possibilidade, Senhor meu Deus, de adquirir mais coisas para o lar, para a família, para os filhos, para as filhas, se torna maior, meu Pai. Abençoe o sucesso deste trabalhador, desta trabalhadora, Senhor. Abençoa. Para que ele também, Senhor, possa entender que é o Senhor que está lhe dando esta oportunidade. E para que não se ensoberbeça, meu Deus. Para que não fique orgulhoso, pensando que foi pelos seus próprios méritos, mas sim, aí há uma pitadinha, Senhor. Uma pitadinha do divino, sim, da providência de Deus em tudo que ele está fazendo. Pai amado, abençoa, Senhor Jesus, abençoa, Pai, todos e a todos nesta manhã. Abençoa, Senhor Jesus, a minha filha Sara Raquel, Pai, que hoje está completando mais um ano de vida, meu Deus, o dia do seu aniversário. Pai amado, Deus da glória, abençoa ela, Senhor, meu Deus, e confirma, Senhor, e abençoa, Senhor, para que todos os sonhos dela sejam concretizados de acordo com a tua vontade, meu Deus Todo-Poderoso. Senhor, para que tenha mais, muito mais anos de vida, Senhor, para ser comemorado na tua presença diante do Senhor. Abençoa também, Senhor, a nossa diretoria mundial, a irmã Irene Miranda. Abençoa, Senhor Jesus, a irmã Débora Miranda, Pai, o pastor Lorival de Almeida, Senhor Jesus, que está internado. Senhor, abençoa teu filho. Abençoa, Senhor Jesus, Pai querido, e queima, Senhor, toda esta enfermidade no pulmão, Senhor meu Deus, essa pneumonia, seja queimado, banido, destruído pelo poder do sangue do Senhor Jesus Cristo. Visita teu servo, Pai amado, para que receba a cura merecida, Senhor. Sim, meu Pai. Abençoa também, Senhor, presbítero Davi Miranda Neto, Senhor meu Deus. Sim, abençoa, Senhor, a nossa diretoria deliberativa, meu Pai. Abençoa, Senhor Jesus, cada componente, cada membro da nossa diretoria deliberativa. Abençoa também a nossa diretoria executiva, pastor Milton de Almeida, diácono Marco, ou seja, presbítero Marco Magno. Abençoa também, Senhor Jesus, presbítero Fabrício Beata, presbítero Jorge Adriane. Abençoa, Senhor Jesus, a irmã Maria Josefina, pastor Antônio Osmar de Oliveira. Abençoa, Senhor Jesus, irmão Wilson Siqueira, presbítero Wilson Siqueira, Senhor. Abençoa todos os membros, sim, Senhor, do Conselho Executivo, ó Pai. Abençoa, Senhor Jesus, todos que compõem, Senhor meu Deus, a parte administrativa da nossa Igreja Pentecostal, Deus e Amor. Abençoa também, Senhor Jesus, esta pessoa que precisa, Senhor, de um consolo, pois amanheceu triste, amanheceu chorosa, choroso, meu Deus, com lágrimas nos olhos. Dá-lhe força. Dê-lhe força, Pai amado, para vencer o maligno e toda a sua legião pelo poder do sangue do Senhor Jesus Cristo. Pai Celestial, eu te peço para que o Senhor visite esta pessoa no hospital, visite esta pessoa que está em casa desenganado pela medicina, visite esta pessoa que está em coma, Senhor meu Deus, não sei qual o nível, 1, 2, 3 ou 4, Senhor, mas visite ela e dê-lhe mais uma chance para que ela possa ou ele possa voltar à vida, meu Pai. Esta pessoa que está nessa situação, sim, Senhor, na situação vegetativa, meu Pai. Pai querido, já saiu a ordem para desligarem os aparelhos por parte da medicina, porque não há mais esperança, mas muitas vezes os parentes, Pai querido, aqueles que são mais próximos, Senhor meu Deus, aqueles que são mais próximos, meu Deus, estão, Senhor Jesus, pedindo que não desliguem o aparelho. Senhor meu Deus, eu te apresento, Pai querido, a irmã Maria Cláudia, Senhor. A irmã Maria Cláudia Tenório, visita ela agora, meu Pai. Visita, Senhor, e abençoa o pastor Jorge Tenório, Senhor. Visita teu filho. Visita a tua filha que está internada, meu Deus poderoso, que precisa que o Senhor estenda as tuas mãos para ela. Confirma a vitória, a cura, a bênção, meu Deus, pelo poder do sangue do Senhor Jesus Cristo. Amém e amém, Senhor Jesus. Amém.
2: Maravilhoso Deus, soberano, bendito e eterno Pai, Senhor Deus de maravilhas, Senhor, queremos te render graças esta manhã gloriosa, Senhor, pela vida do teu servo, pastor César, toda a equipe, Senhor, pela vida também dos nossos irmãos ouvintes, internautas. Eu quero te render graças, ó Pai, por esta manhã gloriosa, por tudo quanto o Senhor tem feito em nossa vida, por tudo quanto o Senhor tem realizado para a glória do Senhor, do seu nome. Senhor, meu Deus e meu Pai, Senhor, tenha misericórdia. Misericórdia, Senhor, daqueles que estão agora, Senhor, em vulnerabilidade, sofrendo. Senhor, estão aprisionados. Pai, tenha misericórdia. Misericórdia daqueles que estão em trevas. Aqueles, ó Pai, que estão agora, neste momento, ó Pai, em vícios, perdidos, Pai, em depressão, enfermidades, angústias, tristezas, mas nós oramos com fé nesta manhã, ó Deus, porque eu creio, Senhor, eu creio que o Senhor pode mudar o quadro desta vida, que o Senhor pode, ó Pai, mudar agora o decreto no qual Satanás havia colocado na vida desta pessoa. O Senhor tem poder para reverter, Pai, esta situação, reverter, ó Pai, esse estado em que esta pessoa se encontra. Pai da glória, vai ao encontro, Senhor, da nossa casa, da minha esposa. Senhor, abençoa a tua filha, abençoa a nossa família, meu Deus, a família dos teus servos, das tuas servas que estão agora, meu Deus, em oração, em súplica, clamando ao teu nome, ó Pai, esta manhã gloriosa. O Senhor nos deu esta oportunidade de estar aqui nesta manhã, ó Pai, orando pelo teu povo, orando por esta nação, orando, ó Pai, pelos lares, pelas famílias que estão agora, neste momento, ó Pai da glória, passando por uma situação precária, situação difícil. Mas o Senhor também tem este poder de restituir, de restaurar, ó Pai. Aumenta a fé deste irmão, aumenta a fé desta irmã, ó Deus poderoso. Eu creio, ó Pai, que o Senhor é santo, é poderoso, é fiel e justo para repreender o mal, para repreender, Senhor, a enfermidade, para repreender as obras das trevas, para repreender a fúria do inimigo contra esta pessoa. Sim, meu Pai, repreenda, meu Pai, agora esta enfermidade, estes sintomas, ó Deus, em que esta pessoa está sentindo, Pai, e até já pensou em fazer exames, fazer, meu Pai, alguns check-ups, ó Deus, mas eu creio no grande livramento. Eu creio, Senhor, no grande milagre da parte do Senhor. Esta pessoa que recebeu este diagnóstico, ó Deus, e está preocupado, está agora entristecido, ó Pai, pensativo, não dorme mais. Mas o Senhor é Deus que cura. Pai, repreenda agora, Senhor. Joga por terra este mal. Joga por terra esta enfermidade. Todos os males agora. Toda ferramenta preparada contra esta pessoa que caia por terra. Toda arma forjada contra esta pessoa, Senhor, joga por terra agora, nesta manhã, Pai. Pela tua misericórdia, pela tua bondade, pela tua compaixão e graça, eu quero orar, Senhor, e pedir ao Senhor que possa, meu Pai, enviar o consolo para este coração. Envie agora, meu Pai, o consolo para esta alma, o consolo para este coração agora, que está, ó Deus, frustrado, angustiado. Mas eu creio, Senhor, eu creio que o Senhor é Deus que também restaura e traz ânimo. Como o Senhor disse para Josué, esforça-te, tem bom ânimo, porque eu serei contigo, meu Deus. E nós estamos aqui pela fé, para te glorificar e te exaltar, e te agradecer por esta oportunidade, ó Pai, por esta semana que inicia, Senhor, por este dia, meu Pai, em que nós iniciamos diante da tua presença, em consagração, em glorificação, em oração ao teu Espírito. Ó Pai, quantos agora estão fazendo o seu pedido de oração? Quantos agora, meu Pai, estão orando e já colocando o seu pedido nas mãos do Senhor? Pai da glória, envia agora a providência, meu Pai. A bênção completa para esta pessoa. Pai da glória, eu creio, Senhor, na porta aberta. Eu creio na providência, na prosperidade para o lar, para a família, para esta pessoa que clama agora por um emprego. Quantos estão desempregados, Pai, tem batido em várias portas, mas a porta ainda não abriu. Mas o Senhor é Deus que abre a porta, Senhor. É Deus que entra nesta guerra para dar vitória ao teu filho. Meu Deus, dá vitória à tua filha, meu Pai. Dá saúde, dá poder, dá graça, para que ele possa, meu Pai, permanecer firmado diante da sua presença. Graças te damos, ó Deus. Nós queremos e precisamos desta graça, desta misericórdia. Precisamos, ó Deus poderoso, romper esta muralha em que está em nossa frente, para queremos impedir de nos aproximar do Senhor. Sim, meu Pai, A iniquidade faz isto. O pecado, ele cega o entendimento. O pecado, ele nos afasta do Senhor. Mas nós queremos agora, meu Pai da Glória, pedir ao Teu Espírito, perdoa, Senhor, perdoa os nossos pecados, perdoa o pecado desta pessoa que agora está arrependida, arrependida, Senhor, tenha misericórdia, Pai, tenha misericórdia, meu Deus, que haja uma reconciliação com Teu Espírito Santo nesta manhã. Ah, Senhor, meu Pai, salva estas almas, salva estas vidas que estão agora, Senhor, meu Deus, longe da casa do Pai, estão afastados, estão desligados, ó Deus, da Tua presença, mas sim, ó Pai, conecta agora, Senhor, para que eles possam ser, meu Deus, permanecerem restaurados e transformados pelo Teu Espírito Santo, tendo comunhão, tendo um relacionamento, tendo intimidade com o Senhor. E é isto, ó Pai, que nós precisamos a cada dia, manter a nossa comunhão contigo, manter a nossa comunhão com o Senhor, meu Pai. E nós clamamos e rogamos ao Teu Espírito Santo, Senhor, em nome de Jesus, esta pessoa que acordou agora, meu Pai, com muitas dores, com esta enfermidade, com esta dor, com este tumor, meu Pai, que haja, meu Deus, no nome de Jesus Cristo, a cura, meu Pai, para esta pessoa, desapareça agora desta vida, enfermidade, legiões malignas, demônios satânicos, obras malignas que foram feitas para destruir esta casa, que foram feitas para destruir esta família, este ministério, esta pessoa, sai agora no nome de Jesus Cristo, caia por terra agora, pelo poder que há no sangue do Cordeiro de Deus, meu Pai, que haja um milagre na vida do Teu servo. Pai, ele é um grande milagre, ela é um grande milagre, ó Deus, na Tua presença, porque se não fora o Senhor, ó Senhor, esta pessoa não teria resistido, já teria partido, mas como o Senhor tem obra, como o Senhor ainda tem propósito com esta pessoa, ela recebeu do Senhor um milagre, ó Pai, muito obrigado, Senhor, pela Tua graça. Muito obrigado pelo Teu amor, muito obrigado pela Sua compaixão divina, muito obrigado pelos livramentos, muito obrigado, Senhor, porque nós somos um verdadeiro milagre, porque fomos salvos, salvos pelo Teu Espírito, oh glória, salvos pela Tua presença, aleluia, aleluia. Oh meu Deus, a Tua palavra nos diz que vós sois salvos pela graça, mediante a fé, e isto não vem de vós, é dom de Deus, não vem pelas obras, para que ninguém se glorie, meu Pai, não é pelo que fazemos, que recebemos a salvação, mas é pelo que o Senhor já fez na cruz do Calvário, entregou a sua vida por amor de mim, por amor do Teu servo, da Tua serva, Pai da Glória. Em nome de Jesus, obrigado, Senhor, obrigado, meu Pai, por este momento de oração, por este momento de comunhão, por esta nação brasileira estar em oração conosco. Graças te damos. Recebe, ó Pai, o clamor e a oração do Teu Filho nesta manhã, e assim te agradecemos, em nome de Jesus. Amém e amém. Glória a Deus. Eita, como é bom falar com Deus, Pastor César.
3: E amém.
2: Aleluia.
3: Quase que eu não deixo você continuar a oração.
2: É verdade.
3: Porque estava bom demais da conta.
2: É bom demais, hein? É bom demais da conta, senhor. É.
3: Mas tudo é com respeito, né?
2: É
3: verdade. Nenhum está apelando o direito do outro. Isso é maravilhoso.
2: Aleluia.
3: Amados e queridos irmãos, em importante estarmos na presença do Senhor. É tão gostoso falar com o Papai do Céu. É tão maravilhoso que, olha, o Senhor está te dando a bênção. O Senhor está te dando a bênção, te entregando a tua vitória. Pois o Senhor é aquele que abre porta onde não há porta. É aquele que abre caminho no meio do mar. Portanto, meu irmão, confia no Senhor. Confia em Deus. Porque Ele tudo fará ao teu favor. Basta ter fé. Tudo é possível para aquele que crê. E se você crer, o milagre, a cura, a bênção, a prosperidade, a paz, a alegria, a felicidade é possível. Porque para Deus nada é impossível. Portanto, meu irmão, para que as bênçãos de Deus continuem na tua vida, entregue a tua vida para o Senhor, aceite o Senhor Jesus. Deus tocou no seu coração. Deus tocou na tua vida neste momento. E assim você, aceitando o Senhor Jesus, tudo do bom e do melhor que vem da parte celeste, da parte divina, estará agindo na tua vida e na tua família. Tá bom? Você que está afastado tem que reconciliar. Tem que voltar para o Senhor Jesus. Muitas pessoas estão orando por você, pedindo a tua volta. Ah, pastor, mas eu me decepcionei. Não te preocupe, que não foi o Senhor que te decepcionou. Não foi Deus que te decepcionou. Porque tudo o que Deus faz é perfeito. Então aceite o Senhor Jesus, reconcilie-se com Ele. Diga comigo: Senhor Jesus, neste momento eu te aceito como meu único e suficiente Salvador. Você que está reconciliando, diga: eu volto para os teus caminhos e me reconcilio com o Senhor. Senhor Jesus, perdoa-me os meus pecados e todas as minhas falhas. Senhor, lava-me e purifica-me de toda iniquidade já praticada. Senhor Jesus, escreva meu nome no livro da vida, sela com teu sangue, para que nunca mais o diabo, Satanás, tenha poder ou influência sobre a minha vida. Me ajuda, me guarda e me livra, para que eu possa estar firme até o dia da tua vinda, ou até o dia em que o Senhor me chamar para ir morar na glória. Amém! E amém, Senhor Jesus. Parabéns para você que aceitou o Senhor Jesus, para você que reconciliou com o Senhor. Deus te abençoe muitíssimo. Pode este irmão, esta irmã, entrar em contato com a gente no Diácono Lindenberg?
4: Com toda certeza, sem dúvida nenhuma. Número 11 950 94 46 45. Vai lá, agora, já envia agora sua mensagem. Você que está pela rádio também, 98292-3392, prefixo de São Paulo, DDD 11, tá bom? DDD 11 98292-3392. Rádio Deus é Amor. Temos uma equipe, pastor César, já disponível para, sim, acompanhar, discipular, aconselhar e cuidar destas almas.
1: Amém. Que
4: aceitou a Jesus, não é?
1: Toda certeza.
4: E lembrando que estamos localizados na Avenida do Estado, 4568, aqui na Liberdade, São Paulo, capital. Então, vocês poderão já fazer uma visita muito especial. Você que está em outra cidade, outro estado também, visite uma igreja Deus e Amor mais próxima da sua casa, e vai ser uma bênção receber você e toda a sua família. Seja muito bem-vindo, igreja Deus e Amor. Mais que uma igreja, pastor César,
1: é uma família, e a família que vai morar no céu, em nome do Senhor Jesus Cristo.
4: Eita, deixa, glória,
1: deixa eu cobrir a minha careca com meu chapéu. Aleluia.
4: Amém! Eita, segunda abençoada, hein?
1: Segunda abençoada, rapaz! É, agora que o meu chapéu cobriu a minha careca, agora eu tô mais bonito.
4: Aí pronto, aí pronto.
1: É. Você que tá pela rádio Deus e Amor aí, é verdade. É, aqui a gente usa chapéu, botina, ó. O Diego ainda não tá usando biquíni, porque...
4: Tô me enquadrando, tô me enquadrando, vai dar certo, amanhã...
1: É cidade, esse apartamento, essas coisas todas, é verdade.
4: Criado com vovó.
1: Eita, maravilha, criado com vovó ainda. Rapaz, aí completo.
4: Aí completo.
1: Completo, verdade.
4: Fala lá.
1: Meu netinho.
4: Toma do real.
1: Vambora, minha gente! Pessoal, a Rádio Deus e Amor tá aí. A Rádio Deus e Amor tá aí, ó. Especificamente transmitindo também o programa Sertão Evangélico. Mas tem lugares que entra a programação local e aí você vem pro YouTube. Isso! Acompanhar a gente com o programa Sertão Evangélico. É verdade! Ou você pode baixar o aplicativo Rádio Deus e Amor também, que já transmite diretamente do estúdio aqui, do Estúdio C, Estúdio Central, né? Da nossa Igreja Pentecostal Deus e Amor, tá bom? Vamos! Quem é que vai contar a bênção neste momento, minha gente? Fala aí pra gente quem vai contar a bênção, Quem vai contar a bênção? Meu Deus do céu, rapaz, tu sabia, né?
4: Irmã Patrícia.
1: Tá muito bom. Então, irmã Patrícia, tá liberada, porteira aberta, você contar a bênção, menina de Deus.
5: Na pandemia, em 2020, eu trabalhava como autônoma, estava um auxílio emergencial para os profissionais, né, que trabalhavam como autônoma, estar recebendo pela Caixa. Então eu fiz meus documentos e comecei a receber. Recebi o primeiro mês, e no segundo mês, quando eu fui ao banco no dia certo, estava bloqueado. E aí começou as fraudes, que eles estavam acessando os dados das pessoas, né? E estava rodando, entrando na conta, e quando você chegava para receber, eles tinham pegado seu benefício antes. E aí eu fiquei bem preocupada. A Caixa já começou a lançar nos programas, né, nas reportagens, que era para os clientes procurarem a sua agência para estar sabendo se tinha sido isso hackeado mesmo, tinha perdido o benefício. Eu fiz um golpe com Deus, que se eu fosse até a Caixa e o meu benefício ainda estivesse ficado lá, eu daria um voto na igreja. E aí eu fui até a Caixa, né, estava muito lotado, eram muitas pessoas, muitas coisas acontecendo. E quando eu fui atendida, eles falaram que tinha sido isso mesmo, alguém tinha acessado a minha conta, mas que o banco conseguiu bloquear e eles não conseguiram fazer o saque, né? Então eu fiquei a Deus, porque naquele momento era muito importante para mim, e contei a bênção na igreja e também dei o meu voto.
1: Muito bom! Eu cheguei até... Muito bom! Irmã Patrícia.
4: Que bênção, né, pastor? Quando nós colocamos a nossa confiança em Deus.
1: O diabo tenta roubar a bênção?
4: Mas Deus já garantiu a bênção, né? Temos que confiar. Temos que acreditar na bênção de Deus. Se ele prometeu, acabou, irmão.
1: Tá feito.
4: Tá feito.
1: É.
4: Serva de Deus, irmã Patrícia, ela fez este propósito. O inimigo tentou abater o coração, a fé.
1: Tentou,
4: mas olha só. Saquear.
1: Pá. É.
4: Mas quando Deus ele tem uma bênção para nos entregar, é algo tremendo. O inimigo luta mesmo.
1: Sim.
4: Ele luta mesmo. Mas nós não podemos é perder a fé.
1: De jeito maneira.
4: E quantos agora, pastor César, neste momento estão...
1: Cabisbaixo,
4: entristecido, angustiado. É. Porque a bênção não chegou ainda.
1: Sim.
4: Mas calma. É. A bênção está chegando.
1: Já
4: está chegando. A bênção está chegando. Segunda-feira começou e você já está recebendo essa notícia que a bênção de Deus já está chegando na sua vida e na sua casa. Assim como Deus abençoou nosso irmão, abençoará a sua vida de uma forma poderosa. Em nome de Jesus.
1: Em nome do Senhor Jesus. E eu te digo uma coisa, olha. Se você acreditar, crer, ter fé, você tem fé em Deus mesmo? Ainda esse ano, antes de completar o ciclo desse ano aqui, a bênção já está na tua mão. Se você acreditar, se você crer, se você se agarrar ao Senhor,
4: É, igual o Jacó se agarrou hoje, né?
6: É. Deixou a benção embora, não.
4: É, não deixou, não.
6: Tem que agarrar a benção.
4: Você não pode deixar a benção ir embora. E agora se agarre nela, porque, ó... Ó, eu tô te dizendo uma coisa, que se você tiver fé mesmo, a bênção de Deus, antes de completar esse ano, ó, vai explodir de bênção, de vitória, de paz, de alegria, de felicidade na tua vida. Creia e receba em nome do Senhor.
6: Não vai saber nem por onde começar, né, pastor?
4: Amém, é verdade.
6: É
4: desse jeito aí.
6: Tremendo, hein?
4: É, olha só. Nosso Deus é tão bom, tão tremendo, né? Que não importa a área que a pessoa está sofrendo.
6: Exatamente.
4: Não importa a área da necessidade da pessoa. Deus vai lá e abençoa.
6: Com certeza.
4: Assim como a nossa irmã Patrícia fez. Né? Ela criou, acreditou, foi lá no banco e tal, etc. Investigaram tudo, hackearam. Aí viram que ela não tinha nada a ver com um trecho, com o que aconteceu. Recuperou. Pronto.
6: E recebeu a bênção.
4: Recebeu a bênção negada. Vamos que vamos, então. Jesus é bom, o diabo não presta. É, e sempre não vai prestar, não. Nunca vai prestar. O diabo não.
6: É.
4: Mas Jesus é bom demais da conta. Chegando Clédison e Evanilson cantando Meus Talentos. Tchau,

0: 10h40 minutos. O velho já tá sentado, rapaz.
1: Já chegou cansado.
0: Você que está pelo rádio, muitas vezes você, a gente fala assim, ah, o velho já tá sentado. Você calcula assim, meu Deus do céu, o que que tá acontecendo? Que velho é esse, né? Então entra no YouTube aí, né? Pra acompanhar o velho que tá sentado aqui, né? E o diácono, mas ele é menino novo. É, tá na base dos seus 40 anos.
1: Misericórdia.
0: É, gente, não, chegou
1: tô, quase, tô quase chegando na idade do Erisvão.
0: É, Erisvão deve ter sido uns 50, mas bicho.
1: Não, é a mínima, né?
0: É isso aí. Mas vamos que vamos, porque Jesus é bom demais da conta. Olha só. O importante é que você está com a gente, é, no programa Sertão Evangélico. Você que está por tá tirando o leite errado aí.
1: Tem que acordar, né, pastor? O sino. Tem que acordar esse povo aí. Vamos acordar ele, vamos.
0: Eita!
1: Tem que acordar esse povo.
0: Levanta, menino. Você que
1: levanta, gauchada.
0: Tá no mangueiro aí, ó. Você nem manietou as pernas da vaquinha, né? Não, manieto, cuidado que pode levar. Pode levar um coice aí, hein? Pode levar. Ou senão, na hora que o balde já tá cheio, aí ela dá uma pesada no balde. Eita. Leite derramado, não tem mais choro, não tem mais volta.
1: Olha a foto lá.
0: Já
1: tem gente na roça.
0: Quem é?
1: Ó, Mariana, hein? João Pessoa da Paraíba.
0: Eita, Paraíba.
1: Olha nosso companheiro de campo, acompanhando o Sertão Evangélico. Eita,
0: glória. Eita,
1: vamos tá na roça, hein?
0: Olha.
1: Eita,
0: você é bom demais da conta, seu. Oxente.
1: Com queijinho, hein?
0: Deixa crescer mais um pouquinho.
1: Misericórdia. Sempre fazer um churrasco é bom demais também.
0: Ó, eu falo uma coisa pra você. Como diz outro. Eu sou meio velho, meio tralado, Bagdá, como
1: diz.
0: É verdade. Mas eu não gosto na parte, sabe, que de repente você pega um animal e torna de estimação.
1: Uhum.
0: Sabe? Aí você é um cachorrinho, um gato, um cachorro, né, e tal. Agora você pega um bezerro para fazer de estimação, meu filho. Ah, aí o bezerro cresce, fica gordo, dá vontade de fazer o churrasco e não pode fazer porque é de estimação, né, velho. Aí é difícil.
1: Aí é complicado, né?
0: Você pega um galo, aí, rapaz,
1: aí, pastor.
0: Você não sabe, a Sara tinha uma galinha preta. É uma galinha preta assim que é, meu Deus do céu, a pretona, chamava de pretona.
1: Pretona?
0: É, meu Deus, quando foi se desfazer dessa pretona, meu filho? Chorou pra lá, chorou pra cá, viu?
1: Olha, a pretona aí, olha a pretona gritando aí, ó.
0: Não, e quando é o frango, sabe, o galo carujosão, sabe, tá? Aí como já tinha outro galo no quintal, aí a gente fez o seguinte, né, vamos consumir o galo carijó. E aí eu vou lá, meu filho, né, e molo, coitado do galo, é verdade, mas deu chorando, né, o Davi, o Felipe, o Lucas, entende? Todo mundo chorou e ninguém quis esconder a carne do galo, meu filho.
1: Rapaz,
0: ninguém!
1: Nem. Só o senhor.
0: Não, eu e minha esposa, nós se deliciamos, sobrou mais pra nós.
1: Deu lugar na terra.
0: Foi. Por isso que eu não concordo de pegar animais assim que você pode consumir, entende? De estimação.
1: E tem mais gente aí, pastor. Tem mais gente com café
0: do
1: café.
0: Silene de São Paulo, a paz do Senhor, olha o meu café hoje.
1: É o quê?
0: Rabanada assada.
1: Não fala.
0: Logo essa hora fazer
1: inveja.
0: Que isso?
1: Pão na chapa e cafezinho preto.
0: Olha. Rabanada.
1: Daqui a pouquinho eles vão ficar com inveja da gente.
0: Não deixa.
1: Daqui a pouquinho eles vão ficar com inveja de nós.
0: Não pode ficar com inveja.
1: Inveja santa.
0: Será que tem?
1: Não existe inveja santa.
0: Porque a Bíblia diz que onde há a inveja, ali há toda classe de males.
1: Rapaz,
0: não pode ter inveja.
1: O gaúcho aí confirmando.
0: Não pode ter inveja. Eita, maravilha. Vamos fazer o seguinte, né? vamos aproveitar e nós vamos pra palavra.
1: Bora.
0: Depois nós vamos interagir com os nossos irmãos.
1: Bora ouvir o pão do céu. Como já é segunda do pão, então vamos lá.
0: Eita,
1: Lunes del Pão.
0: Lunes del Pão. É, menino. É, meu Deus.
1: Bora.
0: Oh, maravilha. Pessoal, irmãos e irmãs, ouvintes e internautas. É. Deus abençoe vocês. Deus abençoe por você estar aí com a gente. A gente agradece demais, porque vocês são, ó, parça, parceiro, verdade. Aqui em São Paulo o pessoal só chama de parça, e ele fala parceiro. E aí, parceiro? Uau! Então, eu quero passar uma palavra para vocês. E esta palavra vem do coração de Deus aos nossos corações. E de costume, eu tiro meu chapéu para a palavra de Deus. Livro de Salmos. Que isso, pastor? Esse é Salmo? É, livro de Salmos. O capítulo 91 e o versículo 3. Capítulo 91, o versículo 3 do livro de Salmos. Diz assim: porque ele te livrará do laço do passarinheiro e da peste perniciosa. Somente este versículo. Ah, pastor, mas o Salmo 91 tem vários versículos bonitos, lindos, maravilhosos. Mas hoje, a palavra do Senhor tocada no meu coração. Versículo 3: porque ele te livrará do laço do passarinheiro e da peste perniciosa. Laço do passarinheiro é aquele caçador de pássaro que ele armava a sua armadilha, armava o laço, armava a rede para justamente capturar pássaros para seu alimento ou até mesmo para vendê-lo. Certo? Mas o que acontece? Este laço, esta rede, ela ficava escondida. Sim. Ela ficava totalmente escondida. O pássaro ou qualquer pessoa não conseguia vê-lo, porque era tão bem armado, que aí, dessa forma, conseguia capturar os pássaros. A peste perniciosa já vem, já a própria palavra diz peste. É tudo que envolve doenças, como a pandemia que aconteceu, a peste bubônica, é verdade. E muitas coisas, entende? Tudo que envolve doenças que foge do controle humano é uma peste perniciosa. Mas eu quero te dizer que Deus está te livrando de todas essas coisas. O laço do passarinheiro é armado pelo homem. É armado por pessoas que talvez até está do seu lado. Até te bate nas costas. Até te elogia. Mas ele tem garras afiadas escondidas contra você. Laço armado. O Senhor está quebrando esse laço que qualquer ser armou contra você. Eu estou te dizendo. Não importa quem for, porque a inveja, como nós comentamos aqui, a inveja é onde há inveja, há toda classe de males. Isso é a palavra de Deus que afirma. Então, muitas vezes, ah, pastor, mas eu não tenho nada, não sou ninguém, quem sou eu? Mas alguém tem inveja de você, pela pessoa que você é, alegre, feliz, contente, e arma laços contra você, no seu trabalho, no seu emprego, mas isso não vai ficar assim, não. O Deus quebra esse laço, Deus quebra essa armadilha, Deus quebra essa inveja, pelo poder do sangue do Senhor Jesus. E eu quero te dizer que a peste perniciosa está sendo quebrada também. Qualquer tipo de doença que fugiu do teu controle, que fugiu do controle da medicina, que fugiu do controle dos médicos, que fugiu do controle dos especialistas, dos cientistas, e que chegou até o seu corpo, está sendo queimado, quebrado, destruído, banido, repreendido, nem vestígio vai ficar. Nem vestígio. Porque o Senhor está quebrando laços contra você, armado contra ti, e o Senhor está quebrando pestes perniciosas, doenças satânicas e diabólicas contra a sua vida. Está queimado, está repreendido, está em nome do Senhor Jesus. Esta é a palavra para você no dia de hoje. Esta é a palavra para nós no dia de hoje. Laço armado está quebrado, pode estar escondido, mas aquele que é a teu favor, aquele que batalha ao teu favor, ele vê tudo. Você não sabe onde vai pisar, mas Deus sabe onde os teus pés podem se firmar, e ele vai te livrar, está te livrando, está te abençoando. Está me ouvindo? A bênção é sua, o diabo não vai tomar não. Não vai tomar. Nossa irmã Patrícia contou o seu testemunho. E ela foi atrás. Foi investigado. E Deus lhe deu novamente. Por quê? Foi um laço que armaram contra ela. Um laço para que ela não, nunca mais recebesse. É, mas Deus é bom. Deus é maravilhoso. Deus é extraordinário. Lembre-se, aqui está. Porque Ele, Deus, te livrará do laço do passarinho, da peste perniciosa. Segunda-feira abençoada, Vitória. Para onde você deve vir buscar esta bênção? Jacob Lindenberg, para onde? Onde deve essa pessoa vir buscar a bênção de Deus?
2: Igreja Pentecostal Deus e Amor, hein? Muitas pessoas de outros estados, cidades ou países, pastor, tem que procurar uma igreja.
1: Tem.
2: Porque algumas situações em que nós enfrentamos na vida, a igreja é o pronto-socorro, a igreja é o hospital. Então muitas pessoas hoje se encontram em situações de vulnerabilidade, sim, difíceis. Sim.
1: Difíceis, verdade.
2: Mas a igreja é o lugar onde Deus pode dar saúde.
1: Sim, sim.
2: Claro, Deus colocou os médicos para isso,
1: sim,
2: não é? Para cuidar dos espíritos. Mas Jesus tem poder de curar, não, sim, apenas cuidar, mas de curar. Então, caminho, endereço, Avenida do Estado, 4568, Liberdade, São Paulo, capital. Vem para Jesus.
1: Vem,
2: vem para Jesus, porque Ele está aqui para te abençoar e também te libertar e te salvar para a glória de Deus Pai.
0: Amém!
1: Amém!
0: Gente, ó, agora ainda, ô Gaúcho, informa eu aí, tem ainda o horário político ainda agora? Isso eu já cessou. Ah, tem ainda? Meu Deus do céu, rapaz. Você tinha que colocar um joia negativo aí, ó. É, mas como você colocou positivo, né? É, tá, vem pra cá, você que tá no, na Rádio Deus e Amor, vem pra cá. É, vem pra cá, porque é na Rádio Deus e Amor agora vai passar o horário político obrigatório. É verdade. É, e você cansou de ouvir mentiras? Vem pra cá. Vem pra Igreja Pentecostal Deus e Amor, vem aqui pro YouTube, vem pro Sertão Evangélico, é. Liga pro YouTube, vem com a gente, com o Sertão Evangélico, você vai ouvir palavra, você vai ouvir testemunho, você vai... É verdade, e deixa os... Né, vou até ficar quieto aqui, melhor ficar quieto, Sérgio Medina, rapaz, não sei... Vamos que vamos então, Deus abençoe, fiquem com Deus aí, é, quem vai ficar com o horário político. Mas eu tenho certeza que você não vai ficar, vem com a gente, é em nome do Senhor Jesus. Quem chega pra cantar, meu diácono Lindenberg?
2: Olha, tem uma dupla aí, uma dupla.
0: É uma dupla? Dupla de dois, é?
2: Dupla de dois.
0: Ah, então tá bom, homem.
2: Quem será contra nós? Dupla Deus e Amor.
0: Tá vendo aí?
2: Vamos louvar, né? Quem tá alegre de Deus, mano?
0: Nós?
2: Quem será contra nós?
0: Salmo 91, versículo 3. Rapaz, confirmando tudo a bênção.
2: É bênção.
0: É bênção confirmada.
2: Confirmada e dobrada.

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8: Conheço os planos que tenho para vocês, diz o Senhor. Planos de fazê-los prosperar e não de causar dano. Planos de dar a vocês esperança e um futuro. Jeremias 29:11.
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Não se esqueçam, ouvintes, que nós estamos aqui em campanha, nós temos culto todos os dias nas nossas igrejas Deus Amor. E você está ouvindo, mas eu não moro perto da sede mundial, não moro na capital, mas você vai procurar a nossa igreja Deus Amor aí na sua cidade. Nós temos igrejas em todo o território nacional, no exterior, e nós temos uma igrejinha Deus Amor aí na sua bairro, na sua cidade. Ali temos campanhas de libertação, temos campanha com unção com óleo, campanhas de oração, temos culto com jovens, com senhoras, enfim, nós temos cultos para todos os bolsos, vamos dizer assim. Procure a igreja Deus Amor mais perto da sua casa, participe dos cultos. Deus tem palavra de vida, Deus tem uma solução para a sua vida. Compareça com fé para que haja mudança.

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1: 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Deus abençoe.
2: Meu nome é Rosângela Melo do Santo da Silva. Eu moro em Salvador, Bahia. Conheci a igreja Deus e Amor quando era pequena. Minha madrasta me levou. Eu fui curada, que eu tive uma pneumonia muito forte. Acabei andando um dia na cadeira de roda. 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
3: Irmã Rodrigues Aparecida Silva, moro em Cesare Longe. Eu conheci há bastante tempo, eu já mais uns 16 anos, e hoje eu tenho muita alegria em dizer que sou membro desta igreja tão maravilhosa.

0: bênção. E para a honra e a glória do Senhor Jesus, sexta-feira ele foi me buscar em casa e disse: ô mãe, fica aí que eu vou passar aí para você ver uma coisa. Eu digo: tá certo. Então o carro que ele queria, o bis, é esse da Honda, ele estava ali, o carro zerado que ele comprou. Então tudo a gente deve agradecer o Senhor em tudo, meus irmãos, em todas as causas nossas, nós colocamos diante de Deus. Não é só prosperidade, é no modo geral. Você que confia no Senhor, você vê o Senhor agindo poderosamente na sua família, na sua vida. Amém?
1: Está muito feliz com esse grande milagre, prosperidade. Deixa eu dizer para a senhora, antes da senhora entrar na campanha, pegar os votos, ele andava de ônibus, de carro da Uber. Depois que a senhora entrou na campanha, fez o voto em favor dele, a bênção chegou. Estou visualizando aqui, amados ouvintes, é um carro da Honda, 0 quilômetro, é mais de 100 mil reais em Malbanet.
0: É sim, foi uma surpresa muito grande que o Senhor fez para nós. Eu estou muito feliz e ele também.
1: Carro da Honda.
0: É sim.
1: Mais de 100 mil reais.
0: Verdade.
1: Ele não tinha um centavo.
0: Não tinha. Eu comecei a orar, pagando o meu voto, contribuindo com o meu voto do 91, e nós terminamos, e eu fiz todo dia, até terminei agora de orar, o 91, foi 21 dias jejuando e orando, e agradeci muito o Senhor.
1: Aleluia.
0: Foi uma bênção, que Jesus abençoe todos os irmãos, e venham para casa.
1: Reais em Malbanet.
0: É sim, foi uma surpresa muito grande que o Senhor fez para nós. Eu estou muito feliz e ele também, irmão.
1: Carro da Honda.
0: É sim.
1: Mais de 100 mil reais.
0: Verdade.
1: Ele não tinha um centavo.
0: Não tinha. Eu comecei a orar, pagando o meu voto, contribuindo com o meu voto do 91, e nós terminamos, e eu fiz todo dia, até terminei agora de orar, o 91, foi 21 dias jejuando e orando, e agradeci muito o Senhor.
1: Aleluia.
0: Foi uma bênção, que Jesus abençoe todos os irmãos, e venham para casa vindo com o meu voto do 91, e nós terminamos, e eu fiz todo dia, até terminei agora de orar, o 91, foi 21 dias jejuando e orando, e agradeci muito o Senhor.
1: Aleluia.
0: Foi uma bênção, que Jesus abençoe todos os irmãos, e venham para casa, que Jesus abençoe todos os irmãos, e venham para casa.
2: Presbítero José Adraci, mais de 30 anos dizimista fiel da IPDA, casa prosperada, família abençoada e prosperada, mais de 30 anos fiel. Valeu a pena, amigo?
3: Valeu a pena. A primeira coisa que eu faço antes de comprar nada é o dízimo que eu tiro do Senhor.
2: Mais de 30 anos.
3: Mais de 30 anos que eu sou dizimista.
2: E a casa abençoada e prosperada.
3: Abençoada e prosperada. 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
2: Amados ouvintes, mais de 30 anos, ganha um salário mínimo e é fiel a Deus. E nunca faltou nada, casa abençoada e prosperada. E os ouvintes que estão ouvindo a senhora, tem que ser dizimista fiel da IPDA ou não, minha irmã?
3: Tem que ser dizimista fiel, se não quiser que adoece. Pessoa não adoece, não falta nada, devorador.
2: Prosperada, família abençoada e prosperada, mais de 30 anos fiel. Valeu a pena, minha?
3: Valeu a pena. A primeira coisa que eu faço antes de comprar nada é o dízimo que eu tiro do Senhor.
2: Mais de 30 anos.
3: Mais de 30 anos que eu sou dizimista.
2: E a casa abençoada e prosperada.
3: Abençoada e prosperada. Ainda ajuda os outros, as outras pessoas. E nunca faltou nada pra mim.
2: Amados ouvintes, mais de 30 anos, ganha um salário mínimo e é fiel a Deus. 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
3: 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De 30 anos.

0: a graça e a comunhão do teu Espírito Santo. Venha lá, Basuri Calamaia, tocar, Senhor, tocar. Vai fazendo maravilha, vai operando, ó Pai, milagre. Ó Deus Altíssimo, Deus querido, Senhor, estamos na tua presença, porque nós sabemos, ó Pai, que o Senhor faz o impossível tornar possível, meu Pai. Ó Deus, abençoe, meu Pai. Quarta-feira, é a quarta-feira, ó Pai, é a quarta-feira, Senhor. Ó Espírito de Deus, trabalha, trabalha, Senhor. O Rabacalabás declama Labaia, ó Deus amado, Deus querido, aqui estamos, ó Pai, uma vez mais na tua presença, Senhor, para te pedir, meu Pai, da tua bênção, da tua graça, da tua misericórdia, Senhor. O Rabassuri clama, Labás declama, Labaia, ó Deus, graças damos a ti, ó Pai, pelo que o Senhor tem feito, Senhor. Orei calamás, decanta, Labastéria, trabalha, Senhor, trabalha, Pai, trabalha, Senhor, de uma forma, Senhor, tremenda, especial. Nós vamos sentir a tua glória, a tua presença, ó Deus, venha trabalhar, Senhor, vai agindo, meu Pai, conforme a tua vontade, o teu querer. O Rabassura Manai decanda Labastéria, Pai de amor, Pai querido, renova a fé, renova, Senhor, traz o teu povo, abençoa o teu povo, rica Labaste Comanaia, renova a fé, traz, meu Deus, vitória, vitória, vitória. Aqui está, meu Pai, este povo orando, buscando a tua face, meu Pai, para que o Senhor venha fazer milagre, Pai, nesta quarta-feira, o Senhor venha fazer milagre, Senhor. Rica Labaste Candalabaia, faz milagre, Senhor, opera maravilha, meu Pai, opera coisas grandes, meu Pai. Sabemos que o Senhor faz, sabemos que o Senhor garante vitória. Rabassuri clama, Labaste clama, Labaia, ó Deus Pai, ó Deus Filho, ó Deus tremendo, ripa Labassuri Calabastéria, meu Deus, abençoe, meu Deus, trabalha, meu Deus, abre as portas, Senhor. O Rabassuri clama, Labaste clama, Labaia, ó Deus amado, Deus querido, usa, Pai, de misericórdia, usa, Pai, de compaixão, meu Pai, vai trabalhando, Senhor, vai nos dando vitória, Pai, vai nos fortalecendo, Senhor. O Rabaclama, Labaste clama, Labaia, ó Deus Altíssimo, Deus querido, ó Deus que faz maravilha, ó Deus que opera milagres, Senhor. O Rabaclama, Labaste clama, Labaia, usa, Pai querido, o Labassuri clama, Labastéria, ó Deus, alai de comanaia, trabalha, Senhor, prospera, Pai, prospera, tague chocondá Labassúria, opera maravilha, opera coisa grande, Senhor, venha trabalhar, Senhor, venha agir, meu Pai, venha garantir vitória, meu Pai, ó Deus forte e poderoso, guia nossos passos, meu Pai, guia nossos passos, meu Pai, guia, Pai, abençoe poderosamente, usa, Pai, usa com poder, usa com autoridade, Labassúria, Arabaclama, Labastéria, sim, meu Pai, tu és fiel, meu Pai, traz o povo nesta quarta-feira, traz, Pai, o teu povo nesta quarta-feira, Senhor. O Rabacalabastei, Epalabaxai, declama, Labaia, ouça, Pai, de compaixão, meu Pai, ouça, Pai, de misericórdia, trabalha, Senhor, trabalha, Pai, dai de calabassuri, clama, Labaia, ó Deus, nós sabemos, ó Pai, que o Senhor é forte e poderoso na batalha, Senhor. Ouvinte, Labassuri, Calabaia, ó glória a Deus, aleluia, ó maravilha, Deus é fiel, Deus é fiel. Ouvinte, estamos aqui na expectativa, para esta quarta-feira, quarta-feira, estamos nessa expectativa aqui, para esta quarta-feira, às 7 da manhã, às 10 da manhã, ao meio-dia, às 2 da tarde, tarde, às 16 horas e às 19 horas. Você não vai perder, você não pode ficar de fora, em nome do Senhor Jesus Cristo. Oh, glória,
1: tem misericórdia.
0: Operador Rubens, quarta-feira, às quarta-feira, Deus tem movido as águas. Qual é a sua expectativa para esta quarta-feira?
1: A minha expectativa é muito grande, porque quando o pastor, ele vai pregar a palavra aqui nos dias de quarta-feira, os milagres têm acontecido, alguém que tem ficado em casa e não tem vindo tem perdido, porque quando ele ora, os milagres acontecem, porque Deus tem confirmado os milagres na vida dele. Então, orar aqui para todo mundo, né? Pelos dons da divina revelação, pelos dons de cura divina, o milagre vai acontecer, que pelos olhos da fé eu já vejo o milagre acontecer na vida daqueles ouvintes que estiver em casa, alcance da minha voz. Olha, venha para cá, no culto de quarta-feira, porque Jesus, ele tem uma bênção para você. Ele prometeu que vai curar, ele prometeu que vai salvar, ele prometeu que vai perdoar, ele prometeu que vai entrar com providência na sua casa, na sua vida, na vida da sua família. Vem, ouvinte de casa, não fica em casa, vem, quarta-feira de milagre, é onde o nosso Deus estará.
0: Quarta-feira, às 7 horas da manhã, é aqui mesmo, na Avenida Amazonas, 8410, aqui no bairro Cabana, Igreja Pentecostal Deus e Amor. Você não pode perder, você não pode ficar de fora é perder o milagre, é um dia de milagre, hein? Corre pra cá, ouvinte, corre pra cá, pra você receber o seu milagre, ouvir a palavra de Deus. Quarta-feira, às 8 da manhã, você vai receber o milagre, você vai receber a sua vitória, você vai ter muitas maravilhas, você vai ver acontecer muitas coisas sobrenatural acontecendo aqui nesta quarta-feira. Minha irmã, quarta-feira, você tem acompanhado os cultos de quarta-feira, tem recebido tantos milagres também. Mais uma quarta-feira, qual é a sua expectativa para esta quarta-feira?
2: A minha expectativa, meus irmãos, venha receber as suas bênçãos, suas vitórias, porque só aqui na Igreja Deus e Amor é que é um pronto-socorro de Jesus. Pastor José Marcos, meu pai, misericórdia, abençoa todos eles, Senhor, que vai estar aqui firme, forte, orar para vocês, buscar o Senhor para os irmãos. Não perca essa quarta-feira, venha com toda a fé, com toda a esperança, e que vocês vão receber, igual eu, o Senhor tem me abençoado. Então eu convido a vocês, não deixa, não perca essa quarta-feira abençoada do Senhor Jesus.
0: Quando a senhora entrou nesta campanha, a senhora conseguiu conquistar, realizar sonhos que a senhora tinha. Hoje a senhora é uma mulher realizada, abençoada, por entrar nesta campanha. Deus entregou muitas bênçãos para a irmã.
2: Ah, são várias que não dá nem para contar, porque as bênçãos é respondida pelo Senhor Jesus, pelo guarda de Israel, pelo médico dos médicos, tantas enfermidades que já caiu por terra. Então vocês não aguardem em casa não, vocês que se encontram acamados em casa, sem esperança de ser curados, vem aqui no pronto-socorro de Jesus, que vocês vão sarar, vocês vão ser curados, em nome do Senhor Jesus.
0: Dia de todo mundo vir para cá, dia de receber o sobrenatural de Deus, porque o nosso Deus, ele é Deus do sobrenatural. O nosso Deus, ele faz o sobrenatural acontecer. Então é a quarta-feira, você não vai perder, você não vai ficar de fora. Vocês que têm comparecido, vocês têm recebido o poder de Deus, a graça de Deus, a unção de Deus. Muitas pessoas já curadas do câncer, muitas pessoas já curadas da coluna, muitas pessoas já está estabelecido, chegou aqui caídos, mas agora o Senhor já estabeleceu, já abriu as portas. Quantas pessoas chegou aqui com a sua empresa falida, mas agora teve a restituição da tua empresa. Quarta-feira, às 7 da manhã, às 10 da manhã, ao meio-dia, às 14h, às 16h e às 19h, e o milagre estará acontecendo. A irmã está aqui na fé, a irmã está aqui na expectativa. Quarta-feira, qual é o nome da irmã?
2: Damiana.
0: Irmã Damiana, só tem acompanhado os cultos, a senhora tem visto muitos milagres acontecer?
2: Muitos, muitas bênçãos, muitos milagres tem escutado pelo ar.
0: Deus tem feito milagre.
2: Muitos milagres.
0: E a fé é grande, a fé é grande.
2: É, tem que ter fé, né? Senão não recebe a bênção de Deus.
0: Tem que ter fé, olha aí, tem que ter fé. Se tiver fé, recebe a bênção de Deus. É, vem buscar a bênção, tem que vir buscar a bênção de Deus. E nós temos a certeza que o Senhor está aqui para abençoar, que o Senhor está aqui para te abençoar, o Senhor está aqui para te dar vitória. Então não fique de fora, ouvinte, não fique de fora, corre para cá, corre para cá, corre para cá. O Senhor tem vitória, o Senhor tem coisas grandes para fazer quarta-feira, é em nome de Jesus, hein? Você de perto, você de longe, você da cidade circunvizinha, quantas pessoas vêm de longe para receber o milagre, quantas pessoas não medem a distância para receber o milagre, e você é o nosso convidado para esta quarta-feira. Você não pode perder, ouvinte. Avenida Amazonas, 8410, no bairro Cabana. Igreja Pentecostal Deus e Amor, é o lugar do seu milagre. É o lugar que Deus está abençoando, que Deus está curando, que Deus está libertando, que Deus está salvando. É em nome do Senhor Jesus. No nome do Senhor, corre para cá. Quarta-feira, este horário já marcado por Deus para te entregar o milagre, para abrir as portas, para salvar, para libertar, para curar. Igreja Pentecostal Deus e Amor, é aqui mesmo na Avenida Amazonas, 8410, bairro Cabana. Vem para cá, ouvinte, corre para cá, aqui é o lugar do seu milagre. Você não pode perder, você não pode ficar de fora. A bênção do Senhor é certa na nossa vida. Tem mais uma irmã aqui que faz parte da equipe PEMU, ela que tem acompanhado as quarta-feiras, tem ajudado, é cooperado, é acompanhado os milagres. O nome da irmã?
3: Beatriz Isabel da Silva.
0: Irmã Beatriz, só que tem acompanhado aqui as quarta-feiras, você tem visto Deus curar, libertar. Mais uma quarta-feira, qual é a tua expectativa?
3: É que todos venham para cá, todos venham aqui na quarta-feira, porque o milagre está aqui de Jesus. Ele me curou, eu sou uma pessoa abençoada, porque ele está aqui esperando. Venha todos para cá.
0: Ele te curou, minha irmã.
3: Me curou.
0: Foi abençoada.
3: Já sou abençoada.
0: Recebeu a benção da cura e hoje está abençoada. Quem te curou?
3: Jesus.
0: Qual igreja?
3: Igreja Deus Amor.
0: Meu Deus, olha aí, ouvinte, olha aí. Olha aí, ela é uma testemunha viva que recebeu a cura aqui na nossa igreja Pentecostal Deus e Amor. Hoje é uma obreira da casa de Deus, hoje coopera na casa de Deus e faz parte da equipe PEMU. É uma equipe abençoada que acabou de chegar do evangelismo, que estava buscando as almas. Quarta-feira eles vão estar aqui, é porque eles têm acompanhado, têm recebido bênção e vitória. Quarta-feira, não fique de fora, corre para cá, corre para cá, porque o nosso Deus, ele tem um milagre para a sua vida, ele tem um milagre para você, ele está fazendo maravilha acontecer na nossa vida. Deus está presente aqui, às quarta-feiras, multidões têm comparecido aqui na nossa igreja Pentecostal Deus e Amor. Irmã Lúcia, que está aqui, a serva de Deus, que tem ajudado a obra do Senhor, que tem orado, que tem cooperado, é mais uma obreira da casa de Deus. Quarta-feira, e eu tenho certeza que a fé da irmã é grande para esta quarta-feira. Qual é a expectativa da irmã para quarta-feira?
4: É muito grande em nome de Jesus. Eu faço um convite para todos em nome do Senhor Jesus.

0: Brasil, 410, bairro Cabana. Vem pra cá!
1: Vem,
0: Belo Horizonte! Vem pra cá, Minas Gerais! Vem pra cá, Brasil! Aleluia!
1: Vem, Deus!
0: Que só abençoe! Povo de Contagem! Povo de Ribeirão das Neves! Povo de Betim! Sete Lagoas! João Bolevade! Itaguara! Igarapé! Aleluia! Canaã! Povo ali de Sete Lagoas! O povo ali! Conselheiro Lafaete! Barbacena! Todo mundo! Todos pra cá! A vitória é grande! Que Deus abençoe, ouvinte! Fiquem todos com Deus! Fiquem todos na paz do Senhor Jesus! Adelante, estúdio! Fiquem na paz do Senhor Jesus!
1: Amém!

trabalho contra a sua família, mas está caindo por terra. Eu estou vendo a vela e eu estou vendo a foto, mas Deus está dando a vitória, viu? Levantou a mão, baixou, fez assim, vem na frente receber a unção, vem na frente, porque Jesus quebrou nessa tarde toda a amarração. Levante a mão direita e diga: o sangue de Jesus tem poder. Olha, tem uma pessoa que aqui está. Esta pessoa, Deus está me mostrando um neto seu, e é um neto de 15 anos de idade. É um jovem de 15 anos de idade. O diabo quer fazer o que quer da vida desse rapaz, sabe? Deixar ele sem perspectiva de vida. E o diabo quer ceifar a vida desse jovem ainda com esta idade. Mas Deus te trouxe para dar o livramento e para dizer que o diabo não toca num fio de cabelo de ninguém da tua casa. Eu não vou insistir com você, não. É o teu neto, ele tem 15 anos. E Deus aqui abanou para mim assim, ó. Vem na frente do altar de Deus, vem. Vem na frente do altar de Deus, eu vi um sinal de Deus. Eu pergunto e você responde: operando Deus, igreja. Olha, tem uma pessoa que está aqui, ó, que esta pessoa já faz dias que você está falando assim: olha, eu vou tentar fazer isso, eu vou tentar. Você falou assim: eu vou tentar, se não der certo, pelo menos eu tentei. Você vai tentar debaixo da bênção de Deus. Você falou. Você disse assim: eu vou tentar. E Deus está confirmando a tua fé. Aonde está você? Eu te chamo uma vez. Eu não posso ficar insistindo. Eu quero passar mais revelação que Deus está me dando. Mas eu não posso ficar preso no horário, não. Eu te chamo um para o Pai. Eu te chamo dois para o Filho. E eu te chamo três para o Espírito Santo. Você disse: eu vou tentar, se não der certo. Mas você está saindo debaixo da bênção de Deus. Vem receber a unção. Vem receber a unção. Deixa eu explicar para vocês. Tem gente, tem alguns rostos novos aqui que eu estou conhecendo agora, né? Estou vendo vocês agora. Eu tenho um costume, e o costume é vir diante do altar receber unção. Eu acredito muito na unção de Deus, gente. Muito. Eu creio na unção de Deus. Então, quando você receber uma revelação, sai do teu lugar e vem receber unção no alto da sua cabeça. Quem está entendendo? Olha, tem duas pessoas aqui dentro que o Senhor está me revelando, essas duas pessoas. E o Senhor disse assim: não é para você se preocupar, não. Deus já abriu a porta para você. Deus já abriu a porta para você. Olha ali, ó, a de roxo. E aqui, ó, uma atrás. Isso, uma quase na mesma direção. Levanta a mão e dá glória a Deus. Eu preciso entregar esta revelação. É para uma pessoa que está aqui, ó. Eu via você cuidando de uma criança. Mas eu via você com a mão na cabeça e gritando desesperado. O Senhor não me mostra o que aconteceria com esta criança.

0: eu vejo o teu desespero. E o Senhor falou assim para mim: eu estou dando um grande livramento. Eu não sei se é filho, ou se é neto, se é sobrinho, mas eu via você com uma criança, aos seus cuidados essa criança. E Deus está me mostrando você num desespero tão grande. Deus não me mostra, gente, o que estaria acontecendo com a criança. Eu só vejo um desespero, você desesperado. E Deus está dando um grande livramento nesta tarde. Olha, não é pequeno não, é muito grande. O livramento de Deus. Eu quero que você levante a sua mão, porque você está recebendo um grande livramento. De... Olha lá, ali, ó. Tu levantou a mão e eu vi uma luz muito clarinha. Bate palma e dá glória, gente!
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1: Muito bem, muito bem. Vamos lá, 8 horas e 5 minutos. 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Vamos fazer o seguinte, olha, temos muito de Deus para as nossas vidas. E olha, Manaus 34 hoje chove, tá? 34 de máxima, 71% de chuva, 24.9 milímetros. Vai chover bem em Manaus, hein? Vai cair água. Temos chuva, 73% em Porto Velho, Rondônia, 38 de máxima, 15.1 milímetros de água. Também vamos ter intensidade hoje, tá? Palmas em Tocantins com 41 de máxima. Atenção, Palmas, 41 em Tocantins. É, não há previsão de chuva, tá? Não há previsão de chuva. Acredito que essa seja a temperatura mais alta para hoje. Não, não é. Não é, porque Cuiabá vem com 42 de máxima. Cuiabá hoje, 42 de máxima, parcialmente nublado. São Paulo com 31, também nublado. Ar quente, mas a nuvem vai tomar conta aqui do dia. Campo Grande, Mato Grosso do Sul, 38 de máxima, chove. Também com 38, Goiânia em Goiás, também chove. Belo Horizonte, 31, Rio de Janeiro, 27. E no Sul, chuva, 99% de probabilidade de chuva, 65.1 milímetros, é muita água, hein? É água. Porto Alegre, Rio Grande do Sul, com 21 de máxima. Floripa, 21 também. Curitiba, 26 de máxima, também chove. Tempo e temperatura das 8, fonteclimatempo.com.br.
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0: 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Prepare o seu coração, você vai ouvir um testemunho agora que vai mudar a sua vida. Estamos em rede, queremos aproveitar da melhor maneira possível e na sequência oramos, hein? Oramos a Deus em gratidão por tudo que Ele tem feito. Não saia daí, até já.
1: Saúdo todos, irmãos, com a paz do Senhor Jesus Cristo, e vou contar o testemunho que eu recebi. Na noite de sexta-feira, eu estava com muita dor debaixo do seio esquerdo. E essa dor estava me incomodando muito. E eu mandei mensagem para a igreja, para os pastores orar. E através das orações, Jesus ouviu e me curou daquela dor que eu não estava mais aguentando. Eu quero agradecer a Deus e agradecer também a todos os pastores, esses homens de fé que nos ajudam. E esse programa Voz da Libertação é uma bênção nas nossas vidas, principalmente nas madrugadas. É um apoio, é um socorro que a gente precisa, pede oração, os irmãos oram. E eu quero agradecer muito, muito, muito obrigado. Que Deus abençoe cada irmão poderosamente. Meu nome é Ana Maria Correia de Albuquerque Silva. Eu moro Jardim Porã, Zona Sul de São Paulo.

0: Muito bem, 8 horas 13 minutos. Rádio Deus e Amor é a programação A Voz da Libertação. É o que Deus faz e é o que nós estamos a viver. Um tempo de fé, um tempo de milagre, um tempo de graça e um tempo de favor também. Deus tem a resposta para a tua vida. Deus tem um milagre para o teu lar. Ele quer trabalhar. Querido irmão, querida irmã, a oportunidade é agora. O tempo é já. Não adianta deixar para depois, outro dia, outro momento, não. Jesus quer mudar o cenário da tua vida, é agora. Então, vamos aproveitar para agradecer, para entregar ao Senhor tudo que temos e tudo que somos. A oração da gratidão demonstra humilhação, demonstra humildade e demonstra verdade também. Vamos então orar a Deus e agradecer ao Senhor agora.
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0: Senhor nosso Deus e Pai, obrigado Jesus querido, Jesus amado, pelo teu grande amor, pela tua misericórdia, pela tua compaixão. Obrigado Senhor meu Deus e meu Pai, pelo dia, pelo ar que respiramos, pela família que temos, pelos amigos, pela parentela. Obrigado, meu Deus e meu Pai, porque o Senhor tem estado ao nosso lado. Ah, como é bom, como é bom saber que o Senhor está do nosso lado. Ó Deus maravilhoso e poderoso, como é bom saber que o Senhor está diante de nós, para cuidar, para guardar, para livrar, limpar, meu Deus, tudo aquilo que tem surgido contra a nossa vida, para o Senhor limpar. O Senhor tem limpo, tem purificado, tem santificado, ó Pai maravilhoso, e nós somos gratos, gratos pelas bênçãos que já recebemos, e gratos também por aquilo que vamos receber ainda. Gratos, Pai da Glória, pela dor que nos foi causada e pela cura que chegou, e se ainda não chegou, está a caminho, nós cremos pela fé. Somos gratos, meu Deus e meu Pai, pela porta que se abriu, mas se ela ainda não abriu, nós cremos pela fé que o processo da abertura já começou, o milagre já começou. Somos gratos, meu Deus e meu Pai, porque a todo instante, a todo momento, tens feito uma obra soberana e extraordinária, meu Pai. Ah, que bom saber que o Senhor está conosco, que bom saber que o Senhor é por nós, que bom saber, meu Pai, que o Senhor continua, oh, aleluia, a fazer obras extraordinárias, que o Senhor ainda cura, que o Senhor ainda liberta, que o Senhor transforma. Somos gratos, meu Deus, gratos por tudo, Espírito Santo, aleluia. Pai bendito, Pai maravilhoso, Deus Todo-Poderoso, obrigado, Senhor, porque o teu milagre é certo, o teu favor é certo, o teu cuidado é certo. Espírito Santo, muito obrigado. Obrigado, meu Deus, por aquilo que ainda não recebemos, mas eu sei que o Senhor não tem nos abandonado. Obrigado, meu Pai, por aquilo que está diante de nós, Senhor. Oh, meu Deus, como somos felizes por ter a Tua presença, somos felizes por ter a Tua graça e o Teu favor, somos felizes pelo Teu cuidado e agradecemos, Senhor, pelas oportunidades que nós conseguimos conquistar, por situações e momentos que muitas vezes vieram ao nosso alcance e alguns que foram embora, por circunstâncias que foram favoráveis e desfavoráveis. Senhor, no final de tudo é gratidão. Gratidão, meu Pai, porque quando nós aprendemos, Senhor, se demonstra que temos vontade de crescimento. Quando nós aprendemos, ó Pai, isso demonstra que o nosso coração está apto para viver a Tua palavra e a Tua promessa. Quando nós aprendemos, Senhor, demonstra, Pai da Glória, que todas as situações concorreram para a glória do Teu nome. É o que diz a Tua palavra. Obrigado. Obrigado, Senhor, por que nos tens ensinado. Obrigado, Pai, por que nos tens feito crescer, evoluir e melhorar. Como pessoas, como filhos, pai, mãe, irmão, neto, sobrinho, tio, avô, amigo, irmão em Cristo. Tens nos feito, Senhor, crescer. Pai, eu sei que em algumas circunstâncias, em alguns momentos, a dor é grande, a desilusão é grande, a frustração também é grande. Mas nós queremos parar agora, Senhor, e perguntar o que é que eu aprendi, o que é que me faz crescer, de que maneira eu tenho crescido, como é que o Senhor tem trabalhado na minha vida, de que forma o Senhor tem trabalhado em minha vida. O que é que o Senhor tem buscado da minha vida? O que é que o Senhor tem requerido de nós? É a nossa oração, Pai. Sim, meu Deus, porque agradecemos por tudo, mas também queremos, Pai da Glória, estar posicionados. Queremos estar prontos. Queremos estar, Pai da Glória, completos na Tua obra, completos para Ti, completos para exercer, Pai da Glória, a tarefa. Completos, Senhor, meu Deus, meu Pai, para exercer a grande obra que o Senhor tem preparado para a nossa vida. Espírito Santo, eis-nos aqui, Senhor, eis-nos aqui, meu Deus, eis-nos aqui, meu Pai, gratos por tudo, mas buscamos, Senhor, mais, Pai da Glória, de nós mesmos. O que é que nós podemos entregar, como podemos entregar, que caminhos podemos descobrir, que rumos podemos tomar, que obras podemos exercer, o que é que o Senhor tem requerido da nossa alma, que ainda falta, meu Pai, Senhor, meu Deus, falta perdão, falta misericórdia, falta amor, falta compreensão, falta discernimento, falta entendimento. Queremos mais, queremos mais, queremos muito mais, Espírito Santo. Oh, aleluia, meu Pai! E não nos deixes sós, não nos deixes perdidos, Senhor, não nos deixes vaguear de um lado para o outro, não, meu Pai, mas que nós possamos receber a graça, o favor, a bênção, a vitória. Vitória, aleluia, Pai amoroso, Pai maravilhoso, então guia esta vida, guia esta casa, guia esta família. Obrigado por tudo, meu Deus, e se Satanás tem tentado roubar a bênção, a vitória, a promessa, o cuidado, se Satanás tem tentado nos distrair, que ele seja repreendido agora, e é no nome de Jesus Cristo. Se Satanás tem tentado ludibriar nossa fé, que ele seja repreendido agora, em nome de Jesus Cristo. Se o inimigo tem tentado, meu Deus, destruir-nos, que seja repreendido agora, em nome de Jesus Cristo. Onde houver, Pai, uma ponta maligna, um mover satânico e diabólico, que seja repreendido agora, no nome de Jesus Cristo, meu Deus e meu Pai. Embora a enfermidade esteja, mas a gratidão é certa, porque o Senhor vai dar a bênção, a vitória. Assim como Jó, enfermo, doente, mas ele soube dar gratidão, ele soube reconhecer a grandeza do Deus Todo-Poderoso, e ele não saiu do rumo do Senhor. Senhor, seja conosco também, meu Pai. Nós não vamos sair do rumo, não vamos sair da direção, não vamos sair da fé, porque o Senhor está conosco, meu Deus e meu Pai. Às vezes queremos nos irar, queremos nos perturbar, nos inquietar, perdemos o sono, queremos perder, Pai, o entendimento, mas o Senhor é conosco para garantir a vitória, e no nome de Jesus a bênção é certa, o milagre é certo, o favor é certo, e cremos que o Senhor está conosco para fazer uma obra gigantesca. Meu Pai, que a Tua mão poderosa nos alcance hoje. Repreenda Satanás agora, em nome de Jesus. Obrigado por tudo, meu Deus. Obrigado por tudo, meu Pai. E nós temos a certeza que a vitória já é nossa. Senhor, que a Tua verdade se manifeste em nós. Senhor, Pai da glória, que a Tua verdade se cumpra. Ó Deus maravilhoso, somos gratos por tudo. Obrigado por todas as coisas. Obrigado, Pai da glória, por nos conheceres e nos amares. Obrigado, Pai da glória, por nos ouvires. Obrigado, Pai da glória, Senhor meu Deus, aleluia, porque o Senhor preenche o nosso ser. Obrigado, meu Deus. Obrigado, meu Pai. E no nome de Jesus, cremos na Tua palavra, cremos no Teu poder, cremos na Tua graça, certos de que o Senhor fará o milagre acontecer desde agora e para sempre. Obrigado, Jesus. Amém. E graças a Deus.

0: Muito bem, são 8 horas e 27 minutos. 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Vamos lá, nosso momento de comunhão, de aprendizado, nosso momento de crescimento, nosso momento de agregar conhecimento. Vamos para aquele momento chamado Clínica da Alma, conectados e sozinhos. Jesse Ávila, não sai daí, tá já.
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2: Olá, seja muito bem-vindo a mais um episódio do Clínica da Alma, um espaço para falarmos sobre saúde mental, qualidade de vida, inteligência emocional e desenvolvimento interior, sempre de forma leve, prática e com base científica. Você sabia que a geração Z, formada principalmente por jovens nascidos entre meados da década de 1990 e o início da década de 2010, é considerada uma das gerações mais conectadas da história, mas também uma das que mais relatam sintomas de ansiedade, estresse e sofrimento emocional? Por essas razões, vamos falar hoje sobre saúde mental dos jovens e da geração Z, os desafios emocionais de crescer em um mundo acelerado, hiperconectado e cheio de expectativas. Especialistas apontam que diversos fatores contribuem para o sofrimento emocional dos jovens atuais. Excesso de comparação nas redes sociais, pressão por desempenho acadêmico e profissional, incertezas sobre o futuro, excesso de informações e dificuldade em lidar com frustrações. Além disso, o cérebro do adolescente e do adulto jovem ainda está em desenvolvimento, especialmente áreas relacionadas ao planejamento, controle dos impulsos e regulação emocional. Isso pode tornar essa fase mais intensa emocionalmente. É importante lembrar que essa geração não é fraca ou ela é menos resiliente. Ela enfrenta desafios específicos do seu tempo, muitos deles inéditos até na história humana. Por exemplo, aquele jovem que aparenta estar bem, publica fotos sorrindo e mantém contato constante pelas redes sociais, mas internamente sente medo de não ser o suficiente, sente ansiedade em relação ao futuro e uma sensação constante de inadequação. Ou ainda, aquela estudante que precisa lidar com vestibular, provas, expectativas familiares, futuro profissional, cobranças pessoais e a sensação de que precisa ter tudo resolvido antes mesmo de descobrir quem realmente é. Então, uma geração que aprendeu a estar sempre conectada também precisa aprender a se conectar consigo mesma. Cuidar da saúde mental dos jovens não é incentivar a fragilidade, é oferecer ferramentas para que enfrentem os desafios da vida com mais equilíbrio e esperança. E eu tenho aqui 5 dicas práticas para fortalecer a saúde mental dos jovens. Número 1. Normalize conversas sobre emoções. Muitos jovens cresceram ouvindo frases como: "Ah, isso aí é drama." Ou: "Na minha época, ninguém fazia isso, ninguém tinha isso, era tudo diferente, não era assim." Criar espaços seguros para conversar sobre medo, ansiedade e inseguranças ajuda a reduzir o sofrimento silencioso. Perguntas simples como: "Como que você tem se sentido ultimamente?" Tipo de pergunta assim podem, de fato, abrir portas importantes. Número 2. Reduza a comparação excessiva. As redes sociais mostram recortes editados da vida. Lembrar que ninguém publica os seus fracassos, dúvidas ou dificuldades ajuda o jovem a desenvolver uma visão mais realista da própria trajetória. Comparar bastidores com vitrines, é claro que gera sofrimento desnecessário. E número 3, incentive equilíbrio entre desempenho e descanso. Produtividade sem pausa leva ao esgotamento. Estudo, lazer, atividade física, espiritualidade e descanso ativo não competem entre si. Eles se completam. O descanso também é parte do desenvolvimento saudável. Penúltimo, ensine tolerância à frustração. Nem tudo acontecerá no tempo desejado. Aprenda a lidar com notas abaixo do esperado, rejeições, perdas e erros. De fato, vai fazer com que haja uma vida adulta emocionalmente mais saudável. Frustração não destrói. Quando bem elaborada, ela fortalece. E por último, procure ajuda especializada quando necessário. Mudanças persistentes no sono, isolamento, irritabilidade intensa, desesperança ou perda de interesse pela vida merecem atenção. Buscar uma ajuda profissional, médica, psicológica, é um ato de responsabilidade e não de fraqueza. Como disse Viktor Frankl, quando não podemos mais mudar uma situação, somos desafiados a mudar a nós mesmos. Mas e aí? Você gostou desse conteúdo? Então compartilhe a nossa programação com amigos e familiares e continue nos acompanhando. Fique atento porque a qualquer momento estaremos de volta com mais reflexões que podem transformar a sua vida. Um forte abraço e até breve.
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1: Muito bem, 8 horas 39 minutos. Rádio Deus é Amor é programação A Voz da Libertação. E você está conosco, já sabe, vem desfrutar, vem adorar, vem celebrar Deus nosso Pai. 8 horas 39 minutos. Tem muita coisa boa do Senhor para a sua vida. Testemunho, milagre, resposta, bênção, graça, vida no altar. Vem conosco, vem com fé, vem com alegria. Também temos Bíblia em foco. Então vamos lá, adorar a Deus. Vem preparar o seu coração. André Martins Matias, medo, fear, é. Se você tiver, entre na palavra, até já.
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4: A paz do Senhor Jesus, amados, quem vos fala, sua mãe Cristo, pastor André Martins Matias. Quero trazer uma reflexão sobre o medo. Em Números 22, versículo 2 e 3 diz: viu, pois, Balaque, filho de Zipor, tudo que Israel fizera aos amorreus. E Moab teve muito medo diante deste povo, porque era muito. E Moab andava angustiado por causa dos filhos de Israel. O povo de Moab, a nação de Moab, estava com medo, e muito medo. Por quê? Porque Israel estava estacionado junto às campinas de Moab. E ali eles haviam conquistado os amorreus ao vencer Og, rei de Bazã, e Seom, rei de Esbom, ambos reis dos amorreus, que viviam na região de Gileade. Quando eles conquistaram essa terra, então os moabitas pensaram: os próximos seremos nós. Nós seremos os próximos a serem mortos, a serem vencidos, a serem dominados. Então eles foram dominados pelo medo. Eles foram dirigidos pelo medo. E por causa do medo, eles então vão contratar Balaão para amaldiçoar Israel. Além disso, também eles vão entrar em contato com os príncipes dos midianitas. Vão envolver outra nação que não tem nada a ver, outras pessoas. Vão envolver em todo esse problema com medo do povo de Israel, com medo da nação de Israel. E por causa disso, então, eles serão norteados pelo medo. Diz a palavra de Deus em Hebreus capítulo 2, versículo 15, que o medo escraviza, que o medo ele subjuga as pessoas. Então você, com medo, toma decisões impensadas, decisões que você não tomaria por causa do medo. O medo te influencia. Mas o interessante é que Moab estava tremendo de medo de serem vencidos, mortos, destruídos, mas não sabia que o Senhor tinha já dado um decreto em relação a eles. No livro de Deuteronômio, capítulo 2, versículo 9, diz a palavra de Deus que Deus dissera a Moisés: não mexa com Moab, nem caça intrigas a ele, não busque guerrear contra eles também, porque a terra de Ar é deles. A terra deles, a terra de Moab, está protegida. Eu dei a eles. Olha que interessante, amados irmãos e ouvintes. Deus já havia falado, eles estão protegidos e ninguém pode tocá-los. Todavia, por eles não saberem deste decreto, eles estavam com medo. E quer saber? Essas pessoas que eles envolveram, no capítulo 31, vão acabar morrendo. Os midianitas serão destruídos por causa causa do envolvimento deles. Balaão também vai morrer no mesmo capítulo 31 de Números. Também vai morrer por causa do envolvimento dele. As pessoas que se envolveram vão morrer. E Moab, que estava com medo, no final das contas, não vai morrer. Eles não sabiam que já havia um decreto de Deus a respeito deles. O medo os norteava, e isso faz sentido em nossos dias, quando muitas vezes o medo nos paralisa ou nos faz tomar decisões impensadas, insanas, irracionais. Que possamos vencer o medo, como Pedro diz na sua primeira epístola, capítulo 3, versículo 14: sois bem-aventurados, então vença o medo. E enquanto você recebe esta palavra, que possa acontecer na tua vida, como aconteceu em João, capítulo 20, versículo 19, que os discípulos estavam com medo, mas Jesus chegou na casa em que eles estavam, assentados com portas fechadas com medo. Que você possa vencer o medo, porque você é bem-aventurado. Não se deixe dominar pelo medo. O medo, muitas vezes, é passado a nós pelas informações, é passado a nós pela mídia, é passado a nós pelas autoridades. Todavia o Senhor liberta. Ele disse: o Filho do Homem vos libertar, verdadeiramente sereis livres. Que nesse instante você possa ser liberto dessas correntes do medo, que você possa ser livre, liberto, porque você é bem-aventurado. E que você possa saber que quando você está com medo, você se torna cego, surdo, e muitas vezes ignora que é um decreto de Deus a nosso respeito, para o mal não nos tocar. Não sofra por antecipação, como os moabitas sofreram e tiveram medo por antecipação, como os moabitas tiveram, sofrendo por algo que nunca iriam enfrentar, padecendo por uma situação que nem chegariam a enfrentar. Assim sofreram à toa. Enquanto estavam com medo, já estavam protegidos por Deus. Não sofra deste mal. Confie no Senhor. Vença o medo. Seja liberto em nome de Jesus. Deus abençoe a todos.
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Muito bem, 8 horas e 49 minutos. Continuamos a falar do amor de Cristo, da graça e do favor. Sim, você que está conosco tem o privilégio e a oportunidade de viver um tempo de cura, um tempo de milagre, um tempo de libertação e também de transformação. Jesus Cristo quer abençoar a tua vida e tu só precisas estar disposto. É verdade, irmão. Disposição. Pessoas dispostas, pessoas disponíveis, pessoas preparadas, pessoas que estão ali, não é? Porque se você é alguém que nunca está disposto a nada, não é? Você não tem disposição para nada, é complicado, irmão. Já viveu, Lucas, com alguém que nunca está disposto a nada? Sabe? Pessoas que não têm disposição para fazer absolutamente nada. O que é disposição? Em português resumido, é alguém que tem energia, é alguém que tem ânimo, é alguém que está ali para agir, para reagir. Isso é disposição. Lógico que a gente vai, não é, falar aqui e vamos entrar por este tema adiante, mas é preciso ter disposição, sabe? Ter vigor. Você tem que ser alguém, pessoas que acordam pela manhã são, olha, meu Deus do céu, aquela pessoa ranzinza, cara fechada, já acorda de mau humor, eu sou assim, é nada, é alguém indisposto, sabe, pessoa, eu não falo com ninguém, não dou bom dia, nem dá bom dia à esposa, nem dá bom dia ao esposo, nem os filhos não cumprimentam o pai, a filha acorda mal-humorada, pessoas que não têm disposição. Sabe, pessoas dispostas, esteja disposto. Pastor, mês de setembro foi difícil. Foi só para você? Você, quer dizer, é a única bolacha do pacote que está ali. Ai, eu sou... Não, difícil é para todo mundo. Foi cansativo, é para todo mundo. É desgastante para todo mundo. Cada um na sua porção, na sua proporção. Cada um com aquilo que Deus tem permitido viver, cada um com a sua colheita, não é verdade? Mas todos nós enfrentamos, irmãos. A diferença é como eu encaro isso, como eu vivo isso e como isso deixa influenciar a minha vida. Então eu preciso estar disposto. Porque se eu estou num ambiente que não vale a pena, sai. Ah, eu estou nessa empresa, só Deus. Saia. Ah, eu estou nessa escola, mas... Saia. Ah, eu estou nessa família, se afaste. Ah, eu estou nesse casamento, melhore. Porque às vezes você é que é o problema. Tem gente que acha que o outro, sempre o outro é o problema, mas você às vezes é o problema. Então, tenha ânimo, tenha disposição. Para quê? Observou o problema, viu dificuldade, resolva. Resolva. O mundo está cheio de gente que critica, mas ninguém resolve absolutamente nada. Nada. É verdade. Tenha disposição. Vamos lá. Disposição. É palavra de chave hoje. Disposição. Para quê, pastor? Para enfrentar o inimigo, para derrubar o diabo, para recomeçar do zero, do nada, para encontrar coisas novas, amizades novas, amigos novos, uma nova família. Busque com disposição. Murmurar, você vai. Apontar defeito, todo mundo faz. Criticar, muita gente faz. Tenha disposição. Simplesmente isso. Esteja preparado para isso. E pessoas que têm disposição, sabe o que, que são, Lucas? São pessoas sempre disponíveis. Sabia disso? Pessoas estão sempre disponíveis. Para quê? Para fazer melhor a cada dia. Eu não conheço de mesa. Eu mexia com mesa quando eu tinha 17, 18 aninhos, Lucas. Eu aprendi a fazer rádio em Moçambique. Mas eu tenho disposição. Se o Lucas era assim, pastor, só fica aqui na mesa que me deu uma dor de barriga aqui. Se não tiver ninguém, eu vou lá. Ele vai me ensinar os botões e eu vou saber mexer. Disposição e estar disponível. Tem gente que nunca está disponível para nada. Ah, eu tô sempre... Ah, eu não gosto de barulho. Eu não gosto disso. Eu não gosto daqui. Não gosto de sair. Mas também não gosto de ficar. Não quero tomar um sorvete. Mas também não quero ficar em casa. Quando tá em casa, não quer ninguém. Quando tá na escola, não tem amigos. Porque eu fico no meu mundo. Eu fico... Você é alguém que não está disponível para nada. Quando Jesus chegar, você não vai estar pronto para nada. Tem gente que até na fé é assim, viu? Ah, eu sou crente, então eu... É nada. É nada. Você está a fugir.
Você está a se esconder. Você está a perder o ímpeto da vida. Então você se frustra porque, eu vou ficar... É nada. Seja alguém disponível. Para que, pastor? Orar por alguém. Sim, o Lucas toca contrabaixo. Lucas, você pode tocar hoje? O contrabaixista faltou hoje no culto. Ele está ali, disponível. Conta comigo, pastor. Qual é a letra? Qual é a música? Qual é o louvor? E tem que estar disponível. Pregador faltou. Pastor Aaron pode pregar, porque o pregador não veio. O senhor tem... Eu estou aqui. Estou na disposição. Estou disponível. Então eu posso ajudar. É isso que o mundo falta. Eu acompanho o Lucas, um motoqueiro, aqui de São Paulo. Esqueci o nome agora do canal dele do YouTube. Ele está sempre... Ele tirou o tempo da vida dele para ajudar pessoas na rua. Na rua. E ontem eu vi um vídeo dele. Ficou uma mulher no trânsito, no meio de São Paulo. Imagina você o caos que é São Paulo com o trânsito a fluir. Uma mulher parada no trânsito 10 minutos. Ninguém ajudou. Os carros passavam, todo mundo passava. Ele estava com disposição e disponível para isso. Chegou e falou: dona, precisa de ajuda? Preciso. O carro parou, não sei porquê, ela começou a chorar. Ele falou: dona, quanto tempo está aqui? Faz mais de 10 minutos. Ninguém me ajuda. Aí ele começou a empurrar, né, de moto e foi lá. Aí chamou outro motoqueiro e falou: pede o trânsito para parar. Eles pararam, levou até o posto. Era bateria. A bateria estava descarregada. Sabe? Disposição e disponibilidade. Ele estava lá. Socorreu a mulher, ajudou a mulher. A mulher agradeceu, chorou de gratidão. Ele agradeceu a todo mundo que lhe ajudou. Seguiu viagem. Se você não... mas eu sou crente. Crente indisponível é igual ao diabo, irmão. É verdade. Crente que nunca tem disposição para nada é igual Satanás. Está ali só para ocupar lugar, para ver defeito, para criticar todo mundo, para achar erro em todo mundo, para ver o pecado de todo mundo, só não vê o seu. Só não vê o seu. Seja um cristão com disposição. Seja um cristão disponível.

0: Começa agora. Seja alguém disponível e alguém com disposição para mudar o cenário da nossa vida, da nossa casa, da nossa família, do seu lar. Deus te chama para isso. 8h56, Rádio Deus é Amor, despeço-me de vocês que agora eu já vou para o altar, que eu ministro agora na segunda do pão, 9 da manhã. Então vamos lá, é verdade, vamos lá. Vamos seguir adiante, seguir o caminho, continuar na fé. E não se esqueça, tá? Vamos orar pelo pastor Lorival de Almeida, foi internado com uma pneumonia. A irmã Débora pediu oração e ela estará 11h30 hoje para orar. Então a irmã Débora vai orar 11h30, já avisou no Instagram, já colocou o banner dela. Então, 11h30 ela vai orar, eu vou ao Santo Altar agora e vamos orar pelo pastor Lorival de Almeida, tá bom? Vamos clamar a Deus pela vida dele, que Deus tem os seus desígnios, os seus caminhos e faz a obra dele. Então nós vamos buscar o Senhor pela vida do nosso pastor e a frase que ele mais gosta é: tem Deus neste lugar, viu? Tem aí, Lucas, essa frase? Consegue achar? Veja lá. E isso é marca. Eu lembro daquela campanha. E não me esqueça, alguém ora por mim. Tremeu tudo aqui em São Paulo. Então,
1: tem Deus neste lugar, viu?
0: É só crer e confiar. Obrigado, Lucas. Deus abençoe. Uma ótima semana, filho. E que Deus continue a prosperar a sua vida. 8h58, Rádio Deus é Amor. 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Vem conosco, vem com fé. Vem com alegria!

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Deus abençoe, ouvintes do programa Voz da Libertação. Bom dia para você. Recebam todos a paz do Senhor Jesus. Eu sou o ser humano em Cristo, Davi Reis. Programação A Voz da Libertação vai ao ar com você até às 11 horas da manhã.

0: Deus abençoe você, sua casa e toda a sua família. Seja bem-vindo mais uma vez. Olha, quero desde já convidar você para os grandes cultos, grandes concentrações da Igreja Deus e Amor. Inclusive hoje você tem a oportunidade de estar cultuando a Deus.
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0: Hoje você tem a oportunidade de estar na presença do Senhor, buscando e adorando ao Rei dos Reis.
1: E amando.

Hoje tem culto em três horários, às 9h14, 19h. Lembrando você, agora às 9h da manhã, presbítero José Marcos. Às 14h, diácono Tiago Oliveira, Tiago Ribeiro. E às 19h, a presença do nosso querido pastor. Deus abençoe você que está em sintonia. Venha buscar a Deus, venha buscar a presença do Senhor Jesus Cristo.

ouvintes do programa Voz da Libertação, a Igreja Pentecostal Deus e Amor está com grandes cultos, grandes concentrações para você ser alcançado por Deus, para você ser alcançado pelas mãos do Rei Jesus. Você é o nosso convidado especial para estar na Igreja Deus e Amor, sede estadual do Cabana, recebendo a bênção, recebendo vitória, recebendo o milagre de Deus, pois Deus, Ele garante a vitória, Deus garante milagre na sua vida. Jesus é poderoso para te abençoar, Jesus é poderoso para confirmar na sua vida grandes vitórias, e eu tenho certeza que você vai ser abençoado ao participar de um culto na Igreja Deus e Amor, a Igreja dos Milagres, a Igreja do Arco-Íris, a Igreja de Nosso Senhor e Salvador Jesus Cristo. Desde já, quero convidar você para estar conosco, ser abençoado, ser alcançado por Deus, pois o nosso Deus tem vitória, nosso Deus tem bênção, tem vitória para você que estiver presente aqui neste lugar. Buscai ao Senhor enquanto se pode achar, invocá-lo, porquanto o Senhor está perto. Hoje, segunda-feira, você tem a oportunidade de buscar a Deus, você tem a oportunidade de ouvir uma palavra. Lembrando você que às 19 horas tem um culto da palavra, o culto onde Deus, mais uma vez, vai falar aos nossos corações. Palavra de Deus sendo ministrada, palavra de Deus sendo, ouvintes, olha, a palavra de Deus sendo pregada, Deus falando conosco, Deus renovando, porque o nosso Deus, Ele traz renovo por meio da sua palavra. Nosso Deus traz renovo por meio desta palavra que é viva e ela é eficaz, mais penetrante do que uma espada de dois gumes, capaz de penetrar a divisão da alma. Então você é o nosso convidado especial para vir buscar a bênção de Deus. Jesus garante a vitória, Jesus garante o milagre na sua vida.

grandes coisas o nosso Deus tem feito, o nosso Deus tem realizado aqui na Igreja Deus e Amor. Deus tem realizado coisas extraordinárias, maravilhosas. E olha, a Igreja Deus e Amor, uma igreja onde os milagres acontecem, a vitória, Deus entrega aos seus filhos, Deus entrega ao seu povo. Deus quer te abençoar, Deus quer confirmar vitória, Deus quer confirmar a bênção em sua vida, pois aqui serás abençoado por Deus, encontrarás grandes vitórias, grandes prodígios e grandes sinais. Nosso Deus quer te abençoar, nosso Deus quer confirmar na sua vida milagre, se você comparecer na Igreja Pentecostal Deus e Amor.

0: tenho certeza que o nosso Deus, Ele é poderoso para te abençoar, Deus é poderoso para confirmar na sua vida as grandes vitórias. Porque a Igreja Deus e Amor é uma igreja onde os sinais acontecem, os prodígios acontecem e Deus abençoa seu povo. Deus quer abençoar a sua vida, Deus quer abençoar você. Não fique em casa, venha para a Igreja Deus e Amor para ser abençoado por Deus, para ser abençoado pelo Rei Jesus, porque aqui os sinais acontecem, os prodígios acontecem, Deus está manifestando a sua glória. Olha, quem entra na Igreja Deus e Amor é enfermo, doente, cabisbaixo, abatido, derrotado, fracassado, é levantado por Jesus. E é por isso que eu estou aqui convidando você para estar na Igreja Deus e Amor. Jesus pode te levantar, Jesus pode te abençoar, Jesus pode mudar a sua vida. Não fique de fora, não perca a oportunidade de vir na Igreja Deus e Amor, cultuar a Deus conosco e ser alcançado pelas mãos do Rei Jesus. Pois o Rei dos Reis, o Senhor dos Senhores, está aqui fazendo os sinais acontecerem. Inclusive, ouvinte, eu quero convidar você a estar conosco na grande quarta-feira, quarta-feira abençoada, quarta-feira de vitória, porque já está chegando mais uma grande quarta-feira, quarta-feira dos sinais de Deus, dos prodígios do Senhor, e eu quero convidar você a estar conosco na Igreja Deus e Amor para ser abençoado por Deus. Inclusive, nesta quarta-feira, o nosso novo pastor, novo dirigente da Estadual do Cabana, pastor Eliezer, vai estar pregando a palavra de Deus no culto das 7 horas da manhã. Venha você conhecer o nosso novo dirigente, o novo pastor da Sede Estadual do Cabana. Ele vai estar ministrando a palavra de Deus nesta quarta-feira, às 7 horas da manhã. Você não pode faltar, você não pode perder a oportunidade de ser abençoado por Deus, alcançar vitória. Deus estará usando o servo do Senhor na ministração da palavra, nas orações, nas revelações. Deus já está manifestando o seu poder neste lugar. Então você não pode ficar de fora, não pode perder a oportunidade de receber a bênção de Deus. Quarta-feira dos milagres, quarta-feira dos prodígios, quarta-feira dos sinais de Deus. Prodígios, sinais e maravilhas Deus está fazendo na Igreja Deus e Amor. Porque a Igreja Deus e Amor é uma igreja de milagres. A Igreja Deus e Amor é uma igreja dos sinais. A Igreja Deus e Amor é a igreja dos prodígios de Deus. Então venha buscar a Deus, venha buscar a presença do Senhor, ser alcançado por Jesus, ser alcançado pelo Rei dos Reis. Tenho certeza que grandes sinais Deus fará em sua vida, Deus entregará vitória para você. Quarta-feira da prosperidade, quarta-feira dos milagres, quarta-feira dos sinais. Você que está me ouvindo agora, você que está aí, ouvinte, em sintonia com esta programação, venha buscar a Deus na quarta-feira, venha buscar a presença do Senhor, porque a Igreja Deus e Amor é a igreja de nosso Senhor e Salvador Jesus Cristo. Na Igreja Deus e Amor, os sinais de Deus são reais, as maravilhas de Deus, ouvinte, não é blá blá blá, não é historinha. Aqui os sinais são verdadeiros, os prodígios são verdadeiros. E você está convidado a vir buscar a Deus aqui na Igreja Deus e Amor. Se é alcançado por Deus, se é abençoado por Jesus, Jesus vai mudar a sua vida, Jesus vai mudar a tua história, Jesus vai fazer os milagres acontecer na sua vida.
1: Meu nome é Márcia.
2: Márcia, qual foi o milagre que Jesus operou na sua vida?
1: O milagre, pastor, é que a certa época eu estava buscando uma porta de emprego e eu queria um determinado valor. E eu fui e falei para Jesus: Jesus, eu preciso ganhar tanto. Aí Jesus abriu aquela porta, abriu a porta para mim, eu fui trabalhar. Quando eu comecei a trabalhar, outra pessoa ligou: tem uma porta de emprego para você e dentro do valor que eu pedi.
2: Meu Deus, como a senhora pediu, Deus abriu a porta para a senhora.
1: Deus abriu a porta, eu fiz o voto, escrevi no voto: eu quero ganhar X. E ali Deus provou minha fé, aleluia.
2: O milagre chegou.
1: Eu cheguei, comecei a trabalhar. Aí a outra moça ligou para mim: eu tenho um trabalho para você ganhar X. E era o valor mesmo que eu tinha pedido. E apareceu mais outra porta.
2: Começou a abrir, ouvintes, de uma forma tão grande para a irmã, conforme ela pediu. Deus estendeu as mãos e garantiu a vitória. Este milagre foi pequeno ou foi grande?
1: Foi muito grande.
2: O convite que a senhora faz para as pessoas que estão desempregadas, precisando de um milagre das mãos de Deus:
1: é joelho no chão, Jesus no coração, e fazer voto, né? Fazer prova com Deus, porque na antiguidade os homens de Deus, eles faziam voto com Deus e Deus aprovava.
2: O milagre acontecia.
1: É, acontecia e Deus não mudou, eu continuo mesmo.
2: Ô, minha irmã, domingo não pode ficar em casa.
1: Então não pode ficar em casa domingo, nem quarta, nem dia nenhum. É buscar a presença de Deus, porque a nossa bênção está nas mãos do Senhor, que Ele que é o dono do ouro e da prata.
2: Domingo é muito forte em Campinas, né, minha irmã? É.

nome é Andresa, moro em Florianópolis, Santa Catarina. No ano de 2009, eu comecei a sentir alguns sintomas, algumas dores abdominais, e eu fiquei um pouco preocupada. Eu comecei a sentir esses sintomas mais ou menos em maio, quando foi em outubro de 2009, eu procurei um especialista, no qual ele me passou alguns exames, e ao fazer esses exames constatou que eu estava com câncer de intestino. Feito os exames, eu fiz o procedimento cirúrgico, onde tirei 15 centímetros do meu intestino, e após a biópsia, constatou que era um câncer maligno e eu tive que fazer a quimioterapia. Passei por uma fase muito difícil na minha vida, foi como se eu perdesse o meu chão. Fiquei muito triste, porque a gente sabe que o câncer, ele traz pensamentos negativos. Por mais fé que a gente tenha em Deus nesse momento, por mais apoio que nós tenhamos da família, mas esse sentimento, ele se faz presente. Ali eu coloquei minha fé em Deus, pedi a Deus muita misericórdia dele. E fazendo esse tratamento de quimioterapia, eu comecei a fazer uma campanha na igreja Deus é Amor. E ali o Espírito Santo de Deus me revelava que aquela enfermidade, se eu cresse, se eu tivesse fé, aquela enfermidade não seria para a morte, mas para a glória de Deus. Fiz a quimioterapia, terminei ela em 2010. E graças a Deus, até o dia de hoje, com muita fé em Deus, pela misericórdia de Deus na minha vida, a enfermidade, ela nunca mais voltou, nem no meu intestino e nem uma possível metástase. Faço meus exames todo ano, como uma prevenção. E não somente Deus me deu vitória na enfermidade do câncer do intestino, como também outras enfermidades que foram surgindo ao decorrer desse tempo. Eu tinha muitas dores no meu seio esquerdo. Era uma dor que queimava. Era uma fisgada muito forte que me dava. Nunca mais eu sentia dor no meu seio. Foi como Deus tivesse colocado um bálsamo e arrancado aquela enfermidade com a mão. Para a honra e glória do Senhor Jesus, estou aqui na presença de Deus, gravando esse testemunho para testificar que Deus é poderoso, que tudo Ele pode fazer por nós. Basta a gente colocar nossa fé em prática, porque Deus é um Deus poderoso, Deus é o nosso Criador. Deus é um Deus Todo-Poderoso, Ele é médico dos médicos, Senhor dos senhores. Nada é impossível para Deus. A sua palavra, ela é fiel, ela é verdadeira. Eu agradeço aos irmãos por essa oportunidade de estar testemunhando em nome de Jesus.

Queridos ouvintes, quero que você entenda que o nosso Deus é Deus de milagre, Deus que abre portas, Deus que cura as enfermidades, Deus que arranca as doenças. Não importa qual seja a sua enfermidade, na igreja pentecostal, Deus e amor, os milagres acontecem. As curas são reais, não tem blá blá blá, não tem história. É, o nosso Deus é Deus de milagre. Nosso Deus é Deus de maravilha. Nosso Deus é Deus de sinais. E eu tenho certeza que Deus, Ele vai fazer os sinais acontecer na sua vida. Nosso Deus vai fazer os prodígios acontecer. Venha para a igreja pentecostal, Deus de amor. Venha buscar a presença de Deus. Jesus é poderoso para repreender todas as enfermidades. Não importa qual seja a enfermidade que assola a sua vida, não importa qual seja o problema que você está enfrentando. O que eu sei é que Deus, Ele é Deus de milagre. Deus é Deus que muda a vida. Deus é Deus que muda a história. E a história que Ele vai mudar não será de fulano, ciclano, de beltrano. Deus vai mudar a sua história. Chega de sofrimento, de tristeza, de lamento, de dor, de angústia. Jesus quer te abençoar. Jesus quer confirmar a vitória. Jesus quer confirmar as bênçãos de Deus para você. Vamos buscar a presença do Senhor. Vamos buscar vitória de Deus. Pois aqui na igreja Deus é amor. Nosso Deus garante a vitória. O nosso Deus garante os milagres. O nosso Deus faz maravilhas acontecer. E maravilhas, Deus Ele vai fazer na sua vida. Deus Ele vai fazer milagre. Deus Ele vai fazer prodígios. Deus Ele vai fazer os sinais acontecer. Venha para a igreja, Deus é amor. Deus é o nosso Deus. Deus é o Rei dos Reis, o Senhor dos Senhores, um Deus que operou no passado e opera ainda em nossos dias. E Ele quer te abençoar, Ele quer confirmar na sua vida a vitória. Deus quer confirmar na sua vida milagre. Deus quer confirmar na sua vida bênção. E você, venha, venha tomar posse dos milagres. Venha você também receber a bênção de Deus. Você que está enfermo, sofrendo, quem sabe a enfermidade assola a sua vida já há muitos anos. E você se pergunta, o que eu vou fazer? E como eu posso solucionar este problema? Igreja Pentecostal, Deus e Amor. Querido ouvinte, a Igreja Deus e Amor é uma igreja onde Deus está mudando vidas. Deus tem usado os seus servos. E olha, quarta-feira agora. Quarta-feira, Deus está usando a vida do pastor Eliezer. Ele vai estar pregando a palavra de Deus. Pastor Eliezer, ele é um novo dirigente da Estadual do Cabana. E nesta quarta-feira, Deus estará usando o seu servo na ministração da palavra dele. E eu tenho certeza que Deus vai falar, Deus vai agir, Deus vai abençoar seu povo neste lugar. Quantas pessoas têm sido alcançadas por Deus? Quantas pessoas têm sido movidas pelo poder de Deus? Aqui na igreja, Deus é amor. Venha buscar a Deus. Venha buscar ao Senhor. A igreja pentecostal, Deus é amor. É uma igreja de milagre. Aqui, os milagres são reais. Ouvinte, aqui a gente não inventa história. Não tem blá blá blá, não tem historinha. Aqui os sinais são reais. As maravilhas de Deus são reais. E você pode vir com uma certeza. Jesus está aqui para mudar a sua vida. Jesus está aqui para entrar com providência, para mudar a tua história. E olha, uma vida melhor Deus tem para você. Está chegando mais uma grande quarta-feira de milagre. Está chegando mais uma grande quarta-feira de bênção.

0: Você não pode ficar de fora. Você não pode perder a bênção de Deus. Porque o nosso Deus quer mudar a sua vida. Nosso Deus quer mudar a tua história. Jesus é poderoso. Jesus é maravilhoso para abençoar você. Igreja Pentecostal, Deus é amor. Estamos localizados na Avenida Amazonas, 8410. Aonde os milagres de Deus acontecem. Aonde os sinais de Deus acontecem. E eu quero ouvir com você, Deus usando a vida do pastor Eliezer. Deus vai usar o seu servo, mais uma vez, nesta grande quarta-feira.
1: Olhou para trás, coloque as tuas mãos aqui em cima também. Pode se assentar, gente, senão vocês vão ficar bravos comigo. Coloque as tuas mãos aqui em cima. Na hora que eu te olhei, Deus falou assim: chama ele. Porque hoje eu estou colocando o teu negócio na tua mão. Eu não te conheço, não sei quem é você, mas o Senhor falou assim para mim, que tem um projeto que não saiu do papel. Ele está no teu coração por muitos dias. O medo impede de você colocar isso em prática. Mas o Senhor falou assim: por que ter medo se eu cuido de cada detalhe? Aí você falou assim: Deus, prepara um sócio, prepara alguém para caminhar comigo. Deus disse: você não precisará de ninguém, eu caminho com você. Levante as mãos para cá. E quando Deus manda eu falar isso para você, o Senhor disse assim para mim: fala para ele, eu estou liberando esta palavra sobre a vida dele. Coloque em prática tudo aquilo que está no seu coração, porque o respaldo eu te dou. E não te preocupe, diz o Senhor, com vida financeira. Não te preocupe com o dinheiro que você precisa para colocar em prática, porque eu estou preparando tudo. E tu vai vir diante do meu altar, e você vai lembrar deste dia, e vai dizer: o altar de Deus é o altar do cuidado, o altar de Deus é o altar da promessa. Receba nesta manhã, assim te diz o Senhor, eu estou confirmando tudo na sua vida, diz o Espírito

0: Eu quero desafiar a sua fé agora.
1: Salve os irmãos, a paz do Senhor Jesus Cristo, amém? Aqui quem vos fala é seu irmão em Cristo, Lucas Nogueira. Hoje, irmãos, eu venho contar o meu testemunho. Estava na igreja, Deus amou, que é a sede da M-Norte, no culto de domingo, né, do mês 6. Deus usou tremendamente o pastor Eliezer para passar uma revelação de Deus. O Senhor revelou, né, que contemplava já de muito tempo um desejo do meu coração. E dizia também o Senhor que o medo, né, impedia esse desejo se concretizar, né, se colocar em prática. E dizia também o Senhor que não precisava eu ter medo, de que Ele cuidava de cada detalhe, né? E diz o Senhor também através dessa revelação de que o altar de Deus é o altar do cuidado, é o altar da promessa, né? Eu sou prova viva, irmãos, disso, né? Porque eu sou empreendedor, eu tenho um comércio aqui em Ceilândia, né? Eu tinha uma loja que era muito pequena, né? Apenas eu e a minha esposa, né, tomava de conta, né? A gente tem uma pizzaria. E o meu sonho de muito tempo, irmãos, era de crescer, né, ir para um local maior, né, mais centralizado. E através dessa revelação, né, que o Senhor me passou, de que não precisava ter medo, de que Ele cuidaria de cada detalhe, de que não seria preciso a gente se preocupar com questão financeira, né, após esse dia, irmãos, a minha vida, né, seja ela profissional, seja ela, né, conjugal, transformou, irmãos. O que eu e a minha esposa conseguia cuidar juntos, né, a gente já não conseguia mais. Deus aumentou, né, a nossa produção, né, o nosso rendimento, o nosso trabalho, a nossa demanda. O que era para ser cuidado por mim, a minha esposa já não conseguia mais. Né, Deus permitiu que a gente contratasse pessoas para executar esse serviço. Né, o espaço que a gente estava não dava conta mais, não suportava mais. E Ele nos permitiu passar para um lugar maior. Né, e eu vim agradecer ao Senhor Jesus Cristo, né? Deus usou o pastor Eliezer para repassar essa revelação de Deus para a nossa vida.

maravilha, que sinais tremendos o nosso Deus está fazendo na Igreja Deus e Amor. Você ouviu aí o nosso Deus usando a vida do pastor Eliezer e trazendo a revelação do Espírito Santo sobre a vida do nosso irmão. E o milagre foi tremendo sobre a vida dele. Ele que estava aí almejando crescer na vida, crescer, mas havia medo, havia tantas coisas que ele pensava que não ia dar certo. Mas desde o dia em que recebeu a revelação do Espírito Santo, a vida dele mudou, a vida dele foi transformada. Ele esteve presente na Igreja Pentecostal Deus e Amor, recebeu a revelação, Deus usou a vida do pastor Eliezer. E olha, o milagre aconteceu. A vitória chegou. Jesus garante a vitória. Jesus garante a bênção. Jesus é poderoso para te abençoar. Jesus é poderoso para confirmar na sua vida os grandes milagres. Milagres, prodígios, sinais e maravilhas Deus está fazendo nesse lugar. E nesta quarta-feira, Deus vai usar a vida do pastor Eliezer. E olha, pode ter certeza que se você chegar nesta igreja doente, enfermo, sofrendo, o que eu sei é que Jesus, ele vai mudar a sua vida. Jesus vai mudar a tua situação. Você não vai continuar sofrendo. Você não vai continuar nesta vida de lamento. Você não vai continuar nesta vida de dor. Venha para a Igreja Pentecostal Deus de Amor receber o milagre. Venha para a Igreja Deus de Amor receber a vitória. Venha quarta-feira agora, às 7 horas da manhã. Pastor Eliezer ministrando a palavra de Deus. E eu tenho certeza que vitória Deus vai entregar na sua vida. Chega de sofrimento, tristeza, lamentos. O nosso Deus não quer isso para você. Deus tem uma vida melhor para você. Agora são 9h41. Vamos ouvir uma belíssima canção. Vamos ouvir um louvor. Daqui a pouquinho eu volto com você falando mais das grandes concentrações que estão acontecendo na Igreja Deus e Amor, aqui onde os milagres de Deus estão acontecendo. Vamos ouvir uma belíssima canção musical e já já eu retorno com você. Não saia daí, não desligue seu rádio, permaneça ouvindo esta programação. Vamos ouvir, né, louvando a Deus, o nosso querido irmão Elias Santos, adorando ao nosso Deus. Música.

0: pergunta de Jesus para você hoje é: você está disposto a dar sua vida por mim? Você está disposto a entrar em hospitais, subir em favelas, pregar em presídios? Está disposto a evangelizar as crianças, seu vizinho, seus amigos? Já falou de Jesus para sua família hoje? Está disposto a levar o amor de Deus a pessoas que ainda não conhecem a Jesus? Faça a sua parte. O fruto da retidão é árvore de vida, e aquele que conquista almas, sábio é. Provérbios 11, versículo 30. 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
2: Nove horas, 48 minutos, com você, programa Voz da Libertação da Igreja Pentecostal, Deus e Amor. Deus abençoe você pela sintonia, Deus abençoe você que está ligado conosco nesta programação abençoada. É programa Voz da Libertação da Igreja Deus e Amor. Sou o seu irmão em Cristo, Davi Reis, na apresentação desta programação.

Olha, ouvintes, hoje tem culto na igreja Deus é Amor, hein? É, já está acontecendo o culto agora às 9 horas da manhã. Agora, às 9 horas da manhã, Deus tem uma palavra para o seu coração. Também temos culto à tarde, Diácono Tiago pregando a palavra de Deus. E também temos o culto da palavra às 19 horas. Hoje, às 19 horas, o grande culto da palavra de Deus. Deus tem uma palavra para você, para o seu coração. Ouvir a palavra de Deus, venha receber uma palavra diretamente do coração de Deus para o seu coração. Deus, ele quer falar contigo, Deus, ele quer falar com você, e você não pode ficar de fora desta oportunidade maravilhosa. Porque estar na igreja Deus e Amor, participar de um culto, é, ouvinte, é maravilhoso. E você não perde nada, você só ganha. Você ganha bênção, você ganha vitória, você ganha milagre de Deus para a sua vida. Então venha para a igreja Deus e Amor, para você alcançar vitória, para você alcançar milagre, para você alcançar bênção. Jesus quer te abençoar, Jesus quer confirmar na sua vida a vitória. Então venha buscar a Deus conosco, vamos juntos viver uma noite hoje, uma noite de bênção, uma noite de vitória. Deus é a minha. Nós estamos juntos também na terça-feira, às 9h14, 19 horas. E na quarta-feira, seis horários, seis grandes cultos, seis grandes concentrações. 7 horas da manhã, pastor Eliezer pregando a palavra de Deus. 10 horas da manhã, presbítero José Marcos. Meio-dia, presbítero Adalto. 14 horas, presbítero José Marcos novamente. 16 horas, cooperador Devanildo. E às 19 horas... Tenho certeza que Deus, mais uma vez, vai usar o seu servo na palavra. Então venha buscar a Deus. Venha estar conosco na igreja pentecostal Deus e Amor. Sede estadual do Cabana, Avenida Amazonas, 8410. Posso viver. Aqui o nosso Deus vai te abençoar. Não fique em casa, venha buscar a Deus, venha buscar a presença do Senhor, enquanto se pode achar, invocá-lo, porquanto o Senhor está perto.

0: esperei com paciência no Senhor, e Ele se inclinou para mim e ouviu o meu clamor. Tirou-me de um lago horrível, de um charco de lodo, pôs os meus pés sobre uma rocha, firmou os meus passos e pôs um novo cântico na minha boca. Um hino ao nosso Deus. Muitos o verão e temerão e confiarão no Senhor. Bem-aventurado o homem que põe no Senhor a sua confiança e que não respeita os soberbos e os que se desviam para as mentiras. Muitas são, ó Senhor meu Deus, as maravilhas que tens operado para conosco, e os teus pensamentos não se podem contar diante de ti. Se eu os quiser anunciar e deles falar, são mais do que se podem contar. Salmos 40. 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

conhecido seu Criador enquanto você ainda é jovem, antes que venham os dias maus e cheguem os anos em que você dirá: não tenho mais prazer na vida. Lembre-se dele antes que chegue o tempo em que você achará que a luz do sol, da lua e das estrelas perdeu o seu brilho e que as nuvens de chuva nunca vão embora. Então os seus braços, que sempre o defenderam, começarão a tremer, e as suas pernas, que agora são fortes, ficarão fracas, e os seus dentes cairão, e sobrarão tão poucos que você não conseguirá mastigar a sua comida. A sua vista ficará tão fraca que você não poderá mais ver as coisas claramente. Você ficará surdo e não poderá ouvir o barulho da rua. Você quase não conseguirá ouvir o moinho moendo ou a música tocando, e levantará cedo quando os passarinhos começam a cantar. Então você terá medo de lugares altos e até caminhar será perigoso. Os seus cabelos ficarão brancos e você perderá o gosto pelas coisas. Nós estaremos caminhando para o nosso último descanso, e quando isso acontecer, haverá gente chorando por nossa causa nas ruas. A vida vai acabar, uma lamparina de ouro cai e quebra, quando a sua corrente de prata se arrebenta, ou como um pote de barro se despedaça, quando a corda do poço se parte. Então, o nosso corpo voltará para o pó da terra de onde veio, e o nosso espírito voltará para Deus que o deu. O fim de todas as coisas é: teme a Deus e obedeça a sua palavra, porque este é o dever de todo ser humano.

0: Queridos ouvintes do programa Voz da Libertação, Deus abençoe você que está em sintonia conosco. 10 horas, 15 minutos, programa Voz da Libertação. Eu quero orar com você nesse momento, fazer uma oração ao Senhor, pedindo a graça e misericórdia de Deus sobre as nossas vidas.
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grande Deus, maravilhoso e eterno Pai, em nome de Jesus, ó Deus, muito obrigado, Senhor. Obrigado pelo privilégio, oportunidade de estar aqui em Tua presença. Pai, nesta segunda-feira eu quero agradecer a Ti, Deus. Sim, Deus, quero ser grato ao Senhor, pelo Seu amor, pela Sua graça, pela Sua infinita misericórdia. Ah, meu Deus e meu Pai, o Senhor é maravilhoso. Até aqui o Senhor nos ajudou, Pai. Até aqui o Senhor esteve ao nosso lado, Deus. E o Senhor, ó Deus, venha continuar abençoando o Senhor e nos agraciando com a Tua presença. Deus, venha sobre nós mais uma vez, ó Pai. Venha sobre nós, ó Deus, com o Seu olhar de amor, de bondade, de misericórdia. Senhor Deus, é a Tua presença, é a Tua graça, meu Deus, que é transformadora, Senhor. Por meio da Tua graça, Deus, nós alcançamos bênção, nós alcançamos vitória. Olha, Senhor, para cada um de nós, ó Pai, pois dependemos da Tua graça, Senhor. Dependemos da Tua presença, Senhor Deus. Eu apresento, meu Pai, nas Tuas mãos a vida, Deus, de cada ouvinte desta programação. Senhor, toma nas Tuas mãos, ó Pai, Deus, esta pessoa que neste momento está aí, ó Deus, clamando ao Senhor, pedindo a Ti misericórdia. Pai, esta pessoa que neste momento, ó Deus, está rogando a Ti, dizendo, Deus, me socorre, Deus, me ajuda, Deus, ajuda esta pessoa, Deus, ajuda este irmão, Pai, ajuda esta irmã, Deus, ajuda, Senhor, esta pessoa que clama por Ti agora, Senhor, e acreditam, ó Deus, que o Senhor é poderoso para os abençoar. Ó Deus, em nome de Jesus, usa de misericórdia para com esta pessoa agora, Deus. Faça, Deus, uma grande obra, Senhor, um grande milagre acontecer. Deus, que esta vida seja transformada, Senhor. Que haja, Deus, manifestação da Tua presença, meu Pai. E que possam, Deus, testemunhar do Seu poder e da Sua glória. Deus, em nome de Jesus, abre, Senhor, a janela dos céus. Sim, Deus, que os céus sejam abertos. Que o Teu poder seja manifesto. E, ó Deus, que o Senhor venha glorificar o Teu nome, Senhor, nesta casa. Oh, meu Jesus, eu creio que operando o Senhor, quem vai impedir a vitória? Quem vai impedir, ó Deus, o milagre? Quem vai impedir, ó Deus, a bênção de chegar, Deus? Tu és o Deus abençoador. E eu sei, Deus, que as bênçãos do Senhor enriquece e não acrescenta dores. Por isso, Pai, vem agir em nossas vidas. Vem agir, ó Deus, em nossa casa. Vem agir, ó Deus, em nosso lar, Pai. Deus, eu creio, meu Pai, que o Senhor é poderoso para fazer, ó Deus, com que esta vida, Deus, alcance, Senhor, uma vida melhor. Porque, Pai, esta pessoa até hoje viveu num sofrimento, no vale da dor, da angústia. E quem sabe, Deus, estão passando por desertos. Muda esta vida, Pai. Entra, Senhor, com vitória. Entra, Deus, com milagre, Senhor. Entra, meu Deus, com, ah, Senhor, a transformação, Pai. Tu tens o poder para transformar. Tens o poder para agir, Deus. Então garante, meu Pai, a vitória em nome de Jesus. Senhor Deus, esta pessoa que sofre, esta pessoa que chora,
sei que o Senhor é Deus poderoso para garantir vitória. Sei que esta pessoa, meu Deus, é poderoso, meu Pai. O Senhor, Deus, para impactar esta vida, Senhor. Poderoso és. E esta pessoa que chora agora, depende da tua ajuda, Deus. Depende do Senhor, Pai. Oh Deus, tem misericórdia. Tem misericórdia, Pai. Olha para teus filhos. Olha para tuas filhas. Senhor, Tu és maravilhoso. Tu és poderoso, Deus. Pai, eu oro pela vida dos irmãos e irmãs que ajudam o Senhor, que mantém, ó Pai, as portas desta igreja aberta. Abençoa os irmãos que são dizimistas. Abençoa os irmãos que são, ó Deus, ofertantes, Pai. Toma nas tuas mãos, ó Pai, aqueles que trazem seus dízimos, suas ofertas, ó Pai, este lugar. Aqueles que já estão preparando, meu Deus, para nesta quarta-feira trazer seus dízimos, para no decorrer da semana, meu Pai, trazerem seus votos. O Senhor, ó Deus, garante, Deus, a vitória. Prospera na vida deles. Abençoa eles, Deus. Abençoa seus filhos, Pai. Deus, eu creio, Deus, que o Senhor é Deus, que o Senhor é rei, que o Senhor é Deus, o Rei dos Reis, o Senhor dos Senhores, poderoso para pelejar por nós, ó Pai. Então peleja, peleja, Senhor. Deus, eu creio na vitória. Eu creio na bênção, Senhor. Deus, eu creio no milagre das Tuas mãos. Pai, abençoa a grande campanha de quarta-feira, Senhor. Abençoa as grandes campanhas que são realizadas, Deus. Pai, abençoa, meu Deus, o dia de hoje. Senhor, eu Te agradeço pelos milagres, pelas bênçãos. Eu peço, meu Deus, que o Senhor continue, meu Pai, agindo. Continue manifestando neste lugar o Teu poder e a Tua glória. Deus, eu entrego nas Tuas mãos, ó Pai, cada um dos Teus filhos, ó Deus, que decidiu orar, que decidiu clamar, que decidiu interceder a Ti neste momento, nesta hora. Abençoa a vida, Pai, do nosso querido pastor, novo dirigente, ó Pai, da Estadual do Cabana, pastor Elias e sua esposa. Deus, continue abençoando, meu Pai, esta grande obra, Deus. Esta obra é do Senhor, ó Pai, esta obra é Tua, e que o Senhor continue honrando, abençoando o Senhor. Que haja crescimento, ó Deus, e haja vitória, Senhor. Pois tudo é Teu, ó Pai, esta obra é Tua, Senhor. E o Senhor é o Deus, ó Pai, que garante a vitória. Continue abençoando, continue manifestando neste lugar o Seu poder. Deus, que a Tua presença, Deus, que a Tua graça seja sobre nós mais uma vez. Em nome de Jesus. Amém. E graças a Deus. Queridos ouvintes, seja abençoado por Deus através desta oração. Que a bênção de Deus, que a vitória do Senhor seja sobre as vossas vidas. Tenho certeza que Deus, Ele já te abençoou. Tenho certeza que Deus, Ele já te entregou grandes vitórias. Creia, porque o nosso Deus é o Deus que garante bens. Creia que o nosso Deus é o Deus que muda a vida, muda a história. E a sua vida, Deus, Ele vai mudar. Chega de sofrimento, chega de lamento, chega de tristeza. Confia
porque o nosso Deus é um Deus que chega na hora certa para mudar a sua vida.

0: Se você mostrar a sua fé, Deus te dará vitória. Então tenha fé, querido ouvinte, que a vitória chega para a sua vida. Tenha fé que o milagre acontecerá, porque o nosso Deus é um Deus que faz milagre. Nosso Deus é um Deus que faz maravilhas. Nosso Deus é o Deus de prodígios. E eu quero mais uma vez chamar a tua atenção, porque é quarta-feira. Quarta-feira de bênção, quarta-feira de vitória, quarta-feira dos grandes milagres. Quarta-feira em nossa igreja pentecostal, Deus e amor, nós teremos prodígios, sinais, maravilhas acontecendo neste santo lugar. Você que está ouvindo aí o programa Voz da Libertação, é nesta quarta-feira que Deus ele vai mudar a sua vida. Deus tem uma bênção reservada e preparada para você. Quarta-feira, às 7 horas da manhã, o homem de Deus, pastor Eliezer, estará ministrando a palavra de Deus. Venha você conhecer o novo pastor, nosso novo dirigente da Estadual do Cabana. Ele vai estar nesta quarta-feira, às 7 horas da manhã, ministrando a palavra de Deus. O culto inicia às 7 horas da manhã e o servo do Senhor já às 8 horas da manhã estará no santo altar de Deus pregando a palavra do Senhor. E você não pode ficar de fora, você não pode perder. Quarta-feira, a quarta-feira da prosperidade, a quarta-feira da vitória, a quarta-feira da guerra contra os espíritos devoradores. Espíritos que vieram para destruir a sua vida, te levar à miséria, mas Deus vai jogar por terra o devorador, o migrador, a miséria, a prosperidade vai chegar na sua vida. Não será só uma prosperidade financeira, Deus vai prosperar na tua saúde, Deus vai prosperar em teus caminhos, Deus vai te abençoar em todas as áreas, mas convidamos e convocamos você para estar conosco nesta quarta-feira, para Deus abençoar a sua vida. Deus estará usando o pastor Eliezer e eu tenho certeza, grandes coisas Deus ele vai fazer neste lugar. Vamos ouvir Deus usando o servo do Senhor.
1: Vamos ouvir o testemunho dessa irmã. Irmã, qual que é o seu nome?
2: Meu nome é Solange.
1: O que que aconteceu, irmã Solange?
2: Eu vim, acho que foi umas 3 semanas atrás ou 2, que eu vim no culto desse horário. Aí o irmão, eu não sei bem a palavra, eu anotei lá, tá lá em casa. Mas o irmão falou, o senhor me revelou. Geralmente os filhos enterram o pai, não os...
1: Vamos lá, eu disse assim, que o normal, o natural da vida,
2: isso,
1: é o filho enterrar o pai,
2: isso,
1: a mãe, enfim,
2: isso.
1: Não é a natural da vida o pai enterrar o filho.
2: Isso, foi essa palavra que teve e o senhor falou isso. E a minha filha está com vitamina B12, 1378. E o negócio subindo mais. A vitamina B12 é que alguém está com câncer. Quando a vitamina B12 está grande, alguém está com câncer. E como ela não ia no banheiro 20 dias, 15 dias, eles acham que é no intestino. Então a gente foi até para o Rio de Janeiro, eu fui em dezembro, lá, tudo que é Deus e amor, eu fui pedir tudo a Deus. Vim aqui, voltei para casa e a gente fez com medo de fazer o exame, mas o irmão no dia até chorei muito e agradeci a Deus. E aí no dia seguinte ela foi fazer o exame. Ela fez o exame e não deu nada. Nada, nada, nada. Só Deus mesmo. Nada.
1: Então, escute, vamos entender, pastor Ezequiel. Vamos entender as coisas. A sua filha foi diagnosticada, foi no médico.
2: Foi, porque ela tá com, ela tava desmaio, fraqueza, desmaio. E não ia no banheiro
1: mais
2: 20
1: dias.
2: Não
1: sem
2: ia.
1: Ir no banheiro.
2: Não vai.
1: E aí
2: vai.
1: Já estavam desconfiando que era o câncer.
2: Aí como a vitamina B12 tá alta, 1378, que o normal é 770. Dela está 1378.
1: Meu Deus.
2: Então falou, mãe, eu sinto muito, ela está com câncer. A gente recebeu.
1: O médico falou isso para a senhora?
2: Para mim e para ela.
1: Falou para vocês duas?
2: Foi.
1: O que ele disse mais ou menos para esse povo entender?
2: Ele falou, ela tá, mãe, eu sinto muito, eu não queria te dar essa notícia, mas ela está com câncer.
1: O médico, essa foi a palavra do médico.
2: A médica falou, ela está com câncer ali.
1: E aí a senhora fez o quê? Veio na igreja? Como é que foi?
2: Aí a gente começou a buscar. Eu falei, filha, quando o médico disse que você está com câncer, mas eu creio em Deus, porque Deus já me curou lá em Manaus de um câncer no peito. Uhum. O médico também, eu estava com tumor. E eu fui revelada. E em casa estourou, que o médico até hoje pergunta o que foi que aconteceu.
1: E você falou isso para sua filha, você disse, filha,
2: eu falei, você lembra
1: fui curada
2: que...
1: e você também pode.
2: Eu falei, você lembra que foi você que me socorreu quando estourou aquela bolha, que o peito estava enorme? Foi você, então você viu minha cura. Você viu que eu busquei a Deus e Deus me curou, Deus pode curar você também. Mas ela é criança, 12 anos, ela começou a vir, ela até pagou o voto, veio... Aí ela falou assim, mãe, será que eu vou morrer? Eu falei, não, ele vai morrer nada. Entrega na mão de Deus que você não vai morrer.
1: Você falou isso pra ela, entrega na mão de Deus.
2: É, entrega na mão de Deus. Aí eu vim no culto, aí meu marido falou assim, ela, você já tá curada, Deus já te curou.
1: Olha a fé.
2: Aí fomos lá, fizemos um exame, não deu nada, nada, nada, nada. Vou levar o exame agora, eu levei pra nutricionista, a nutricionista, não tem nada aqui, só tem gases, mais nada.
1: Meu Deus!
2: E ela ia no banheiro em 30, em 20 dias, 15 dias, ela tá indo dia sim, dia não, dia sim, dia não. Dois em dois dias.
1: Normalizou as coisas.
2: Tá indo em dois dias.
1: Olha que benção.
2: Aí eu vou levar o resultado agora dia... dia 11. Para essa doutora que disse que ela estava com câncer.
1: Você vai entregar o resultado para a doutora que disse que
2: é,
1: mãe, ela está com câncer.
2: É, só que eu não tenho... Eu, como é mãe, né? Sabe como é que é mãe? Eu não sei esperar. Então eu falei, eu vou levar na nutricionista. Meu marido levou no médico que ele conhece lá. E falou, não tem nada aqui. Tem câncer.
1: Meu Deus.
2: Foi Deus.
1: Foi, fez prova ainda do milagre. Olha que benção.
2: Foi Deus.
1: Olha aí, que vitória, igreja.
2: Agora, gente, isso, eu creio. Em nome de Jesus. Agora ela tem que... Ela falou, mãe, mas agora tem que abaixar isso. Eu falei, Deus vai dar um jeito de se abaixar. Ou vai tirar seu sangue, alguma coisa Deus vai fazer. A dieta você já está fazendo, que é tudo sem glúten, sem farinha de trigo, sem açúcar, sem nada. Mas
1: vai falar assim, mãe, ó, Jesus já operou um milagre.
2: Já curou, já
1: quem
2: curou.
1: Quem acredita nisso?
2: Solange.
3: E a cidade?
2: A confirma. Cidade aqui, eu tô morando em Porto Alegre.
1: É. Confirma o seu nome então certinho, Solange.
2: Meu nome é Solange Calil Braga Romão.
1: E mora aqui em Porto Alegre?
2: Estou em Porto Alegre porque meu marido veio para cá transferido. Para cá a gente vai ficar uns 4 anos. A gente veio de Manaus.
1: É.
2: Eu sou do Rio, né?
1: Uhum.
2: Mas aqui é uma mistura, é Rio, um é baiana, a outra é, é manaurense, ele é Belém.
1: Mas que parabéns pela bênção, pela tua fé.
2: Foi,
1: e a gente tem
2: foi
1: certeza.
2: Deus que curou, que eu cheguei foi aqui Deus. Arrasada quando o Senhor me chamou, eu chorei muito, chorei muito. Eu falei assim, eu não aceito que minha filha morra com isso. Porque a gente está vendo os casos, né?
1: Deixa eu entender, então foi uma revelação.
2: O que aconteceu, a minha filha sonhou, mãe, a minha filha maior, porque a minha filha já louvava na Deus e Amor como adolescente lá em Manaus. Ela falou, mãe, eu sonhei a Ketri morta.
1: Meu Deus.
2: Eu falei, olha, se você falou, Deus te mostrou. Então vamos levar lá no médico. Então esses desmaios, pode ser alguma coisa sobre isso. Chegou,
1: chegou lá, o médico disse,
2: fez o exame, fez o rins, fez...
1: Meu Deus. Mas deixa eu te perguntar, quando tu entrou aqui na igreja, como é que foi? Foi revelação, foi uma oração, como é que foi?
2: Foi revelação, o Senhor me revelou, o Senhor falou a palavra, o Senhor já começou falando isso. O normal é os filhos enterrar o pai. não os pais enterrar os filhos. Aí eu já comecei a chorar ali. Eu falei, Deus já está falando, Deus já está revelando.
1: E aí,
2: eu falei, obrigado, Senhor.
1: Deus liberou uma palavra de milagre.
2: Foi, aí o Senhor revelou, você, Lourinha, aqui. É, Deus está dando um livramento para uma pessoa da sua família, que não vai morrer.
1: Meu Deus.
2: Foi, aí eu falei, foi, é de Deus, porque é minha filha, que ia fazer o exame na segunda-feira.
1: E aí fez exame, não tinha mais nada.
2: Não tem mais
1: pra glória,
2: nada.
1: Pra glória, pra glória de Deus.

Glória a Deus. Louvado, engrandecido e exaltado é o santo nome do Senhor. Milagre não se explica. 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Completamente curada do câncer. Uma vida desenganada pela medicina. Os pais pensando, minha filha vai morrer. Mas veio a igreja pentecostal, Deus e amor. Deus usou o pastor Eliezer. Deus usou o servo do Senhor. E o milagre aconteceu. E nesta quarta-feira, mais uma vez, Deus vai usar a vida do pastor Eliezer nas revelações, na oração, na palavra. Os milagres vão acontecer. Você que está canceroso, você que está desenganado, você que está aí sofrendo, enfrentando enfermidades em sua vida, chegou a grande quarta-feira da vitória, quarta-feira da bênção de Deus, quarta-feira da campanha. O meu milagre vai virar notícia. Pastor Eliezer vai estar ministrando debaixo desse tema, e o nosso Deus vai te abençoar. A quarta-feira da prosperidade, a quarta-feira do milagre, a quarta-feira da bênção de Deus. Você não pode perder. É quarta-feira. O milagre, a bênção vai chegar para você. Não sofras mais. Participe de uma concentração na igreja pentecostal Deus de Amor. Inclusive nesta quarta-feira, às 7 horas da manhã, pastor Eliezer é um novo dirigente, um novo pastor da Estadual do Cabana, vai estar ministrando a palavra de Deus. Você ouviu aí? Deus usando o seu servo, Deus usando com poder, com graça, e um milagre aconteceu na vida da filha desta irmã. E um milagre também vai acontecer na sua vida. Venha, não sofras mais. Venha para a igreja pentecostal, Deus e Amor. Quarta-feira são 6 horários, 6 grandes cultos, 6 grandes concentrações. 7 horas da manhã, pastor Eliezer. 10 da manhã, presbítero José Marcos. 12:00, presbítero Adalto. Às 14 horas, presbítero José Marcos novamente. Às 16 horas, cooperador Devanildo Antônio. E às 19 horas, a última concentração da quarta-feira. Então venha buscar a bênção de Deus.

0: Igreja Pentecostal Deus e Amor, Avenida Amazonas 8410, no bairro Cabana. Aqui os milagres acontecem, aqui o povo é abençoado, aqui o povo tem a vida mudada por Deus. Você não pode ficar de fora. Chega de sofrer. Chega de ficar sofrendo. Chega de ficar vivendo numa vida de miséria. Chega de ficar vivendo numa vida de escassez. Jesus vai repreender a miséria. Jesus vai repreender o devorador. Jesus vai repreender o migrador. Jesus vai repreender toda a força contrária que luta contra a sua vida nesta quarta-feira. Vamos ouvir mais. Vamos ouvir Deus usando o seu servo. Vamos ouvir os sinais de Deus através da vida do pastor Eliezer.
1: Tem alguém que recebeu uma bênção de Deus, uma prosperidade, um livramento? Deus confirmou a revelação. Tem alguém? Conta o que aconteceu.
2: Bom, eu saí de uma empresa que me pagava bem, né, que daria para mim manter minha faculdade e tudo mais. Mas eu acabei saindo. E eu fiquei bem desnorteada, porque na minha cabeça, na verdade não é nem na minha cabeça, seria impossível encontrar um lugar que me fornecesse a possibilidade de estudar. E assim, eu já estava desesperada mesmo, tinha 2 meses que eu procurava e não estava encontrando. Mas Deus falou com 3 pessoas aqui em dias diferentes que abririam a porta na minha vida. E a última vez que falou com, através da sua vida, falou que Deus iria abrir uma porta e que seria uma porta grande. Para os irmãos terem noção, hoje eu trabalho na Unifitec, né, acho que a maioria das pessoas aqui conhecem. E assim, lá eles me disponibilizam 90,2% da minha faculdade gratuito. Então, só para vocês terem uma noção, se minha faculdade hoje custar R$2.000, eu vou pagar menos de R$200 lá.
1: A porta foi grande.
2: Grande.
1: Deus é real.
2: É real.
1: Bate palma e dá glória. Obrigado, tá? Deus te abençoe. O que que aconteceu?
3: Assim, eu fiz um propósito, primeiro, por causa de um curso que eu queria terminar. Aí, dali uns dias, meu esposo chegou e disse, aqui tá o dinheiro, vai terminar até o curso. E a minha filha também estava desempregada e largou o currículo, enfim, não se abriu. Mas eu fiz um propósito também, e assim que eu larguei o propósito, dali uns dias, ela conseguiu o trabalho onde ela nem tinha largado o currículo, né? E eu vi que foi a mão de Deus ali.
1: Resumindo, estava tudo trancado.
3: Sim.
1: E depois do propósito?
3: Do propósito, Deus abençoe.
1: Uhum.
3: A gente tem que entender que a gente faz o propósito, mas o tempo é de Deus, não é da gente.
1: E o tempo de Deus chegou?
3: Chegou.
1: Vale a pena?
3: Vale a pena.
1: Bate palma e dá glória. O que que aconteceu, senhora?
4: Eu também recebi uma revelação através de você mesmo, que abriu uma porta muito grande para mim. Uma semana, na outra semana eu já estava empregado.
1: Tava trancado.
4: Tava tudo trancado.
1: Quanto tempo?
4: E 1 ano e 9 meses que eu estava parado.
1: 1 ano e 9 meses.
4: Estou.
1: E depois da revelação?
4: Uma semana. Já tá...
1: Uma semana depois da revelação? Escuta, ó, escuta. Uma semana depois da revelação, o que que aconteceu?
4: As portas se abriram e não faz nem um mês que estou empregada, trabalhando feliz da vida.
1: Está feliz?
4: Eu agradeço muito a Deus.
1: Fala assim, Deus é grande.
4: Deus é grande.
1: E faz coisa grande.
4: E faz coisa grande.
1: Bate palma e dá glória a Deus.
0: Glória a Deus, que maravilha, hein? Deus usando a vida do pastor Eliezer. E olha, nesta quarta-feira, Deus a usar o seu servo mais uma vez, nas revelações, na palavra. Deus a usar o seu servo na oração, e os sinais estarão acontecendo. Olha, ouvinte, quarta-feira, Deus quer abençoar a sua vida. 7 horas da manhã, o servo do Senhor vai estar no altar de Deus, pregando a palavra e orando pela sua vida. Nesta quarta-feira, Deus, ele vai abrir as portas para você. Você acompanhou aí pessoas relatando a vitória, pessoas relatando a bênção, pessoas testemunhando do milagre de Deus. E olha, é tremendo o testemunho. Porque nossa irmã estava aí, uma das nossas irmãs que testemunhou, ela alcançou uma porta tão grande que
5: É, quase que não precisa pagar nada ali da sua faculdade. Se a faculdade custa um valor bem alto, ela paga ali só um pouquinho, porque um Deus que abriu a porta para ela, abriu uma porta gigantesca. Outro testemunho impactante é o testemunho da nossa irmã que veio na igreja numa semana, já na outra semana estava trabalhando, revelada que as portas Deus estava abrindo, e já na outra semana já estava trabalhando, porque Deus abriu as portas, portas que outrora estavam fechadas, portas que outrora estavam trancadas, porta que outrora estava aí, ouvinte, portas que outrora estava sem nada. O nosso Deus veio e abriu a porta. O nosso Deus é um Deus tão poderoso, tão maravilhoso, tão tremendo. O nosso Deus é tão grande, é tão poderoso, que a nossa irmã veio, as portas fechadas, não conseguia trabalho. Foi revelada pelo Espírito Santo, na outra semana já estava com portas abertas, trabalhando para a glória de Deus. Deus que abre porta onde não há porta, vai abrir as portas para você. Venha buscar a Deus. Não sofras mais. Igreja Pentecostal, Deus e Amor. Avenida Amazonas, 8410, no bairro do Cabana. Nesta quarta-feira, Deus tem milagre para você. Vitória, Deus vai te entregar. Não importa o teu sofrimento, não importa a sua dor. Quarta-feira agora é a quarta-feira do seu milagre. 7 horas da manhã. Jesus vai te abençoar, Jesus vai mover nesta quarta-feira. Você precisa de um milagre? Você precisa de uma bênção? O endereço é Avenida Amazonas, 8410, no bairro do Cabana. Aqui é o pronto socorro de Jesus. Você entra enfermo, sai curado. Entra desenganado pela medicina e sai completamente curado pelo poder de Deus. Você chega neste lugar com as portas fechadas, as portas se abrem pelo poder de Deus. Nesta quarta-feira, você não pode ficar de fora. Deus vai usar o seu servo. Deus vai usar ele com poder, com ousadia. E a vitória vai chegar na sua vida. A bênção vai chegar para você. Não importa o teu sofrimento. Não importa a sua dor. O que importa é a sua fé em ação. E se colocares a fé em ação, milagre vai chegar na sua vida. A bênção vai chegar para você. Não importa quanto tempo esteja sofrendo. Deus vai abençoar teus caminhos. Vitória vai chegar para você nesta quarta-feira. Vamos juntos buscar a Deus. Vamos juntos buscar a presença do Senhor. Deus vai te abençoar. Jesus tem vitória, Jesus tem milagre para você, Jesus tem bênção, muita coisa boa. Deus, ele vai te entregar nesta quarta-feira. Então venha cultuar a Deus conosco, não fica de fora, Não perca a oportunidade de experimentar o poder de Deus em sua vida. Jesus garante milagre. Jesus garante a bênção. Jesus garante vitória para você na Igreja Pentecostal Deus e Amor. Aqui, a Igreja do Arco-Íris, nós temos diversas linhas de ônibus que param quase em frente à Igreja Deus e Amor. Temos aqui o metrô da Vila Oeste, a qual você pode descer aqui bem próximo à sede estadual do Cabana. Temos o metrô bem localizado, bem pertinho para você vir cultuar a Deus conosco. E olha, não tem mais desculpa para você não vir buscar a Deus. Por quê? Hoje em dia tem aí os Uber, tem táxi, tem aí, né, os Uber Moto. Você pode vir cultuar a Deus, basta você se esforçar. E você que tem condição de fazer o trabalho do bom samaritano, você, meu amado irmão, minha amada irmã, que conhece alguém que está enfermo, alguém que está doente, alguém que está aí sofrendo, convide desta pessoa. Se possível, traga com você ali no seu carro, no seu veículo, para Deus abençoar a vida daquela pessoa. Eu tenho certeza, Deus vai abençoar você e a outra pessoa que você trazer. Então, no nome de Jesus, venha cultuar a Deus conosco nesta quarta-feira, uma quarta-feira de grandes milagres.
6: Preciso chamar aqui três pessoas que estão aqui dentro da igreja e uma que está me assistindo. São quatro pessoas, três aqui dentro e uma que está assistindo. Deus falou assim: fala para as quatro pessoas, eu sou aquele que te dou saúde. Eu disse: Deus, por que que o Senhor está falando desse jeito? Deus falou assim, ó, só eu e essa pessoa sabe. Porque já faz dias que vocês estão sofrendo com uma dor. Com uma dor. Mas vocês vão sair do teu banco, nem que você esteja debilitado, você vai sair daí, vai receber unção e vai ser curada por Deus. Três pessoas. A de casa já recebe, de amarelo, pode vir correndo. Aqui, ó, abanou para mim aqui, ó, de amarelo também. Falta ainda a última pessoa. Olha, eu poderia lá atrás, ó. Levantou a mão e Deus confirmou. Você só está sonhando com morte. Você só está sonhando com morte. E você está dizendo, o que que Deus está querendo falar? Deus está dizendo, eu estou dando grande livramento para dentro da tua casa. Um espírito de morte está rondeando a tua casa e quer fazer algo ruim acontecendo dentro da tua casa. Mas Deus está livrando, sim ou não? Deus está dando livramentos. Olha, o grande é o livramento, viu? Não é coisa pouca, pequena, é grande. E você só está sonhando com morte para tu saber que é Deus que está falando. Aonde está esta pessoa? Eu te chamo um ali, ó, de vermelho, ó. Corre aqui na frente. Corre aqui, porque toda maldição, toda amarração. Levanta a mão para cá, todos vocês. A senhora aceita uma oração? Aceita? Então fecha o teu olho. Pensa em Deus agora. Pastor, usa a autoridade que Deus te deu. Sai daí, Satanás. Sai, espírito da morte, que quando ela se levantou do banco, eu vi tu atrás dela, demônio. Eu te expulso agora, saia. Levanta a mão para cá, porque você está na guerra. Levanta a mão para cá, porque você está na guerra. Sai daí, Satanás. Sai daí, espírito da morte. Sai de trás dela. Em nome de Jesus, sai. Seja livre. Olha aqui para mim, Senhor. Respira fundo. Solta agora. Não está sentindo mais leve? Hã? Saiu toda coisa ruim de trás da senhora. Recebe de Deus, viu? Recebe de Deus, viu?
5: É tremendo o que Deus está fazendo na Igreja Pentecostal Deus de Amor. É, nossa irmã chegou com problemas no pulmão. Revelada pelo Espírito Santo, recebeu a oração do servo do Senhor e pôde respirar mais leve, porque o milagre aconteceu. Milagre vão acontecer nesta quarta-feira,
7: em nossa igreja pentecostal Deus e Amor. Avenida Amazonas, 8410, no bairro do Cabana. Eu quero orar com você agora. Estamos chegando ao ponto final da nossa programação. E eu quero orar com você, pedindo a bênção de Deus sobre a sua vida. Pedindo para Deus abençoar e tirar todo impedimento. Você está conosco nesta grande quarta-feira de bênção e de vitória.
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7: Grande Deus, maravilhoso Pai, em nome de Jesus, ó Deus, eu quero apresentar em tuas mãos a vida dos ouvintes do programa Voz da Libertação, Pai. Que eles sejam alcançados pelas tuas mãos neste momento. Pai, hoje, Deus, é segunda-feira. Então existe ainda, meu Deus, a oportunidade desta pessoa se preparar, se programar. Está conosco na grande quarta-feira da vitória. A quarta-feira da prosperidade. Tira, Deus, os embaraços, os impedimentos, as barreiras que querem impedir.

Deus, em nome de Jesus, ó Pai, use teu servo, ó Pai, na palavra, nas revelações, nas orações. Deus, que seja uma quarta-feira de grandes bênçãos, grandes vitórias. Eu creio, Deus, que esta semana está só começando e grandes coisas o Senhor tem reservado e preparado para nós. Fica conosco, ó Deus, e haja bênção, vitória, livramento sobre a nossa vida. Em nome de Jesus, para a glória do seu nome. Amém. Graças a Deus. Deus abençoe, ouvintes do programa Voz da Libertação. Te aguardamos na Igreja Pentecostal Deus Amor, sede estadual do Cabana, Avenida Amazonas, 8410, bairro Cabana, em Belo Horizonte, Minas Gerais. Vou ficando por aqui com a minha participação, agradecendo aos nossos irmãos da transmissora. Fiquem com Deus, na paz do Senhor Jesus, despede de todos, teu irmão em Cristo, Davi Reis.

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6: Aqui em São Paulo no último sábado e foi um evento memorável, vai ficar para a história da nossa igreja, e o Thiago Santos está lá na sede mundial estava conversando com algumas pessoas envolvidas e a gente vai voltar com ele para trazer mais informações sobre o encontro de mulheres de fé. Thiago Santos, estamos de volta com você na Externa do Voz.

0: Estamos de volta aqui ao meu lado, a irmã Elaine e a irmã Lilian. Olha só, tem mais informação sobre esse evento de Mulheres de Fé e eventos futuros que acontecerão. As Mulheres de Fé, esse departamento não está para brincadeira, minhas irmãs. É uma bênção, tem muitos projetos pela frente, então, por favor, conte mais um pouco sobre esses projetos futuros das Mulheres de Fé.
1: Tiago, esse foi a primeira imersão off-road, com tema saindo da rotina, saindo da estrada para chegar mais pertinho de Deus. E nós estamos assim inspiradas pelo Espírito Santo, cheia de atividades para que o Senhor venha tocar as mulheres, salvar mulheres, transformar a vida de mulheres. Inclusive, dia 1º agora, todo dia 1º temos já mais uma ação, não é, irmã Lilian?
2: Todo primeiro dia de cada mês a gente tem o jejum de Esther. E juntamente com esse jejum, com todas as mulheres do Brasil e do mundo, a gente tem uma oração também. E essa oração acontece em 4 horários diferentes do nosso dia. E essas orações são com todas as esposas de pastores, né? A gente fala com as irmãs de estados e esse mês a gente vai estar com 6 estados diferentes, orando junto com a gente em 6 horários diferentes, para poder clamar ao Senhor nesse primeiro dia do mês do jejum de Esther e oração. Mas é todo mês que a gente tem, Tiago, essa programação com as Mulheres de Fé.
0: Olha que legal, então tem aí já um processo de oração, de busca para que cada vez mais os projetos continuem avançando e alcançando mais mulheres, mais vidas e pessoas através do poder de Deus. Isso é maravilhoso, minhas irmãs. E olha só, então, a irmã estava comentando também anteriormente, no mês de outubro, lá dia 24, tem também uma outra ação.
1: Sim, dia 24 de outubro, preparem seus corações, porque aqui na sede mundial teremos o Outubro Rosa. Vamos ter um movimento no qual irá acontecer o dia todo para ajudar, auxiliar as mulheres nas orientações sobre o Outubro Rosa.
0: Glória a Deus. Irmã Lilian, parabéns pelo trabalho de vocês. Que Deus abençoe todas vocês. Olha só, nós temos agora uma matéria, que nós, as pessoas que estão nos acompanhando através do YouTube, da rádio, elas terão mais um vislumbre de como foi esse evento. Então vamos lá dar uma olhada em como foi esse dia abençoado.

paz do Senhor, eu sou a Aline Gonçalves. Hoje estamos aqui no Alto da Cantareira, mais precisamente aqui na Vila Reviver. E estamos no Off-Road, um evento com as mulheres de fé, proporcionado para as irmãs se desconectarem da vida real, da correria. Deus preparou um dia incrível, um dia lindo. E eu confesso para vocês que esse local escolhido faz a gente se sentir mais próximas de Deus. Com palestras, louvores, comunhão, adoração. E as irmãs estão todas animadas, empolgadas, todas com a expectativa lá em cima. E eu tenho certeza que esse evento vai superar todas as nossas expectativas.

0: A emoção tá muito grande, né? A expectativa também, né? É um lugar tão lindo como esse. E a gente com esse propósito no coração, né? De estar mais conectada com Deus, de estarmos unidas, né? Juntas, em comunhão com essas mulheres, né? 200 mulheres aqui, né? Bastante gente.
1: Nós preparamos com todo carinho um caderno, que é o caderno off-road, e ele tem uma trilha em uma montanha, e ao decorrer do dia vão acontecer palestras, que nós temos aqui os adesivos, e nós vamos, conforme as palestras vão acontecendo, a gente vai colocando os adesivinhos na trilha, e você vai chegar no final do dia ao topo da montanha, que é a presença de Deus, é a imersão do Senhor.
2: Estávamos muito em oração, em consagração, porque vai ter um momento muito especial que é exclusivo do Mãos Amigas.
0: Olha.
2: Que é essa questão de conectar com Deus, de ter um tempo só com Deus. Algo não vivido ainda no Mulheres de Fé.
3: E hoje é gratidão a Deus por tudo que o Senhor tem feito e viver este momento. Esse particular, nesse quarto aqui, esse particular com Deus, sim, essa intimidade é muito, muito gratificante. E a gente sai mais leve e com um propósito ainda mais elevado para servir ao Reino.
0: E eu vi que teve campanha de oração em prol desse evento.
2: Nossa,
0: também,
2: sim,
0: né?
2: As irmãs que são da parte da intercessão, elas estavam o tempo todo em campanha, oração com as irmãs, nos horários, irmãs escaladas na oração.
4: E um mês, né, em oração, todas as noites nós estávamos orando, e só pelas orações eu tenho certeza que hoje será um dia, assim, incrível.
5: Tem um propósito de alcançar essas mulheres, de alcançar o emocional, o espiritual, delas se conectarem. Essa é a primeira imersão de Mulheres de Fé. Nós estamos muito felizes porque nós saímos do templo, nós estamos em meio à natureza,
6: e a gente poder também fazer histórias também de outras pessoas, porque eu sei que aquilo que vai acontecer com a gente vai semear em outros corações, começando nossa família, nosso ministério, e também fazer a diferença, porque eu acho que a gente está aqui porque a gente colocou o primeiro lugar do Senhor, e a gente quer uma certa experiência do Senhor que faça realmente uma mudança total na nossa vida.
7: O Senhor nos deu, nos presenteou hoje com esse dia tão alegre, um dia de sol. E assim, você olha aí os pássaros cantando,
0: não tem
7: então,
0: coisa melhor.
7: Muito, né? Natureza aqui, é muito gostoso.
0: É o primeiro, e tenho certeza que outros eventos como esses virão também.

0: Irmã Débora, estamos muito alegres de estar aqui hoje. E eu queria saber de você, como que foi organizar esse evento? A gente está tão feliz de ter saído das quatro paredes, né? Pra gente vir para um lugar desse de refúgio. Conta pra gente um pouquinho.
1: Eu queria fazer um evento com as mulheres fora da igreja, das quatro paredes. E assim, esse sonho ficou guardado no meu coração. E um dia eu me acordei pensando nisso e eu vi dentro do meu coração uma palavra off-road, que em inglês quer dizer estrada de terra. Seria sair você da rotina, do dia a dia, da pista, né? Que a gente está acostumado àquela rotina do dia a dia agitada. A gente tinha que ter um momento a sós com Deus, fora das distrações. Eu queria trazer para esse lugar todas as mulheres para que sentissem o que eu iria sentir. E eu estou sentindo isso. No momento em que fui colocar meu pedido de oração ali, eu já senti a presença de Deus aqui. A gente estando perto da natureza, a gente fica mais perto de Deus. Esse era o objetivo, trazer as mulheres para um momento íntimo com Deus, de intimidade com o Senhor.

gratidão é o que define. Vivemos um dia incrível na presença de Deus e em comunhão. Foi extraordinário. Quantas mulheres choraram, se emocionaram aqui nesse dia. Foi nítido o quanto Deus estava presente. Mulheres que há muito tempo esqueceram na correria do dia a dia do quanto são amadas, do quanto Deus cuida nos mínimos detalhes e vendo o sorriso, a emoção no rosto de todas, não tem coisa melhor. Foi gratificante o dia de hoje. Tenho certeza que vai ficar marcado na história de todas elas. E já estamos, assim, ansiosas pro próximo off-road, porque as irmãs estão saindo daqui, ó, na alegria, todas gritando de alegria, cantando.

0: Olha só, que maravilha, encontro de mulheres de fé nesse último sábado. Nós estamos aqui com a Ana Rocha, que palestrou lá. Ana, olha, a gente estava comentando aqui que foi um momento maravilhoso ver as mulheres ali numa imersão total, né? Saíram da cidade grande, não tinha esposo, não tinha filhos. Como foi esse momento, assim, vocês se separaram exclusivamente para buscar a Deus e para estar em comunhão?
1: Olha, eu vou te dizer que as irmãs estavam animadas, estavam muitíssimo animadas, muitas até fizeram surpresa pro esposo, sabe? Tinha irmãs que o filho estava fazendo aniversário, preparou algo pro filho, mas se priorizaram. Eu fiquei impressionada com a alegria das irmãs.
0: E o que que teve lá? A gente percebeu alguns trechos assim, de palavra, de palestra, inclusive, de oração, mas... O que foi que mais moveu esse encontro? Assim, teve um momento que elas se reuniram para orar juntas, que impactou você assim, de forma poderosa?
1: Olha, eu vou te dizer que teve muitos momentos assim, de dinâmicas, palestras, que fizeram com que as irmãs, com que todas que estavam lá, pudessem se conectar com o Senhor. Seja... na cura da alma, entender melhor como aplicar a palavra de Deus no dia a dia, mas eu não posso dar muito spoiler para que as irmãs que não foram possam ir nas próximas imersões, mas foi muito impactante.
0: Glória a Deus, é para que as pessoas que não foram, e eu ouvi uns boatos aí, você sabe o número de mulheres que estavam presentes, aproximadamente?
1: Mais de 200 mulheres.
0: Parece que o objetivo para o próximo encontro é 500 mulheres.
1: Isso mesmo,
0: meu
1: isso
0: Deus
1: mesmo.
0: Do céu.
1: As irmãs que não foram nessa imersão, já se prepare para ir na próxima.
0: Olha só, a gente viu que teve convidado para palestrar, para ministrar a palavra, louvor, e você foi uma dessas convidadas. Qual foi a sua tese, a sua pauta, a sua temática ali na palestra?
1: Então, primeiro nós tratamos da alma, do espírito, e depois eu trouxe essa parte de como a gente pode se posicionar como uma mulher de Deus através da nossa imagem. Então, eu trouxe um tema falando sobre como a nossa imagem vai falar sobre a palavra de Deus. Então, como a mulher deve se vestir, como a mulher deve escolher as suas peças, né, ali na hora da compra, ou até mesmo durante ali, né, da decisão da escolha diante do guarda-roupa, como ela pode facilitar essa escolha.
0: Entendi. Então, você mostrou que não se trata apenas do que pode ou que não pode vestir, no caso das mulheres, mas que mensagem elas vão transmitir através da sua identidade, da sua aparência, da sua roupa, e também como que elas vão glorificar o nome de Deus através disso.
1: Isso mesmo, porque muitas vezes a gente não se comporta como filha de Deus. Né? O inimigo ataca a nossa mente dizendo que a gente não tem valor, que a nossa aparência não importa, que a nossa imagem não vai impactar, né, no mundo lá fora, mas há pesquisas que falam que os 3 primeiros segundos são essenciais para alguém julgar se se aproxima ou não, se somos confiáveis ou não. Então a nossa postura, a nossa vestimenta, a forma como nós tomamos decisões no dia a dia vai mostrar se somos filhas ou não do Deus Altíssimo.
0: Tem uma falácia que diz que a gente não pode julgar pela aparência, né?
1: Mas julgam. Mas,
0: só que, inclusive, a Bíblia fala sobre essa modéstia, né? Esse pudor, esse cuidado, e é isso que você traz, que você trouxe nessa palestra que você deu lá no Encontro de Mulheres e que você também traz em suas palestras gerais, no caso, né?
1: Exatamente, porque muitas vezes a gente olha para as irmãs que estão na sexualidade e fala, nossa, a gente até usa o jargão, lá vem a Jezabel. Mas as irmãs que também não se cuidam também estão cometendo um tipo de pecado. Então a gente trouxe esses dois paralelos para dizer que nós devemos nos posicionar como filhas de Deus e há uma forma de fazer isso.
0: Exatamente, muito bem, Ana, e para quem não sabe, a Ana é figurinista, é assim que fala?
1: Isso mesmo.
0: A Ana é figurinista, é ela que decide aqui, ó, a roupa que nós estamos usando, ó.
1: É isso
0: mesmo. Que você acha? Será que a Ana tá de parabéns? De 0 a 10, ó, esse terno aqui, ó, foi você que escolheu, né, Ana?
1: Isso. Eu escolho, mas eles dão ali, né, o ok final, se vão vestir ou não.
0: Diretor, não sei se é possível, será que dá pra mostrar ali o como é que chama? Não se chama roupa, né? É o figurino.
1: Figurino.
0: Dá pra mostrar o figurino dos meus amigos ali, ó? Gabriel Araújo. Gabriel Araújo, olha o Gabriel Araújo, mostra pra gente aí, ó. Ó, azul marinho, né, gravatinha roxa. Agora, que você pode dizer sobre isso, Ana?
1: apesar da gente ter um dress code, né, que a gente chama dress code para o programa do Voz, cada um tem a sua identidade. Então, por exemplo, o Gabriel, ele gosta mais de cor. Então a gente, né, muitas vezes coloca ali uma cor mais vívida.
0: É verdade.
1: O Ítalo, por exemplo, ele não gosta do azul royal, mas ele tem o terno azul royal. O Levi, ele é mais clássico. Então a gente trabalha a identidade de cada um. E ainda assim, dentro do dress code do programa Voz da Libertação.
0: Olha, toda esse profissionalismo, essa qualidade aqui com Ana Rocha, e vai ter no próximo encontro de Mulheres de Fé. Então você, Varoa, vigia, Varoa, fica atenta aí para você não participar e estar com a gente no próximo encontro de Mulheres de Fé. Com a gente não, né? Com as mulheres aqui da nossa igreja, pelo amor de Deus.
1: É isso mesmo.
0: Ana, muito obrigado, Deus abençoe. Parabéns pelo seu trabalho.
1: Amém.
0: E que você continue avançando aí e trazendo conhecimento para as mulheres de Deus.
1: Amém.
0: Amém?
1: Em nome de Jesus.
0: Deus abençoe.
1: Deus abençoe.
0: Olha, tudo isso e muito mais aqui na nossa igreja Deus e Amor. E agora, Gabriel Araújo, por favor, apresenta pra gente como é que está aí a reação do público, participações, enquete. Por favor, me atualize.
2: Ó, muita gente participando, e quando eu falo que é muita gente mesmo. 220 votos pelo YouTube.
0: Meu Deus.
2: E mais de 10 votos também pelo WhatsApp. É, não tenho uma soma exata, mas é muito pelo WhatsApp, muita gente mandou mensagem hoje. Eu gostaria de mandar um abraço especial também para a irmã Tereza Braga. Ela está sempre conosco aqui, ela é da Congregação Cristã no Brasil. Ela fala assim, ó, acompanho vocês todos os dias, minha rádio fica sempre ligada aqui e assisto vocês também. Então, isso para nós é motivo de alegria, né? É um privilégio tê-la conosco. Quero mencionar algumas mensagens aqui. Enviar algumas mensagens. E a primeira que eu quero ler é da Viviana Santos. Ela fala assim, ó, é verdade sobre a questão da enquete. Aprendo muito com vocês, por isso amo esse programa e sempre participo das enquetes. Até quando não sei. Eu arrisco e se erro aprendo, mas eu amo participar. Vocês são um canal de bênção de Deus. Amém. Esse é o nosso privilégio. Agora, temos duas mensagens aqui muito específicas. Por exemplo, o Romualdo, ele fala assim, ó, Ismael, nascido de Agar, serva de Sara, foi o primogênito biológico. Ó, e tem a segunda mensagem dele. O único filho de Abraão mencionado como único em passagens bíblicas específicas, como Gênesis 22, é Isaac, por ser o filho da promessa, o único gerado com a sua esposa Sara. Olha aí, ó. Ele respondeu deixando dois pareceres aqui. Mas e aí? Qual que é o seu voto? Aproveita que ainda dá tempo.
0: Esse não tem como errar, né? Ele defendeu as duas. Mas olha só, sem mais espera, vamos encerrar a nossa enquete, Gabriel?
2: Vamos encerrar nossa
0: enquete. Olha, você que tem em casa, prepare-se. Gabriel vai apresentar agora. Vai acabar com o mistério. Qual o primeiro filho de Abraão? Mas como assim mistério? Tá vendo como a palavra de Deus é um livro sério, que precisa ser estudado com delicadeza? Então, Gabriel Araújo, qual o nome desse varão? Qual o nome do filho de Abraão, primeiro?
2: Ó, por incrível que pareça, nessa não teve pegadinha, mas meu coração aqui, a próxima, eu vou lançar uma enquete muito parecida com essa, mas com pegadinha. Então essa é simples. Vamos lá, qual é o nome do primeiro filho de Abraão? Bom, a resposta é fácil, né? Começa com I. Ismael, calma. O Felipe agora gelou, né? Ismael é a letra B. Ismael foi o primeiro filho de Abraão. Só que Ismael foi plano humano.
0: Sim.
2: Isaac é plano de Deus. Então, quem projetou Ismael foi Sara. Quem projetou Isaac foi o próprio Deus.
0: Muito bem. Se nós trouxéssemos, Levi, de outra perspectiva, a resposta certa poderia ser Isaac, né?
2: Sim.
0: Que foi o primeiro filho de Abraão, mencionado como único na Bíblia Sagrada, aí poderíamos dizer que é Isaac. Mas, apesar de ter sido com Agar e ser plano humano, mas era filho de Abraão. Sim, né?
3: Filho biológico de Abraão, vamos dizer assim, com Agar, né, a escrava egípcia, como bem colocou aqui o nosso irmão Gabriel, foi o plano da Sara, né, que a descendência deles lá, estão brigando até hoje, né, mas o primeiro filho realmente foi Ismael, e essa é a resposta, e glória a Deus.
0: Quantos votos aí, Gabriel, nós tivemos?
3: 236.
2: mais, eu acho que 10 ou 15 pelo WhatsApp. Muita gente respondeu hoje.
0: Muito bem. Gabriel, muito obrigado pela enquete, que Deus abençoe. Obrigado, Levi, também pela contribuição. Bem. Obrigado por vocês dois estarem comigo nesta segunda-feira. Bem. Amanhã estaremos juntos novamente.
2: Com certeza.
0: Ok? Vamos pra cima amanhã?
3: 10 da manhã estaremos aqui ao vivo.
0: Olha, obrigado para você que votou, que participou da nossa enquete. Amanhã vai ter mais enquete aqui no Voz da Libertação. Infelizmente, nós chegamos ao fim de mais uma edição, mas a semana está apenas começando. A gente vai ficando por aqui. Olha, Débora Miranda na sequência com o programa Mensagens Cantadas, com oração e muito mais para você. Fique na paz do Senhor Jesus, se Deus permitir. Amanhã estaremos com você no Voz da Libertação.
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1: 11 horas e 28 minutos.

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Louvado seja o nome do Senhor, e aqui nós estamos, e já vos saúdo na paz do Senhor Jesus, sua irmã em Cristo, Débora Miranda. Com este mesmo fundo musical, nós vamos buscar a face do Senhor. Senhor Deus, Senhor Pai, te glorificamos, ó Deus, por esta oportunidade. Nós queremos te louvar, Senhor, porque mais um dia amanheceu. É uma oportunidade valiosa de estarmos, meu Deus, vivos, enquanto tantos já se foram. E o Senhor nos deu esta graça, esta oportunidade de louvarmos o Seu nome, de podermos falar contigo em oração. Ó, meu Deus, a minha alma regozija em Ti. A minha alma tem sede da Tua palavra. Ó, Senhor, todo o povo do Senhor agora ora comigo e Te adora. Sim, Senhor, nós louvamos o Teu nome por qualquer situação. Nós Te louvamos em qualquer dia, em qualquer hora, porque Tu és Deus. Tu és Deus maravilhoso, o verdadeiro, o único, ó Espírito Santo. É tão bom nós estarmos diante de Ti, na Tua presença. Como é bom nós estarmos, Senhor, na Tua presença, sabendo que nós estamos sendo ouvidos e respondidos. Oh, aleluia! Meu coração, Senhor, se exalta em Ti, porque nós sabemos que o Senhor é um Deus de misericórdia. E a Sua misericórdia se renova a cada manhã. A Sua graça nos alcança a cada minuto, a cada instante que clamarmos com fé. Oh, Deus, estou tão feliz de poder estar falando contigo juntamente com milhões de ouvintes. Eu sei que há pessoas de todas as partes do nosso país e fora dele que estão agora orando juntamente comigo. Meu Deus, Tu és um Deus eterno. É aquele que não lança fora da Sua presença, aquele que se achega a Ti, Senhor, com humildade, com alegria, com fé. E nós estamos aqui, Senhor. E no meio deste dia nós paramos um pouquinho do que estamos fazendo para falar contigo. Senhor, eu apresento nesse instante a família do Senhor aqui na face da terra. Senhor, a Sua igreja que caminha neste deserto, neste Egito, neste mundo onde Satanás, ele reina. O Seu povo necessita de Ti, Senhor. Nós estamos caminhando rumo a Canaã, porque nós cremos e acreditamos que um dia nós estaremos neste lugar onde o nosso coração nunca viu, nunca sentiu o que está preparado. Coisa linda está preparada para o Seu povo, por isso vale a pena seguir, Senhor. Mesmo com os pés sangrando, nós seguimos. Oh, Espírito Santo, como nós precisamos do Senhor. Como precisamos desta fortaleza, Senhor, para seguirmos adiante. Espírito Santo de Deus, toma agora a total liberdade de inundar este lugar, esta casa, este escritório, este veículo, neste campo onde estas pessoas trabalham cultivando o pão, o trigo para chegar à mesa. Senhor, vai alcançando esta pessoa que está trabalhando no aplicativo, neste carro, o dia inteiro, para também ganhar o seu sustento. Senhor, esta pessoa que tem sentindo dores todos os dias, amanhece com dor, dorme com dor, apesar de todos os analgésicos fortes que tem tomado. Espírito Santo, nós apresentamos estas pessoas que carregam esta cruz tão pesada, Senhor, desta enfermidade que não quer ir embora, esta pessoa que carrega esta cruz de problemas na sua casa, esta pessoa que está carregando esta cruz, meu Deus, do desemprego, do problema financeiro, da dívida. Senhor, acima de tudo,
de todas as libertações e curas do nosso corpo físico. Nós precisamos do Senhor para a nossa vida espiritual, que é o que rege as demais áreas da nossa vida. Senhor, nós queremos estar cheios, com a nossa lamparina cheia de azeite, para que quando o anjo do Senhor, quando o noivo vier, nós estejamos preparados. Senhor, derrama desse azeite sobre nós. Oh, aleluia. Eu sinto sua presença aqui, Senhor. Espírito Santo da verdade, eu sinto sua presença aqui, Senhor. Vem, enche este lugar. Enche este estúdio, Senhor, da sua presença. Não, eu não estou orando sozinha, não, Senhor. Eu sei que há milhões de ouvintes orando comigo. E teu Espírito Santo aqui conosco e também com os nossos ouvintes. Senhor, alcança agora esta necessidade espiritual. Essa pessoa que tem buscado a verdade e não tem encontrado. Senhor, há tantos missionários em tantas partes do mundo e também da nossa nação, falando do teu amor. Senhor, alcance agora aquele que está sedento pela verdade, que tem batido em tantas portas e não tem encontrado a única verdade, que é o Senhor. Tu és o único caminho, a verdade e a vida, que eu posso dizer que é a vida abundante. Eu já encontrei esta vida, mas muitos não. Senhor, alcance aqueles que estão enfeitiçados, aqueles que estão amarrados pelas cordas das obras de feitiçaria, Senhor. Quantas pessoas estão acorrentadas com os vícios, com as cordas das drogas, da bebida alcoólica, e não conseguem se desvencilhar. Senhor, visita agora aqueles que estão buscando, meu Deus, a cura para seu corpo físico. Eu poderia listar, Senhor, todas as enfermidades, mas são milhares delas. Mas Tu a conheces, as conheces de perto. Senhor, eu oro agora para que o Senhor acrescente-nos a fé, porque somente através dela podemos Te agradar, Senhor. Meu Deus, cada dia Satanás tem mandado flechas para nos desanimar, para nos fazer cair, para nós sermos tentados a largar tudo e não mais seguir adiante. Ó Senhor, nós estamos de pé porque o Senhor tem nos sustentado. Eu quero orar por este pastor, por esse dirigente de igreja que está orando comigo agora. Senhor, Tu sabes como ele tem se esforçado para ver esta igreja que ele dirige cheia do Teu poder, buscando a palavra, buscando conhecimento. E muitas vezes ele não tem sido, meu Deus, bem sucedido. Senhor, por se aumentar a iniquidade, o amor pela Tua palavra tem se esfriado, meu Deus. Outrora as pessoas que antes estavam tão fortes na fé foram alcançados pela flecha do desânimo e hoje estão prostrados diante da caminhada. Quantos soldados caídos nesta longa caminhada, Senhor. Tu és o nosso general. Venha levantar estes soldados caídos. Aqueles que estão fracos não estão caídos ainda, mas estão quase caindo. Senhor, eu sinto a sua presença tão maravilhosa aqui nos estúdios, meu Deus. Que este ouvinte, este internauta também possa sentir esta presença. Que este internauta possa sentir, Senhor, que o Senhor está perto. Que o Senhor não está longe, mas que o Senhor está perto. Alcança, meu Deus, pela fé. Porque o Senhor não vai alcançar pela necessidade, mas pela fé de cada um. Ó Deus, eu oro pela nossa nação. Tu tens visto, Senhor, como o nosso povo tem sofrido. Diante das atrocidades
do mau caráter, Senhor, que temos enfrentado em tantas áreas desta nação. Senhor, visita, Senhor, as autoridades legislativas, judiciárias, executivas. Visita o nosso presidente da República. Senhor, eu entrego em Tuas mãos esta nova eleição, nas Tuas mãos. Senhor, as autoridades foram constituídas e instituídas pelo Senhor. E o Senhor pede na Sua palavra que oremos por elas. Nós fazemos parte desta nação e onde as leis são feitas por esses poderes e essas autoridades. Senhor, olha a nossa nação tão pobre, mas ao mesmo tempo tão rica. Senhor, onde o povo está cada dia mais pobre, o povo já pobre está mais miserável a cada dia. Não somente financeiramente, mas espiritualmente. Senhor, quantos estão caminhando a passos largos para a condenação, para o inferno. E o Senhor, oh meu Deus, Tu enviaste o único Filho, porque era o único bom que poderia derramar o Seu sangue para a remissão dos pecados de toda a humanidade. Ah, Senhor, esse sacrifício não foi em vão. Foi por mim, foi por este ouvinte, para que hoje pudéssemos ter a oportunidade de sermos salvos e morar com o Senhor. Meu Deus, eu oro neste instante pela diretoria da nossa igreja. Também é uma autoridade instituída pelo Senhor. Ó Deus, que o Senhor continue ali sentado à mesa conosco, trazendo luz, sabedoria. E sabemos que estamos ali por uma causa muito nobre, que é a Sua casa, que é a Sua obra. Visita, Senhor, agora cada diretor, suas famílias. Visita agora minha mãe, Senhor. Dê sabedoria cada dia mais, para que ela possa levar adiante, Senhor, com sabedoria esta obra. Visita os meus irmãos carnais. Visita meu esposo, Senhor. Ele precisa do Senhor neste momento. Alcança agora aquele corpo, Senhor, aquele cérebro. Alcança, Senhor. Recompense aqueles que oram por mim, por ele, por nossa família, que estão fazendo campanhas de oração pelas madrugadas, de jejum. Eu não sei como recompensar, mas o Senhor sabe como recompensar. Senhor, me dê forças nesta caminhada. Senhor, eu não desisto, não adianta, eu não desisto. Pode vir flechas de todos os lados, eu não vou parar. Nunca tive vontade de parar e não vai ser agora. Eu vou continuar, Senhor. Conta comigo, Senhor, eu vou continuar. Eu não vou parar, porque o Senhor tem estado comigo e é o Senhor quem tem me fortalecido. Obrigada, Senhor. O Senhor sabe o quanto eu te amo. O quanto eu te amo, Senhor. E o Senhor sabe as verdades, a verdade das minhas palavras. Não adianta, Senhor, nós falarmos algo diferente daquilo que está no interior do nosso coração. Porque o Senhor vê tudo. Visita agora, Senhor, a minha alma. Visita os meus sentimentos. Visita as minhas emoções. Visita meu corpo, Senhor, meu coração, minha mente. Tudo está entregue a Ti, Senhor. Eu coloco aos pés da cruz a minha vida, o meu ministério pessoal e também deste ouvinte. Senhor, eu oro agora pelos missionários que estão dedicando a sua vida para falar do Teu amor. Quantas dificuldades ele tem enfrentado. Quantas barreiras, quanto desprezo, quanta indiferença, a pregação que sai dos lábios deste missionário e desta missionária. Senhor, mas eu sei que o Senhor está adiante, trabalhando muitas vezes quando os nossos olhos não veem o que está sendo feito por Ti. Ó Senhor, neste momento de oração eu apresento também, Senhor, aqueles que estão nesse instante evangelizando no metrô, que estão evangelizando no ônibus, que estão evangelizando nas ruas da cidade. Não somente aquele que está em outros países, mas aqueles que estão, Senhor, precisando
precisando do Senhor. Ó meu Deus, visita agora. Visita agora, visita agora, Senhor. Visita agora aqueles que estão necessitados, meu Deus, de uma resposta para um novo emprego. Aqueles que estão precisando, meu Deus, de uma resposta de confirmação para abrir um negócio, para fazer uma viagem, para decidir sim ou não, porque esta pessoa tem colocado aos pés da cruz, aos pés do Senhor, para tomar essa decisão tão difícil. Ó Deus, eu oro agora por esta família que está totalmente separada. Sim, Senhor, eles estão juntos na mesma casa, mas não há mais intimidade familiar. Não há mais conversa. Não há mais alegria. Cada um tem vivido o seu próprio mundo, dentro da mesma casa, debaixo do mesmo teto. Senhor, meu Deus, Tu és o Deus da união. E a família é uma instituição linda, que Satanás tem combatido. Senhor, quantos valores invertidos a sociedade tem lançado sobre as famílias. Mas a Tua palavra, ela continua de pé como a verdade absoluta e soberana. Oh, Espírito Santo, são tantas coisas que eu gostaria de orar agora, mas eu não tenho como mencionar todas as situações. Tu sabes. Eu quero orar agora, Senhor, pelo renovo do Espírito Santo. Eu quero pedir agora, Senhor, que o Senhor derrame deste fogo maravilhoso sobre esta pessoa que quer ser batizada com o Espírito Santo. Esta pessoa que quer sentir a força do Senhor. Esta pessoa que quer sentir a Sua presença. Comece a glorificar, ouvinte. Comece a glorificar, dizendo, eu quero, Senhor, eu quero. Glória, glória, glória a Deus. Comece a glorificar você, ouvinte, que está nesta prisão, nesse presídio, nesse hospital, na sua casa, neste veículo. Comece a glorificar. Glória, glória a Deus. Sim, Senhor, derrame deste óleo. Oh, aleluia, aleluia. Eu sinto esta glória tremenda neste lugar. Eu também quero este renovo para minha vida, Senhor. Aleluia, aleluia, aleluia. Renova a sua igreja, Senhor. Renova o seu povo. Renova, Senhor, para que busquemos sem cessar. Seja de manhã, à tarde, à noite ou de madrugada, busquemos a Tua face. Oh, Santo de Israel. Santo, santo é o Senhor dos exércitos. Vem, Espírito Santo. Venha revelar o oculto e o escondido. Venha revelar, Senhor, trazer luz àquilo que está escondido. O Senhor disse na Sua palavra que o Senhor traria à luz tudo que está escondido e oculto. Sim, meu Deus. Não permita, Senhor, que o ímpio permaneça na congregação dos justos. Também a Tua palavra diz, Senhor, que o Senhor não deixaria o ímpio ir adiante com seu mau propósito para que ele não se exaltasse. E pachemi kandemanahayasinamanakurimanahas. Oh, Espírito Santo. Vem, Espírito Santo, renova. Renova as forças, renova o ânimo, Senhor, renova a fé do Seu povo, renova, renova, Senhor, cura por dentro e por fora, ó Espírito Santo da verdade, aqui estamos para Te servir, Senhor, que jamais as nossas mãos venham se desfalecer, que os nossos pés não parem de caminhar. Prepara, Senhor, as nossas mãos para a guerra e nossos pés para a batalha. Sim, Senhor, o caminho é longo e nós não podemos parar. Não, Senhor, vai segurando em nossa mão para que nós não venhamos a cair, Senhor. Espírito Santo,
o Senhor estaria conosco todos os dias, nos ensinando todas as coisas. Senhor, nós queremos ser salvos, nós queremos continuar, nós queremos seguir. Não vamos parar, Senhor, não vamos parar, nós queremos seguir adiante. E este ouvinte pede forças, derrama da Tua força, Senhor, sobre este ouvinte, sobre este internauta, derrama, Senhor, derrama, para que após esta oração, ele possa se sentir diferente, já com suas forças renovadas, com a sua fé fortalecida no Senhor. Ó Espírito Santo, obrigado por nos fazer escolhidos, por nos escolher para a salvação. Onde há milhões e milhões de pessoas, bilhões em todo o mundo, o Senhor nos escolheu. Ah, Senhor, o Senhor é muito seletivo. Ó Deus, eu entrego, Senhor, esta oração em Tuas mãos. Eu entrego este programa em Tuas mãos. Eu entrego este dia nas Tuas mãos. Eu entrego a nossa vida em Tuas mãos. O nosso chamado, o nosso ministério pessoal, nós entregamos em Tuas mãos. Fica conosco, Senhor. Nós Te agradecemos. Nós Te louvamos. Nós Te exaltamos. Enaltecemos. Na pessoa bendita de Jesus Cristo, o nosso amado Senhor.

nós falarmos com o único e verdadeiro Deus. Eu estou aqui para trazer-lhe um convite para a mudança da sua história, da sua vida. Eu creio que você jamais, talvez tenha ouvido este convite de você ter a sua vida mudada. E só há uma maneira, não é com o seu novo emprego, com a sua nova faculdade, não. É de você aceitar Jesus como seu Salvador. É você ter, eu digo, e você tem a oportunidade de agora dizer: Senhor, eu quero ser tua serva, eu quero ser o teu servo, eu quero viver com o Senhor, eu quero ser um crente, eu quero ser uma crente na sua presença. Porque não adianta, você vai continuar batendo as portas, nas portas, e nada vai mudar na sua vida, mesmo que você tenha um emprego diferente, um salário maior. Você precisa de Jesus. Todos nós precisamos de Jesus. Nós nascemos com um vazio do tamanho de Deus, e somente Ele pode preencher este vazio. Você quer aceitar este convite? De aceitar Jesus para ser o Senhor e ser o Salvador da sua vida? Se você quer, se ajoelhe, se possível, ou então onde você estiver, não tem condições de se ajoelhar, feche os olhos e repita estas palavras comigo agora. Senhor meu Deus, Senhor meu Pai, nesse instante eu quero te aceitar para ser o Senhor e o Salvador da minha vida. Senhor, eu sou pecador. Eu já pequei muito. Perdoa os meus pecados agora. Lava-me pela tua palavra. Purifica-me dos meus pecados com o teu sangue precioso. Escreve o meu nome no livro da vida para o grande dia. Obrigada, Senhor, por me aceitar. Me ajuda enviando o teu Espírito Santo para que eu possa seguir esta jornada até o fim. Para que Ele me ensine todas as coisas daquilo que eu preciso. Em nome de Jesus. Amém. Amém. A partir deste momento, você já faz parte da família do Senhor.

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10: Porque sou eu que conheço os planos que tenho para vocês, diz o Senhor. Planos de fazê-los prosperar e não de causar dano. Planos de dar a vocês esperança e um futuro. Jeremias 29:11.
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0: sou eu que conheço os planos que tenho para vocês, diz o Senhor. Planos de fazê-los prosperar e não de causar dano. Planos de dar a vocês esperança e um futuro. Jeremias 29:11.
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Sim, o Senhor está presente, Ele vive. Lindo lançamento. Nossa, nós estamos assim com hinos maravilhosos, né? Vamos dar valor à nossa gravadora, cantar nossos hinos, né? A gente, às vezes, vai num culto, a gente não ouve nenhum hino da gravadora. A gente dá valor às coisas dos outros, né? A gente acaba se compenetrando as coisas que não são nossas. Vamos valorizar um pouquinho o que é nosso, né? Não é porque eu sou cantora, não é porque tenho hinos gravados, mas de verdade, a gente tem visitado igrejas, a gente tem tido cultos, a gente vai ouvir louvor só de outra gravadora. Então vamos cantar um pouquinho do nosso, né? Não estou falando para cantar só do nosso, mas vamos valorizar um pouquinho, você que é líder de jovens, de louvor aí na sua igreja. Temos tantos hinos bonitos, né? Ainda mais nós temos aí clipes, temos aí playbacks, agora nós temos toda esse recurso, né? Antigamente era tão difícil ter um músico na igreja, era tão difícil ter um playback, um CD player ali para tocar o playback. Agora nós temos tudo na internet, na palma da nossa mão, no nosso celular, né? Para a gente ensaiar, para a gente cantar na igreja. Então valorize os lançamentos da MC Music. A gente tem um protocolo, né? A gente tem uma filosofia dentro da gravadora de que todos os hinos, eles passam por uma peneira, né? Para uma análise, para ver se é teológico realmente, se é cristocêntrico, se as letras realmente não são para encher uma melodia, para preencher uma melodia, não. São letras que trazem uma mensagem. Quando não está bem ajustada, nós ajustamos, falamos com o autor, arrumamos para que haja compreensão total do pecador ou do crente que está ouvindo aquela mensagem para que ele possa entender, né? Também passamos por uma correção de ortográfica, de concordância verbal. Então, é tudo muito bem feito. A gravadora MC Music, ela trabalha de uma maneira de qualidade, cristocêntrica, né? Centrado na Bíblia Sagrada. Então, valorize isso. Porque nem todas as hinos que você ouve, às vezes você não sabe nem o significado, não entende aquilo, né? Então, preste atenção no que você vai cantar, porque é uma mensagem e também é uma promessa, né? Eu estava outro dia conversando com a minha mãe, que eu gostaria até que o Medina colocasse aí o hino Usa-me, do meu CD passado, É Assim Que Adoro. Tem uma parte do hino lá, abaixa um pouquinho de fundo musical para eu cantar aqui, Medina. Senhor, me queima como fogo. Aí eu falei, Senhor, eu não quero mais cantar essa frase. Não quero. Aí meu esposo ficou doente. Porque a gente canta, a gente está fazendo uma oração, gente. Então, é claro que a gente passa, mas aí deixa passar, deixa vir a luta, mas eu não vou pedir mais, me queima como fogo, me refina como ouro. Você sabe o que é isso? É o fogo que refina o ouro para purificá-lo. Então, a gente pedir isso, Senhor, me perdoa, eu não vou cantar mais essas músicas. Quando eu for cantar esse hino na igreja, eu vou deixar o povo cantando essa frase. E eu não vou cantar essa frase mais. Vamos lá.

0: Presta atenção agora aqui que eu canto. Veja aí. É uma oração.
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0: Misericórdia.
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0: misericórdia.
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0: É, nós passamos pelo vale. E cada hino é uma oração. Nós estamos prometendo a Deus, nós estamos falando com Deus através do hino, não é? Então, nós temos que tomar cuidado que nós estamos cantando, da onde procede aquelas músicas. Então é o que eu estou falando, a MC Music não é perfeita, temos falhas, mas procuramos fazer aquilo que Deus quer que façamos dentro da palavra. Hinos cristocêntricos, hinos com mensagem, que tenham um significado que a pessoa possa entender. Tem que ter um hino com mensagem totalmente explicada, não é? E isso a gravadora MC Music está fazendo. Então valorize os nossos hinos, cante os nossos hinos, adquira os nossos lançamentos, cante os hinos aí, aprenda e canta na igreja. São hinos bonitos, abençoados, que primeiramente vai abençoar a sua vida, edificar também. E a nossa pergunta, a nossa enquete continua: quando uma pessoa fica doente, você? Vamos colocar a gente, vamos lá. Fica mais fácil a gente julgar, né? Vamos julgar com retidão? Não, só Deus ele pode julgar. Nós não podemos julgar, não. Quando a pessoa fica doente, se você fica doente, quando você chega na igreja, as pessoas começam a falar: ah, é porque aquela irmã deixou de congregar, ah, ela não participou da ceia, ah, ela fez isso e aquilo, ah, aquela irmã, é porque aquele dia é que não sei mais o quê. Será que Deus está castigando ela por alguma coisa que fez? O que, que a Bíblia realmente ensina? Porque eu sei que as respostas aqui vão ser todas essas. Não, irmã Débora. Não, não é que quando a pessoa está doente é Deus castigando. Mas lá atrás você julgou. E vai continuar julgando, porque você vai ter vergonha de falar seu pensamento, seu julgamento. A gente é assim, a gente é assim. Mas que o povo julga, julga. É só abrir a internet, a gente fica injuriado, a gente fica com repulsa de ler o que a gente lê. Não estou falando só do meu canal, estou falando em geral. As pessoas em geral que têm uma vida pública, principalmente, é gente julgando dia e noite, é gente só, os haters, né, que dizem são os odiadores, né, em outras palavras, aqueles que têm raiva do sucesso espiritual de um, do sucesso musical. Então as pessoas têm raiva que o outro seja feliz. Então, isso dentro da igreja, isso dentro de um ministério, isso dentro de um grupo de jovens, isso dentro de um grupo de senhoras. É um julgamento, gente, que Deus fica muito triste. Deus está muito triste com esse tipo de gente. Mas nós temos que pedir misericórdia para que Deus faça essa mentalidade se abrir. Se você está nessa classe de pessoas, pare agora. Deus está falando com você. Pare de julgar. Pare de entrar na internet só para poder, vamos dizer em outras palavras, meter o pau e criticar e xingar. Só não fala palavrão porque vai ser denunciado, mas fala aqueles nomes mais horrorosos. Aí quando a gente vai ver o perfil, a pessoa é pior do que ela está falando. É pior do que está falando, é sensual, é diabólica, está numa situação horrorosa. Aí a gente até entende, porque os filhos da luz, não, os filhos das trevas, vão emitir trevas. Mas outros que se dizem crentes estão lá com o cabelo arrumadinho, uma roupa bem vestidinha, mas uma língua felina, maldita, mal julgadora. Como que uma pessoa dessa vai dizer que é crente? Eu não quero servir o Deus que ela serve. Eu estou falando isso por várias pessoas que gostariam de ter um microfone na mão agora e falar. Porque, irmãos, não pode um crente que se julga salvo e vai tomar santa ceia ficar escrevendo isso na internet, julgando os irmãos, falando mal da sua própria igreja. Vai na igreja lá que ela congrega, no seu ministério, não estou falando só Deus de amor, seja Assembleia Batista, você é membro da igreja. Fica falando mal do pastor para os filhos, falando mal da líder da juventude para os filhos, dentro de casa, colocando na internet um problema pessoal. Vamos colocar isso dentro de quatro paredes. Nós temos o Ministério da Reconciliação lá em Mateus, se não me falha a memória, acho que é 18, mas eu vou verificar. Lá temos o modelo passo a passo para que nós possamos resolver um caso entre os irmãos. O Ministério da Reconciliação está lá em Mateus capítulo 18, eu já confirmo para vocês o capítulo. Não pode, irmãos, eu tenho que falar isso, Deus me dá essa oportunidade de ter esse microfone diante de mim para eu falar para todo mundo, para o mundo inteiro. Vamos parar com isso. é um fiscalizando o outro, é um julgando o outro, irmãos, pelo amor de Deus. Nós estamos espantando, estamos escandalizando, e as pessoas não crentes não vão chegar na igreja, porque eu já ouvi, você já ouviu também, eu ser crente como aquela crente lá da minha igreja, lá da minha, do meu trabalho, lá da minha escola, porque dá mau testemunho, faz dívida, julga, mente, chega atrasada e mente. Então, que crente somos nós? É só crente na roupa, no cabelo? Isso não é crente, isso aí chama, se chama religiosidade. Os religiosos que foram que crucificaram a Cristo, buscavam falha em Jesus. Olha lá, está conversando com a mulher pecadora. Olha lá, eles ficavam espiando Jesus. Nós somos fariseus. Coloca aí, ô Medina, fariseu cego, eu canto com a minha mãe. Será que somos fariseus cegos? Tira primeiro a trave do seu olho para tirar o argueiro do olho próximo. Nós temos que parar com isso, principalmente no nosso... Eu estou falando da minha igreja, não quero falar das outras, porque eu não sou membro de outra igreja, eu sou crente da Deus e amor. Ouça aí.

0: E não é assim? É desse jeito. Porque eu estou vendo respostas bonitas aqui. Mas, na realidade, não é isso que está acontecendo. Por isso a gente fica injuriado aqui. Pelo amor de Deus, isso não pode acontecer. Nós temos que parar com isso, meus irmãos. Pregadores, dirigentes, vamos pregar mais sobre caráter. Mais caráter, porque o povo precisa ouvir mensagens sobre caráter, ser honesto, ser bondoso, perdoar. Porque a gente quase não... A gente não ouve mensagens sobre mentira. Como tem crente mentiroso, julgador, meu Deus do céu. Nós temos que pregar mais sobre caráter, sobre santificação do corpo, da alma e principalmente do espírito. Porque você reflete aquilo que está dentro. Você olha um crente assim, nossa, bem vestido, né? Arrumadinho, tal, tal, tal, tal, sem nenhum escândalo visualmente, mas quando abre a boca, é uma pessoa raivosa, ressentida, que sempre fala mal e só critica, Gente, como pode uma pessoa dizer que é crente? Faz mau testemunho no emprego, lá na escola. Nós estamos falando disso, porque eu estou vendo aqui só mensagem. Não, não, não. Quando a pessoa está doente, não, não pecou contra Deus. Mas na prática é totalmente diferente essa da teoria, porque a gente só ouve mensagens bonitas aqui, né? Vamos ser verdadeiros, vamos falar a verdade.
1: A paz do Senhor, irmã Débora. Tudo bem? Meu nome é Guida, né? Aparecida Trigo, moro em São José dos Campos. Ó, irmã Débora, eu também acho que não é castigo de Deus, não. Porque senão as criancinhas, né, são inocentes, não têm pecado, eles ficam doentes também. Então, é porque a gente, né, irmã Débora, às vezes, conforme a alimentação nossa, né, a alimentação de hoje não é uma alimentação muito boa, né. Então, estou te... Cogotox, glúten, lactose. É onde as pessoas ficam, né? Doente, né, irmã Débora? Então, a minha opinião é essa, tá, irmã Débora? Deus abençoe. Um beijo, irmã Débora. Paz do Senhor.
0: Amém.
2: Eu creio que quando Jesus morreu, ele levou sobre si todas as nossas dores, as nossas enfermidades, né? E os nossos pecados, né? É o que eu creio, né?
0: Obrigada pela sua participação. Eu quero ouvir você também, né? Eu quero... Nós estamos fazendo uma pergunta que talvez mexa com aquilo que muita gente aprendeu, né? Entrou na igreja, começou a ouvir isso, essa verdade que não é verdade, né? Nem digo que é verdade. Essa frase, essa situação, essa posição, esse posicionamento, né? Não, ficou doente, é pecado. Aí a gente vai arranjar uma situação para encaixar ela. A gente vai procurar um erro que ela praticou para encaixar a doença daquela pessoa. Ah, aquela pessoa perdeu tudo? Ah, por causa disso e daquilo. Ah, aquela pessoa aconteceu isso com ela por causa daquilo. A gente sempre tem uma justificativa, mas quem quer saber da nossa opinião? Ore por ela. Irmãos, não adianta a gente ser praticante de metade do nosso, metade do evangelho, não adianta. Nós não seremos salvos. Então, o que a Bíblia realmente ensina? Não precisa ser uma resposta pronta, nem complicada, mas verdadeira. Diga simplesmente aquilo que você faz, aquilo que você pensa. E aí nós vamos abrir a Bíblia aqui e descobrir o que Jesus respondeu quando fizeram a ele uma pergunta muito parecida dessa que a gente está fazendo aqui, tá certo? Nós vamos ouvir mais um hino aqui, o louvor não para. Agora sim eu vou cantar um hino, Poderosa Fé. Essa música eu tenho que cantar, porque eu preciso de fé. Nós precisamos de fé para vencer. Poderosa Fé, Débora Miranda. Música.

0: A fé agrada ao Senhor, é a fé que faz a cada um de nós vencer. Poderosa Fé está no CD Vaso de Honra, meu novo lançamento da gravadora MC Music. Vamos para a saúde?
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0: Você é aquela pessoa que entra em casa com sapatos, que você ficou o dia inteiro fora de casa? Você chega em casa, não tira a roupa e põe, senta em cima do sofá, senta no sofá, senta na cama com a roupa que você ficou o dia inteiro? Não acredito. Não acredito. Entrar em casa com os sapatos da rua, sentar-se na cama ou sofá com as roupas de fora, traz milhões de micro-organismos invisíveis e poluentes externos para o seu ambiente de descanso. Olha, os sapatos, as roupas acumulam resíduos onde você passou no metrô, pessoas doentes, lá no ônibus, né? Banheiros, calçados, tudo isso mostra, através de estudos, que a sola de um sapato, pasmem, pode carregar mais de 400 mil bactérias. E você entra com o sapato em casa. Entra no sofá, entra no quarto, vai na cozinha. Meu Deus. E uma das bactérias é a coli, E. coli, né? A causadora de infecções intestinais e urinárias. Ao andar pela casa, você vai espalhando os germes pelos sapatos que você não tirou e veio da rua. A cama, por exemplo, meu Deus. Cama e o sofá são locais de contato direto com a sua pele, com o seu rosto. Ao sentar-se na cama e no sofá, com a roupa que você chegou da rua, você transfere toxinas, poluição, resíduo de fumaça de carro, poeira industrial e fuligem. Além de pólen, pelos de animais da rua, ácaro, que agravam crise de asma, rinite e alergia da pele. A sola dos sapatos absorve produto químico invisível presente no asfalto, como resíduo de gasolina, agrotóxico de jardim, produto de limpeza urbano. Então, deixar os sapatos na porta, atenção, você que entra com os sapatos, vai evitar que esses elementos químicos entrem em contato com a sua família e com os animais de estimação. Então, como fazer? Eu gostaria de trazer aqui algumas dicas de como fazer, de como você conseguir, primeiramente, você buscar um cantinho da porta e colocar uns sapatos. Um sapatinho que você usa dentro de casa, um chinelo. Então, não entre na sua casa com sapatos. Não, deixa um chinelinho, limpinho, é claro, para você entrar em casa e não levar. Aí você pega aqueles sapatos, leva até a lavanderia onde está o tanque e joga um lisoforme na sola, ou você passa uma água sanitária só na sola, não no couro, na sola, e deixa lá descansando e respirando. Você ficou o dia inteiro com aquele sapato, né? Prepare ali de uma maneira que todo mundo faça isso. E eu comecei a fazer isso com a minha sogra. Minha sogra me ensinou como fazer, de como não entrar com os sapatos sujos e cheios de micróbios e coisas dessa natureza. Roupas. É claro que você não vai arrancar a roupa na porta de casa. não é isso. Vá direto para a lavanderia, você trocou o sapato, colocou o chinelinho, vai para a lavanderia, tenha lá um roupão, um peignoir, coloque já a roupa para lavar, dobra ela no avesso, coloca dentro do cesto de roupa suja e vai se trocar, vai tomar seu banho, enfim, o que você sempre tem o costume de fazer. É muito importante, já toma seu banho. Se você vai trocar de roupa e não tomar banho, mas já passa o álcool, lava as mãos, bem lavado, com bastante sabão embaixo das unhas. Principalmente quando tem crianças ou pessoas doentes dentro de casa. Pessoas com imunidade baixa, tipo pessoas doentes, pessoas idosas, crianças. Então, às vezes, você tem aquelas crises de bronquite, de pneumonia, por falta de higiene. Tosse na mão, não limpa, você vai trocar, por exemplo, a roupa de cama, você encosta o cobertor para dobrar na sua roupa. Tudo isso são pequenas coisinhas que vão melhorar a sua saúde. Então, a partir de hoje, Arranja o chinelinho para cada um parzinho lá, para cada membro da família, na porta de casa. Comece a ensinar os seus filhos. Chegou ele com a mochila, não põe a mochila em cima da cama. Pega a mochila, põe lá na lavanderia ou perto do tanque para poder respirar. Joga um lisoforme, joga um spray antibacteriano. Porque está trazendo muita coisa suja para dentro de casa. Não sabemos onde passou aquela mochila. A sua bolsa não vai guardar dentro do armário, ela está cheia de micróbios. Então são tantas coisas, nosso relógio, nossa aliança, seja lavada a aliança. Então tudo isso vai ajudar a sua saúde, com certeza. E eu quero ouvir você, vamos ouvir aqui, mas se tiver mensagem no WhatsApp, antes de ouvir o próximo clipe, eu vou fazer o seguinte, Medina, eu vou ler então as mensagens que estão chegando. Tem muita gente participando. O Marcos de Campinas, se toda doença fosse castigo de Deus, diz ele, teríamos que dizer que toda pessoa saudável está vivendo corretamente diante do Senhor e sabemos que a vida não funciona assim. É verdade, meu Marcos. Renata de Curitiba, eu não acredito que Deus precise colocar uma doença em alguém para ensinar uma lição. Às vezes a doença simplesmente faz parte da fragilidade humana. Obrigada, Renata. Também o Paulo de Salvador, ele manda a sua mensagem. Talvez a pergunta não seja o que essa pessoa fez para adoecer, mas como podemos cuidar dela enquanto está sofrendo? Bom, Paulo, é isso que eu estou falando. Eu não estou brava, nada disso. Eu estou só simplesmente indignada e cansada de a gente ver crentes... não vou fazer que é crente. Não, não é crente, não. Pessoas que se dizem crentes, escreve um negócio desse aí. Escreve um negócio desse aí. Então, a gente vê o julgamento burro do ser humano. Tudo a gente vai julgar, gente. Temos que parar com isso. Não é verdade? Vamos para a próxima mensagem? Luciana de São Paulo. Ela diz assim, o que mais me preocupa é quando alguém já está enfrentando uma doença. E ainda precisa carregar a culpa de pensar, Deus está fazendo isso comigo porque eu errei. Exatamente isso, Luciana. É isso que eu estou falando, não tem misericórdia, as pessoas não têm misericórdia. Aí você lê lá num comentário da internet, porque é o lugar que a gente está mais em contato, está assim porque fez isso e aquilo. Quando a gente vai ver o perfil dela, coitada, não tem o autoexame, né? Examine-se a si mesmo, ela não ouve, não segue isso, né? Examine-se a si mesmo. É uma coisa horrorosa, né? André de Belo Horizonte, na Bíblia, Jó sofreu profundamente sem que seu sofrimento fosse consequência de uma vida de pecado. E a Bíblia fala, né, que ele era o homem mais íntegro da terra e ele sofreu doença, né? E os amigos dele chegaram lá e fizeram o quê? Depois a gente vai ouvir isso através do estudo bíblico. E o André ainda diz, isso já deveria nos fazer pensar antes de julgar quem adoece. Não só quem adoece, irmão André, no geral, por exemplo, uma pessoa que perdeu o seu negócio. Ah, porque não dá o dízimo, ele tem que dizimar. E a palavra dizimar está errada, ninguém vai dizimar ninguém. Dizimar quer dizer matar, exterminar. Aquela cidade foi dizimada pelo dilúvio, aí sim. Mas a maioria fala, eu vou dizimar. Vai dizimar quem? Você vai matar alguém? Não, eu vou devolver o dízimo, eu vou pagar o dízimo, né? Abrindo um parênteses aqui. Abadia de Goiânia, muitas pessoas falam, nossa, fulano é tão bonzinho e sofre tanto, e tem pessoas tão ruins e vive bem, não sofre, não fica doente. Abadia diz assim, na minha opinião é, todos nós passamos por provações por algum motivo que somente Deus sabe. É, realmente ele sabe todas as coisas. Obrigada, irmã Abadia. Vamos seguindo, vamos lá, mais um hino, mais um aqui, mais uma mensagenzinha. Sandra de Recife, eu acredito que algumas escolhas podem trazer consequências para a saúde, mas consequência de uma escolha e castigo direto de Deus são coisas diferentes. Obrigada, irmã Sandra. Deus abençoe. Vamos a mais um hino, mais um clipe da gravadora MC Music. Vai chover. Já está chovendo bênção aí, igreja. Receba pela fé. Solta o som, Medina, mais alto aí, Medina, vamos lá. Não se assuste, Rejane.

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2: Porque sou eu que conheço os planos que tenho para vocês, diz o Senhor. Planos de fazê-los prosperar e não de causar dano. Planos de dar a vocês esperança e um futuro. Jeremias 29:11.
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7: Em nome de Jesus, nós temos que mudar nossas atitudes, temos que parar com isso. Eu falo isso porque nós somos natureza caída e nós temos que lutar contra essa vontade da nossa carne de julgar o próximo. Tudo a gente tem que ter uma explicação. A fulana está assim, assim, ah, está bem por causa disso e aquilo outro. Ah, aquele lá se veste bem porque tem dinheiro. Ah, aquela fulana lá está doente porque pecou. Ah, porque aquele lá está com carro velho porque não dá o dízimo. Não é assim, nessa linha. Meu Deus, o que, que é isso? Nós temos que parar com isso em nome de Jesus. Olha o que, que a Márcia de Londrina escreve. Eu já ouvi alguém dizer para uma pessoa doente: você precisa descobrir onde abrir uma brecha. E ela diz, a Márcia de Londrina, aquilo me marcou, irmã Débora. Em vez de consolo, ela recebeu palavras de culpa. É verdade. Quem não, né, gente, passou por isso? Quem não foi julgado um dia? Mas nós julgamos os outros, né? Então essa mesma dor que nós sentimos quando fomos julgados, deve ser essa dor quando nós sentimos essa dor e quando nós julgamos o próximo. Daniel de Sorocaba: acredito que Deus pode usar uma doença para produzir reflexão e transformação, mas dizer que Ele pode usar uma situação é diferente de afirmar que Ele causou aquela doença como punição. É a resposta do Daniel de Sorocaba. Obrigada. Que Deus te abençoe. Cláudia de Brasília: talvez existam situações, ela diz, em que nossos próprios comportamentos contribuam para uma doença. Mesmo assim, será que o papel do cristão é apontar o erro ou ajudar quem está sofrendo? É isso mesmo. Vamos aos áudios, vamos lá, Medina.
8: Pai, Senhor, irmã Débora.
7: Amém.
8: Que bênção, hein? Que bênção essa pergunta aí. Me fez recordar de quando eu tive um acidente de carro. Foi coisa assim, muito rápido, né? Baixei o carro e aí o semáforo estava aberto. E aí eu colidi com o carro da frente. Até então ele até falou que eu estava errado. Eu falei, meu Deus do céu.
7: Sim.
8: Cheguei em casa, chorei bastante. Falei, Jesus, onde eu errei? Meu Deus, o que eu fiz de errado, Senhor? Mas aí Deus foi tão, né, tão bondoso, me deu a vitória. Ficou um valor que o seguro não cobriu.
7: Sim.
8: Mas Deus deu a vitória, preparou pessoas para poder pagar praticamente quase a parcela do conserto, tudo,
7: glória a
8: né?
7: Deus.
8: E aí eu pude entender que nós somos falhos, erramos, mas não é que Deus está tá castigando a gente.
7: É, exatamente.
8: Acontece, a gente tem um carro, vai mesmo ter que arrumar, né?
7: Sim.
8: Infelizmente, né, vai acontecer algo do tipo, mas tudo é pra aumentar a nossa fé.
7: É tudo para a glória de Deus, né?
8: É. Me chamo Jenny Castro, eu falo de Campinas, viu? Você é uma bênção. A programação é uma bênção. Glória a Deus.
7: Obrigada, Deus abençoe. Obrigada, obrigada. Deus abençoe.
9: A paz do Senhor, irmã Débora.
7: Amém.
9: Meu nome é Exaltina, sou aqui de Arujá.
7: Uhum.
9: Respondendo à pergunta, né, que a irmã fez, nem toda enfermidade é castigo de Deus. Entendeu?
7: Uhum.
9: Tem várias situações, né? A gente sabe. E eu creio que nós que estamos na presença de Deus, nós temos o tempo de receber aquilo que Deus tem preparado para nós, e dependendo da nossa situação diante dele, uhum. né? Mas nem todas as enfermidades é castigo de Deus, porque Deus ele não é perverso, ele prova a nossa fé.
7: Exato.
9: Ele prova, mas nem tudo é causado pelo pecado.
7: Uhum.
9: Né? Amém? E
7: amém.
9: O que a irmã falou aí a respeito, acerca de pessoas que estão dentro da igreja, julgando, olha, infelizmente nós estamos vivendo esse tempo, que a igreja está cheia de juiz. Pior que senta em cima dos erros deles e fica só apontando os dos outros. Amém? Deus abençoe.
10: Paz do Senhor, irmã Débora. A minha opinião é que nós temos que ter misericórdia, né, das pessoas. É normal as pessoas ficarem doentes, porque nós somos seres humanos.
7: Uhum.
10: Às vezes tem situações que a pessoa fica doente. O que fazermos? A minha opinião, orar pela pessoa, ajudar a pessoa no que a pessoa esteja precisando. A pessoa está doente. Eu já tive a experiência de visitar uma pessoa que estava doente. Estava com um monte de receitas,
7: uhum.
10: de injeções.
7: Sim.
10: Precisando de remédio, desempregada.
7: Meu Deus.
10: Com esposa, filhos.
7: Uhum.
10: O que eu fiz? Eu orei. Orei, né?
7: Uhum.
10: Por aquela pessoa. E simplesmente ajudei.
7: Catei
10: todas as receitas. Fui à farmácia, comprei todos os remédios, as injeções. Dali uma semana a pessoa estava boa. Foi procurar emprego e conseguiu emprego. Então, nós não devemos julgar quem está doente. E sim devemos ajudar. No nome de Jesus. Uma boa tarde, irmã. Fica com Deus.
7: Amém, igualmente. Na verdade, gente, falta-nos compaixão. Essa é a única palavra que a gente pode dizer. Porque Jesus, a Bíblia diz que ele teve íntima compaixão. É o que falta a nós, compaixão. Principalmente quando a gente, entre aspas, né? Ah, não dou muita bola para essa pessoa, não. Essa pessoa é meio esquisita, metido. Passa pela gente e nem cumprimenta. Ah, só porque tem esse carro é metido. Ah, porque usa essa roupa porque é metido. Então a inveja começa a crescer no coração, então você começa a julgar o próximo, né? Nós somos assim. Então falta-nos compaixão, um pouquinho de misericórdia, e falta-nos Bíblia. Isso é o sepulcro caiado. Lindo por fora, mas uma língua horrorosa, maldita, uma língua escarnecedora, caluniadora. Mas um dia Deus trará, sim, essa situação a juízo. Elias Santos canta, inflama, hino bonito, CD, som da adoração. Solta a voz, canta conosco.

0: Terra, traga vida, Senhor, ao seu povo. E no bonito que vocês ouviram, na voz de Elias Santos, o hino Inflama. Hino bonito, hein? Que poder maravilhoso nesse hino. Inflama em mim, Senhor, a vida. Inflama a vida em mim. Hino bonito está no CD que tem o título Som da Adoração. Vale a pena você adquirir esse CD. Seja ele físico, né? Que você possa pegá-lo, né? Colocar aí no carro. E a maioria dos carros hoje parece que não tem mais CD player. Ou então você ir nas plataformas digitais, Google Play, Spotify, tem tantos, né? Você comprar essa faixa musical, ou então você acompanhar lá no canal do YouTube, o canal da gravadora MC Music. Vamos um momento da família? Vamos falar de família agora? Vamos lá!
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0: Que exemplo estamos deixando para os nossos filhos? Para as nossas crianças? Eu tive três crianças, né? Eu e o Lourival tivemos o André, o Diego e o Davi. E ontem, foi esse final de semana, eu recebi uma homenagem do meu filho mais velho. Nós estávamos participando de um evento com mulheres de fé e pediram para ele fazer um vídeo para mim. Eu fiquei tão emocionada e tão, no bom sentido, orgulhosa de saber que eu fui um exemplo para ele, e um exemplo bom de mulher guerreira, de mulher que cuida, amorosa. E eu estou falando isso porque às vezes a gente não nota as coisas boas também que temos. Hoje, no nosso momento, a família, queremos conversar sobre algo muito importante. O nosso exemplo que damos aos nossos filhos. Existe uma frase muito conhecida que diz: as crianças aprendem mais com aquilo que veem do que com aquilo que ouvem. E é verdade, né, gente? Como que é verdade isso? Muitas vezes ensinamos nossos filhos a não mentir, mas será que eles já viram? Nos viram contando uma pequena mentirinha? Ah, filhos, vocês precisam respeitar as pessoas. E quando a gente trata alguém ruim, de maneira má, e quando estamos irritados, ensinamos que devemos pedir desculpas, mas será que eles nos vêm reconhecendo quando erramos? Tem pai e mãe que não pede desculpa para filho de jeito nenhum. Não, que a criança vai deitar e rolar em cima de mim. Não é humilde. Se você machucou seu filho, principalmente quando pequenininho, falou palavras ruins, depois você chegou em si e falou: puxa, eu fui nervosa na hora, eu agi ruim. Que bonito você chegar, filho. A mamãe errou, a mamãe estava nervosa. Perdoa a mamãe, dá um abraço aqui. Jesus também nos ensinou sobre a importância do exemplo. Ele disse: resplandeça a vossa luz diante dos homens, para que vejam as vossas boas obras e glorifiquem a vosso Pai. E será que as pessoas que estão ao nosso redor glorificam a Deus pelo nosso exemplo? Lá na faculdade, lá na escola, lá no trabalho, dentro de casa. Olha, dentro de casa os nossos filhos e netos estão vendo essa luz também de perto. Eles estão observando como reagimos quando alguém nos magoa. Observam como tratamos o nosso marido ou nossa esposa. Nossos filhos observam como falamos dos outros. Os nossos filhos observam como lidamos com dinheiro. Eles observam quanto tempo passamos no celular. E observam também como nos comportamos quando ninguém de fora está olhando. Por isso não precisamos ser pais, mães ou avós perfeitos. Não estou falando isso. Precisamos ser exemplos sinceros, verdadeiros. E existe algo muito bonito que também podemos ensinar às crianças: como reconhecer um erro. É isso que estamos falando hoje no programa. Se você perdeu a paciência com seu filho, ou com seu esposo, ou com alguém, chega até ele e diga: filho, ou esposo, eu errei, me perdoe. Isso não diminui sua autoridade. Não. Não diminui a autoridade como mãe, como pai, como esposo, não. Ensina a criança humildade, que você também erra, que você se arrepende e que você também pede perdão. Gente, talvez uma das maiores heranças que podemos deixar aos nossos filhos não seja uma faculdade, uma casa ou bens materiais. É ela poder olhar para você, olhar para trás, quando crescer e dizer: eu vi a fé dentro da minha casa. Eu vi meus pais orando. Eu vi meus avós ajudando as pessoas. Eu vi a minha mãe pedindo perdão ao meu pai. Eu vi meu pai pedindo perdão quando ele praticou aquilo dentro da igreja ao pastor. Eu aprendi a amar a Deus porque primeiro eu vi esse amor dentro da minha casa. Então fica a reflexão do nosso momento da família. Olha, eu deixo essa pergunta para vocês. Eu não, o próprio Senhor. Que lembranças as nossas atitudes de hoje estão construindo no coração das nossas crianças? E que possamos pedir ao Senhor, nos ajude, ó Deus, a não apenas ensinar nossos filhos com palavras, mas a mostrar através da nossa vida o caminho em que desejamos que eles sigam. Que Deus os abençoe. Daqui a pouquinho estaremos respondendo a nossa enquete de hoje. Mas agora mais um louvor. Aqui o louvor não para. Cláudia e Ellen cantam do canal do YouTube da gravadora MC Music. O clipe Braço Forte é um hino já gravado. Temos aí uma nova roupagem. Hino bonito. O braço forte do Senhor está nos segurando.

0: Palavra linda, maravilhosa de Deus para nós, braço forte, cantaram Claudia Ellen, lançamento MC Music. E nós vamos, neste momento, através da palavra de Deus, que é a verdade soberana, que é a verdade absoluta para todas as indagações. Está no ar o quadro Conhecendo Melhor a Sua Bíblia.
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0: E hoje nós temos esta enquete e esse ensinamento agora vai responder a nossa pergunta em debate de hoje. Quando uma pessoa adoece ou sofre alguma situação difícil, isso quer dizer que Deus está castigando ela por alguma coisa que tenha feito? E o que a Bíblia realmente ensina? Vamos a ela. E eu quero começar esse estudo dando um nome para ele, um título. A dor não vem com legenda. E eu tenho alguns textos base para este ensinamento. João 9, Jó 1, 2, Jó 42, 7 e Lucas 13, de 1 a 5. Há dores que chegam trazendo diagnóstico, mas não trazem uma explicação. O médico pode explicar o que está acontecendo no corpo, mas nem sempre alguém pode explicar porque aquilo entrou na história daquela pessoa. E talvez um dos maiores erros religiosos seja este: quando Deus não explica, o homem inventa. Quando Deus não traz uma explicação, o homem inventa uma explicação e coloca o nome de Deus nela. É fácil olhar para alguém sofrendo e dizer: alguma coisa ele fez. Deus está cobrando. Deus está pesando a mão. Mas eu quero começar esta mensagem com uma frase: a dor não vem com legenda. Nem toda enfermidade explica a sua origem espiritual. Nem toda perda revela uma culpa escondida. Nem toda porta fechada significa reprovação. Nem toda lágrima significa que Deus se afastou. E nem todo sofrimento é uma sentença. E às vezes nós queremos, não é? Explicar em 5 minutos aquilo que Deus não explicou durante anos. João 9 começa de maneira extraordinária. Caminhando, Jesus viu um homem cego de nascença. Jesus viu um homem. Mas os discípulos imediatamente transformaram aquele homem em um problema teológico. Ó Jesus, quem pecou? Este ou seus pais? Lá vem os discípulos julgando, né? Preste atenção. A primeira pergunta deles não foi: Senhor, podemos ajudar este homem? Não. Os discípulos falaram para Jesus: de quem é a culpa? E talvez essa seja uma das diferenças mais profundas entre religião sem misericórdia e o coração de Cristo. A religião pergunta: quem pecou? Jesus pergunta: o que podemos fazer diante desta dor? Vocês estão vendo a diferença? Somos religiosos. Os discípulos queriam investigar o passado. Jesus estava prestes a transformar o futuro e eles procuravam um culpado. Foi quem que pecou, Jesus? Quem é a culpa? Jesus enxergava uma pessoa, o cego. E aqui existe algo ainda mais profundo. Aquele homem era cego desde o nascimento. Bebezinho. Então pense na crueldade da pergunta. Quem pecou, Jesus? Ele? Quando? Antes de nascer? A lógica dele já estava quebrada. Os discípulos estavam agora com a sua lógica quebrada. Mas quando alguém está decidido a encontrar culpa, até uma explicação absurda pode parecer espiritual. Quem começa pela acusação sempre encontra alguma coisa para acusar. Aí Jesus quebra todos eles, né? Jesus desmonta aquela teologia. Nem ele pecou, tampouco seus pais. Puf! Acabou com os discípulos, né? Cristo não estava dizendo que aquela família nunca havia pecado, não é isso. Ele estava dizendo: vocês, meus discípulos, estão errados ao transformar essa cegueira numa sentença sobre a vida dele. Então nós precisamos guardar no nosso coração: não transforme em sentença aquilo que Deus não explicou. Vamos fechar a boca. Vamos calar nossa boca. Jó é o mais conhecido para a situação do que nós estamos falando. Jó, agora vamos para ele. Aqui o assunto fica ainda mais profundo. Perdeu seus bens, Jó perdeu seus filhos, depois sua saúde. Quem estava olhando de fora poderia construir uma conclusão: ah, não, tem que concluir isso aqui. Não é possível uma situação dessa. Deus está contra Jó. Ele amaldiçoou a Deus. Não, ele... Não. Só que existe um detalhe extraordinário. O povo estava interpretando Jó pelo que estava acontecendo com ele. A terra estava interpretando Jó aquela situação, mas o céu já havia testemunhado sobre quem Jó era. Aleluia! Oh, palavra tremenda! Eu amo esta palavra. Antes da enfermidade chegar, Deus já havia dito: observaste meu servo Jó? Meu! Olha a propriedade. Veja o paradoxo. Na terra, Jó parecia rejeitado. No céu, Deus estava falando da sua integridade. Viste o meu servo, pertencimento meu, servo. Na terra parecia que Jó havia perdido o favor de Deus. No céu, seu nome havia sido mencionado pelo próprio Deus. Isso nos ensina: nunca fale, nunca determine a posição espiritual de alguém que, pela estação dolorosa que ela esteja atravessando, você vai designar isso ou aquilo. Você não é Deus. E as suas palavras serão semeadas e você colherá um fruto. Aí sim. Porque você pode estar chamando de castigado alguém que Deus chama de meu servo. Aleluia. Isso é lindo demais. Olha só, eu repito. Você pode estar chamando uma pessoa de castigado alguém que Deus chama de meu servo. Cuidado para não tocar nos ungidos do Senhor. Você pode olhar para a cama e enxergar um abandono. Deus pode olhar para a mesma cama e enxergar fidelidade. Deus pode olhar para um leito de hospital agora onde tem um servo dele. Pode olhar para a cama e enxergar fidelidade a ele. Você pode olhar para as lágrimas e imaginar derrota. Está chorando porque está derrotado. Misericórdia. O céu pode estar vendo uma fé que continua de pé, mesmo quando tudo ao redor está caindo. Não confunda sofrimento com a ausência de Deus. Os amigos de Jó tinham uma teologia arrumada, mas estavam equivocadíssimos. Os amigos de Jó acreditavam numa fórmula: se você faz o bem, coisas boas acontecem. Se coisas terríveis acontecerem, alguma coisa terrível você deve ter feito. Era uma teologia muito organizada pelos amigos de Jó. Só havia um problema: não explicava Jó. Simplesmente assim, não explicava a vida dele. E quando a realidade não cabia na teologia dos amigos de Jó, em vez de eles reverem a sua interpretação, começaram a acusar Jó. E isso não acontece hoje, né, gente? Não. Isso não existe hoje. Existe, infelizmente. Isso acontece hoje, dentro da igreja e fora dela. Há pessoas que precisam encontrar um pecado escondido porque não conseguem admitir: eu não sei por que isso aconteceu. Eu vou ter que arranjar algum pecado para essa pessoa. E talvez uma das frases mais espirituais que alguém possa pronunciar diante do certo sofrimento seja: eu não sei. Não sei por quê, não sei para quê, não sei quanto tempo vai durar. Mas não vou inventar uma resposta e assinar o nome de Deus embaixo. Não assine o nome de Deus diante de um julgamento que você está fazendo de outra pessoa. Em nome de Jesus, para com isso. Você sim está pecando. E coloca o nome de Deus ainda. Deus está pesando. Quem é você? Quem sou eu? Para falarmos assim. Isso exige humildade. Porque algumas pessoas preferem uma explicação errada ao invés de admitir que existem mistérios que pertencem somente a Deus. Deuteronômio 29:29 diz: as coisas encobertas pertencem ao Senhor. Se é mistério, não se revela mistério. Mistério é mistério e não será revelado. Quem começa pela acusação sempre encontra alguma coisa para acusar. Nem tudo será revelado a nós. Os mistérios pertencem a Deus e não serão revelados a nós. E se Deus deixou algo encoberto, quem sou eu, você, para descobrir aquilo que Deus não revelou? Onde Deus colocou um ponto de interrogação, não coloquemos um ponto final. Olha o perigo de falar em nome de Deus. Para com isso, em nome de Jesus. Agora chegamos ao ponto mais sério desse estudo. Quando a gente vai no livro de Jó, lá no finalzinho, Deus fala com Elifaz. Deus fala com Elifaz. E Deus diz que estava irado porque ele e seus amigos não haviam falado corretamente a respeito dele. Isso é impressionante. Agora preste atenção. Durante capítulos, aqueles homens falaram sobre Deus, defenderam Deus, explicaram Deus, interpretaram Deus, mas quando Deus finalmente falou, disse: vocês falaram errado a meu respeito. Que advertência para nós hoje. Que exortação para nós hoje, porque uma pessoa pode falar muito de Deus. Você pode pregar o evangelho, você pode evangelizar e ainda assim representar Deus de maneira errada. Pode citar versículos, você pode usar linguagem religiosa, pode dizer: Deus mandou, eis que Deus mostra, eis que Deus está cobrando. Mas a pergunta continua: Deus realmente falou isso? Deus há de me perdoar. Uma grande parte das profetadas aí, das profecias, é mentirosa. Há pessoas que transformam sua mágoa numa profecia. Profecia não, profetada. Transformam antipatia em, entre aspas, discernimento. Transformam o desejo de vingança em: eis que a mão do Senhor, eis que a justiça divina cai sobre ti agora. E quando algo ruim acontece com alguém de quem ela não gosta, diz: eu sabia, Deus pesou a mão. Cuidado. Cuidado, crente, cuidado. Não use Deus para santificar a sua vingança. Não coloque a assinatura de Deus numa carta que foi escrita pela sua mágoa, pelo seu ressentimento. Não coloque a assinatura de Deus aí. Guarde esta frase. Guarde no coração. Deus está falando com você. Deus está falando comigo. Porque é possível falar Deus quando na verdade quem está falando é o nosso ressentimento. É o coração magoado. Deus desmonta a teologia da tragédia. Deus desmonta. Vamos lá para Lucas, capítulo 13. Contaram a Jesus sobre pessoas que haviam morrido de maneira terrível. Aconteceu assim, assim, assim, Jesus. E Jesus trouxe também o caso dos 18 sobre os quais caiu a torre de Siloé. Não vou falar toda a história porque você precisa examinar e conhecer. Então fez uma pergunta: vocês pensam que eles erram? Perdão, que eles eram mais culpados do que os outros? Não! Observe o que Jesus fez. Ele recusou transformar a tragédia em ranking de santidade. Simples assim. Agora preste atenção, se toda tragédia provasse que alguém é mais pecador, então quem está saudável poderia concluir: estou bem porque sou melhor do que aquele que está doente. E isso produziria o quê? Uma espiritualidade monstruosa. O saudável se sentiria superior àquele que está enfermo. O rico se sentiria superior ao pobre. Quem não sofreu se sentiria aprovado por Deus. Eu sou saudável porque eu sou de Deus. Aquele lá é o infeliz. É doente por causa disso e disso aquilo. Está pagando. Deus está pesando a mão. Cuidado. O evangelho destrói essa arrogância. A ausência de sofrimento não é certificado de santidade, não. A ausência de problemas não é certificado de santidade, não. E sofrimento não é certificado de condenação ou de pecado realizado. A Bíblia diz que o sol nasce sobre maus e ruins, e bons e malvados. A chuva cai sobre justos e injustos. Vivemos num mundo quebrado. Existem doenças, acidentes, consequências naturais, escolhas humanas, existem ataques, existe disciplina divina, existem mistérios que simplesmente não conseguimos explicar. Por isso, a Bíblia nos dá princípios para interpretarmos a vida, mas não nos dá licença, autoridade para inventar revelações sobre a vida dos outros. Para com isso! Para de usar o nome de Deus em vão. Para de inventar profecia para dizer que você é santa, que você é santificada, que você é a profeta da igreja, o profeta da cidade. Não use o nome de Deus em vão, porque haverá juízo sobre isso. Existem consequências? Sim. Agora precisamos manter equilíbrio. A Bíblia não ensina que nossas escolhas não têm consequências. Eu não estou fazendo apologia ao pecado. Eu estou falando o que é pecado e quando não é pecado. Nem sempre quando uma pessoa está em maus lençóis podemos dizer, ou está passando uma luta, uma perseguição. É Deus. Quem semeia também colhe. Vamos ver o outro lado, eu estou dizendo isso. Existem comportamentos que ferem o corpo de Cristo. Existem pecados que destroem famílias. Existem decisões que produzem consequências na vida daquela pessoa. Vocês estão entendendo? Existem momentos bíblicos em que o próprio Deus revelou que determinada situação era disciplina. Mas observe a disciplina. Quando a Bíblia afirma que foi disciplina, Deus revelou. Então o problema começa quando Deus não revelou e nós decretamos, nós determinamos. Uma coisa é Deus tratar contigo. Outra é eu me tornar intérprete da enfermidade, da sua enfermidade. Se eu estou sofrendo, eu posso perguntar, Senhor, há algo que eu preciso mudar? Isso é justo. Isso é humildade. Mas olhar para alguém sofrendo e dizer, eu sei porque Deus fez isso com você, isso é antibíblico. Isso pode ser presunção. Examine a si mesmo, diz a Bíblia. Examine sua própria vida, sua língua, seu coração vingativo. Tenha misericórdia da vida do outro. Eu acho lindo quando Jesus tinha compaixão das pessoas. Quando ele viu a mulher pecadora, os fariseus, os saduceus, todos os que tinham lá, começaram a... Olha lá, Jesus está conversando com a mulher pecadora. E ele estava lá, entendendo a vida dela, mostrando salvação, mostrando mudança. Examine sua própria vida, tenha misericórdia da vida do outro. Agora chegamos em João 11. Lázaro adoece. Jesus, aquele que tu amas está enfermo. Marta e Maria enviaram uma mensagem. Jesus, aquele a quem amas está doente. E eu acho essa frase extraordinária. Porque ele coloca duas realidades na mesma frase. Amado e enfermo. Aquele que tu amas, amado, está enfermo. Nós, às vezes, pensamos que essas palavras não podem estar juntas. Não podem estar coexistindo juntas. Se é amado, não deveria adoecer. Concorda comigo? Na lógica humana, se ele é amado de Jesus, então jamais ficaria doente. Se Deus está com Lázaro, não deveria passar por isso. Se Deus está com o irmão fulano de tal, não deveria estar internado. Se Deus está com ele, não, jamais passaria essa situação. Mas a Bíblia coloca as duas coisas, uma ao lado da outra, juntas. Aquele que tu amas está enfermo. Então a enfermidade não anulou o amor. A cama não anulou o amor. A espera não anulou o amor. Nem mesmo o silêncio de Jesus anulou o amor que ele tinha por Lázaro. Aí vem algo ainda mais profundo. A Bíblia é linda. Eu amo esta palavra. Eu amo a palavra de Deus. Jesus recebe a notícia. E não foi imediatamente. Ele não saiu correndo. Imagine Marta e Maria esperando uma hora, duas, um dia. Passou um dia e Jesus não chegou. O que, que é isso? E Jesus não chegava. Se alguém estivesse olhando aquela casa de fora, poderia dizer, se Jesus realmente amasse Lázaro, já teria chegado. Já teria chegado. Mas João faz questão de dizer que Jesus amava Marta, Maria e também amava aquele que estava doente, Lázaro. O silêncio de Deus não é prova de ausência do amor de Deus. Demora para receber a resposta não significa abandono. Uma cama de hospital não é evidência de que Deus deixou de amá-lo, de amá-la. Há momentos em que eu não consigo entender o método de Deus, sem por isso precisar duvidar do caráter de Deus. Eu aceito, eu não entendo, mas eu aceito. Eu não sei como ele trabalha, não dá para explicar, mas eu aceito. Talvez a pergunta esteja errada. Talvez diante da enfermidade estejamos fazendo a pergunta equivocada. A gente pergunta, por que isso aconteceu? E às vezes não teremos resposta, não. Os discípulos perguntaram, Jesus, quem pecou? Ele ou os pais dele? Jesus mudou o foco da pergunta. Talvez a pergunta cristã diante de alguém sofrendo não seja quem é o culpado. Para. Paremos de falar isso, de perguntar isso. Paremos hoje, em nome de Jesus. A pergunta que devemos fazer, como posso manifestar o amor de Cristo aqui para com esta pessoa? A gente não tem compaixão. Falta-nos compaixão. Falta-nos misericórdia para com o outro, esta é a verdade. Mas queremos que os outros tenham misericórdia de nós. Imagina, aquele irmão nem me visitou. Aquela irmã nem me visitou. Mas quando o outro fica doente, você visita? Você manda uma mensagem de alento? Oh, aleluia, fala mesmo conosco, Senhor. Tem gente especializada em explicar a ferida dos outros. Tem gente especialista na língua para explicar a dificuldade do outro, mas incapaz de ajudar a cicatrizar esta ferida. Jesus não veio apenas responder perguntas sobre aquele cego. Jesus tocou na necessidade dele. Talvez alguém esteja sofrendo perto de você, lá na igreja. Aquela irmã desapareceu. Onde está aquele irmão que nunca mais veio? Não, pode deixar. Quando chegar, vai ser disciplinado na hora. O sangue de Jesus tem poder, por falta de misericórdia. Talvez aquela pessoa que nunca mais veio à igreja está enferma em casa. Ou passando uma necessidade, desemprego. Não tem dinheiro para vir para a igreja. Precisa da sua oração, talvez não precise de uma teoria, precisa de companhia, de uma ligação, de uma mensagem. Talvez não precise que você descubra por que caiu, talvez ela pecou, ela está envergonhada e não tem ninguém para levantá-la. Precisa, talvez, que você estenda a mão para ajudar a se levantar. Nós não fomos chamados para sermos investigador da desgraça alheia. Fomos chamados para sermos instrumentos de misericórdia, instrumentos de compaixão. Aleluia. Perdoa-nos, Senhor. Eu quero terminar falando especialmente com duas pessoas. Primeiro, você que está sofrendo. Você que está sobre um leito de enfermidade. Você que está passando necessidade financeira na sua casa. Você que está sozinho, abandonado pelos filhos. Você que está passando um momento tão difícil com a sua família. Talvez alguém tenha usado sua enfermidade para ferir você. Talvez disseram, Deus está cobrando. Isso é porque você fez aquilo errado. Não ignore o exame do próprio coração. Talvez nós precisamos dizer como Davi, sonda-me, ó Deus. Sonda o nosso coração e vê se há algum caminho mau. Se Deus mostrar algo, corrija. Sei que Deus está falando com você, exortando você, mude a sua atitude. Se precisar pedir perdão, peça perdão. Se precisar abandonar algo, abandone algo. Mas não aceite qualquer acusação humana, simplesmente porque alguém colocou o nome de Deus nela e acusando e mostrando a sua situação, seu sofrimento por causa disso e aquilo. Nem toda voz que fala de Deus está falando por Deus. Prove os espíritos. O Senhor nos dá esta oportunidade de provar os espíritos. Agora eu quero falar com quem está olhando alguém sofrer. Cuidado com aquilo que você diz. Porque você pode aumentar uma dor que já está quase insuportável. Já perdeu uma coisa, mas depois ainda precisou suportar amigos tentando explicar por que ele havia perdido. Há pessoas que vivem debaixo de uma enfermidade há anos. É o espinho na carne que Paulo também pediu que Deus tirasse. E Deus disse, não, essa enfermidade vai continuar. Mas é porque Paulo estava em pecado? Não sabemos. Mistério. Mistério é mistério e não se explica. Existem pessoas que sobrevivem à enfermidade há anos, mas ficam feridas pelas palavras pronunciadas durante a enfermidade que esta pessoa está passando. Não seja essa pessoa. Se você não sabe por que aconteceu, não invente. Se não revelou, não profetize. Se Deus não falou, não fale. Se você não pode explicar, abrace a pessoa. Se não pode responder, ore. Simplesmente ore por ela. E quando estiver diante da dor de alguém, lembre-se. Você não precisa compreender todas as coisas, toda a história para oferecer misericórdia. Ofereça compaixão, ajuda. Porque no final talvez Deus não pergunte, você descobriu por que aquela pessoa estava sofrendo? Talvez a pergunta seja muito mais simples. Quando ela sofreu, o que você fez por ela? Quando aquela pessoa pediu ajuda, o que você fez por ela? E eu trago uma situação muito comum nas igrejas. Há pessoas que estão cansadas, feridas em casa. Há pessoas doentes em casa, no seu físico, também na sua alma. E não há visita, não há mensagem, não há compaixão, simplesmente julgamento. Talvez a pergunta seja muito mais simples. Quando ela sofreu, o que eu fiz? O que eu estou fazendo por aquela pessoa que está sofrendo, está com problemas de desemprego, um monte de criancinha, filhos, estão sem roupas, estão sem alimento, e o que você faz? É a mão de Deus. Deus está pesando a mão nela sobre isso, aquilo que ela fez, blá, blá, blá, blá, blá, blá, blá. É um blá, blá, blá mesmo. A dor não vem com legenda, meu irmão. Quando Deus não explica, não invente uma explicação em nome dele. Você pode estar chamando de castigado alguém que Deus chama de meu servo. Deus falou, viste meu servo Jó? Onde Deus colocou um ponto de interrogação, não coloque um ponto final. Não coloque a assinatura de Deus, uma carta escrita pela sua mágoa, pela sua vingança, pelo seu ódio ao próximo, pela sua inveja ao próximo. A ausência de sofrimento não é um diploma, um certificado que aquela pessoa é santa. Sofrimento não é certificado também de condenação, não. Aleluia. O problema começa quando Deus não revelou e nós decretamos. Quem é você para decretar e declarar algo que Deus não decretou e não declarou? O silêncio de Deus não é prova de ausência do amor de Deus. Nem toda voz que fala de Deus está falando por Deus. Há pessoas que usam a Bíblia para tratar feridas e outras que usam a Bíblia para aprofundar as feridas. Quem tem misericórdia não precisa conhecer a causa da ferida para ajudar a cuidar dela. Olha, antes de tentar descobrir, entre aspas, o pecado de quem está sofrendo, descubra se Deus não colocou você ali para ajudá-lo. Não use a dor do seu desafeto, do seu ódio, da sua inveja, como prova de que Deus está do seu lado. Isso é pecado. A queda de quem me feriu não é confirmação de quem Deus aprovou a minha causa. Se a dor do outro produz prazer em você, talvez o coração que precisa ser examinado não seja o dele, seja exatamente o seu coração. A exortação de Deus está chegando a todos nós. E eu quero deixar aqui uma frase no final deste estudo. Se a dor do outro produz prazer e alegria em você, o seu coração precisa ser curado. Você precisa sim examinar o seu coração. Isso vai realmente mostrar quem realmente está em pecado. Que Deus continue exortando, falando, que esse Espírito Santo maravilhoso continue aclarando as mentes e nos ensinando a verdade, que é a palavra de Deus. Que Deus abençoe. Santo de Israel, Deus Santo e Poderoso, nosso coração foi exortado, Senhor. O coração chora, Senhor, por aquelas pessoas que sofrem e que foram esquecidas pela própria igreja. Senhor, Tu és o próprio Deus encarnado, revelado através da misericórdia, do amor e da compaixão. Eu Te amo, Senhor. Ainda bem que o Senhor conhece a nossa vida. Ainda bem que o Senhor conhece a dor do ouvinte, o sofrimento em que ele está passando neste momento.
3: Sim, Senhor. Eu te peço de todo o meu coração que o Senhor venha abraçar essa pessoa que está sofrendo agora, Senhor. Essa pessoa que está passando necessidade. A despensa está vazia. Mas eu sei que o Senhor vai providenciar que um servo do Senhor leve o alimento para esta casa. Esta criancinha, Senhor, doente, talvez cancerosa, não sabe nem falar. Ela simplesmente chora.

toda a audiência está pedindo perdão agora, Senhor. Porque a sua palavra, a exortação chegou na hora certa. Perdoa os nossos julgamentos, Senhor. Nós somos maus, miseráveis. Homens é que somos. Mas rogamos pela sua misericórdia, o perdão e a sua graça. Senhor, desperta nossa mente e nosso coração para olhar para aquele que está caído, para aquele que está ferido, que foi ferido por palavras na igreja e está em casa sozinho. E ninguém vai visitá-lo, Senhor. Aquele que está hospitalizado, aquele que foi disciplinado, talvez injustamente, Senhor. Senhor, são tantas situações. Eu peço a Tua misericórdia. Que o Senhor venha prover, Senhor, o socorro imediato. Socorre, Senhor. Socorre aquele que está sofrendo. Eu não sei explicar a situação, mas Tu o sabes. Socorre quem está sofrendo, Senhor.

nos ajude, meu Deus, a sermos exemplo dos fiéis. Exemplos, meu Deus, para o infiel e para o fiel. Perdoa as nossas dívidas. Perdoa as nossas iniquidades. Nos ajude a sermos, Senhor, crentes de verdade. Não crente só na roupa, no cabelo, no sapato. Quebra, Senhor, a nossa religiosidade. Quebra o nosso coração ímpio. O nosso coração religioso, o nosso coração de julgadores. O nosso coração de falta de misericórdia. Oh, Senhor, Tu és o nosso exemplo. O Senhor teve misericórdia de nós, estávamos perdidos, e o Senhor nos acolheu e não acusou os nossos pecados. Como somos injustos, meu Pai, que o Teu Espírito Santo continue exortando-nos, continue, Senhor, nos ensinando e mudando a nossa mente, o nosso coração, não somente o exterior, não somente o exterior, Senhor. Nos ajude, ajude a sua igreja a ser exemplo, a ser a luz, meu Deus, que clareia, que ilumina as trevas. Não iremos julgar mais, Senhor. Que quando a nossa língua começar a falar, que Teu Espírito Santo nos repreenda. Não ajude, nos ajude a não criticarmos mais, mas estender a mão. Aquele que está sofrendo uma enfermidade, aquele que está sofrendo, Senhor, uma luta conjugal, uma luta familiar, uma luta na escola, no problema, são tantos problemas, Senhor. Em nome de Jesus, obrigado por este programa, porque o Senhor falou comigo, o Senhor falou com todos nós. Nós te louvamos e te agradecemos.

Glória ao Pai e ao Filho e ao Espírito Santo de Deus. Muito obrigada a vocês, ouvintes de perto e de longe. Que pena, nosso programa já terminou. Mas não desligue o seu rádio, aí vem o programa A Voz da Libertação, após a identificação das emissoras que estão ligadas conosco e também com o programa Eu e Mais Um, Projeto Eu e Mais Um para discipuladores e para aqueles que estão sendo discipulados. Eu quero, antes de terminar, de despedir-me de todos vocês, eu quero falar com a cidade de Camboriú. Eu estarei com vocês no dia 21 de novembro, no horário das 18 horas, no Centro Cultural desta cidade. Estaremos aí, em nome de Jesus, eu e meu esposo, pastor Lorival de Almeida, banda J. Rafael, eu vou pregar a palavra de Deus, eu vou louvar ao Senhor, eu vou orar por libertação, por milagres e maravilhas. Será uma noite maravilhosa. E todo o povo de Deus já está orientado. Ninguém vai sozinho. E depois estaremos já com o projeto E Mais Um. Cada um receberá o manual via...

0: PDF via celular para fazer a obra missionária. Atenção, Buenos Aires, estamos leyendo aqui algumas pessoas que estavam nos escuchando. Estaré solo yo, porque mi esposo no está bien, está enfermo en estos momentos, pero yo estaré en el nombre de Jesús predicando la palabra del Señor, orando por ustedes. No se lo pierda, estaré con ustedes. Mismo con esta situación de mi esposa que está en el hospital, estaré en el nombre del Señor en Buenos Aires en el próximo día, domingo, día 4 de octubre, en el horario de las 2 de la tarde, en el Teatro Rivadavia, en el nombre del Señor. Muito obrigado, Medina, cinegrafistas, técnicos de toda a cadeia que está agora nos acompanhando. Que Deus abençoe e estaremos com vocês até amanhã. No programa MC, a paz do Senhor se despede, Débora Miranda.
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14 horas mais 15 minutos aqui em Belo Horizonte. Este é o programa Voz da Libertação, órgão este oficial informativo da Igreja Pentecostal Deus e Amor, que tem por presidente mundial nossa querida irmã Ereni de Miranda. E a sede mundial das Igrejas Pentecostal Deus e Amor está situada à Avenida do Estado 4568, na Liberdade, em São Paulo. E aqui em Belo Horizonte, a nossa sede estadual está localizada na Avenida Amazonas 8410, bairro do Cabana, na direção geral, pastor Eliezer Silva e Edivânia Oliveira. Uma ótima tarde de segunda-feira, quem tem o imenso prazer de vos cumprimentar, seu irmão em Cristo, presbítero Natanael Oliveira. Estarei com todos vocês até o horário das 15 horas. E lembrando a todos que estarei orando por todos vocês dentro desta programação. Então não deixe de enviar a sua mensagem de texto com o seu pedido de oração em nosso WhatsApp. DDD é 31 975 19 19 94. Comunique conosco, fale também de onde você está ouvindo esta programação, porque queremos ouvir e orar por todos vocês. WhatsApp é 31 975 19 19 94. Deixe o seu pedido de oração e comunique conosco também de onde você está ouvindo o programa Voz da Libertação.

ao vencedor. Você sabe o que a Bíblia fala sobre isso em Apocalipse 2:17? Ao vencedor, dar-lhe-ei do maná escondido, e sobre essa pedrinha branca escrito um nome novo. Apocalipse, capítulo de número 2, versículo 17. Jesus, ele estava se direcionando à igreja de Pérgamo. O Senhor, ele se apresenta tendo a espada na mão de dois gumes, símbolo da verdade em plenitude, que corta tanto do lado de Deus como do lado dos homens. Pérgamo é a igreja das aparências, serve a Deus, mas glorifica a Balaão. Homens que haviam perdido a visão da cruz buscavam a glória para si mesmo, esquecendo o testemunho e a fidelidade daqueles que imolaram no altar da renúncia e da dedicação. Pérgamo é a igreja que fechou suas portas e perdeu o lugar da bênção. E o Senhor lhe diz que se arrependa, deixando seus pecados, pois, do contrário, ele, o Senhor, lhe viria em combate, derrotando-a com a resposta de sua boca, o poder de sua palavra. E se aquela igreja arrependida voltasse àquelas realidades perdidas, o Senhor lhe daria três coisas sublimes. E a primeira delas é: ao vencedor, dar-lhe-ei ao maná escondido. No passado, o Senhor viera socorrer o povo que peregrinava no deserto, faminto e cansado, com as bênçãos do maná. Era o alimento precioso que descia do céu, dádiva divina. Deus nos promete a bênção e o conforto da sua assistência. O problema que hoje você enfrenta e que lhe enche a alma de fome e de paz e de orientação é o problema para o qual o nosso Deus já tem uma resposta. Ele é o bom pastor e nada nos faltará. Segunda coisa, dar-lhe-ei uma pedrinha branca. Muita lição se extrai desta pedrinha branca. No passado, as pedrinhas eram instrumentos de cálculos, de julgamento, prêmios aos heróis das campanhas olímpicas, credencial ao proclamar vencedores. E é a pedrinha branca, emblema de pureza, de justiça e de remissão. Por último, é nessa pedra branca que o Senhor nos promete um nome novo. Deus transforma o homem, transforma seu destino e seu intento, e lhe concede um novo símbolo de vida. Abraão passa a se chamar Abraão. Jacó, depois de estar na presença de Deus, é Israel. Simão se chama Pedro. E nós, na pedrinha branca que o Senhor nos promete, teremos um novo nome também. Você já mudou seu nome? Não o nome de crente carnal, mas daquele que é remido pelo sangue de Jesus, daquele que, justificados pela fé, tem paz com Deus. Apocalipse 2:17. Ao vencedor, dar-lhe-ei do maná escondido, e sobre esta pedra branca escrito um novo nome.

0: sou dizimista, porque o dízimo é santo. Sou dizimista porque quero ser participante das grandes bênçãos de Deus. Sou dizimista porque amo a obra de Deus na face da terra. Sou dizimista porque senão ficarei com dívidas para com Deus. Sou dizimista porque Deus é dono de tudo. Sou dizimista porque eu mesmo vou gozá-lo na casa de Deus. Sou dizimista porque mais bem-aventurado é dar do que receber. Sou dizimista porque Deus ama quem dá com alegria. Sou dizimista porque tudo vem das mãos de Deus. Sou dizimista porque não sou avarento. Sou dizimista porque meu rico tesouro está no céu. Sou dizimista porque tudo o que eu peço, recebo. Sou dizimista porque obedeço às leis de Deus. Sou dizimista porque a bênção do Senhor é que enriquece. Sou dizimista porque para cada lei Deus promete recompensa. Sou dizimista porque receberei de Deus com a mesma medida. Sou dizimista porque os pensamentos de Deus são mais altos. Sou dizimista porque Deus diz: fazei prova de mim. Sou dizimista porque Deus me escolheu e me nomeou. Sou dizimista porque a minha descendência não mendiga o pão. Sou dizimista porque meu salário não será posto em saco furado. Sou dizimista porque a minha responsabilidade é o sustento da igreja. Sou dizimista porque quero ter a consciência tranquila. Sou dizimista porque tudo o que o homem plantar, isso ceifará. Sou dizimista porque Deus suprirá todas as minhas necessidades.
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1: Através dos dízimos e das ofertas alçadas, Deus repreenderá o devorador. Você que ainda não é um dizimista fiel, se torne um dizimista fiel para que o devorador não tenha poder contra a sua vida financeira e sua vida material. O Senhor acrescentará e o Senhor abençoará toda a sua sementeira. Esta é a promessa de Deus para a vida de todos aqueles que são dizimistas fiéis da casa do Senhor. E você também, que é o ofertante da casa do Senhor, Deus repreenderá o devorador. 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alcançado vidas, tem alcançado famílias, tem alcançado pessoas, e muitas delas recebem a palavra de Deus, ouvem os testemunhos e rende-se aos pés de Jesus Cristo, tornando-se também um servo de Deus, 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

0: 14 horas mais 42 minutos, tarde de segunda-feira, e eu quero chamar a todos vocês para esta segunda-feira e esta quarta-feira. Hoje nós temos o poderoso culto, o poder da palavra, e o pastor Eliezer Silva vai estar ministrando a palavra do Senhor no Santo Altar de Deus. E você que ainda não conhece o homem de Deus, atual responsável da sede estadual do Cabana, vem estar conosco, porque Deus tem uma palavra para todos nós nesta noite de segunda-feira, culto de ensinamento da palavra de Deus, culto de instrução da palavra de Deus para os nossos corações, para as nossas vidas. E o Senhor há de falar com o seu povo no culto das 19 horas. Dá tempo de você se programar, dá tempo de você se reprogramar também, para que você não perca este culto abençoado, culto doutrinário, culto de ensinamento da palavra de Deus, com o atual responsável da nossa sede estadual da Igreja Pentecostal Deus e Amor do Cabana, pastor Eliezer Silva, juntamente com a sua esposa Edivânia Oliveira. Hoje, segunda-feira, às 19 horas, venha estar conosco, porque o Senhor tem uma palavra para todos nós nesta noite de segunda-feira. Deus tem uma palavra para o seu coração nesta noite de segunda-feira. Seca-se a erva e cai a flor, porém a palavra do nosso Deus, ela subsiste eternamente. Foi isso que disse o profeta Isaías no capítulo 40, no versículo 8. E o próprio Cristo disse: passará os céus e a terra, mas as minhas palavras não hão de passar. E você está convidadíssimo, convidadíssima para estar conosco aqui hoje ainda, às 19 horas, para o culto de ensinamento da palavra, culto doutrinário da palavra de Deus para todos os membros, obreiros, diáconos, presbíteros e pastores, para juntos aprendermos mais da poderosa palavra de Deus. Lâmpada para os meus pés é a tua palavra, e para os seus. A palavra de Deus é lâmpada para os seus pés também, ela é luz para o meu caminho e para o seu. Venha então receber a palavra de Deus para que ela seja luz para o seu caminho e lâmpada para os seus pés. Pastor Eliezer Silva, às 19 horas com todos nós, aqui na Igreja Pentecostal Deus e Amor.
1: A viúva de Naim, gente, estava sofrendo, porque o filho morreu. Já estava sofrendo devido à perda do marido, do esposo. E Lucas capítulo 7 vai dizer que ela estava chorando muito, porque estava levando o seu filho morto, saindo da cidade para enterrá-lo. Mas graças a Deus que Jesus apareceu na história. Graças a Deus que Jesus apareceu naquele dia. Porque diz a Bíblia que enquanto ela saía com uma grande multidão que estava chorando devido à perda desse jovem rapaz, diz a Bíblia que uma grande multidão estava entrando na cidade, mas estava acompanhando a operar na nossa vida. Quem não entende as coisas de Deus, parece loucura o que está acontecendo nesta história. Chegar para a mãe, já viúva, chegar para a mãe e dizer assim: olha, teu filho morreu, morreu. Não chores. Para que chorar? É loucura, não é? É loucura, não é, pastor Pereira? É loucura. Mas o apóstolo Paulo disse em Coríntios que o homem natural não compreende as coisas do Espírito, mas o espiritual discerne todas as coisas. É só alguém que está ligado com Deus que entende esta palavra. Quando Jesus ele traz uma palavra para você, para o seu coração, na lógica pode parecer loucura, mas creia no que ele fala, porque ele pode mudar a sua história.

0: Hoje às 19 horas, pastor Eliezer Silva vai estar no altar do Senhor ministrando a palavra de Deus e todos estão convidados a estarem conosco no culto Poder da Palavra, culto de ensinamento, culto doutrinário na casa de Deus, onde nós estaremos aprendendo mais da palavra do Senhor. Quero estender o convite também para esta próxima quarta-feira, porque continua a campanha Meu Milagre Vai Virar Notícia. Estaremos no sexto dia desta poderosa campanha Meu Milagre Vai Virar Notícia, a terceira etapa desta campanha. Deus está operando grandes coisas, Deus fará grandes maravilhas nesta quarta-feira também, porque estamos em campanha e o nosso Deus estará operando grandes milagres aqui na Igreja Pentecostal Deus de Amor, da Avenida Amazonas, 8410, bairro do Cabana. E todos vocês que já estão nesta campanha, convide mais pessoas para estarem com você também, porque grandes coisas o Senhor está fazendo ao intermédio deste ministério, ao intermédio desta campanha, e fará também através da vida do pastor Eliezer Silva, que vai estar no primeiro horário e no último horário, horário das 7 horas da manhã e no horário das 19 horas. Quarta-feira é dia de milagres na Igreja Pentecostal Deus e Amor. E não deixe de deixar o seu testemunho, relatar aquilo que Deus fez, está fazendo em sua vida, porque o Senhor nosso Deus alcançará outras pessoas que, quem sabe, está desenganada pela medicina, pessoas que estão depressivas, pessoas que estão angustiadas, pessoas que estão com a sua vida totalmente bagunçada. Através do seu testemunho, esta outra vida também vai testificar realmente o Deus da Igreja Pentecostal Deus de Amor. Ele pode mudar a situação que eu me encontro. O Deus que é pregado na Igreja Pentecostal Deus de Amor, o Cristo vivo que ressuscitou ao terceiro dia, que é pregado na Igreja Pentecostal Deus de Amor, esse aí pode mudar a situação que eu me encontro. Esse pode mudar a situação que a minha família se encontra. O Senhor nosso Deus está operando grandes milagres aqui na Igreja Pentecostal Deus de Amor. Na quarta-feira, a quarta-feira do Meu Milagre Vai Virar Notícia. Pastor Guilherme, pastor Eliezer Silva estará no altar do Senhor nesta quarta-feira, 7 horas da manhã, e os milagres de Deus acontecerão.
1: Jesus olha para aquela mãezinha e diz assim: filha, não chores. E a mulher de enterrar o filho. Mas quando Jesus traz essa palavra, o mesmo Jesus tem a atitude de ir em direção, àquele menino que estava sendo carregado. Ele toca no esquife, e quando ele toca no esquife, aqui tem um mistério tão grande. Gente, Israel, as leis de Israel eram tão difíceis. Por quê? Porque se alguém toca no esquife ou numa pessoa que está morta, o povo dizia: a partir de agora você é considerado uma pessoa impura. É a mesma coisa que acontecia com os leprosos. Os leprosos, eles tinham que conviver longe da cidade, não podiam ter convívio social, porque se alguém se aproximasse dele ou se tocasse neles, era considerado impuro. O que eu faço? O que eu posso fazer? O homem natural não compreende. Três mãos levantadas. Aqui, recebe de Deus, viu? Agarra bem. Porque milagre não tem explicação. E eu preciso falar isso para você. Deus vai operar um milagre na sua vida. Creia. Creia nesta palavra. Jesus disse: não chores. Jesus toca no esquife. Mas Jesus trouxe vida para o jovem que estava morto. Que coisa mais poderosa do que isso? Ressuscitar alguém que está morto? Existe algo mais poderoso do que isso? Trazer a vida a alguém que já não tem mais os batimentos cardíacos, trazer a vida a alguém que já não tem mais os sinais vitais.

0: Está aí uma mensagem poderosa com o pastor Eliezer Silva e ele estará no Santo Altar de Deus aqui nesta quarta-feira, às 7 horas da manhã e também no culto das 19 horas. Deus o usará com grande poder, com grande glória e os milagres acontecerão aqui na Igreja Pentecostal Deus e Amor. Já prepare o seu coração, já exerça a sua fé, porque Deus tem grandes coisas para fazer ao intermédio da vida do servo dele, pastor Eliezer Silva, que vai estar dando continuidade nesta poderosa campanha que não pode parar de quarta-feira. Meu milagre vai virar notícia e os milagres de Cristo continuarão acontecendo aqui na Igreja Pentecostal Deus e Amor.
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2: Olha, eu preciso chamar aqui três pessoas que estão aqui dentro da igreja e uma que está me assistindo. São quatro pessoas, três aqui dentro e uma que está assistindo. Deus falou assim, fala para as quatro pessoas: eu sou aquele que te dou saúde. Eu disse: Deus, por que o Senhor está falando desse jeito? Deus falou assim, ó, só eu e essa pessoa sabe. Porque já faz dias que vocês estão sofrendo com uma dor. Com uma dor. Mas vocês vão sair do teu banco. Nem que você esteja debilitado, você vai sair daí, vai receber a unção e vai ser curada por Deus. Três pessoas, a de casa já recebe, de amarelo, pode vir correndo, aqui ó, abanou para mim aqui ó, de amarelo também, falta ainda a última pessoa, olha, eu poderia, lá atrás ó, levantou a mão e Deus confirmou. Você só está sonhando com morte. Você só está sonhando com morte. E você está dizendo, o que, que Deus está querendo falar? Deus está dizendo, eu estou dando grande livramento para dentro da tua casa. Um espírito de morte está rondeando a tua casa. E quer fazer algo ruim acontecendo dentro da tua casa. Mas Deus está livrando, sim ou não? Deus está dando livramentos. Olha, o grande é o livramento, viu? Não é coisa pouca, pequena, é grande. E você só está sonhando com morte para tu saber que é Deus que está falando. Aonde está esta pessoa? Eu te chamo um ali, ó, de vermelho, ó. Corre aqui na frente. Corre aqui, porque toda maldição, toda amarração. Levanta a mão para cá, todos vocês. A senhora aceita uma oração? Aceita? Então fecha o teu olho. Pensa em Deus agora. Pastor, usa a autoridade que Deus te deu. Sai daí, Satanás. Sai, espírito da morte, que quando ela se levantou do banco, eu vi tu atrás dela, demônio. Eu te expulso agora, saia. Levanta a mão para cá porque você está na guerra. Levanta a mão para cá porque você está na guerra. Sai daí, Satanás. Sai daí, espírito da morte. Sai de trás dela. Em nome de Jesus, sai. Seja livre. Olha aqui para mim, senhor. Respira fundo. Solta agora. Não está sentindo mais leve? Hã? Saiu toda coisa ruim de trás da senhora. Recebe de Deus, viu? Recebe de Deus, viu?
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0: 14 horas 56 minutos e eu quero orar por todos aqueles que nos ouvem através desta programação e por todos aqueles que nos acompanham através da rádio Deus e Amor. Deus abençoe nosso irmão Arlindo de Conceição do Mato Dentro. Nós estaremos orando sim em favor da sua vida e estaremos orando também em favor da sua família e o nosso Deus, ele se encarregará de abençoar, de livrar e também de abrir as portas. O nosso Deus é o Deus do impossível e o nosso Deus alcançará a sua vida, toda a sua casa, como também toda a sua família. Chegou o momento de nós falarmos com Deus, chegou o momento de nós orarmos ao Senhor.
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0: Maravilhoso Deus, poderoso, Bendito e eterno Pai, ó Deus de amor, ó Deus de bondade, graça e misericórdia, Senhor nosso Deus, queremos aqui te agradecer por esta segunda-feira, por esta semana que o Senhor nos proporcionou, que o Senhor nos abençoou e que o Senhor nos deu o fôlego de vida, Senhor, para que aqui estivéssemos, ó Pai. Ó Deus, e neste momento eu quero pedir a Ti, Senhor, que o Senhor alcance as nossas vidas com Sua misericórdia e nos perdoa, Senhor, dos nossos pecados e das nossas falhas. Senhor Jesus Cristo de Nazaré, eu apresento a vida de cada ouvinte, meu Pai, desta tarde, que estão à escuta desta programação, Senhor. E eu sei, meu Pai, que eles precisam do Seu abraço. Eu sei, Senhor, que eles precisam da Sua bondade. Eu sei, Senhor, que eles precisam da Sua provisão, da cura, da manifestação do Seu Espírito Santo sobre a vida, lar, casa e família. E por isso eu te peço, ó Pai de amor, ó Deus de bondade, ó Deus de misericórdia, fortalece a fé e a vida espiritual de cada um destes ouvintes, meu Pai, e que o Senhor possa repreender, Senhor, todas as obras do maligno, todas as obras de Satanás, todas as obras das trevas, meu Pai, e abençoá-los de uma forma extraordinária, Senhor, com as Suas mãos abençoadoras. Senhor meu Deus, Senhor meu Pai, nós entregamos a nossa semana diante do Seu altar, diante da Sua presença, porque confiamos que Tu és aquele que vai à nossa dianteira. O Senhor vai na frente abrindo os caminhos, meu Pai. O Senhor vai dissipando todos os poderes das trevas, meu Senhor, para que possamos passar com liberdade, Senhor, e tranquilidade, pois Tu és aquele que vai na frente, Senhor, aquele que nos guia mansamente em águas tranquilas e que refrigera nossa alma por amor do Seu próprio nome. Senhor meu Deus, Senhor meu Pai, Deus Todo-Poderoso, seja comigo, seja conosco, seja com a vida do pastor Eliezer, a sua esposa, meu Pai, e com esta obra, Senhor, pelo poder do Teu Santo Espírito, continua abençoando cada ouvinte, continua abençoando cada um de nós, é o nosso pedido e a nossa oração, em nome de Jesus, amém e graças a Deus. São exatamente 15 horas. Eu estou encerrando por aqui, mas prometendo voltar no horário das 16 horas. Então não desligue o seu rádio, fique por aí ouvindo o programa Voz da Libertação, porque está chegando programação para todos nós ainda nesta tarde. Mas eu vou ficando por aqui, quem despede de vocês, seu irmão em Cristo, presbítero Natanael, na locução e na mesa de áudio, na torre dos transmissores, presbítero Adalto. Fiquem todos na paz do Senhor Jesus.

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7: Porque sou eu que conheço os planos que tenho para vocês, diz o Senhor. Planos de fazê-los prosperar e não de causar dano. Planos de dar a vocês esperança e um futuro. Jeremias 29:11.
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0: passa. Aí eu passei no médico, o médico me pediu para mim fazer uma mamografia. Aí eu fui fazer a mamografia e pedi para Deus que eu ia confiar nele. Eu ia fazer aquela mamografia e não ia dar nada. Assim eu fiz a mamografia, recebi o resultado e não deu nada, graças a Deus. Orando também, pedindo para Deus que se ele me curasse, que não desse nada na mamografia, que eu iria contar o testemunho e também devolver um voto que eu fiz para reviver. Já devolvi o voto e aqui estou contando a minha bênção para agradecer a ele, a Deus, pela cura, pelo milagre. Eu já fui curado de câncer no seio, câncer no intestino, câncer no útero. E estou aqui para agradecer a Deus pelas bênçãos e pela vitória que ele tem me concedido, não só na minha vida, mas na vida da minha família. Eu tenho visto o trabalhar de Deus e Deus tem agido na minha família, amém? E assim, aquelas pessoas que estão desenganadas, aquelas pessoas que estão tristes, que acham que não tem solução, procura Deus, vai buscar a Deus, e que Deus pode conceder a bênção, conceder a vitória, a cura, a libertação e principalmente a salvação. Então fica aqui a minha bênção e agradeço a Deus por tudo. Amém.
1: Olha aí, ouvintes, que testemunho maravilhoso da irmã Ivoneide. Isto demonstra a fé, a confiança em Deus e o desejo de ajudar vidas e a resposta maravilhosa de Deus. A irmã Ivoneide estava com suspeita de câncer no seio e ela, recebendo aquele diagnóstico médico, como também os sintomas que ela sentia, ela entendeu que ali a situação estava complicada, a situação poderia ali ser prejudicial à sua saúde. E ela, como conhecedora da palavra de Deus, sabendo que Deus faz milagres, ela fez então um propósito com Deus, em apoiar, ajudar um projeto social da nossa Igreja Pentecostal Deus e Amor, através das instituições Reviver. E a irmã Ivoneide, então, ela fez um voto com Deus, dizendo: Senhor, eu vou ajudar a tua obra, mas eu creio no milagre. E ela mesmo relata que depois ela fez esse propósito com Deus, ao receber o resultado final, nada constou, curada para a glória do nosso Deus. Sintomas desapareceram, nenhum mal sentiu mais, porque o Senhor operou na sua vida. E a irmã Ivoneide nos relata também que ela já tinha recebido uma cura anterior de câncer no útero. Veja bem como é a confiança em Deus, quando a pessoa confia em Deus, quando a pessoa sabe o que Deus faz na vida delas. Ela confia, ela crê, ela vive aquele momento dizendo: o Senhor irá mudar a minha vida. E Deus mudou a vida da irmã Ivoneide. Deus abençoou a vida dela, curando a sua enfermidade, e através dessa gratidão da irmã Ivoneide, ela ajudou os nossos projetos. É assim que Deus trabalha. Deus abençoa vidas, Deus prospera. Para quê? Para que nós possamos estender as nossas mãos para ajudar as pessoas que estão necessitadas. Os trabalhos das instituições Reviver se estendem por todo o Brasil. Hoje tem irmãos, irmãs fazendo trabalho social, visitando casas, pessoas. Nós temos tantos trabalhos sendo realizados. E eu creio que se você colocar a tua fé em prática, se você colocar nas mãos do Senhor a tua vitória, Deus vai te abençoar. Mas faça propósitos. Senhor, eu vou ajudar esse trabalho social. Eu vou ajudar uma criança com o kit escolar. Eu vou ajudar a compor uma cesta básica. Eu vou ajudar o nosso projeto Água para o Nordeste. Vou ajudar também o projeto 60+, a ajudar a Casa Aberta. Seja qual o propósito, Deus irá te abençoar. Deus irá colocar as mãos sobre a tua vida e te dar vitórias. Nós temos o projeto Oásis, que muitas crianças, jovens e adultos estão aprendendo uma profissão, e é com o teu apoio, precisamos dele. Temos o projeto Azaf, que são cursos musicais, preparação e ensino de instrumentos para pessoas nas comunidades São Paulo, Rio de Janeiro, precisa também do seu apoio. Nós temos um projeto que está alcançando muitas vidas no sertão, pessoas necessitando de alimento, que ao reviver no sertão, estamos levando cestas básicas para essas pessoas. Nós temos um trabalho maravilhoso nas regiões ribeirinhas da Amazônia, e nós estamos com um trabalho na região de Belém, na região do Pará, onde esse final de semana o presbítero Ivan esteve presente na região de Abaetetuba, passando ali por ilhas, regiões ribeirinhas, ajudando vidas, levando purificadores de água, levando cestas básicas, realizando cultos em locais assim que é de extrema pobreza, difícil acesso, e nós estamos trabalhando para a glória de Deus. Meu companheiro de projetos, o presbítero Nelson, está retornando do sertão, onde teve ali trabalhos maravilhosos, levando a palavra de Deus, levando também as pessoas à ajuda através do projeto Água para o Nordeste. Temos ali nossos trabalhos maravilhosos. Nós tivemos um vídeo publicado onde o pastor Roberto Marena, o irmão Nelson, a irmã Helenice, a equipe de Paulistana preparando recipientes para coletar tampinhas para um projeto que está realmente ajudando as instituições, todas as tampinhas sendo elas recolhidas e vendidas e o valor empregado nos nossos projetos sociais. Então tudo isso, você pode acompanhar os nossos trabalhos através das nossas redes sociais. Acompanhe, vai lá no Instagram da Fundação Reviver, no Instagram da Associação Reviver Help Deus é Amor, na Igreja Deus é Amor Oficial, você vai ver os trabalhos sociais da igreja estendendo as mãos para vidas e pessoas. Vamos então acompanhar agora a chamada do projeto Casa Aberta, esse projeto maravilhoso que está mudando a realidade de pessoas. Na reinauguração da Casa Aberta aqui em São Paulo, você pode até ver esse vídeo lá no Instagram da associação, pessoas que foram tiradas das ruas e hoje estão apoiando o projeto, estão ali trabalhando. Quantas outras voltaram para sua família, arrumaram emprego e mudou a sua situação? Porque é através do Evangelho. O Evangelho, ele transforma vidas. Vamos acompanhar.
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3: 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Provérbios 19:17.
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0: Graças a Deus. Muito bem, amados e diletos ouvintes do programa de rádio A Voz da Libertação, recebam a graça e a paz do seu irmão e amigo presbítero Adalto Luiz.
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0: Ao som deste belíssimo acorde musical, vai ao ar mais uma edição do seu querido programa de rádio A Voz da Libertação. Lembrando aos amados e diletos ouvintes que a liderança mundial está a cargo da serva de Deus, a nossa Imerene Miranda. Direção local estadual da Grande BH, pastor Eliezer Silva. É isso mesmo, e lembrando que a nossa sede mundial, o majestoso Templo da Glória de Deus, se encontra localizado na Avenida do Estado, 4568, na Baixada do Glicério, a poucos minutos da estação de metrô do Parque Dom Pedro II e da Praça da Sé.
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0: Aqui em Belo Horizonte, o maior trabalho evangelístico da IPDA e o maior templo da capital mineira, na responsabilidade do consagrado servo de Deus, pastor Eliezer Silva, se encontra localizado na Avenida Amazonas 8410, no bairro Cabana. É isso mesmo, a poucos minutos do Hotel Intercity, ao lado, colado no sacolão Feirão da Fartura. Mais de 35 linhas de ônibus que param na porta da igreja e nos pontos adjacentes. Ainda tem a opção da estação de metrô Vila Oeste. Carro de aplicativo. Ah, você que tem seu carro, seu automóvel, um amplo estacionamento, mais de 2 mil metros quadrados, todo murado, portão de garagem, sistema de câmera satisfatório, vigilante fazendo ronda. Quanto que eu pago, pastor? Você não paga nada. A entrada é franca e a bênção de Deus é gratuita.
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0: Lembrando aos amados e diletos ouvintes que hoje é segunda-feira, hein? A última segunda-feira do mês, dia 28 de setembro, é isso mesmo. Daqui a pouquinho no Santo Altar de Deus, na segunda-feira do pão, a noite do pão, culto da palavra, culto doutrinário, o pastor Eliezer Silva pregando a palavra, orando por divina revelação do Espírito Santo, ungindo com azeite santo alto da sua cabeça. E você não pode ficar indiferente, não fique de fora, venha participar conosco. Pastor Eliezer Silva e uma equipe de homens de Deus aguarda você hoje às 19 horas, noite da palavra, segunda-feira do pão, no culto doutrinário, Avenida Amazonas 8410, Cabana.
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0: Agora 15 horas com 29 minutos pontualmente na cidade de Belo Horizonte. Seja muito bem-vindo nesta programação que satisfaz, Rádio 94.1 FM, em Rádio 1060 AM, 24 horas no ar. 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Super Rádio Deus e Amor, de Belo Horizonte, na responsabilidade do pastor Eliezer Silva.
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0: E a bênção de Deus não para por aí, porque a semana começa recheada das bênçãos de Deus para você e toda a sua família e toda a sua parentela, hein? Nesta quarta-feira prossegue aquela grande campanha profética. O meu milagre vai virar notícia. 6 grandiosos horários, hein? Presença já confirmada do nosso líder espiritual, pastor Eliezer Silva. Vai estar às 8 horas da manhã e às 20 horas, com a Bíblia aberta, pregando a palavra de Deus, trazendo uma palavra profética da parte de Deus. Vai estar ministrando as orações do desafio contra a miséria, a maldição e o devorador. E também ungindo e consagrando todo dizimista e ofertante fiel. Você que pegou o propósito, o voto, quarta-feira passada, não esqueça de comparecer com o seu propósito, hein? Nesta quarta-feira, a quarta-feira profética, o prosseguimento da grande campanha que está impactando a opinião pública. Pastor Eliezer Silva, às 8 e às 20 horas, presença já confirmada no Santo Altar, perdão, no Santo Altar, na Santa Tribuna. bênção de Deus não para por aí, às 10 e às 14, segundo o pastor de Belo Horizonte, presbítero José Marcos, em santo jejum e santa consagração, em uma comunhão com Deus no extremo, pregando a palavra, sendo um canal de bênção, um divisor de águas e abençoando a sua vida, em o nome do Senhor Jesus, tá bom? Ao meio-dia, Deus usando a minha fraca pessoa, presbítero Adalto Luiz, e às 16 horas, cooperador Devanildo. Sem perca de tempo, sem demora, nós vamos àquilo que mais marca esta programação. É isso mesmo, os relatos, depoimentos de fé, curas divinas, milagres e libertações, solução de problemas insolúveis, Deus tem operado na quarta-feira profética. E já vamos aproveitando o ensejo também, vamos ver a maneira como Deus tem usado a pessoa do primeiro pastor da Grande Belo Horizonte, pastor Eliezer Silva, na pregação da palavra, na oração, nas profundas revelações do Espírito Santo, na cura divina e no dom da libertação. Escuta aí!
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3: Eu pergunto e você responde. Operando Deus, igreja! Olha, tem uma pessoa que está aqui, ó, que esta pessoa já faz dias que você está falando assim, olha, eu vou tentar fazer isso, eu vou tentar, você falou assim, eu vou tentar, se não der certo, pelo menos eu tentei. Você vai tentar debaixo da bênção de Deus. Você falou, você disse assim, eu vou tentar, e Deus está confirmando a tua fé. Aonde está você? Eu te chamo uma vez, eu não posso ficar insistindo, eu quero passar mais revelação que Deus está me dando, mas eu não posso ficar preso no horário não. Eu te chamo um para o Pai, eu te chamo dois para o Filho, e eu te chamo três para o Espírito Santo. Você disse, eu vou tentar, se não der certo, mas você está saindo debaixo da bênção de Deus. Vem receber a unção, vem receber a unção. Deixa eu explicar para vocês, tem gente, tem alguns rostos novos aqui que eu estou conhecendo agora, né? Estou vendo vocês agora, eu tenho um costume.
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3: Olha, eu preciso chamar aqui três pessoas que estão aqui dentro da igreja e uma que está me assistindo. São quatro pessoas, três aqui dentro e uma que está assistindo. Deus falou assim, fala para as quatro pessoas, eu sou aquele que te dou saúde. Eu disse, Deus, por que, que o Senhor está falando desse jeito? Deus falou assim, ó, só eu e essa pessoa sabe, porque já faz dias que vocês estão sofrendo com uma dor, com uma dor, mas vocês vão sair do teu banco, nem que você esteja debilitado, você vai sair daí, vai receber a unção e vai ser curada por Deus. Três pessoas, a de casa já recebe, de amarelo, pode vir correndo, aqui, abanou para mim aqui, ó, de amarelo também, falta ainda a última pessoa. Olha, eu poderia, lá atrás, ó, levantou a mão e Deus confirmou. Você só está sonhando com morte. Você só está sonhando com morte. E você está dizendo, o que Deus está querendo falar? Deus está dizendo, eu estou dando grande livramento para dentro da tua casa. Um espírito de morte está rondeando a tua casa e quer fazer algo ruim acontecendo dentro da tua casa. Mas Deus está livrando, sim ou não? Deus está dando livramentos. Olha, ó, grande é o livramento, viu? Não é coisa pouca, pequena, é grande. E você só está sonhando com morte para tu saber que é Deus que está falando. Aonde está esta pessoa? Eu te chamo um ali, ó, de vermelho, ó. Corre aqui na frente. Corre aqui, porque toda maldição, toda amarração. Levanta a mão para cá, todos vocês. A senhora aceita uma oração? Aceita? Então fecha o teu olho. Pensa em Deus agora. Pastor, usa a autoridade que Deus te deu. Sai daí, Satanás. Sai, espírito da morte, que quando ela se levantou do banco, eu vi tu atrás dela, demônio. Eu te expulso agora, saia. Levanta a mão para cá porque você está na guerra. Levanta a mão para cá porque você está na guerra. Sai daí, Satanás. Sai daí, espírito da morte. Sai de trás dela. Em nome de Jesus, sai. Seja livre. Olha aqui para mim, senhor. Respira fundo. Solta agora. Não está sentindo mais leve? Hã? Saiu toda coisa ruim de trás da senhora. Recebe de Deus, viu? Recebe de Deus, viu?
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0: É isso aí e muito mais que vai estar acontecendo nessa quarta-feira profética. O prosseguimento da quarta-feira forte, aonde o diabo tem dois trabalhos, é um para levantar e um para cair por terra. Pastor Eliezer Silva, em santo jejum e santa consagração, às 8 horas da manhã, depois ele retorna na santa tribuna, no santo altar, com o livro sagrado aberto, com a Bíblia aberta, debaixo da unção de Deus, em uma comunhão, uma intimidade com Deus no extremo. Ele vai estar sendo um canal de bênção e um divisor de águas. Pastor Eliezer Silva, recém-chegado de Brasília, da capital dos três poderes. É, a unção que Deus usou ele lá em Brasília, lá na capital dos três poderes, Deus vai estar usando ele aqui, na capital mineira, na vida de todo o rebanho belo-horizontino. E vai estar exercitando a sua fé. E vai estar comparecendo na quarta-feira forte. Aonde, pastor? Aonde que é o endereço, pastor? Que eu tenho encontro marcado com Deus. É na Avenida Amazonas, 8410, no bairro Cabana. No maior trabalho evangelístico de todo o estado de Minas Gerais. A IPDA, a sede mãe. Aonde a pessoa entra nos umbrais do templo, doente sai curado. A pessoa entra com possessões demoníacas e sai completamente liberta. É nesta quarta-feira. Nesta quarta-feira. Aonde o Espírito Santo vai estar bradando em todas as áreas da sua vida. Eu já quero liberar uma palavra profética da parte de Deus. Que aquilo que deseja o teu coração, Deus coloca nas tuas mãos. Através da oração e do jejum, que nós vamos estar unindo a fé com o pastor Eliezer Silva, nós vamos estar quebrando o capeta no meio. Nós vamos estar quebrando o capeta no meio nessa quarta-feira. Mas vem jejum, vem consagração. O servo de Deus em santo jejum e santa consagração. Ele vai estar às 8 horas e às 20 horas, com a Bíblia na mão, com o livro sagrado aberto, orando forte em seu favor. Vamos ouvir mais? Vamos ouvir mais a maneira ousada que Deus tem usado o pastor Eliezer Silva, lá no Distrito Federal, na capital dos três poderes, lá em Brasília, e com aquela mesma unção, aleluia, Deus vai estar usando ele nessa quarta-feira, no maior templo da IPDA da capital mineira, conhecida mundialmente como Pronto Socorro de Nosso Senhor e Salvador Jesus Cristo. Escuta aí, momento da oração, pregação e também as revelações do Espírito Santo.

Atos dos Apóstolos, capítulo 1, e versos de número 10, 11, 12, 13, onde os discípulos estavam reunidos naquela reunião. Eles estavam olhando para o céu, e quando eles estavam olhando Jesus voltar para o céu e assentar-se à direita do trono do Pai, Jesus sobe numa nuvem. De repente, imagina Pedro, Paulo, ou melhor dizendo Pedro, Tiago, agora o João, olhando para o céu, e dois varões cutucam o casaco deles e diz: por que estáis olhando para os céus? Esse mesmo Jesus que nesta nuvem está subindo é o mesmo Jesus, é o mesmo Jesus, é o mesmo que vai voltar, é o mesmo que vai arrebatar a sua igreja. Feche os teus olhos. Eu quero que você fale com Deus agora. Se um dia você desobedeceu o não de Deus, eu gostaria que você hoje pedisse misericórdia. Se um dia você decidiu fazer do seu jeito e não do jeito que Deus estava pedindo, hoje o Senhor te trouxe aqui para te posicionar novamente nesse caminho e dizer para o teu coração: o meu não é uma bênção para a sua vida. Fale com Deus agora. Quando Deus está dizendo não, Ele está te livrando. Ele está enxergando algo que você não está enxergando.

0: horas com 41 minutos pontualmente na cidade de Belo Horizonte. Você acompanhou aí, ó. Isso aí são momentos da liturgia do culto. Um dos momentos mais importantes em um culto, em uma campanha, é a liturgia da palavra. A pregação da palavra, quarta-feira. Pastor Eliezer Silva, ele tem uma palavra profética da parte de Deus, do coração de Deus para o seu coração. Ele vai estar com a palavra de Deus, ele vai estar alimentando e curando o rebanho, porque a palavra profética, ela é remédio e é alimento, ela cura a alma e alimenta a alma. Meu Deus, vai ser muito forte. Toda quarta-feira é um culto especial, é uma campanha especial, uma campanha diferenciada. Pregação forte da palavra, o momento, o período das orações forte do desafio contra a miséria, a maldição e o devorador, e para Deus abençoar os teus celeiros, abençoar o pão e a água e repreender todos os demônios gafanhotos do inferno, todos os demônios assassinos da macumba. Vai ter dois trabalhos, um para levantar e um para cair por terra nessa quarta-feira. Pastor Eliezer Silva, às 8 horas e às 20 horas, presença já confirmada. Aquela mesma unção, lá do Distrito Federal, lá da capital dos três poderes, lá de Brasília, o Espírito Santo, Paracletos, vai estar usando ele nesta santa tribuna, nesse santo altar, a partir das 8 horas, em santo jejum e santa consagração. Agora 15 horas com 43 minutos na Grande BH. Muito obrigado pela sua amada sintonia. Vamos acompanhar mais a maneira ousada que o Espírito Santo, o Paracletos, usou o pastor Eliezer Silva, lá na capital dos três poderes, lá em Brasília. Meu Deus do céu. Já está bombástico aí nas redes sociais, aí no YouTube. Já está impactando a opinião pública dos irmãos internautas já. Vamos acompanhar mais e já já eu volto com todos vocês. É nessa quarta-feira profética. Pastor Eliezer Silva e toda a equipe da fé aguarda você, a sua família e toda a sua parentela no Templo dos Milagres, no Templo da Glória de Deus, na IPDA Sede Mãe, no bairro Cabana, naquele endereço que já é um cartão postal de toda a Grande BH, Avenida Amazonas, 8410, Cabana, ao lado do Sacolão Feirão da Fartura. Escuta aí.
1: Como é que é o nome dele? É o Ezequiel. Levanta a mão e diga: Deus está visitando o Ezequiel. Diga: Deus está visitando Ezequiel. O diabo não vai tocar no Ezequiel. Quem crê dá glória a Deus. Ó, quando eu falei Ezequiel, Deus me mostrou o nome Luana. Eu não sei o que a Luana é sua, eu só sei que Deus também está livrando ela. Toda maldição contra a Luana cai por terra diante do altar de Deus. Eu não insisto com você não, que a vitória, um para o pai, dois para o filho e três para o... lá atrás, ó, recebe de Deus, recebe de Deus, recebe de Deus! Quanto mais você mandar glória para o céu, mais a glória do céu desce sobre nós aqui, gente. Deus está me mostrando... Deus está me mostrando você entrando dentro da loja de um parente seu. Eu não sei se é filho, mas eu via você entrando dentro dessa loja. E eu via você dizendo assim, ó, as coisas vão mudar aqui dentro. Você falando assim. E Deus falou assim, ó, esta revelação é eu entrando dentro da loja desta mulher. É uma mulher da sua família. Deus está entrando dentro da loja dela e vai mudar tudo lá dentro. As coisas ruins vão sair. E você vai entrar dentro dessa loja e você vai dizer: Deus falou que as coisas vão mudar aqui dentro. Quando você entrar dentro dessa loja e falar esta palavra que Deus está revelando, olha, as coisas vão mudar. Vão mudar. Você está levando a bênção para esta mulher. Quer a bênção? Eu não vou insistir, não. Eu te chamo uma vez. E eu te chamo a segunda vez. E eu te chamo a terceira vez. Você quer a bênção de Deus? Não quer? Eu não insisto mais. Você vai entrar dentro da loja desta mulher. Não sei o que ela é sua. Eu só sei que tu vai entrar lá dentro. E você vai levantar a sua mão. E vai dizer: Deus falou que a partir de hoje as coisas vão mudar. Aonde está você? aonde está você? Última vez, chamaria. Aqui, ó. Você vai entrar lá dentro e você vai dizer: as coisas vão mudar, porque Deus falou. Deus fala, e quando Deus fala, a terra cala. Quem pode dar glória a Deus?
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0: Já deu para sentir, amados e diletos ouvintes, o gostinho dessa quarta-feira profética, dessa quarta-feira imperdível, dessa quarta-feira que já está bombástica nas redes sociais, dessa quarta-feira que está impactando a opinião pública, não só da família IPDA, não só do povo Deus Amoriano, mas de todo o povo de Deus cristão, o povo protestante, povo de outro ministério evangélico, famílias católicas, pessoas que não têm uma crença religiosa, que não têm uma religião. O povo está exercitando a fé. O que é exercitar a fé, pastor? O senhor fala sempre sobre exercitar a fé. Sim. Exercitar a fé é você ter um posicionamento. Você quer continuar no anonimato? Quer continuar no buraco? Ou você quer ter um posicionamento? O que é posicionamento, pastor? É você sair da sua localidade, sair da zona de conforto. O Espírito Santo não opera na zona de conforto, ele opera na zona da fé. Aonde que é a zona da fé? No Templo dos Milagres. É no maior trabalho evangelístico da IPDA, aqui na Avenida Amazonas, 8410. É a Igreja do Arco-Íris. Mas não se engane, existe muita igreja aí que eles colocaram o arco-íris na placa para copiar a igreja primitiva. A Igreja dos Milagres, a Igreja Pentecostal, Deus e Amor. A Igreja Deus e Amor, a Igreja do Arco-Íris, mas traz na placa: saudoso fundador missionário Davi Martins de Miranda, que foi o maior pregador de curas divinas da época que esse mundo já viu. É na Igreja do Arco-Íris, é no Cabana. Pastor Eliezer Silva, enviado por Deus, enviado pela nossa diretoria mundial, enviado pela nossa presidenta mundial, Irene Miranda, a pastorear o grande rebanho belo-horizontino. Um homem que é versado na palavra de Deus, tem um vasto conhecimento no livro sagrado, na Bíblia Sagrada. Ele vai estar compartilhando alguns capítulos e alguns versículos desse livro sagrado nessa quarta-feira. A quarta-feira profética. A quarta-feira profética, a quarta-feira que mais superlota. Nos 6 grandiosos horários, pastor Eliezer Silva, em santo jejum e santa consagração. Às 8, depois ele retorna na tribuna às 20 horas. Às 10 e às 14, o segundo pastor de Belo Horizonte, presbítero José Marcos. Ao meio-dia, Deus usando a minha fraca pessoa, presbítero Adalton Luiz. Está comigo me apoiando lá o pastor Newton de Oliveira, também apoiando o culto do meio-dia. E às 16 horas, o Afro, atravessando a Macedônia, vindo diretamente da cidade de Itaúna para nos ajudar. Cooperador Devanildo Antônio. Agora, 15 horas com 50 minutos, estamos ao vivo e direto do parque de transmissão da Torre dos Transmissores. Vamos acompanhar mais. Período de oração, aleluia. Mas flash de pregação que Deus usou ele, lá no Distrito Federal, lá na capital dos três poderes, lá em Brasília. E ele atravessou a Macedônia, já veio com aquela unção profética e vai estar compartilhando essa unção com todo o povão de Deus da grande BH e da região metropolitana que vai comparecer. Pastor, eu sou católico, eu posso comparecer? Pode. Pastor, eu estou desviado do evangelho, eu posso comparecer? Pode. Pastor, eu sou de outra denominação evangélica, eu posso comparecer nessa quarta? Pode. Pastor, eu não pertenço à IPDA do Cabana, mas eu pertenço aos anexos, às congregações locais, às sedes sucursais, eu posso exercitar minha fé e receber a oração desse servo de Deus, pastor Eliezer Silva, que vai estar às 8 e às 20 horas. Eu posso comparecer? Pode. Escuta aí.
1: pela vitória do povo de Brasília, esse povo que está diante da sua presença. Que o Senhor venha dar vitória, meu Pai, para os teus filhos nesta tarde. Repreenda, Senhor, todo espírito contrário. Repreenda, Senhor, toda entidade maligna que foi paga lá naquela encruzilhada, que foi paga lá naquele cemitério. Nós expulsamos agora toda opressão, agora todo espírito contrário que está lutando contra a vida deste lar, desta família. Saia, Satanás, nós te repreendemos agora, nós te expulsamos agora. Sai de dentro desta casa, sai de dentro desta família. As pessoas que estão, Senhor, orando aqui na igreja, e também aqueles irmãos que estão ouvindo em casa, estão assistindo, Senhor, esta programação, que o Senhor estenda as tuas mãos agora. Nós repreendemos todo espírito contrário, porque a sua palavra diz, ó Pai, que o Filho do Homem veio para libertar, Senhor, contra a sua família, mas está caindo por terra. Eu estou vendo a vela e eu estou vendo a foto, mas Deus está dando a vitória, viu? Levantou a mão, baixou, fez assim, vem na frente receber a unção, vem na frente, porque Jesus quebrou nessa tarde toda a amarração. Levante a mão direita e diga: o sangue de Jesus tem poder. Olha, tem uma pessoa que aqui está. Esta pessoa, Deus está me mostrando um neto seu, e é um neto de 15 anos de idade. É um jovem de 15 anos de idade. O diabo quer fazer o que quer da vida desse rapaz, sabe? Deixar ele sem perspectiva de vida. E o diabo quer ceifar a vida desse jovem ainda com esta idade. Mas Deus te trouxe para dar o livramento e para dizer que o diabo não toca num fio de cabelo de ninguém da tua casa. Eu não vou insistir com você, não. É o teu neto, ele tem 15 anos. E Deus aqui abanou para mim assim, ó: vem na frente do altar de Deus, vem. Vem na frente do altar de Deus. Eu vi um sinal de Deus. Em nome de Jesus de Nazaré, levanta-te e anda. Imediatamente o homem começou a andar e saltar. Só que esse milagre repercutiu, que as autoridades da época, elas viram a repercussão, viram o nome de Jesus sendo anunciado, que prenderam a Pedro e João. Não vendo que eles tinham alguma coisa para acusá-los, eles vão soltar a Pedro e João. Depois de tanta chibatada, depois de tantos castigos, eles são soltos. Você acha que eles pararam de pregar? Você acha que eles pararam de anunciar o evangelho? Como muita gente, por causa de uma provinha, já desiste, já abandona a fé. Muitas pessoas que estão no meio evangélico, no meio de Cristo, no meio dos discípulos, mas por qualquer coisa já recua. Não, Pedro e João não, eles clamaram a Deus pedindo: Deus, nós queremos mais ousadia. Nós apanhamos, apanhamos, nós sofremos, sofremos, levante a mão, nós sofremos, sofremos, mas nós queremos mais, mais ousadia do teu Espírito Santo sobre a nossa vida. Levante a tua mão para o céu. Você não vai parar por qualquer coisa, você não vai parar, você não vai desistir porque alguém falou mal de você, você não vai desistir porque alguém está te perseguindo.

Já deu para sentir, amados e diletos ouvintes, o que o poderoso é o Shaddai, o poderoso Adonai, o poderoso Deus Jeová Jirê. Aleluia, ele vai estar operando nessa quarta-feira forte, nessa quarta-feira profética, no prosseguimento dessa grande campanha que está impactando a opinião pública. Pastor Eliezer Silva vai estar às 8 horas da manhã e às 20 horas no Santo Altar, na Santa Tribuna. É isso mesmo, no Santo Altar, na Santa Tribuna, com a Bíblia aberta, com o livro sagrado aberto, pregando uma palavra profética, uma palavra diferenciada, ministrando as orações do desafio contra todo o trabalho espiritual, contra todas as obras de macumbaria, bruxaria e feitiçaria. E o diabo nessa quarta-feira vai ter dois trabalhos, um para levantar e um para cair por terra. Pastor Eliezer Silva, primeiro pastor da Grande BH, presença já confirmada nessa quarta-feira profética, um canal de bênção, um divisor de águas abençoando a sua vida em o nome do Senhor Jesus. Às 10 e às 14, segundo pastor de BH, presbítero José Marcos, também um canal de bênção, um divisor de águas, um vaso, um instrumento, uma ferramenta usada nas mãos de Deus. Ao meio-dia, Deus usando a minha fraca pessoa, presbítero Adalto Luiz, tem uma palavra da parte de Deus profética para compartilhar com aquele povão que já está no culto do meio-dia. E às 16 horas, cooperador Devanildo Antônio. O endereço, pastor, Avenida Amazonas, 8410, no bairro Cabana. Próximo ao Tente City, ao lado, colado, no Sacolão Feirão da Fartura.

0: Então está aí, amados e diletos ouvintes, uma cobertura total para essa quarta-feira. Só falta você exercitar sua fé, ter uma atitude de fé e comparecer no maior templo da IPDA da capital mineira, o Templo dos Milagres, o tanque de Betesda, o tanque de Siloé do século XXI, que a partir das 6:30 já está com os umbrais abertos, as ovelhas do rebanho já estão adentrando, passando pelos umbrais do templo e participando da oração matutina com os obreiros no Santo Altar. Pastor Eliezer Silva, às 8 horas e às 20 horas, com toda a equipe da fé, com todo o esquadrão da oração, com todo o batalhão da oração e com todo o exército do jejum, nessa quarta-feira profética, no prosseguimento dessa campanha profética que está impactando a opinião pública. Presbítero José Marcos, às 10 e às 14, ao meio-dia, Deus usando a minha fraca pessoa e comigo apoiando o culto, pastor Newton de Oliveira. E às 16 horas, cooperador Devanildo Antônio. Ao som da adoração, que Deus te abençoe, um forte abraço e até lá, e que Deus te abençoe em o nome do Senhor Jesus. Amados e diletos ouvintes, e lembrando também que hoje é segunda-feira, hein? É isso mesmo, hoje é segunda-feira, dia 28 de setembro, a última segunda-feira do mês. Pastor Eliezer Silva vai estar pregando a palavra no Santo Altar, na Santa Tribuna, com o livro sagrado. Na segunda-feira do pão, noite da palavra, culto da palavra, o culto mais importante da igreja primitiva do passado era o culto de doutrina, culto de oração e pregação da palavra. Eram as liturgias mais importantes da igreja primitiva do passado. E o pastor Eliezer Silva, recém-chegado da capital dos três poderes, lá do Distrito Federal, da cidade de Brasília, para assumir o grande rebanho belo-horizontino, ele tem uma palavra profética da parte de Deus que vai estar abençoando a sua vida em nome do Senhor Jesus. Mais uma vez o endereço, vamos lá? Caneta e papel na mão, não confie na sua memória. Avenida Amazonas, 8410, no bairro Cabana, a poucos minutos da estação de metrô Vila Oeste, ao lado, colado no sacolão Feirão da Fartura, mais de 35 linhas de ônibus que param na porta e nos pontos adjacentes. Tem o carro de aplicativo. Pastor, eu tenho meu carro particular. Tem disponível aqui a IPDA e o pastor Eliezer Silva. Tem um amplo estacionamento, mais de 2 mil metros quadrados, todo murado, portão de garagem, vigilante fazendo ronda. Pastor, quanto que eu vou pagar por essas regalias? Você não paga nada, a entrada é franca e a bênção de Deus é gratuita.
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0: graças a Deus. Muito bem, amados e diletos ouvintes, vou ficando por aqui com a minha participação toda especial, agora comunicando com todos vocês, ele mesmo, um âncora do programa A Voz da Libertação, Super Rádio Deus e Amor de Belo Horizonte, presbítero Natanael, após os prefixos e as inserções políticas, é com você, ungido de Deus. Deus abençoe, fiquem todos na gloriosa paz do Senhor Jesus. E até

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16 horas, 11 minutos aqui em Belo Horizonte. Que Deus abençoe Presbítero Adalto na Torre dos Transmissores. Você que está aí na audiência do programa Voz da Libertação, continue, seja muito bem-vindo, esteja conosco até o horário das 17 horas. Traremos para todos vocês tudo aquilo que há de muito bom que está acontecendo e ocorrendo aqui na nossa Igreja Pentecostal Deus de Amor da Avenida Amazonas, 8410, bairro do Cabana, que na atual dirigência está pastor Eliezer Silva, juntamente com a sua esposa Edivane Oliveira. Estamos nesta tarde de segunda-feira, uma tarde abençoada, uma tarde que o Senhor proporcionou e nos presenteou para que levássemos até você o melhor de que temos aqui na nossa Igreja Pentecostal Deus de Amor. São louvores, são testemunhos, são palavras, são devocionais, são reflexões, tudo aquilo que Deus, o Pai, Ele preparou para que você, do outro lado, viesse desfrutar de todas as maravilhas e de todas as bênçãos dos altos céus através do programa Voz da Libertação por meio da rádio Deus é Amor. E você que está aí do outro lado, não deixe de entrar em contato conosco. Nosso WhatsApp é 319-7519-1994. Estarei com todos vocês até as 17 horas. Presbítero Natanael Oliveira, estarei com todos vocês. Então, envie sua mensagem de texto, deixe seu pedido de oração, comunique também com onde você está ouvindo esta programação, porque queremos interagir com você e também orar por todos vocês. 319-7519-1994.

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0: Uma das maiores expressões de Deus na Bíblia foi Eu Sou. E Deus, ele disse isso lá em Êxodo, capítulo 3, versículo 14. Disse Deus a Moisés, Eu sou o que sou. Jesus também repetiu as mesmas palavras. Disse Jesus, Em verdade e em verdade vos digo, que antes que Abraão existisse, eu o sou. Isso está escrito em João, capítulo 8, versículo de número 58. Quando Moisés perguntou a Deus, qual é o teu nome? Deus não deu um nome. Ele deu uma grande revelação. Eu sou. Ele não disse eu era ou eu serei. Ele disse eu sou. Presente e eterno. E sempre e agora. E séculos depois, Jesus pegou esse mesmo nome e usou para si 7 vezes no Evangelho de João. Ele revela quem é esse eu sou. E a primeira vez que Cristo ele relata e que ele menciona isso em João é no capítulo 6 e no versículo 35. Ele diz, eu sou o pão da vida. E isso serve quando você tem fome de propósito, fome de sentido, de preenchimento, e ele sacia o vazio que nada mais sacia. Jesus também disse, eu sou a luz do mundo, João 8:12. Quando tudo parece estar escuro, confuso, quando você não sabe que decisão tomar, ele clareia o seu caminho. Cristo também disse em João 10:9, eu sou a porta. Quando todas as portas se fecham, ele é a porta que ninguém pode fechar, a porta para a salvação e também para o começo. Quando você se sente sozinho, abandonado, sem proteção, Jesus ele afirmou em João 10:11, eu sou o bom pastor. Ele te conhece pelo nome e ainda dá a vida por você. O Evangelho de João ainda no capítulo 11, no versículo de número 25, quando a sentença é de morte, de fim, de luto, ele chama o que morreu para voltar a viver. E quando você está perdido, enganado, sem esperança, Jesus ele afirmou em João 14, 6, eu sou o caminho, a verdade e a vida. E a sétima vez que Jesus Cristo declara como eu sou, ele fala, eu sou a videira verdadeira, João 15, 5. Quando você está fraco, seco, sem forças para produzir, ligado nele, você dá fruto sem mesmo se esforçar. Entenda, Deus não disse eu sou isso ou aquilo, ele disse eu sou, para que você entenda que ele é aquilo que for-lhe necessário. Hoje ele te pergunta, o que você precisa que eu seja? Estás doente? Ele diz, eu sou a tua cura. Endividado? Eu sou a tua provisão. Com medo? Eu sou a tua paz. Se sente sozinho? Eu sou o teu amigo fiel. Ele não tem um nome limitado. Ele é tudo o que você precisa. Essa foi a expressão maior de Deus na Bíblia. Eu sou, e ele afirmou a Moisés, eu sou o que sou. E Cristo também se apresentou enquanto esteve entre nós, dizendo, em verdade vos digo, que antes que Abraão existisse, eu o sou. João 8, 58.
1: 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Você crê nisso, igreja? Não há situação que Deus não possa mudar. Você chegou aqui talvez desfalecido, sem esperança, mas você chegou no lugar certo, porque aqui tem um Deus que se chama o Grande Eu Sou. O seu nome é o Grande Eu Sou, confia nele, igreja! Fale com o Senhor. O Senhor está abrindo esta porta pela fé.

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2: 16:30, segunda-feira em Belo Horizonte. Hoje é o dia da poderosa palavra de Deus ser ensinada a todo o povo de Belo Horizonte. Hoje é o dia de culto doutrinário na Igreja Pentecostal Deus e Amor, no horário das 19h. E estaremos uma vez mais se assentando para podermos aprender da palavra de Deus que nos foi deixada para instrução, para aconselhamento, para que a nossa vida seja uma vida respaldada com a palavra de Deus, para que nós vá bem sobre este mundo. E eu quero convidar você a estar aqui nesta segunda-feira, você que não esteve na semana passada e não vai deixar de vir hoje, porque hoje o Senhor nosso Deus, Ele quer falar com o seu povo e é necessário que estejamos em sua casa, em sua presença, para ouvirmos tudo quanto Ele tem para poder nos ensinar. A Bíblia Sagrada nos afirma que a palavra de Deus, ela é viva e também ela é eficaz e mais penetrante do que qualquer espada alguma de dois gumes. Ela penetra a divisão da alma e do espírito entre as juntas e medulas e é apta para discernir os pensamentos e intenções do coração. Com profundidade é e com profundidade tem a palavra de Deus. Ela é apta para discernir os pensamentos e intenções do coração. Você já parou para pensar e para imaginar e para refletir na profundeza que tem a palavra de Deus? Esta é a palavra revelada. Ela traz discernimento dos pensamentos e das intenções do coração do homem, porque esta palavra é uma palavra poderosa. Por isso que o próprio profeta Isaías, ele disse: assim será a minha palavra que sair da minha boca, ela não voltará para mim vazia, antes fará o que me apraz e prosperará naquilo para que a enviei. Toda palavra que é liberada de Deus no santo altar da Igreja Pentecostal Deus e Amor, ela não volta vazia, antes ela faz tudo quanto é da vontade de Deus e que nós precisamos ouvir e receber. Por isso a palavra de Deus, ela é próspera nas nossas vidas, para isto ela foi enviada para todos nós. E nesta segunda-feira, pastor Eliezer Silva vai estar ministrando a poderosa palavra de Deus nesta segunda-feira às 19h. E eu quero te convidar a estar presente para que você possa ouvir, receber e colocá-la em prática, para que a sua vida seja uma vida excelente na presença de Deus e também na presença dos homens. A Bíblia Sagrada tem um valor maior do que o ouro, você sabia disso? Mais desejáveis são do que o ouro, sim, do que muito ouro fino e mais doces do que o mel e o licor dos favos. Foi o que o escritor disse em Salmos, deixou relatado nos Salmos de número 19, versículo de número 10. A lei da tua boca é melhor para mim do que milhares de ouro e de prata. Salmo 119, verso 72. Salmo 119, que é um culto à palavra de Deus, é uma exaltação à palavra de Deus. De todos os Salmos 119 é o que mais enaltece a soberania da palavra do nosso Deus. Inclusive, nos Salmos. Foi deixado este Salmo 119, um salmo exclusivo para glorificar os mandamentos, os preceitos, os estatutos e tudo quanto diz respeito à palavra de Deus. Então, por que não vir estar conosco às 19 horas para ouvir aquilo que Deus tem para nos ensinar através da sua palavra? Hoje, às 19 horas, e nós aguardamos por todos vocês.

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é através da Fundação Reviver que nós conseguimos atender estas pessoas em condição de rua. É através da Fundação Reviver que nós conseguimos alcançar vidas, famílias vulneráveis. E como você bem ouviu, nós temos também aqui em Belo Horizonte a Casa Aberta Reviver, onde atendemos cerca de 30 pessoas diariamente, todas as terças e quintas-feiras. E eu quero convidar você que estará hoje aqui no culto das 19 horas, você trazer o seu donativo, a sua doação, para contribuir com a Casa Aberta Reviver. Você que tem uma peça de roupa masculina, feminina, em boas condições, traga, nós temos ali caixas disponíveis na lateral do Templo 1, do Templo Principal aqui da nossa sede estadual da Avenida Amazonas, 8410. E você pode deixar ali a sua doação para que pessoas sejam atendidas, para que pessoas recebam o carinho através desta obra assistencial da Igreja Pentecostal Deus e Amor. Amanhã é dia de atendimento na Casa Aberta e amanhã eu tenho certeza que o Senhor já preparou todos esses donativos para termos como cobrir todas estas despesas dessas pessoas que diariamente estão ali para receber o cuidado. Lembrando também que nós temos aqui em nossa igreja já o projeto dos 60 mais, as nossas irmãs sempre estão ali bordando, fazendo tricô, contando também as suas experiências, momento de comunhão, e isso é muito lindo, e tudo isso é através da Fundação Reviver, esta obra assistencial da Igreja Pentecostal Deus e Amor, que é uma obra inclusiva, inclui todas as faixas etárias de pessoas, todas as faixas etárias de idade de pessoas também, para acolher, para trazer refúgio, para trazer vida verdadeira. Este é o lema da Fundação Reviver. Se você não sabia o que significa reviver, refúgio, vida verdadeira. Isso que nós estamos cumprindo aqui na íntegra em nossa Igreja Pentecostal Deus e Amor da sede estadual do Cabana. Também temos o Bazar da Reviver toda quarta-feira. Está em funcionamento, você pode passar ali na subida para o estacionamento, você que sempre está aqui, você vai subir a rampa e do seu lado esquerdo você vai perceber que temos o Bazar da Fundação Reviver, onde você pode adquirir uma peça de roupa, peças novas, para que você possa contribuir de uma forma indireta com a Fundação Reviver também para todos estes trabalhos. Todas as quintas-feiras nós temos aqui também o acompanhamento com aquelas pessoas que precisam receber doações e são entregues cestas básicas. Aqui, claro que fazemos toda a triagem para que famílias sejam atendidas. É só para você ficar com gostinho aí de tudo aquilo que acontece através da Fundação Reviver. Então, por que não ajudar esta obra tão linda, tão maravilhosa, que atende pessoas diariamente? Nós temos o Pix também da Fundação Reviver. Você pode contribuir e ajudar também com a sua doação para que famílias que estão passando necessidade, estas famílias sejam atendidas através da sua doação. O Pix é 00277850000 ao contrário 31. Repito, 00277850000131, e você pode estar enviando o seu comprovante da sua transferência para o WhatsApp aqui do estúdio, para que estejamos também orando por você e também anexando no caderno da Fundação Reviver, para estarmos orando continuamente em seu favor. DDD 319-7519-1994. Faça a sua contribuição, estende as suas mãos, ajude os necessitados, porque o Senhor nosso Deus retribuirá de uma forma recalcada, sacudida e transbordante sobre o seu celeiro, sobre a sua casa e sua família.

0: povo do inimigo, quarta-feira na Igreja Pentecostal, Deus de Amor, é o dia que Deus livra o seu povo do inimigo, é a poderosa campanha Meu Milagre Vai Virar Notícia, e Deus colocará por terra todas as obras de Satanás. Deus, ele quebra o laço e livra o seu povo do inimigo. Nesta quarta-feira, nesta poderosa campanha, porque estamos continuando, estamos dando continuidade nesta poderosa campanha de quarta-feira, Meu Milagre Vai Virar Notícia, pastor Eliezer Silva estará ministrando aquela palavra poderosa, com muito poder, veemência e autoridade que Deus o entregou para que o povo de Belo Horizonte, região metropolitana, venha receber das mãos de Deus toda sorte de bênçãos espirituais e todas as bênçãos também que o Senhor nos acrescenta, e estas são as bênçãos materiais, aquilo que nós precisamos. E eu tenho certeza, você que vier para esta quarta-feira, o Senhor há de mover as mãos e te abençoar. Deus há de mover as suas mãos e lhe entregar o milagre tão desejado, tão esperado, que você está aguardando receber das mãos de Deus. Pastor Eliezer Silva estará ministrando no primeiro horário, 7 horas da manhã, a igreja está de portas abertas. Assume o altar, 8 horas da manhã, pastor Eliezer Silva, e retorna no horário das 19 horas também. E o Senhor nosso Deus fará maravilhas no meio do seu povo. Deus o usa com muito poder, com muita autoridade, com muita veemência também. E nós estaremos no sexto dia da terceira etapa da poderosa campanha Meu Milagre Vai Virar Notícia. Venha, porque o Senhor fará milagres, e estes milagres vai virar notícia em toda Belo Horizonte.
1: Jesus olha para aquela mãezinha e diz assim: filha, não chores. E a mulher indo enterrar o filho. Mas quando Jesus traz essa palavra, o mesmo Jesus tem a atitude de ir em direção, de ir em direção àquele menino que estava sendo carregado. Ele toca no esquife, e quando ele toca no esquife, aqui tem um mistério tão grande. Gente, Israel, as leis de Israel eram tão difíceis. Por quê? Porque se alguém toca no esquife ou numa pessoa que está morta, o povo dizia: a partir de agora você é considerado uma pessoa impura. É a mesma coisa que acontecia com os leprosos. Os leprosos, eles tinham que conviver longe da cidade, não podiam ter convívio social, porque se alguém se aproximasse dele ou se tocasse neles, era considerado impuro. O que eu faço? O que eu posso fazer? O homem natural não compreende. Três mãos levantadas. Aqui, ó, recebe de Deus, viu? Agarra bem. Porque milagre não tem explicação. E eu preciso falar isso para você. Deus vai operar um milagre na sua vida. Creia. Creia nesta palavra. Jesus disse: não chores. Jesus toca no esquife. Mas Jesus trouxe vida para o jovem que estava morto. Que coisa mais poderosa do que isso? Ressuscitar alguém que está morto? Existe algo mais poderoso do que isso? Trazer a vida a alguém que já não tem mais os batimentos cardíacos? Trazer a vida a alguém que já não tem mais os sinais vitais?

Como é que é o nome dele? É o Ezequiel. Levanta a mão e diga: Deus está visitando o Ezequiel. Diga: Deus está visitando o Ezequiel. O diabo não vai tocar no Ezequiel. Quem crê dá glória a Deus. Ó, quando eu falei Ezequiel, Deus me mostrou o nome Luana. Eu não sei o que a Luana é sua, eu só sei que Deus também está livrando ela. Toda maldição contra a Luana cai por terra diante do altar de Deus. Eu não insisto com você não, que a vitória, um para o pai, dois para o filho e três para o... Lá atrás, ó, recebe de

Deus cortando o laço de Satanás, Deus colocando por terra as artimanhas do inimigo e dando livramentos para o seu povo. E quarta-feira é dia de livramentos de Deus para as nossas vidas. E eu já quero lhe convidar para o primeiro horário. Uma grande multidão já está comparecendo, superlotando a Igreja Pentecostal Deus e Amor. E você que ainda não entrou nesta campanha, venha fazer esta campanha, porque o Senhor vai alcançar a sua vida também através de um milagre extraordinário em sua família, em seu local de trabalho, ou seja, qual for a sua necessidade, o nosso Deus, ele fará o inimigo cair por terra e você será vitorioso, vitoriosa para a glória de Deus, porque o Senhor nosso Pai está fazendo grandes coisas através da Igreja Pentecostal Deus e Amor. Quinta-feira nós estamos aqui também com a campanha da Fundação Reviver, Templo de Número 2, às 8 horas da manhã, às 14 e às 19 horas, quinta-feira, dia de culto com a Fundação Reviver. Já na sexta-feira, nós estamos em guerra, estamos em batalha, nós estamos sim alistados no exército de Cristo e estamos em guerra, e a nossa guerra é contra Satanás, contra os principados e contra as potestades e todos os poderes das trevas. E eu quero convidar você a entrar nesta guerra, você entrar nesta batalha, você entrar nesta peleja, porque o Senhor o capacitará e também colocará em ti todas as armaduras dele para que você vença o inimigo da sua alma. Quantas obras são oferecidas a demônios nas encruzilhadas, nas matas virgens, nos cemitérios, a fim de destruir lares inteiros, a fim de frustrarem sonhos, a fim de destruírem pessoas, vidas. E a Igreja Deus e Amor se levantou no propósito de guerra contra o mal. Toda sexta-feira, guerra contra o mal, aqui na Igreja Pentecostal Deus e Amor, e a poderosa campanha O Desafio de Elias. Deus responde com fogo. Isso mesmo, assim como o profeta Elias, que teve ousadia para poder enfrentar os 450 profetas de Baal e os 300 de Azera. Eu também tenho esta mesma fé. Você também tem esta mesma fé. Nós também temos certeza que Deus, ele responderá com fogo dos altos céus. Nós temos certeza que o nosso Senhor vai responder dos altos céus, como respondeu o profeta Elias. E no primeiro horário, o pastor Eliezer Silva, no Santo Altar, ministrando neste culto poderoso de sexta-feira, culto este de libertação, às 8 horas da manhã, às 10 horas, pastor José Marcos estará ministrando também a palavra de Deus. Ao meio-dia, diácono Davi Reis. Às 15 horas, eu mesmo estarei com todos vocês no Santo Altar do Senhor também, dentro desta campanha, O Desafio de Elias. Deus responde com fogo, e eu tenho certeza que o Senhor estará falando com o seu povo e estará também respondendo com fogo dos altos céus. Às 15 horas, eu mesmo, presbítero Natanael Oliveira, estarei com todos vocês aqui na nossa Igreja Pentecostal Deus e Amor, sede estadual do Cabana, da Avenida Amazonas, 8410. Às 16 horas, cooperadora Neuza Argentina, retornando às 19 horas, pastor Eliezer Silva, juntamente com o presbítero Gleison Eustáquio, dentro desta poderosa campanha. Venha batalhar, venha guerrear pelo seu lar, venha guerrear pela sua família, venha guerrear pelos seus, venha colocar nas palmas das mãos de Deus o que for que é que está te atingindo ou está te afligindo, coloque na palma das mãos de Deus, porque o Senhor colocará por terra todo o mal. Jesus colocará por terra todas as obras do diabo. É a sexta-feira da guerra contra o mal, O Desafio de Elias, Deus respondendo com fogo.

0: 16:54. Que Deus abençoe a irmã Maria, do bairro Providência. Estaremos orando por você. Que Deus abençoe também a vida da irmã Helenice, que está aí do outro lado também, ligadinha no programa Voz da Libertação. Nós estaremos sim orando. Nós estaremos orando para a Tainara, para o Luiz, para o Emanuel, para o Gabriel, para o Jonathan. Nós estaremos apresentando você, irmã Helenice, e também toda a sua família. E o nosso Deus, ele estará guardando, protegendo e também abençoando todos com a sorte de bênçãos dos céus. Que Deus abençoe nossa irmã Maria, do bairro Providência também. Muito obrigado por sua participação. Estaremos orando por você também. E o Senhor vai alcançar a vida de todos aqueles que neste momento me ouvem através do programa Voz da Libertação. Chegou o momento de nós falarmos com Deus. Chegou o momento de nós orarmos ao nosso Deus.
1: A minha alma anseia pelo Senhor mais do que os guardas anseiam pelo romper da manhã. Todos os enfermos anseiam pela cura. Todos os perturbados anseiam pela libertação. Todos os problemáticos anseiam pela solução dos seus problemas.
0: Grandioso Deus, maravilhoso, poderoso, bendito Pai, Senhor nosso Deus, em nome de Jesus Cristo, ó Pai, nós entregamos a nossa vida nesta tarde de segunda-feira, e nós entregamos nas Suas mãos porque nós confiamos no poder que elas têm, Senhor. Ó Deus Todo-Poderoso, Senhor Jesus Cristo de Nazaré, alcança, Senhor meu Deus, estas pessoas aflitas, estas pessoas tristes, angustiadas, atribuladas, depressivas, machucadas, enfermas, problemáticas, Senhor. Ó Deus, pelo poder do Teu santo nome, Pai, eu Te peço nesta tarde de hoje, adentra, Senhor meu Deus, este lar sombrio, esta casa, Senhor meu Deus, que já não tem mais paz, que já não tem mais alegria, e já não tem mais a Sua presença, Senhor. E eu Te peço, ó Deus, se manifesta com a Sua luz. Retira, Senhor meu Deus, tudo aquilo que causa, Senhor, transtorno. Tudo aquilo que causa, Senhor meu Deus, revolta, medo, pranto, choro. Meu Deus, pelo poder do Teu santo nome, ó Pai. Tu és aquele que conhece, Senhor meu Deus, todos e tudo. E o Senhor sabe, meu Deus, com quem o Senhor está falando. Meu Pai, por amor do Teu Santo Espírito, Deus de todo o poder, Pai de toda honra, Deus de toda glória, ajuda o Seu povo, meu Deus, a cada vez mais a lhe render glórias, a estarem na Tua casa, na Sua presença, Te glorificando, Te bendizendo, Te exaltando, Senhor. Ó Deus, ó Pai, nós clamamos a Ti, Senhor meu Deus, em favor de todos aqueles que estão acamados, aqueles que estão paralisados, aqueles que estão, Senhor meu Deus do céu, Senhor, dentro, Senhor, de uma sala de hospital, na UTI, na CTI, Senhor. Meu Deus, pelo poder do Teu Santo Espírito, alcança com milagre. Alcança, Senhor meu Deus, levando cura, levando libertação, Senhor. Ó Deus, este homem que está encarcerado em um presídio, em uma cadeia, e que anseia pela liberdade, Senhor, eu Te peço, Deus poderoso, Senhor, abre os caminhos. Meu Deus, muda o destino, muda a rota deste homem, muda a rota desta mulher, Senhor, meu Deus, que tanto está sofrendo, meu Deus, que está padecendo, Senhor, na mão dos homens, meu Pai. Ó Espírito Santo, Espírito de Deus, Espírito da Verdade, é, Senhor, eu creio que o Senhor está alcançando vidas, meu Pai, nos lugares mais remotos e distantes. Quantas pessoas que estão padecendo necessidades físicas, Senhor, espirituais, materiais, Senhor, e Tu és a nossa providência, Tu és o nosso Deus, Senhor, o nosso Pai, Tu és o socorro bem presente na angústia, Senhor. Alivia esta pessoa que está angustiada, esta pessoa que está triste, esta pessoa que está desesperançosa, Senhor. Ó Deus Todo-Poderoso, pelo poder do Seu nome, eu Te clamo, meu Pai. Alcança, Senhor, meu Deus, a vida desta senhora, deste Senhor que chora, Senhor, a perda de um um filho que chora, Senhor meu Deus do céu, Senhor da glória, todas as perdas que já tiveram, enxuga as lágrimas dela, enxuga a lágrima dele, Senhor, pelo poder do Teu Santo Espírito, Pai de verdade, Deus da misericórdia, faz a Tua obra, Senhor meu Deus, em nossas vidas, continua abençoando esta programação, a Voz da Libertação, todos os nossos irmãos que trabalham, Senhor meu Pai, de uma forma incansável, Senhor, Deus, visita, guarda, livra de todo mal, cobre a vida do pastor Eliezer Silva, sua esposa Edivânia, com Teu sangue, seja com eles nesta obra e neste trabalho, Senhor, pelo poder do Seu nome, continua, Pai, nos abençoando e nos fortalecendo para a honra, para a glória do Seu nome, amém e amém, Jesus. Às 17 horas em ponto em Belo Horizonte e já estamos finalizando esta programação local e daqui a pouquinho, logo mais às 19 horas, voltaremos com muito mais de Deus para a sua vida. Mas não saia daí porque está chegando os nossos irmãos da sede estadual do Guaicurus e que Deus abençoe sua vida. Às 19 horas retornaremos com todos vocês. Quem despede de todos, seu irmão em Cristo, presbítero Natanael Oliveira. Na locução e na mesa de áudio, na torre dos transmissores, presbítero Adalto Luiz. Fiquem todos na paz do Senhor Jesus.
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0: Nossa sede estadual está localizado na Rua dos Guaicurus, no número 337, Belo Horizonte.
1: Ele veio dar visão
0: para... Na responsabilidade do nosso querido pastor Carlos Henrique.
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0: E nós vamos aí prosseguindo com mais uma programação, A Voz da Libertação, um programa muito abençoado, que tem salvado vidas, é verdade, pessoas em desespero, pessoas pensando em tirar sua própria vida, tem sintonizado no programa A Voz da Libertação, e Deus tem falado profundamente. Mas antes de tudo, ouvintes, vamos fazer um minutinho de oração para que Deus possa tomar a direção desse programa A Voz da Libertação.

Com esses acordes musicais, vai ao ar mais um seu querido programa, A Voz da Libertação. Lembrando os amados ouvintes que a nossa sede mundial está localizado na Avenida do Estado, 4568, Baixada do Grisélio, São Paulo, capital. E aqui em Minas Gerais...

0: Elevo os meus olhos para os montes. 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
1: Grandioso Deus e eterno Pai, mais uma vez na Tua Santíssima Presença, Senhor, nós nos colocamos, meu Pai, diante de Ti nessa tarde de segunda-feira, para pedir a misericórdia, o perdão pelas multidões de pecados cometidos por obras, gestos, palavras e por pensamento. Pai, em nome do Senhor Jesus, meu Deus, esse ouvinte do programa Voz da Libertação, meu Pai, este homem, esta mulher que está agora de joelhos dobrado, meu Deus, querendo receber uma bênção nessa tarde, querendo receber uma vitória das mãos do Senhor. Pai, em nome de Jesus, que o Senhor possa, meu Deus, abrir as janelas dos céus e derramar bênçãos sem medida sobre a vida deste ouvinte. Senhor da glória, nós cremos categoricamente no Teu poder, na Tua graça, Senhor. Essa programação, meu Deus, é para a glória do Teu nome, Senhor. É para que o Senhor venha ser glorificado. É para que o Senhor venha ser exaltado, Senhor. É no intuito, Senhor, meu Deus, de alcançar as almas. Pessoas que estão sofrendo, pessoas que estão encadeadas, pessoas que estão enjauladas nas garras de Satanás, meu Deus. Pessoas que estão presas nos vícios, nos jogos, nos baralhos. Enfim, pessoas que estão aprisionadas, pessoas que estão sendo escravizadas pelos demônios, Senhor. Nós cremos, meu Pai, que essa programação, meu Pai, na direção do Senhor, o Senhor vai entrar, meu Deus, aonde estiver ligado o rádio, sintonizado no programa Voz da Libertação. Nós cremos que o Senhor vai falar no profundo. Nós cremos que o Senhor vai libertar, que o Senhor vai resgatar, que o Senhor vai levantar aquele que um dia estava na Tua presença, mas que saiu por algum motivo, Senhor. Que o Senhor vai levantar essa pessoa, se era um pregador, vai retornar a Tua presença, meu Pai, pregando na unção dobrado, porque a segunda casa será mais cheia do que a primeira, diz a Sua palavra. Aleluia. Senhor, toma em Tuas mãos essa programação. Amém.

É, e nós vamos prosseguindo aí com o programa Voz da Libertação, hein? Programa esse muito abençoado por Deus. E olha, ouvintes, essa semana está recheada de bênção e de vitória. Deus abençoe aí o pastor Valdemar do Prado. Deus abençoe também o nosso querido pastor Carlos Henrique, o responsável da sede estadual da Rua dos Guaicurus, número 337. Ouvintes, esse é o endereço da bênção. Hein? Rua dos Guaicurus, número 337, é a nossa sede estadual, na responsabilidade do consagrado homem de Deus, pastor Carlos Henrique. Ele convida a todos vocês que estão sintonizados neste programa a comparecer hoje, segunda-feira. Já ele vai estar no Santo Altar, dando uma instrução ali na palavra. Hoje é um culto doutrinário, um culto abençoado. Você que quer aprender mais do Senhor, você que quer ser um pregador, hoje é a sua oportunidade de vir ouvir uma palavra, aprender com o Senhor Jesus na instrumentalidade do pastor Carlos Henrique ali, da sede estadual da Rua dos Guaicurus. Você não pode ficar de fora. Segunda-feira é um culto de doutrina, é a disciplina do cristão, é a palavra nos orientando, é a palavra de Deus nos sustentando. Você que gosta de pregar, você não pode faltar nos cultos de doutrina, não. Pastor Carlos está convidando vocês de toda a região, de toda a metrópole de Belo Horizonte. Pode vir que você vai receber a sua bênção, hoje ainda, a sua vitória, na instrução, na palavra do Senhor Jesus.

segunda do pão, noite da palavra, é verdade, é uma segunda-feira muito abençoada. Essa segunda-feira ela vem recheada de bênçãos de Deus para sustentar a tua vida espiritual, vem alimentar o teu espírito, vem alimentar a tua alma. Ela tem fome, ela tem sede da palavra. Pastor Carlos Henrique vai estar no Santo Altar juntamente com uma equipe de homens de Deus, os presbíteros vão estar ali, todos ali na unção do Pai, do Filho e do Espírito Santo de Deus, para orar por todos vocês que comparecerem nesta segunda-feira, a segunda do pão, um culto doutrinário, você não pode ficar de fora.

0: Pastor Carlos Henrique, um homem de Deus, muito usado na palavra, na instrumentalidade ali. Realmente, Deus tem usado o teu servo para falar conosco, para que nós venhamos aprender com o Senhor. É verdade, ouvinte. Hoje, noite, segunda do pão, noite da palavra. Vamos aí, ouvintes, vamos aí ouvir a um flash da palavra, da pregação da segunda-feira passada. Observa para você ver como que Deus usa esse consagrado homem de Deus.
1: De Deus, estamos no templo da glória de Deus. Depois da batalha, Cristo
2: ainda ouviu o que esse homem está ensinando. E a Bíblia diz que aqueles discípulos começaram a ir embora e abandonar Jesus ao ponto de levar para os outros e terem para nós, mantereis ir embora também.
3: Maravilha!
2: E Pedro responde: para quem iremos nós?

che la nostra vita si può mettere di fatto a essere abituata per un secondo, alleluia, a prendere i cittadini sono più di questo. O quanto nós conhecemos de Cristo, o quanto nós aprendemos de Jesus, não é aprender de um, não é aprender de outro, aqui ou lá, é aprender dele, do Mestre, o autor da nossa vida, o autor da nossa salvação. Ele lança o primeiro convite dizendo: vem com a mim, todos são a exceção, todos que se encontram. Valeu, recebeu alívio. Aí ele começa a dar a prenda de mim. E esse aprender de Jesus é ter paciência. A Bíblia diz que Jesus ia nos julgar, nos ensinar, e a multidão sentava para ouvir Jesus ensinar. Eles sentavam, esperavam. Era 2 horas, 3 horas, 4 horas, Jesus ensinando, e ele disse assim: ó, ouvindo Jesus ensinar. Hoje poucos têm paciência para sentar e ouvir Jesus falar pela palavra dele. Querem as coisas imediatas, querem entrar, pedir já com alguma coisa

É isso aí, amados ouvintes do programa Voz da Libertação, Pastor Carlos na instrumentalidade, ali nos ensinando ali o proceder, como caminhar e como perseverar na presença do Pai, do Filho e do Espírito Santo. E esta noite, essa segunda do pão, não será diferente, hein? Não será diferente. Este homem está consagrando cada vez mais a sua vida para que Deus venha tomá-lo, para que Deus venha encher dos mistérios da palavra de Deus. Não, você não pode ficar de fora, ouvinte. Você não pode ficar de fora. Pega aí a caneta e um papel e anote aí. Rua dos Guaicurus, número 337, na sede estadual, na responsabilidade do Carlos Henrique. Ele mesmo está convidando vocês aí, está de braços abertos, aguardando por você nesta noite segunda do pão, noite da palavra.

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E vem chegando aí, terça-feira, é o culto da Fundação Reviver. É um culto muito abençoado. É você que gosta de ouvir uma palavra. É, essa terça-feira também é muito abençoada, é muito poderosa. Um servo de Deus ali, um homem de Deus, uma mulher de Deus vai estar dando lugar ao Espírito Santo de Deus e vai estar trazendo uma palavra, uma mensagem do coração de Deus para os nossos corações nesta terça-feira no culto Fundação Reviver, um culto de união, um culto de amor, um culto de paz. É, meu Deus do céu, que oportunidade, ouvinte, que oportunidade de nós comparecermos então na rua dos Guaicurus, número 337, nessa terça-feira no culto Fundação Reviver. Por que oportunidade, pastor Zé Ramos? Porque é uma oportunidade de você compartilhar com o teu semelhante, é uma oportunidade de você poder abraçar o seu semelhante. Às vezes, ouvinte, o nosso semelhante está triste, às vezes ele está precisando de algo, aí de repente você olha para ele, você fala assim, olha, esse homem está precisando de um arroz e feijão, olha a cara dele, está parecendo que está passando necessidade. Não, ele está precisando também de um abraço, ele está precisando de uma palavra. E você comparecendo nessa terça-feira, na rua dos Guaicurus, na sede estadual, você então tem essa oportunidade de compartilhar, de abençoar o teu próximo, de abençoar o teu semelhante. Vamos ajudar. Leve uma ajuda, leve um arroz, um feijão, um quilo de cada coisa, não perecível, um feijão, enfim, um macarrão. Leva um pacote, ou você que pode levar aí uma cesta básica. Leva, porque é Deus que vai te abençoar, é Deus que vai recompensar você nessa terça-feira. Rua dos Guaicurus, número 337, sede estadual, endereço da bênção, endereço da vitória, Fundação Reviver, tudo a ver com você. Ajuda o teu próximo, ajuda o teu semelhante. Tem pessoas, ouvintes, que têm vergonha, sabia? Tem pessoas que têm vergonha de falar da necessidade que está passando dentro de casa, dentro do lar. Então essas pessoas, elas procuram realmente uma instituição. Ela corre para onde? Para a igreja. E chegando na igreja, essas pessoas, chegando lá, ela vai encontrar com pessoas que parecem com você, que tem um coração aberto, um coração ajudador. Então você, sem pensar duas ou três vezes, depois de ter ouvido a história dessa pessoa, você vai abraçar, você vai acolher, você vai convidar para um canto, vai orar com essa pessoa, você vai instruir esta pessoa, você vai receber essa pessoa na entrada da sede estadual da Rua dos Guaicurus, recebê-la bem, recebê-la com amor, com abraço. Você vai perceber que aquela semblança da pessoa de tristeza, vai se alegrar ao receber o teu abraço. Rua dos Guaicurus, número 337, endereço da bênção, endereço da vitória. Fundação Reviver, tudo a ver com você. Pastor Carlos Henrique, homem de Deus, homem abençoado, ele mesmo que convida você também para essa terça-feira, todos ouvintes do programa Voz da Libertação.

É, lindo louvor na voz de Débora, Toque da Cura. Você consegue aí lá nas nossas livrarias, comprar aí um CD, para você estar aí ouvindo a hora que você quiser. Toque da Cura, tá tocando em você, ouvintes do programa Voz da Libertação. Você que precisa de um milagre, você que está à espera de uma bênção, de uma vitória, uma porta aberta. Pastor Carlos Henrique convida você para essa quarta-feira poderosa. Lembrando os ouvintes aí que nossos horários, nós temos 9 horários de culto. Das 7 às 9, de 9 ao meio-dia, o pastor Carlos Henrique, ele mesmo ministrando uma palavra revelada do coração de Deus para os nossos corações nesta quarta-feira, de 9 ao meio-dia, ele mesmo, juntamente com uma equipe de homens de Deus, que vão estar ali no Santo Altar, mulheres de Deus também, ungidas de Deus, vai estar ali naquele momento da unção, naquele momento da palavra, naquele momento de sair orando, intercedendo por você, você que vai estar ali conosco nesta quarta-feira. Olha, você vai receber a sua bênção, você vai receber o seu milagre, a sua cura, o que você tanto espera, você vai receber nesta quarta-feira com toda certeza, porque os homens de Deus vão sair orando por você ali no salão, no interior da nossa igreja pentecostal Deus Amor, na sede dos Guaicurus. O pastor Carlos Henrique, ele vai dar a ordem a todos os homens de Deus para saírem no meio do povo de Deus, em posição de mão, com poder e autoridade na unção do Pai, do Filho e do Espírito Santo de Deus, ministrando a bênção na sua vida. E é o momento de você receber, é o momento de você tomar posse. Quarta-feira está abençoadíssima pelo poder de Deus. Pastor Carlos Henrique está convidando todos os ouvintes do programa para participar desta poderosa campanha de quarta-feira. Meus projetos nas mãos do Senhor. Você é o nosso convidado, ouvinte. Você é o nosso convidado. Pessoas desenganadas pela medicina estão sendo curadas. Pessoas que estão presas no cativo. Pessoas que estão presas nas garras do diabo. Está sendo libertada em nome de Jesus. O poder de Deus tem manifestado na quarta-feira. E não vai ser diferente. Não vai ser indiferente esta quarta-feira. Você comparecendo ali. Você que está oprimido. Você vai sair sorrindo. Você vai sair cantando, louvando o nome santo do Senhor.

nós vamos saber como que foi a movimentação de quarta-feira passada. Quarta-feira abençoado. Vamos ver como que estava a movimentação, porque não vai ser diferente nessa quarta-feira agora, hein? Já estou convidando você para comparecer quarta-feira, ali na Rua dos Guaicurus, número 337, sede estadual, onde o pastor Carlos Henrique, juntamente com os demais homens de Deus, vai estar de braços abertos para receber você. Vamos à movimentação no interior do salão da nossa igreja pentecostal Deus e Amor, da sede estadual da Rua dos Guaicurus.

0: dos Guaicurus, 1337, endereço da bênção, o endereço da vitória. E vamos adiante com mais informações precisa. A movimentação para esta quarta-feira, o povo não para de chegar. É, meu Deus do céu, é uma campanha poderosa, é uma campanha fortíssima, uma campanha abençoada, que está revolucionando todo o povo Belo Horizontino que está comparecendo nesta grande campanha de quarta-feira. Teu nome, irmã?
1: Rosimari.
0: Rosimari, a senhora está vindo de onde?
1: Estou vindo do bairro Aparecida.
0: Do bairro Aparecida. A senhora veio participar da campanha de quarta-feira, minha irmã?
1: Sim.
0: A senhora está firme nessa campanha?
1: Sim.
0: A senhora já recebeu muitas bênçãos?
1: Sim.
0: Conte uma bênção aí para fortalecer a fé dos ouvintes, Rosimari.
1: A restauração da família do meu filho, porque ambos estavam separados, e Deus deu essa grande vitória.
0: Olha só, eles estavam separados. Aí você entrou na campanha em favor da restituição, a restauração da união, o casamento. E agora eles estão juntos. Vê a resposta imediatamente, minha irmã?
1: Sim, glória a Deus.
0: De imediato a senhora recebeu a resposta de Deus.
1: Sim.
0: Então vale a pena ficar firme na campanha de quarta-feira?
1: Com certeza.
0: A senhora vai continuar ou vai parar?
1: Em nome de Jesus.
0: Vai continuar?
1: Sim.
0: Em nome de quem?
1: Jesus.
0: Jesus. Confirma o teu nome e seu endereço, minha irmã.
1: É Rosimar Xavier, é Rua Sumaré, Jesus 15, Aparecida.
0: Deus te abençoe pelo seu maravilhoso depoimento, minha irmã.

revolucionando o povo belo horizontino. Olha, a nossa sede estadual dos Guaicurus, ela está bem no centro de Belo Horizonte. É fácil acesso a todas as regiões das grandes metrópoles de Belo Horizonte. Você que vem de longe, de perto, Nova Lima, Sabará, Sete Lagoas, você tem que ir logo diretamente para o centro, exatamente onde está localizado a sede estadual dos Guaicurus. Você que mora longe, ao mesmo tempo se torna tudo perto. O endereço é muito fácil, a nossa localidade é muito fácil. Você tem ali como ponto de referência ali o NSS. Nós estamos entre a Praça da Estação e também a Praça Rodoviária, Praça Rio Branco, a Praça Rodoviária, muito conhecido como Praça Rodoviária. Nós estamos entre esses dois locais aí. Não tem como você errar, não tem erro. Ali paralelo à Rua Espírito Santo com a Rio de Janeiro, também é Santos Dumont. Gente, não tem como você errar, meu irmão. Não tem como você errar, minha irmã. Você que está com sede de buscar a bênção, você já acertou o endereço. Você já acertou o local. Quando você chegar no centro de Belo Horizonte, no miolo da capital, você já vai sentir o poder de Deus. Eu até creio que o Espírito Santo de Deus é que vai levar você até a entrada da nossa sede estadual dos Guaicurus. Meu Deus do céu, quando a pessoa ela está com sede de ouvir, alimentar da palavra, quando ela está com sede de receber o milagre, ela não tem muita dúvida dos locais, o endereço que é relatado a cada momento, a cada instante. Pessoas que são cadeirantes, olha, eu sinto que eu indo nessa igreja, eu vou sair de lá andando. Olha, você acerta o endereço fácil, fácil. Você não coloca impedimento, empecilho. Você não consegue ver nada que te impede de quando você quer alcançar algo da parte de Deus. Rua dos Guaicurus, número 337. Esse é o endereço do Pronto Socorro de Jesus. O pastor Carlos Henrique, ele é o responsável da sede estadual dos Guaicurus. E ele está convidando todos da região dos Guaicurus. Anote mais uma vez aí para você não esquecer. Rua dos Guaicurus, número 337. O endereço da bênção, o endereço da vitória.

0: manifestando mais uma vez, impactando o povo belo-horizontino. Todos aqueles que comparecerem na sede estadual dos Guaicurus nesta quarta-feira, vamos mais uma movimentação do interior da nossa igreja pentecostal Deus e Amor da sede estadual.
1: Irmão, teu nome?
2: Leonice.
1: Leonice, está chegando de onde?
2: Bairro Ipiranga.
1: Bairro Ipiranga, está firme na campanha de quarta-feira aqui na sede estadual dos Guaicurus?
2: Vem buscar o meu milagre.
1: Vem buscar o seu milagre, irmã?
2: Vim buscar o meu
1: milagre. E vai receber, né?
2: Em nome de Jesus.
1: A senhora está na fé.
2: Na fé, graças.
1: Vai lá, vai para dentro, isso, acaba de chegar. Teu nome, irmã?
2: Eunice.
1: Eunice, a senhora está vindo de qual bairro?
2: Ipiranga.
1: Bairro Ipiranga também, né? É parente, é parente? É a filha da senhora. É. Eita, glória, hein? É muita alegria, né, minha irmã? O sino nos acompanhar para casa do Senhor.
2: É bênção mesmo, muita alegria, desde pequenininho,
1: graças. É muita oração, né, minha irmã?
2: Muita oração.
1: Minha irmã, a senhora está firme na campanha de quarta-feira aqui da sede estadual dos Guaicurus?
2: Estou.
1: Conte uma bênção aí para fortalecer a fé dos ouvintes, minha irmã.
2: A bênção que eu recebi tem pouco tempo, eu recebi uma bênção muito grande, eu estava com meu sangue virando água. Aí Deus... Aí foi a revelação que saiu para mim, que Deus ia colocar meu sangue normal. E graças a Deus, meu sangue agora está no normal.
1: Meu Deus do céu, o sangue da senhora estava virando água, minha irmã.
2: Água, virando água.
1: Então a senhora já vinha sofrendo com essa enfermidade?
2: Já.
1: Há quanto tempo, mais ou menos?
2: Ah, tem muito tempo, eu nem lembro, não.
1: Tem anos e anos?
2: Tem muitos anos. Meu Aí Deus. Já estava começando a virar água.
1: Uns 4, 5 anos?
2: Tem.
1: Por aí?
2: Por aí, porque tem muito tempo que eu venho a Deus
1: certo. Meu Deus, o sangue da senhora então estava virando água, aí a senhora veio para a campanha de quarta-feira.
2: Recebeu uma grande bênção.
1: E recebeu uma grande bênção, a senhora foi revelada.
2: Fui revelada.
1: E quando, depois que a senhora foi revelada, a senhora voltou ao médico?
2: Voltei ao médico, aí já estava tudo normal.
1: Tudo normal depois da revelação de que Deus estava te dando a cura?
2: A cura e eu recebi, em nome de Jesus.
1: Meu Deus, então vale a pena ficar na campanha de quarta-feira, né, minha irmã?
2: Vale a pena.
1: Ô, minha irmã, Deus. Diante de um milagre tão grande desse aí, diante desse milagrão que a senhora recebeu aqui na sede estadual dos Guaicurus, quais são as suas palavras para os amados ouvintes do programa Voz da Libertação?
2: Ah, ouvinte, bem mesmo, porque Deus está derramando bênçãos, muitas bênçãos aqui na igreja da Guaicurus.
1: Aqui é o pronto-socorro de Jesus, né, minha irmã?
2: É o pronto-socorro de Jesus.
1: Só está feliz, minha irmã?
2: Muito feliz.
1: Então, glória a Deus.
2: Glória a Deus.
1: Deus te abençoe. Rua dos Guaicurus, número 337. O endereço da benção, endereço da vitória. Esta quarta-feira tá prometendo, hein? Esta quarta-feira tá recheada de bênção. Pastor Carlos Henrique vai estar ali no Santo Altar das 9 ao meio-dia. E eu quero também chamar a atenção dos amados ouvintes aí, ainda para essa quarta-feira, no horário de 7 às 9 da manhã, para trazer uma mensagem do coração de Deus para os nossos corações nesta quarta-feira, às 7 horas da manhã. É, com o pastor, homem consagrado, hein? Homem consagrado, muito consagrado, homem usado nas mãos do Senhor, tremendamente, ouvinte. Você não pode ficar de fora. Você não pode deixar de comparecer. Ele vai estar ao lado do pastor Carlos Henrique. É muito poder, é muita emoção para essa quarta-feira, tomando conta dos nossos corações aqui no estúdio. Ah, Deus está no controle de todas as coisas, ouvinte. O Senhor está convidando você para você comparecer nesta quarta-feira, a partir das 7 horas da manhã, com a presença marcante do presbítero, ao lado do pastor Carlos Henrique, responsável da sede estadual, às 9 horas até o meio-dia, e de meio-dia às 14, também o consagrado homem de Deus, pastor Israel Ribeiro, também trazendo uma mensagem poderosa do coração de Deus para os nossos corações. Você é o nosso convidado, você não pode ficar de fora. Thank you.

E vamos caminhando aí para sexta-feira. Sexta-feira, campanha essa com o tema Guerra contra o Mal. Vamos guerrear, vamos lutar pela nossa vitória. Vamos guerrear contra as obras do mal, contra as obras de bruxaria, contra as obras de macumba, da magia negra. Enfim, convido a todos os ouvintes para estar aqui nessa sexta-feira na Rua dos Guaicurus, número 337, para nesta sexta-feira, para que nós possamos junto unir a nossa fé, a nossa força espiritual e combater contra o mal. Sexta-feira, a partir das 7 horas da manhã, às 9 horas, das 9 até meio-dia, o pastor Carlos Henrique, ele mesmo vai estar no Santo Altar em jejum. A sua vida está consagrada para essa sexta-feira, juntamente com os demais presbíteros em jejum, só aguardando o aval do pastor Carlos Henrique no poder da autoridade do Espírito Santo. É assim que ele autorizar, os presbíteros vão descer de cima do altar, vão descer com poder e autoridade, né, em posição de mão. E capeta, os demônios não irão resistir o poder de Deus, hein, ouvinte? Não irão resistir o poder de Deus. Os demônios estão caindo por terra. Pessoas enfermas estão saindo dali curadas. É sexta-feira poderosa. Você não pode ficar de fora também. Eu convido vocês. Eu quero bater na tecla que você não pode ficar de fora. Você tem que guerrear contra o mal. Chega de derrota, ouvinte. Você, às vezes, até fala, olha, sexta-feira eu vou na igreja, porque a minha vida está assim, eu dou um passo para frente, 7 para trás, e eu não sei o que está acontecendo. Aí chega na sexta-feira, o inimigo guerreia você, e você fica sem força, você fica desanimado. Ah, estou com dor de cabeça, ah, estou com minhas pernas bambas, ah, eu estou mancando, hoje eu não vou não, mas na outra eu vou. E o inimigo vai só enrolando você. Ei, pisa na cabeça dele, pisa na cabeça desse demônio que está guerreando você. Vamos unir a nossa fé, vamos unir a nossa força, ali na Rua dos Guaicurus, número 337, na sede estadual. O pastor Carlos Henrique está convidando você, ele está com sede de orar por você. Ele quer ver você lá, ouvinte, ele quer ver você levantando dessa cadeira de roda, largando essas muletas. Ele quer ver o paralítico andar, ele quer ver o mundo falar, o surdo ouvir, o cego enxergar. Ele está com sede. Esse homem está consagrando a sua vida de noite para ver o milagre acontecer nesta sexta-feira. Você que está preso nas garras do capiroto, você que está aí e não consegue largar o cigarro, não consegue largar a maconha, não consegue largar o vício da cachaça, você que não consegue largar a outra. Ei, o convite é esse, essa sexta-feira, na campanha com o tema Guerra contra o Mal. Homens de Deus, homens consagrados, homens cheios do Espírito Santo, na autoridade de Deus, no aval do pastor Carlos Henrique, irão sair ali orando em seu favor, irão até você. Você não vai até o altar, eles irão até você, em posição de mão, orando com poder e autoridade, expulsando todo o poder do mal. É, ali vai estar muitas pessoas de várias regiões. Pessoas do bairro Tupi, do Arão Reis, do bairro Aparecida, do Sétima Sessão, Nova Esperança, Santos Anjos, Caiçara, Pedreira, Betim, enfim, bairro Concórdia. Toda a região irão comparecer ali nessa sexta-feira. Olha, você que está firme nessa campanha, eu quero fazer um desafio a você, irmão. Eu quero fazer um desafio a você, minha irmã. Você que está firme nessa campanha, e você sabe o que está acontecendo nessa campanha. Se você vesse que não estivesse acontecendo nada, você não estaria firme nessa campanha. Eu quero fazer um desafio a você, de você convidar o seu vizinho, convidar o seu amigo, a sua amiga, convidar aquele macumbeiro para comparecer nessa sexta-feira na guerra contra o mal. E você vai ver o poder de Deus manifestar. As legiões de demônio irão cair por terra. E aquele macumbeiro já não vai ser mais macumbeiro, vai ser ex-macumbeiro. E vai ser o pregador da palavra de Deus. Você crê? Está lançado o desafio aí, ouvinte. Está lançado o desafio aí, ô presbítero. Obreiro, cooperador, membro, cheio do Espírito Santo.
É, porque tem membros aí que, meu Deus do céu, viu? Quando passa próximo às bancas de revista, abaixa até a cabeça para não pecar contra Deus. São cheios de poder, cheios da graça. E quando estende as mãos, o demônio não resiste e cai por terra. É. Então eu estou convidando você para essa sexta-feira, que esses homens consagrados, esses homens de Deus vão estar aqui nessa sexta-feira. E você não pode ficar de fora. O pastor Carlos Henrique está convidando você para juntos guerrearmos contra o mal. Guerrear contra as doenças. Guerrear contra as macumbas. Guerrear contra o espírito do adúltero. É, espírito do adúltero, é verdade. Tem derrotado muitas famílias. Quantas famílias que eram felizes. Quantas famílias que eram alegres. Quantas famílias que eram unidas, família cheia de amor, cheia de exemplo, e hoje está uma contenda, ninguém entende mais ninguém dentro dessa casa. Eu sei o que, que está acontecendo, é por isso que eu estou aqui, do outro lado do seu rádio, te convidando você para essa sexta-feira. Você vai ver que as coisas vão mudar para você dentro da tua casa. E você que está procurando aí por uma porta de emprego, a porta nunca se abre para você. Ela abre para fulano, ciclano, betrano, mas para você não. E você já percebeu isso. Eu estou convidando você na autoridade do Espírito Santo. Porque Jesus é a porta aberta. Jesus é a solução dos seus problemas. Rua dos Guaicurus, 1337, endereço da Besta, o endereço da Vitória.

É, e lembrando os amados ouvintes que são sete horários de culto, para que você possa escolher um desses horários, de 9 horas, ou seja, de 7 da manhã às 9 horas, e de 9 horas ao meio-dia, e de meio-dia às 14, e assim por diante, até às 19h30. Para você escolher ir, para você não realmente, ouvinte, não ficar de fora dessa bênção, dessa oportunidade que o Senhor está te dando. E na sequência, pastor, nessa sexta-feira, depois de todos os cultos, o que há de acontecer? Há de acontecer uma grande vigília. Você que gosta de passar vigília, passar uma noite em claro orando, passar uma noite de joelhos dobrados, humilhando na presença do Pai, do Filho e do Espírito Santo, buscando se revestir do poder, buscando se revestir da graça de Deus, buscando a presença do Senhor, aproximando-se do Senhor, é nessa sexta-feira também, recheada de bênção. Essa sexta-feira ela promete, é às 23 horas, dando início à vigília, uma vigília poderosíssima. Uma palavra poderosíssima. O servo do Senhor vai estar ali dando lugar ao Espírito Santo de Deus, enchendo da graça, enchendo do poder de Deus e soprando na vida de todos que estarão ali no interior da nossa igreja pentecostal Deus e Amor. Sexta-feira, às 23 horas, uma vigília poderosa. Pastor Carlos Henrique de braços abertos convidando você. Você que quer sair pregando a palavra, você que tem sonho de ser evangelista. Olha, ouvinte, você tem que se encher, você tem que se revestir do poder de Deus. Nada melhor do que passar uma vigília. Nada melhor do que passar uma noite em claro buscando a Deus em adoração, um louvor, ganhando ali a oportunidade para fazer aquilo que o Espírito Santo de Deus tocar no seu coração, fazer algo para Deus. É nessa sexta-feira, às 23 horas, vigília poderosa. É até às 5 horas da manhã. Quer ser revelado pelo poder de Deus? Compareça nessa vigília, às 23 horas. Onde mesmo, pastor Zé Ramos? Rua dos Guaicurus, número 337, endereço da bênção, o endereço da vitória.

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1: Senhor meu Deus e nosso Pai, Deus forte e todo-poderoso, não há outro Deus a quem possamos clamar nesta hora, pois em Ti nós confiamos categoricamente, sem sombra de dúvida. Nós cremos, Senhor, na Tua manifestação, no Teu poder, na graça do Teu Espírito Santo. Nós cremos no Teu agir, Senhor, porque só o Senhor, meu Pai, pode todas as coisas. O Senhor é aquele que abre sepultura e que fecha sepultura, que faz o homem deitar nela e levantar dela, pois o Senhor é Deus, o Senhor é poderoso. E eu quero, Senhor, meu Deus, interceder por esse ouvinte. Eu quero interceder por todos, meu Pai, que estão nos escutando nesta hora, essa querida programação A Voz da Libertação. Pai Todo-Poderoso, em nome de Jesus, meu Pai, que o Senhor possa alcançar essa pessoa paralítica, essa pessoa que está em cima desse leito de enfermidade, talvez, Senhor, até crendo numa esperança de receber uma simples oração, mas que o Senhor pode manifestar grandemente na vida dela. Que essa pessoa venha levantar desse leito de enfermidade, que essa pessoa desenganada pela medicina possa receber a cura, meu Pai, através dessas humildes, simples orações, desse programa, A Voz da Libertação, Senhor. Eu quero orar em favor de todos aqueles que comparecerão nessa quarta-feira, meu Pai. Aquelas pessoas mudas, surdas, paralíticas, todos os enfermos, pessoas oprimidas, pessoas que estão presas nos vícios, pessoas que estão sofrendo, casamentos que estão ali na iminência do divórcio, Senhor. Eu quero orar em favor deles, meu Pai, que todos esses que irão comparecer nessa sexta-feira, meu Pai, nessa quarta-feira, neste domingo, eu quero orar em favor dessas pessoas, meu Pai, colocando todos em Tuas mãos, meu Deus. Eu quero orar também em favor da diretoria, meu Pai, quero colocar a diretoria em Tuas mãos santas e poderosas, meu Deus. Toma mais uma vez, meu Pai, o pastor Carlos Henrique, meu Pai, porque é grande a responsabilidade ali nos Guaicurus, essa sede estadual. Senhor, toma em Tuas mãos, meu Pai. É tudo que eu te peço, em nome do Pai, do Filho e do Espírito Santo de Deus. Deus abençoe a todos os ouvintes do programa Voz da Libertação. Deus abençoe o pastor Carlos Henrique, o responsável da sede estadual, pela oportunidade, pelo espaço concedido. Deus abençoe o pastor Valdemar do Prado. Deus abençoe o irmão João, o pastor Adalto, o Fabinho. Deus abençoe a todos. Deus abençoe a todas as nossas famílias que estão ligadinhas no programa Voz da Libertação. Deus abençoe a todos. Despede de você, teu irmão em Cristo, presbítero José Ramos. Deus abençoe.
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18: Um milagre acontece. Quando o Senhor toca em nosso corpo, a vitória chega. Ah, nós queremos a Tua presença, Senhor. Somente a Tua presença nos satisfaz. Somente a Tua presença nos alegra, nos anima, nos fortalece, nos encoraja. Somente a Tua presença faz nós levantar a nossa cabeça. Meu Deus, nós queremos ser amigos de Deus. Eu quero ser Teu amigo. Eu quero que o Senhor seja o meu amigo. E o Senhor diz em Sua palavra, vós sereis meu amigo, se fizerem o que vos mando. Por isso, meu Deus, venha nos ajudar. Assim como Abraão era amigo de Deus, nós queremos ser amigos do Senhor. Vem, Senhor, estender as Tuas mãos e conceder a nós o milagre, o livramento. Essa pessoa que está chorando com lágrimas nos olhos, com o seu rosto em terra, meu Deus, com a boca no pó. Põe a boca no pó, que talvez assim haja esperança. O choro pode durar uma noite, mas a alegria vem pela manhã. Nós cremos, meu Deus, que nesse momento de oração, o Senhor está enxugando as lágrimas daqueles que choram. O Senhor está atendendo o clamor dessa pessoa carente e necessitada. Essa pessoa que está em grande desespero, com depressão, com opressão, com síndrome do pânico, com esquizofrenia, com surto psicótico, com ânsia, com desespero, aflição, medo, angústia, insônia, pesadelo. Essa pessoa, meu Deus, está pensando que o seu fim chegou, a sua derrota chegou. É o fim do túnel. Meu Deus, essa pessoa está num charco de lodo, num lamaçal. E se o Senhor não socorrê-la, ela vai afundar. Como está escrito, esperei com paciência no Senhor. E Ele se inclinou para mim. Tirou-me de um lamaçal, de um charco de lodo.

num pântano, e pôs os meus pés sobre uma rocha, e firmou os meus passos, e pôs um novo cântico na minha boca. Essa pessoa que está com depressão profunda, meu Deus, dá-se a impressão que o mundo acabou, que não tem mais jeito, que não tem mais solução. Essa pessoa não tem ânimo para comer, para dormir, para viver. Está desanimada na vida. Mas o Senhor é o Deus da vida, o autor da vida. E o Senhor vai tocar nesse corpo agora. E vai levantar essa pessoa caída dessa situação desesperadora, desalentadora, desanimadora, desorientadora. O Senhor está figurando firme nas mãos dessa pessoa. Está levantando ela e colocando seus pés em cima de uma rocha. E está firmando seus passos. E está colocando da sua boca o cântico da vitória, o hino da vitória. Porque o Senhor é um Deus que tem prazer em ajudar o carente e necessitado. E essa pessoa que pensava que tudo havia acabado, que não havia mais jeito, que não havia mais retorno, que não havia mais uma porta de saída, essa pessoa que tinha perdido todas as esperanças, como está escrito, meu Deus, que Paulo, quando estava naquela embarcação, com 153 pessoas com ele, ou 253 pessoas com ele, já há 14 dias, que não havia sol, não havia lua, não havia estrelas, apenas uma tempestade constante. Eles jogaram ao mar toda a armação do navio, todos os utensílios, tudo que tinha dentro do navio, para ver se conseguiam escapar daquele vendaval, daquela tempestade. E a tua palavra nos diz que ao final de 14 dias, o 14º dia, fugiu toda a esperança de salvação. O escritor Lucas disse, fugiu-nos toda a esperança de nos salvar. Mas aquele dia, Paulo, se colocando em pé no meio deles, disse, o Deus quem eu sirvo esteve comigo essa noite. E ele me disse, Paulo, não temas, eu vou salvar você e salvar todos que navegam contigo. E Paulo disse, eu creio que como assim o Senhor me falou, assim acontecerá. O Deus que eu sirvo, ele deu vida para mim e todos que estão nessa embarcação. E assim aconteceu, meu Pai. E assim aconteceu. O Senhor operou aquele grande livramento. E todos foram salvos, uns a nados, outros em pedaços de madeira, e todos chegaram naquela ilha, são e salvo. Humanamente falando, não havia esperança de salvação, mas o Senhor é o Deus que tudo pode fazer. E o Senhor salvou a Paulo e salvou a todos que estavam naquela embarcação. Talvez esse irmão, essa irmã, essa pessoa está vivendo uma situação semelhante. Olham para a direita, para a esquerda, para a frente, para a retaguarda. Não existe uma porta de saída, uma porta de escape, um meio de salvar, de sair dessa situação. Mas se essa pessoa olhar para o céu, olhar para o alto, é do alto que vem o nosso socorro. É do céu que vem o nosso auxílio. É do céu que vem o nosso livramento. Você pode estar cercado por todos os lados,
direita, esquerda, frente, retaguarda, não tem saída. Mas o teu auxílio vem do céu, vem do alto. Como está escrito, elevo os meus olhos para os montes, e de onde me virá o socorro? O meu socorro vem do Senhor, que fez os céus e a terra. Ele não deixará vacilar o teu pé. Aquele que te guarda não tosquenejará. Eis que não tosquenejará nem dormirá o guarda de Israel. O Senhor é quem te guarda, o Senhor é a tua sombra, a tua direita. O sol não te molestará de dia, nem a lua de noite. O Senhor te guardará de todo mal, Ele guardará a tua alma. O Senhor guardará a tua entrada e a tua saída desde agora e para sempre. Nós já estamos vendo pelos olhos da fé o Senhor chegando de mansinho, devagar, vindo socorrer essa pessoa, vindo auxiliar essa pessoa que está nessa situação lamentável e desesperadora. Aquela tristeza constante já está se tornando alegria. Aquele sentimento de derrota, de angústia, de desespero, está se tornando num sentimento de alegria, de glória a Deus, de vitória, de livramento. Porque o Senhor está pronto a ajudar o teu povo. Vem nos ajudar, Senhor. Vem nos socorrer, vem nos auxiliar. Por favor, meu Deus, olha para nós. Não olha para os nossos erros, para as nossas falhas. Mas olha para o teu imensurável amor. Olha para a tua imutável misericórdia. Olha para o infalível poder que há no sangue do teu Filho Jesus, ó Pai. E concede-nos a vitória tão aguardada, tão esperada, tão pretendida, tão almejada, tão buscada, tão pedida. Meu Deus, nós não cansamos de orar. Está escrito, meu Deus, que o Senhor depressa fará justiça aos seus escolhidos que te clamam dia e noite. Nós te clamamos dia e noite, meu Deus. Por favor, faça o inverno ir embora. Faça a primavera nascer em nossa vida. Faça a noite ir embora e nascer um novo dia em nossa vida. Sim, meu Deus, concede o grande livramento, o grande milagre e atende o nosso grito de socorro. Como está escrito, clama a mim e responder-te-ei. E anunciar-te-ei coisas grandes e firmes que não sabes. Ah, meu Deus, estamos esperando uma resposta favorável. Estamos esperando a resposta dos céus para nossas vidas. Vem curar a nossa enfermidade. Vem tocar em nós, Senhor Jesus. Vem derramar sobre nós porção dobrada no Teu Espírito Santo. Vem atender o nosso pedido de ajuda, o nosso grito de socorro, o nosso pedido de livramento. Por esta causa eu me levantarei, diz o Senhor, para ouvir o clamor dos pobres, o gemido dos necessitados. Essa pessoa que está orando por alguém da sua família, que está afastada da presença de Deus, desviada,
lá no mundo de pecado, tendo uma vida promíscua e pecaminosa, uma vida de orgia, de erros, de bebedeira, bebedices, de promiscuidade, de prostituição, de drogas. O Senhor é o libertador, conhecereis a verdade, e a verdade vos libertará. Que esse desviado possa levantar a sua cabeça e dizer: levantar-me-ei, irei ter com meu Pai, direi: Pai, pequei contra o céu perante ti. Já não sou digno de ser chamado teu filho, considera-me como um dos teus empregados. E o Senhor, que é um Pai amoroso, vai fazer uma nova aliança, um novo pacto com esse filho que estava morto e reviveu, estava perdido e foi achado. E vai haver festa no meio do povo de Deus, vai haver festa entre os anjos de Deus por esse pecador que foi salvo. Queremos orar também, meu Deus, por aqueles que ainda não aceitaram Cristo como Salvador, que estão afastados de Deus, afastados da salvação, sem ter esperança de salvação. Que o Senhor, com um braço forte, com mão poderosa, possa libertá-los do Egito e trazê-los para a tua presença, libertá-los do mundo e trazê-los para o teu braço, libertando, salvando, transformando as suas vidas pelo seu poder. Que eles possam reconhecer e saber que o único meio do homem chegar até Deus é através de Jesus Cristo. Ele é o caminho, a verdade e a vida, e ninguém vem ao Pai a não ser através de Jesus Cristo. Por isso, meu Deus, faz uma obra naqueles que não aceitaram Cristo como Salvador e salva-os poderosamente. Queremos orar em favor de todos os irmãos que estão fracos na fé, que perderam a força de orar, de jejuar, de buscar o Senhor pela madrugada, de examinar e obedecer a sua palavra, de cantar hinos de louvor, de adoração, de fazer vigílias, de vir para os cultos, de vir para a ceia, de vir para a tua casa te adorar. Faça uma obra extraordinária na vida desse irmão, fortalecendo ele e fortalecendo ela. Está escrito: filho do homem, põe-te em pé e falarei contigo. O Senhor não fala com a pessoa caída. Que essa pessoa possa levantar a sua cabeça, se consertar na tua presença e então ouvirá a sua voz. E se levantará e estará na tua presença, te adorando, te louvando, te buscando, te servindo e andando nos teus caminhos. Está escrito que mais vale um dia na tua casa do que em outra parte mil dias. Preferiria estar à porta da casa do meu Deus do que habitar nas tendas da impiedade, para ver a tua glória e a tua fortaleza como te vi no santuário. É na casa do Senhor onde permanece a tua glória, onde permanece a tua presença. É na casa do Senhor que o profeta Isaías teve aquela visão maravilhosa e recebeu o chamado de Deus e foi purificado e foi separado para Deus. É na casa do Senhor que permanece a sua glória. Por isso, meu Deus, traz de volta esse irmão, essa irmã, que está longe da tua casa, longe da tua presença, longe dos teus caminhos, que ele possa estar constantemente em oração, em santificação e obedecendo a sua palavra. Como está escrito: porque esta é a vontade de Deus, a vossa santificação. E quem despreza isso não despreza o homem, mas despreza o Espírito Santo. Está escrito que nos últimos tempos, muitos pregadores, muitas pessoas terão comichão nos ouvidos e amontoarão para si doutores e não sofrerão a sã doutrina. Meu Pai, está escrito que sem a santificação ninguém verá o Senhor. Por isso, vem ajudar esse irmão a se santificar, a se separar do mundo, separar de tudo que não agrada a Deus e andar na tua presença e obedecer a tua palavra e andar nos teus caminhos e ser fiel até a morte.
Jesus Cristo é o mesmo ontem, hoje e eternamente. Segui a paz e a santificação, sem a qual ninguém verá o Senhor. Meu Deus e meu Pai, vem atender a nossa oração, vem atender o nosso clamor, vem atender o nosso pedido de ajuda, o nosso pedido de auxílio, o nosso pedido de socorro e de livramento. Nós queremos orar também, ó Deus, em favor da diretoria da Igreja Deus de Amor, diretoria deliberativa, diretoria executiva, diretoria da Fundação Reviver, da Associação Reviver Help. Queremos orar em favor dos pastores, presbíteros, diáconos, cooperadores, membros, frequentadores, simpatizantes, frequentantes, novos convertidos, meu Deus, que estão se preparando para o próximo batismo. Que o Senhor possa libertar e transformar a todos. Que eles possam receber força dada por Deus para abandonar tudo aquilo que não te agrada, para abandonar a vida promíscua e pecaminosa que levavam e passar a viver em novidade de vida na presença de Deus. Porque quem está em Cristo, nova criatura é, as coisas eram passadas e tudo se fez novo. Que esse novo convertido possa também receber o batismo no Espírito Santo e ser cheio da tua graça e cheio da tua presença. Abençoa todos os setores da tua igreja, ministério do louvor, ministério da adoração, cantores, compositores, bandas, orquestras, todos que te louvam, todos que te adoram, grupos, corais, meu Deus, orquestras, bandas, todos que se servem e te adoram, meu Pai, abençoa e usa poderosamente. Abençoa todos os setores, comissão de visitas, a escola ETDA, o Pequeno Galileu, Escola Dominical, CFO, todas as atividades da Fundação Reviver, da Reviver Help, todos os projetos da Fundação Reviver e da Reviver Help também. Casa Aberta, meu Deus, o projeto Dois Saúde, Água para o Sertão, o asilo, meu Deus, a escola ASAF, que está formando orquestra, a escola profissionalizante, enfim, meu Deus, todas as atividades da Fundação Reviver, da Reviver Help, que tem a aprovação de Deus, que tem a bênção do Pai, a bênção do Filho, a bênção do Espírito Santo, o projeto Casa Aberta, enfim, meu Deus, todas as atividades da Fundação e da Help sejam aprovadas e abençoadas por Ti, ó Deus. Abençoa todos os irmãos e irmãs que agora estão orando, clamando, pedindo, suplicando em todo o Brasil, em todo o mundo, em todos os países da América do Sul, América do Norte, Norte, Ásia, África, Oceania, países bálticos, escandinavos, meu Deus, não importa onde essa pessoa esteja, receba agora vitória, milagre, livramento, em nome de Jesus Cristo e para a glória do Pai, do Filho e do Espírito Santo. Amém, Jesus.

0: Nós queremos esse momento fazer um convite às pessoas que ainda não aceitaram Cristo como Salvador, que possam tomar essa decisão agora. E aqueles que estão afastados da presença de Deus, possa voltar para os braços do Senhor agora, reconciliando e orando juntamente comigo. Ore comigo desta maneira: Senhor Jesus, eu creio que o Senhor morreu na cruz para me salvar, e eu te aceito como meu Salvador, e prometo andar na tua presença e ser fiel todos os dias da minha vida. Você que quer reconciliar, ore comigo assim: Senhor, estou voltando para os teus caminhos, para os teus braços, eu quero me reconciliar contigo. Torne a escrever o meu nome lá no céu, no livro da vida. Sela com teu sangue e eu prometo, Senhor. Sela com teu precioso sangue e eu prometo, Senhor, ser fiel até a morte e andar na tua presença enquanto eu estiver respirando aqui nesse mundo. Vem me ajudar, segura firme na minha mão e eu serei fiel ao Senhor. Você que aceitou Jesus ou reconciliou, compareça na Igreja Deus de Amor mais próxima da sua casa e diga ao pastor que você aceitou a Cristo através do programa e ele vai ajudar você. Ou entre em contato conosco através do e-mail queroaceitarjesus@ipda.com.br ou do WhatsApp 950-944-645. E assim chegamos ao final de mais essa oração do entardecer, aqui no canal Direto com Deus, programa Voz da Libertação. Hoje é segunda-feira, dia 28 de setembro, estamos na primavera brasileira, 21 graus na capital paulista. Esse programa tem a direção geral da nossa irmã Eleni Miranda. E quem teve o prazer de orar com todos vocês foi seu irmão em Cristo, pastor Luiz Rúbio. Dizemos a todos que o Senhor te abençoe e te guarde. Que o Senhor resplandeça o seu rosto sobre ti. Que o Senhor tenha misericórdia de ti. Que o Senhor sobre ti levante seu rosto e te dê a paz.
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0: o que eu cheguei fazendo hoje aqui, espalhando amor. Sinta-se amado, sinta-se especial. Receba a paz do Senhor Jesus na sua vida, que ela abunde de uma forma toda especial, que você sinta mesmo, viu? Que não fique só nas minhas palavras, não. Que você realmente desfrute desta paz abundante, sinta o amor de Jesus Cristo, porque Deus amou o mundo de tal maneira que deu seu Filho unigênito, para quê? Para morrer na cruz do Calvário por nós. E você acha que a morte dele foi em vão? Não foi em vão, foi por minha causa, foi por tua causa, para que hoje nós estivéssemos aqui fazendo o quê? Sentindo o amor de Jesus Cristo. A paz do Senhor Jesus, Cido Gameiro, Lari.
1: A paz.
0: Como vocês estão? Como vocês têm passado?
1: Muito bem, glória a Deus por isso. Como eu sempre brinco falando, mas eu vivo de verdade. Ser feliz é uma decisão.
0: Exatamente.
1: Depois que a gente encontra vitória em Deus, né? A vitória no sangue do Senhor Jesus. Quando a gente vê o quão é importante, o quão ele é maravilhoso, todos os livramentos que ele... Eu estava batendo papo com Deus, né? Falei, Senhor, eu já vou te agradecer muitas vezes porque eu não vejo os livramentos. Porque eu passei por um sufoco ali, um ônibus vinha que nem um louco assim atrás da minha moto, né? Aí eu fui parando para a direita e nisso ele passou o farol vermelho. Não sei se ele estava sem freio, se ele estava com vontade, mas eu falei, Senhor, mais um livramento que esse eu vi. Né? Imagina os que eu não vi.
0: Imagina.
1: Então.
0: Eu sempre digo, né, que o maior livramento que Deus me dá diariamente é de mim mesma.
1: Verdade, né?
0: Porque se eu fosse fazer as minhas vontades, querer que as coisas fossem do meu jeito, eu tava perdida.
1: Meu,
0: viu?
1: Deus do céu. E é isso que acontece. Você que tá ouvindo agora, primeiro, muito obrigado pelo carinho, pela sintonia. Você que tá ouvindo pela primeira vez, esse é o informativo E Viver. Quem administra muito bem o conteúdo, irmã Eliana Miranda. Eu sou o Cido Gameiro, coadjuvante nessa programação. E com muito prazer, graças a Deus. Então,
0: ó, quem vê ele falando assim, gente, vocês não têm ideia. Vocês não têm ideia do currículo desse ser humano.
1: Não, mas eu tenho aprendido muito também, porque a gente, quando a gente pensa que sabe, a gente não sabe, né? Não é isso?
0: Exatamente.
1: Então, e Deus trabalha o nosso coração e vai colocando pessoas importantes na nossa vida que vão agregando valores. E o informativo Reviver, quem pegou desde o começo, que eu dançava na corda bamba, fazia, tava mais perdido, queria que esse cachorrinho que cai da mudança.
0: Como diz lá na minha terra, mais perdido que cego em tiroteio.
1: É bem isso, né? E fui aprendendo aqui com a Eliana, nesse programa, nesse quadro, aprendendo sobre as associações, Help, pela Associação Reviver. Todo esse conteúdo, a gente tem vivido isso. E o mais importante não é só aprender, é ver o resultado, notoriamente na vida das pessoas, conhecendo pessoas que foram ajudadas, conhecendo história de vitórias, de sucesso, e a história que já vem há 32 anos, como foi completado nesse ano, a Fundação Reviver, a Fundação Reviver Help.
0: Exatamente.
1: Né? Então toda essa história, tudo isso faz com que a gente faça o trabalho de uma forma orgulhosa. A sensação de pertencimento é muito maior. Eu tenho muito prazer em estar aqui, em dividir. E agradeço a Eliana por isso. Que ela me convidou, falou, Cido, vamos fazer comigo? Eu falei, vou fazer, né? Ela sofreu, viu? Eu falei, Cido? Mas foi explicando. E isso é o resultado do quê? De uma entrega. Quando a gente faz com prazer, com amor, com respeito, porque a gente está aqui na nossa sede mundial, um ambiente santificado, abençoado, onde há bênçãos constantes derramadas em cultos, onde há bênçãos constantes, que nem alguns testemunhos que eu coloco no programa Deus é Amor com Você, sobre os propósitos que são feitos através da fundação.
0: Exatamente.
1: E as bênçãos que são recebidas.
0: Operado,
1: exatamente,
0: né?
1: Então isso não tem preço, agrega muitos valores à nossa vida como cristão, como homem, e uma perspectiva diferente na forma de ver a vida, e convidando cada vez mais pessoas a participarem disso, porque quanto mais a gente doa, é até grosseiro falar, mas mais lucro a gente tem.
0: Exatamente. E sabe de uma coisa, Cido? Eu fico muito maravilhosa maravilhada, porque tem alguns projetos que já são projetos antigos, que estão em andamento constante, né?
1: Sim.
0: Alguns projetos foram implantados mais recentemente, e esses projetos, então, nós estamos vendo o caminhar desses projetos. Projetos que, às vezes, nós começamos e, por fé, vamos ver no que vai dar.
1: Sim,
0: né?
1: Sim.
0: Temos aquela expectativa, é claro, sabendo, mas, às vezes, não depende de nós, depende de outros, das pessoas quererem, né? E aí, o que acontece? Acontece o seguinte... Quando nós começamos aí, há 2 anos atrás, esse grandioso e maravilhoso projeto Casa Aberta,
1: sim,
0: nós começamos com aquela expectativa, vamos começar pequenininho, um pouquinho menor, naquela expectativa assim, porque não depende de nós. Como que funciona o Casa Aberta? Casa Aberta é um trabalho que nós temos da Associação Reviver Help, Deus e Amor, e a associação tem uma van que vem até aqui na nossa sede mundial e pega essas pessoas que estão, né, no vício, que estão drogadas e que querem receber ajuda. Aí a van leva até a casa que nós temos ali, as pessoas recebem ali a sua toalha, recebem ali roupa limpa, tudo para tomar banho, tem refeição, tem oração, tem a palestra que o pastor dá lá, e essas pessoas, tem aquelas que voltam e querem continuar, tem algumas que já, a vida já mudou completamente, já saiu desse mundo das drogas, já está trabalhando, outro já montou empresa, outro, cada um
1: sim,
0: tá fazendo o seu
1: sim.
0: trabalho, né?
1: São histórias que vão se abrindo, se formando, porque quando encontra esse tipo de pessoa, esse tipo de homem, que é o Casa Aberta focado bem nisso,
0: uhum.
1: ele está no fundo do poço, ele não tem mais para onde ir.
0: Exatamente.
1: A família já desamparou, ele já não tem perspectiva de vida, ele não tem campo para trabalho. Por quê? Porque ele fala assim, é um andarilho, é um drogado.
0: Exatamente.
1: E assim, que é muito mais fácil julgar, apontar o dedo, do
0: exato.
1: Que acolher.
0: E sabe o que é interessante?
1: É.
0: Porque isso é um trabalho que não depende de nós.
1: Não.
0: Por que não depende de nós? Porque depende da pessoa querer ir para a nossa casa aberta.
1: Exatamente.
0: E ali recomeçar a vida dela,
1: é.
0: Né? Dar um novo rumo para a vida dela. Então, é aquela questão, a gente pensa assim, será que vai dar certo? Será que alguém vai querer? E é isso que eu estou aqui hoje para falar, sabe por quê, Cido? Porque deu tão certo, que o espaço se tornou pequeno. E recentemente nós tivemos uma grande, grandiosa reinauguração da Casa Aberta no nosso novo espaço.
1: Olha!
0: Onde cabe muito, muito, muito, muito, muito além da nossa expectativa. Então, assim, olha, um trabalho perfeito, maravilhoso, e agora deixou de ser uma portinha da casa e virou uma mansão.
1: Já é mansão, vai trocar o nome, é Mansão Aberta.
0: Mansão Aberta.
1: Glória a Deus por isso. Mas isso é resultado, sabe do que, Eliana? Claro que você sabe, de trabalho em uma equipe, e é uma equipe grande,
0: sim,
1: é muita gente
0: sim.
1: trabalhando, mas uma equipe que acredita, que sabe no poder desse Deus maravilhoso, no poder desse Deus preciso.
0: Sim.
1: A gente começa, como você falou, começa assim, será que vai dar certo? Aí já vai o dedo de Deus lá, já deu.
0: Já deu tudo certo.
1: Já deu, e ele, tanto que ele honra. O espaço era pequeno? Era. Honrou. Agora é um espaço maior.
0: Exatamente.
1: E vai crescer cada vez mais.
0: Cada vez mais.
1: E isso vai gerando histórias
0: de... Assim, São Paulo, né? São Paulo nós temos... Norte, Sul, Leste, Oeste. Então a intenção é assim, ó. Precisa ter se precisa ter 10 na Zona Norte, vamos ter 10 casas abertas na Zona Norte. Se precisa
1: sim.
0: ter 20 na Zona Sul, vamos ter 20 na Zona Sul. Porque a intenção é isso mesmo, viu? E não só em São Paulo, porque já temos alguns estados que estão trabalhando com isso. E eu quero acompanhar sempre de perto esse trabalho aí, porque quando tivermos aí a nossa Associação Internacional em nome do Senhor Jesus,
1: amém.
0: Vamos ter também, assim, essa área também para poder estar trabalhando em alguns países, em alguns lugares aí.
1: E o que deixa a gente maravilhado é que dá resultado, e resultado positivo. A última vez que a gente teve lá, alguns irmãos já tinham aceitado Jesus,
0: Exato,
1: voltados para a família.
0: Convidados, viu? Encontrei com a presidente da Help, que é a presidente e vice-presidente, porque é a nossa irmã Regiane, a presidente, e o vice-presidente é o pastor Magno, Marcos Magno. E eu encontrei com eles ali e já nos convidaram para ir lá.
1: Ah, é?
0: Para poder conhecer o local, para mostrar, e nós iremos.
1: Sem dúvida nenhuma. E a gente traz a matéria, a gente faz a cobertura, traz a matéria e a gente toca na quinta-feira, na live.
0: E sabe de uma coisa? Onde você estiver, você pode ser um dos nossos contribuintes.
1: Sim.
0: Tudo isso acontece por quê? Sabe por quê? Porque você tem a sua mão aberta, um coração que entendeu que ajudar o próximo não é simplesmente uma obrigação, mas é missão. E nós estamos aqui para quê? Para sermos missionários, né?
1: Sim, amém.
0: E como que a pessoa faz para poder ajudar, Cid?
1: Vou colocar aqui agora no ar para ajudar você, ó.
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0: Aquela hora toda especial que eu gosto demais, momento de ouvir Deus falar conosco, porque o nosso manual de vida na Terra vai nos ensinar como nos proteger. É isso mesmo. Sabe por quê? Porque todos os dias somos levados como ovelhas ao matadouro, mas todos os dias, se estivermos revestidos da presença de Deus, também nós seremos livres da morte. E é por isso que hoje eu vou ler lá em Efésios capítulo 6, versículo 12, que diz o seguinte: porque não temos que lutar contra a carne e o sangue, mas sim contra os principados, contra as potestades, contra os príncipes das trevas deste século, contra as hostes espirituais da maldade nos lugares celestiais. Portanto, tomai toda a armadura de Deus, para que possais revestir no dia mau, e havendo feito tudo, ficar firmes. Estai, pois, firmes, tendo cingido os vossos lombos com a verdade, e vestida a couraça da justiça, e calçados os pés na preparação do evangelho da paz, tomando, sobretudo, o escudo da fé, com o qual podereis apagar todos os dardos inflamados do maligno. Esta palavra é realmente armadura contra o mal. Outro dia nós falamos aqui que o inimigo, ele levanta muralhas, ele levanta paredes de separação entre nós, trazendo divisão, contenda, mágoas, fúria. Mas, por outro lado, nós temos toda a armadura de Deus para nos proteger. Porque quando o inimigo começa a lançar as suas flechas, os seus dardos inflamados, colocando no nosso coração, ah, fulano te ofendeu, você não pode deixar assim, você precisa se vingar. Naquele mesmo instante, dando lugar, revestindo da armadura de Deus, dando lugar ao Espírito Santo de Deus, nós então tomamos posse e no mesmo instante repreendemos. Sabe por quê? Porque a nossa luta não é contra o ser humano, mas contra aquele que usou o ser humano para se levantar contra nós. As hostes de Satanás, as potestades do mal, o maligno que nos afronta todos os dias, que usa pessoas para nos irritar, para tirar a nossa paciência, para tirar a nossa fé, para nos descontrolar, até em questões espirituais. É isso, o inimigo veio para quê? Para matar, roubar e destruir. Mas Cristo veio para nos dar vida e vida com abundância. Vida com abundância, sabe de quê? De discernimento daquilo que é e o que não é razoável para nós. Discernimento daquilo que é o maligno usando alguém e a fúria do próprio ser humano. Porque a fúria do próprio ser humano, quando ela passa, ele vai ver que aquilo não era simplesmente uma bobagem. Mas quando está inflamado pelo maligno, a pessoa vai dar frutos, vai querer se vingar, vai fazer com que aquilo permaneça no seu coração, no seu pensamento, em todo o tempo. E não vai dar sossego para a sua alma e nem para outra pessoa, enquanto não se vingar. Mas a palavra de Deus, ela diz o quê? Que a justiça pertence a Ele. Ele sabe quem é justo. Muitas vezes nós julgamos e no nosso julgamento nós tiramos a justiça de sobre o outro. Por quê? Porque o homem vê como homem, mas Deus vê como Deus, como aquele que tem poder para perdoar o pecado, que tem poder para mudar as situações e que tem poder para fazer o impossível acontecer na nossa vida. Preste bem atenção, fique atento, porque às vezes não vai ser alguém que o inimigo vai usar, mas nós mesmos, inflamando pensamentos na nossa mente, falando nos nossos ouvidos coisas do tipo, acabou, não tem mais jeito. Pode, acabou, agora só a morte resta para você. Eu quero dizer uma coisa para você. Quando o inimigo vier te afrontar, e ele faz isso, como ele faz isso, irmã Eliana? Ele foi afrontar o próprio Cristo. Ele usou, inclusive, a palavra para poder tentar a Jesus. E sabe uma das coisas que ele tentou Jesus? O suicídio. Ele disse assim, ó, para Jesus, está escrito que darás ordem aos teus anjos para te livrar em todos os momentos, incitando Jesus a se precipitar, a se jogar, a tirar a sua própria vida através do suicídio ali naquele momento. Mas Jesus respondeu da seguinte maneira, também está escrito, não tentarás o Senhor teu Deus. Jesus, revestido da couraça ali, da fé, da justiça, da verdade, ele se revestiu das armas espirituais que Deus lhe havia dado. E naquele momento, o diabo foi repreendido, porque Jesus não veio para poder tirar a sua própria vida, ele veio para se entregar, dando a sua vida por nós na cruz do Calvário. Então, preste bem atenção, é muito claro na palavra de Deus que o suicida, ele não tem parte com Deus. Então, deixe o Espírito Santo de Deus te conscientizar que a nossa vida não termina aqui, a nossa jornada é eterna. E se aqui não tá bom, não pense você que tirando a sua vida vai piorar. Não, levanta a tua cabeça, você é projeto de Deus, você é amado do Senhor. Afaste qualquer pensamento. Por quê? Porque se Deus é por nós, quem será contra nós? Chegamos ao final de mais um Informativo Reviver. Lembrando que todos os dias às 18h30 você tem um encontro marcado comigo, Cido Gameiro e com a Lari, gente. Essa vozinha que vocês sempre ouvem aí, ó. Esse eu, é a Lari, gente. É um amor de pessoa. Ela tá meio assim, sabe? Porque ela diz que os pais dela estão muito à vontade ultimamente, que os pais dela andam viajando, esquecendo dos compromissos que tem com ela, não dá satisfação, sai sozinhos. Ela tá muito brava. Um absurdo, ela tá muito brava. Mas ela é uma boa pessoa e eu entendo. Eu já falei pra ela, vai reclamar dos seus pais no adulto, tudo é Estelar, já falei.
1: É, tem que cortar o game deles também.
0: É isso aí. E até a próxima, se Deus quiser.
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São 19 horas com 10 minutos aqui em Belo Horizonte e você está sintonizado no programa Voz da Libertação, órgão este oficial e informativo da Igreja Pentecostal Deus e Amor, e tem por presidente mundial nossa querida irmã Erenide Miranda. E eu, presbítero Natanael Oliveira, estarei com todos vocês até o horário das 20 horas. Lembrando que hoje é aquele culto doutrinário, culto de ensinamento da palavra de Deus, e você não pode ficar só por ouvir na programação, mas esteja conosco, porque ainda dá tempo de você se direcionar aqui para nossa sede estadual do Cabana, na Avenida Amazonas 8410. Pastor José Marcos estará ministrando a poderosa palavra de Deus aos nossos corações, e a noite de aprendizado é noite de nós recebermos a palavra do Senhor, e nós queremos ver você aqui glorificando, adorando o nome do Senhor Jesus Cristo. Ei, você que está à escuta desta programação e você quer deixar o seu pedido de oração, então envie para nós no nosso WhatsApp DDD 31 975 19 1994. Nós queremos ouvir você e também orar por todos vocês ainda dentro desta programação. Então não deixe de dar a sua participação, porque queremos ouvir-te e orar por todos vocês ainda mesmo dentro desta programação. Bem-vindo à Rádio Deus e Amor. Este é o seu programa, é o meu programa, é o nosso programa Voz da Libertação.

Romanos capítulo 12, versículo 2, a Bíblia nos diz da seguinte forma: não se amoldem ao padrão deste mundo, mas transformem-se pela renovação da sua mente, para que sejam capazes de experimentar e comprovar a boa, agradável e perfeita vontade de Deus. Romanos 12, versículo de número 2. Não se amoldar. O mundo tem um molde, e ele nos pressiona a pensar e agir e viver iguais a todos. Na correria, ansiedade, comparações, vaidade, vingança. Paulo diz: não entre nessa forma. Você não foi criado para ser cópia, foi criado para ser transformado. Renovação da mente. A transformação não começa por fora, começa por dentro. E Deus não muda a sua vida sem antes mudar a sua mente. Como renovar então a mente? Trocando a mentira pela verdade. O que você tem ouvido sobre si mesmo? Alimentando a mente com a palavra, não só com notícias e redes sociais. Como então renovar a mente? Em oração, deixando o Espírito Santo reprogramar seus pensamentos. Uma mente renovada não pensa mais como escravo do medo, mas como filho amado de Deus. A vontade de Deus. Muitas pessoas querem descobrir a vontade de Deus, mas poucas querem ter a mente renovada. A vontade de Deus não é um labirinto, é uma revelação. Quando sua mente é transformada, você para de apenas procurar a vontade de Deus e começa a experimentar ela. E vai descobrir que ela é boa, porque vem de um Pai bom. É agradável, porque traz paz mesmo no processo. E é perfeita, porque não precisa de complemento algum. Pergunte a si mesmo: qual pensamento ruim que precisa ser abandonado hoje para dar lugar ao pensamento de Cristo? Escolha um pensamento e troque por uma verdade bíblica. Entregue hoje sua mente ao Senhor. Peça a Ele para renovar seus pensamentos, limpar o que não vem dele. Não viva amoldado ao mundo, viva transformado pela palavra de Deus. Experimente a vontade boa, agradável e perfeita do Senhor. Romanos 12, 2: não se amoldem ao padrão deste mundo, mas transformem-se pela renovação da sua mente, para que sejam capazes de experimentar e comprovar a boa, agradável e perfeita vontade de Deus. É o que nos orienta a palavra do Senhor no dia de hoje.

coração procedem as saídas da vida. Se você encontra-se triste, aflito ou desesperado, permita que Deus venha fazer morada em seu coração e verás o viver feliz de uma nova vida.

19h25, o culto já iniciou aqui na casa do Senhor, da Igreja Pentecostal Deus de Amor, que está aqui na Avenida Amazonas, 8410. Nossos irmãos já estão ali na comunhão, na fé, na oração, buscando a presença de Deus, para que possa receber forças, serem renovados pelo poder do Espírito Santo, porque é uma noite de comunhão, é uma noite de busca, é uma noite de aprendizado da palavra de Deus. E o culto já iniciou, o culto já começou aqui, e todos estão numa mesma fé, todos estão no mesmo propósito, todos estão buscando a presença do Senhor. Segunda-feira nós não podemos faltar no culto doutrinário, culto de ensinamento da palavra de Deus. O Senhor, ele deseja nos ensinar, e precisamos ter um coração totalmente aberto e ensinável, para que a palavra de Deus, ela venha entrar, e ela entrando fará morada em nossos corações, de maneira que nós não iremos pecar contra Deus. Você lembra do Salmo 119, verso 11? Escondi a tua palavra em meu coração para não pecar contra ti. Você esconde qualquer coisa, ou você esconde aquilo que é valioso aos teus olhos? Nós não escondemos, ou nós não guardamos com tanto zelo aquilo que certamente não é tão precioso, mas aquilo que é valioso para nós, com certeza nós vamos esconder as sete chaves, como as pessoas falam no ditado popular. E a palavra de Deus, ela é preciosíssima. A palavra de Deus, ela é como ouro refinado no fogo. A palavra de Deus é como água cristalina, e ela precisa ser guardada dentro dos nossos corações, para nós não pecarmos contra ao Senhor, não pecarmos contra ao nosso Deus. E eu quero estender este convite para que você não falte nos cultos doutrinários, porque Deus, ele quer te ensinar à luz da palavra de Deus. Daqui a pouco, às 20 horas, pastor José Marcos, segundo pastor aqui da nossa igreja, sede estadual do Cabana, da Igreja Pentecostal Deus e Amor, vai estar no altar ministrando a poderosa palavra de Deus, trazendo aquela mensagem poderosa, ungida, consagrada aos nossos corações, e nós estaremos com os nossos corações abertos para receber a palavra de Deus. Salmo 119, verso 130, a Bíblia relata que a exposição das tuas palavras dá luz, dá entendimento aos simples. A exposição da palavra de Deus, ela dá luz para os nossos caminhos, ela dá luz para nós e dá entendimento para os simples. E é por isso que nós precisamos ouvir a palavra de Deus, glorificar a palavra de Deus, a palavra de Deus verbalizada, encarnada, e hoje nós temos acesso. Então, por que não abrir os nossos corações para receber toda a palavra que é boa, que é perfeita e que é agradável e que é digna de toda a nossa aceitação? Toda a Escritura, já disse Paulo ao seu discípulo Timóteo, toda a Escritura é divinamente inspirada e proveitosa para ensinar, para redarguir, para corrigir, para instruir em justiça. Segundo Timóteo 3,16, Paulo escrevendo para o seu discípulo, para que ele viesse ser firme na fé. Toda a Escritura, ela foi inspirada pelo nosso Deus, e ela é proveitosa para nós, e principalmente para nos ensinar, para poder guardar as nossas vidas, para corrigir-nos, porque precisamos ser corrigidos, a fim de que os nossos caminhos sejam excelentes e retos diante de Deus. E ela quer nos instruir em justiça, como ser justo, somente se nós compreendermos o que é a palavra de Deus, aplicá-los na nossa vida, para que nós assim venhamos usar com justiça quando for necessário usar com justiça. E a justiça nossa, ela é falha. A justiça do ser humano, disse o profeta Isaías, que ela é comparada a trapo de imundice. Mas a justiça de Deus, ela é boa, é perfeita e agradável pelas nossas vidas. Então, vamos aprender um pouco mais da palavra de Deus, vamos receber a palavra de Deus e permitir que ela venha iluminar os nossos caminhos. Segunda-feira, culto doutrinário, o poder da palavra, o poder da palavra de Deus. Você sabe o poder que a palavra de Deus tem?
Vou te dar uma dica. O poder da palavra de Deus é um poder totalmente extraordinário. Foi a palavra que saiu da boca de Deus no início que trouxe à existência aquilo que não existia. Olha que poder tremendo que tem a palavra que sai da boca de Deus. Tem um poder maravilhoso a palavra que sai da boca do nosso Deus. E ela não volta para si vazia. A palavra de Deus, ela cumpre aquilo que é necessário cumprir. E foi isso que Isaías, o profeta, um dos maiores profetas, o maior profeta da Bíblia, Isaías 55:11, ele disse: assim será a minha palavra que sair da minha boca, ela não voltará para mim vazia, antes fará o que me apraz e prosperará naquilo para que eu a enviei. Este é o poder da palavra de Deus. Esta palavra, ela faz prosperar os nossos caminhos. Esta palavra não volta vazia. Esta palavra é revelada. E esta palavra, ela será ministrada mais uma vez daqui a pouco, às 20 horas. E nós queremos parar para ouvir a palavra de Deus, para recebermos a palavra de Deus. E eu tenho certeza que nós sairemos daqui renovados pelo poder do Espírito Santo. Sairemos daqui restaurados pelo poder da palavra de Deus. Ainda dá tempo. Você que mora nas proximidades aqui da nossa igreja Pentecostal Deus e Amor, do Cabana, ainda dá tempo de você chegar para você receber a palavra de Deus e sair daqui renovado, renovada. Lembrando que nós temos estacionamento, onde você pode deixar o seu veículo monitorado e também vigiado pelos nossos irmãos vigilantes. Então venha estar conosco, porque o Senhor, nesta noite de hoje, vai renovar, vai restaurar e vai edificar as nossas vidas, porque a sua palavra é fiel, a sua palavra é verdadeira.

resposta de Deus quando você diz: "Não posso resolver", Deus diz: "Eu dirijo teus passos". Quando você diz: "É impossível", Deus diz: "Tudo é possível". Quando você diz: "Me sinto só", Deus diz: "Não te deixarei nem te desampararei". Quando você diz: "Eu não posso fazer", Deus diz: "Tudo podes". Quando você diz: "Não mereço perdão", Deus diz: "Eu te perdoo". Quando você diz: "Tenho medo", Deus diz: "Não temas, eu estou contigo". Quando você diz: "Eu estou muito cansado", Deus diz: "Eu te farei descansar". Quando você diz: "Ninguém me ama de verdade", Deus diz: "Eu te amo". Quando você diz: "Não sei como seguir", Deus diz: "Eu te ensinarei o caminho". E quando perguntares: "Que caminho me conduz a Deus?", Deus diz: "Meu filho amado, Jesus Cristo". 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

que Deus disse em Deuteronômio 11:14, eu darei a chuva da vossa terra a seu tempo, a temporã e a seródia, para que recolhas o teu grão e o teu mosto e o teu azeite. É o Senhor quem dá a chuva. E quando nós estamos semeando, é o Senhor nosso Deus que vem e dá a chuva para que a nossa semente lançada sobre a terra, ela venha crescer, ela venha frutificar e venha prosperar. Quem dá a chuva é Deus, mas quem semeia somos nós. E é por isso que nós precisamos continuar semeando no reino de Deus. E amanhã é dia de nós semearmos. Hoje é dia de nós semearmos, amanhã também é dia de nós semearmos. E eu quero te convidar a semear para a Casa Aberta Reviver, a Fundação Reviver, porque o Senhor nosso Deus, Ele se agrada daquele que está atendendo ao órfão, socorrendo a viúva. E você que ainda não conseguiu ajudar este projeto tão maravilhoso que tem crescido tanto aqui em Belo Horizonte, a Casa Aberta Reviver, Projeto 60+, o Bazar também da Reviver, você que ainda não conseguiu ajudar, ajude, porque tem muitas famílias que com lágrimas nos olhos, quando recebe cestas básicas, quando recebe ajuda, elas não têm como agradecer a Deus por também os benefícios e através da Igreja Pentecostal Deus e Amor. E eu convido você a doar peças de roupas em boas condições, chinelos masculinos do 39 ao 43, até mais, porque nós não temos. Você a contribuir também através de tênis, você que tem sapatos em boas condições, para que a gente também possa ajudar aqueles que estão necessitados. Tudo aquilo que você sabe que vai ajudar na necessidade de uma pessoa que está em condição de rua, em condição vulnerável, traga com muito amor, com muito carinho, porque que amanhã é dia de atendimento na Casa Aberta Reviver, e nós nos alegramos quando nós conseguimos atender as necessidades dos nossos próximos. E a Bíblia fala para nós quem é o nosso próximo, o nosso irmão. Quando nós verdadeiramente estendemos as mãos, ajudamos com as nossas ações, pode ter certeza que o Senhor, Ele é aquele que nos abençoa, Ele é aquele que vem certamente e retribui de uma forma maravilhosa para as nossas vidas. E o Senhor, Ele conta com a sua ajuda, o Senhor, Ele conta com a minha ajuda, o Senhor conta com a nossa contribuição neste projeto tão lindo, tão maravilhoso, que vai cumprir-se em Mateus 25, versículo 35, porque tive fome e deste-me de comer, tive sede e deste-me de beber, era estrangeiro e hospedastes-me. Isso mesmo, quando nós conseguimos cumprir com todos estes requisitos, é o mesmo que nós estivéssemos fazendo para o nosso Deus. E nós precisamos fazer isso porque pessoas estão gritando, pessoas estão necessitadas, e o Senhor, Ele conta contigo, o Senhor conta comigo, o Senhor conta com todos nós para esta grande obra através da Fundação Reviver. E eu creio que o Senhor utilizará da sua vida para que através da sua vida outras famílias sejam abençoadas.

0: Essa igreja é de Deus, ela foi revelada pelo próprio Deus, ela nasceu no coração de Deus, e esta igreja é de Deus, a igreja pentecostal, Deus e amor, uma igreja abençoadíssima, porque foi a revelação de Deus ao seu servo, e ela se cumpre até os dias de hoje. O inimigo não pode com essa igreja, porque ela é de Deus, e nesta quarta-feira, o mesmo Deus continuará operando milagres nesta igreja, a igreja pentecostal, Deus e amor. Quarta-feira, do grande mover de Deus, poderosíssima campanha, meu milagre vai virar notícia, e eu quero que você esteja aqui conosco, porque o Senhor fará milagres sobre a sua vida. O Senhor nosso Deus estará operando grandemente, fortemente, aqui neste lugar, aqui aonde Deus preparou para todo o povo de Belo Horizonte ser abençoado através da igreja pentecostal Deus e Amor, esta igreja que é de Deus. E o pastor Eliezer Silva estará pela primeira vez ministrando no Santo Altar, no primeiro horário, com todo o povo de Belo Horizonte, nesta quarta-feira. E você não pode faltar, você virá para receber a palavra de Deus, os milagres do Senhor para a sua vida, e também para conhecer o novo pastor da sede estadual daqui de Belo Horizonte e do estado de Minas Gerais. Deus já tem coisas reservadas, escondidas nos céus, para poder derramar aqui nesta quarta-feira, a quarta-feira do grande mover de Deus, a quarta-feira da poderosa campanha Meu Milagre Vai Virar Notícia. E você não pode ficar somente por ouvir, mas também para testificar com seus próprios olhos, ver com seus próprios olhos, ouvir com seus ouvidos e relatar com a sua boca aquilo que Deus está fazendo aqui na igreja pentecostal Deus e Amor. É a quarta-feira do grande mover de Deus, poderosa campanha vigente, meu milagre vai virar notícia. E o Senhor nosso Deus fará grandes coisas neste lugar, ao intermédio da vida do pastor Eliezer Silva, que vai estar tanto no primeiro quanto no último horário. Lembrando que no segundo horário, o pastor José Marcos estará ministrando a palavra de Deus. No meio-dia, presbítero Adalto Luiz, às 15 horas, pastor José Marcos, às 16 horas, cooperador Devanildo Antunes, e às 19 horas novamente pastor Eliezer Silva. E eu quero te convidar para você estar aqui para receber as bênçãos de Deus e conhecer o servo do Senhor.
1: Jesus olha para aquela mãezinha e diz assim: filha, não chores. E a mulher indo enterrar o filho. Mas quando Jesus traz essa palavra, o mesmo Jesus tem a atitude de ir em direção àquele menino que estava sendo carregado. Ele toca no esquife, e quando ele toca no esquife, aqui tem um mistério tão grande, gente. Israel, as leis de Israel eram tão difíceis. Por quê? Porque se alguém toca no esquife ou numa pessoa que está morta, o povo dizia: a partir de agora você é considerado uma pessoa impura. É a mesma coisa que acontecia com os leprosos. Os leprosos, eles tinham que conviver longe da cidade, não podiam ter convívio social, porque se alguém se aproximasse dele ou se tocasse neles, era considerado impuro. O que eu faço? O que eu posso fazer? O homem natural não compreende. Três mãos levantadas. Aqui, ó, recebe de Deus, viu? Agarra, porque milagre não tem explicação. E eu preciso falar isso para você. Deus vai operar um milagre na sua vida. Creia. Creia nesta palavra. Jesus disse: não chores. Jesus toca no esquife. Mas Jesus trouxe vida para o jovem que estava morto. Que coisa mais poderosa do que isso? Ressuscitar alguém que está morto? Existe algo mais poderoso do que isso? Trazer a vida a alguém que já não tem mais os batimentos cardíacos? Trazer a vida a alguém que já não tem mais os sinais vitais da vida?
2: Não quero ficar mais nenhum dia nessa agonia.
0: É, chega de sofrimento, chega de choro, chega de depressão, chega do inimigo tirar vantagens da sua vida, de seu lar, da sua família, no seu local de trabalho, porque o Senhor nosso Deus transformará a sua vida de uma vez por todas. É a quarta-feira do meu milagre, vai virar notícia, e o Senhor quer fazer como fez na vida de Josué. Josué, enquanto não venceu a batalha, o sol não se pôs, porque Deus pelejava ao favor de Josué. E assim que Deus vai fazer, Ele vai pelejar ao seu favor, para que você entenda que o Senhor é contigo, que o Senhor vai contigo, e o Senhor vai tirar desta fornalha.

Como é que é o nome dele? É o Ezequiel. Levanta a mão e diga: Deus está visitando o Ezequiel. Diga: Deus está visitando o Ezequiel. O diabo não vai tocar no Ezequiel. Quem crê dá glória a Deus. Ó, quando eu falei Ezequiel, Deus me mostrou o nome Luana. Eu não sei o que a Luana é sua, eu só sei que Deus também está livrando ela. Toda maldição contra a Luana cai por terra diante do altar de Deus. Eu não insisto com você não, que a vitória, um para o pai, dois para o filho e três para o... Lá atrás, ó, recebe de

Nós te aguardaremos aqui nesta quarta-feira da poderosa campanha Meu Milagre Vai Virar Notícia, terceira etapa, sexto dia, e o Senhor fará grandes coisas sobre a sua vida. Quinta-feira, dia de culto com a Fundação Reviver, às 8 horas da manhã, às 14 horas e às 19 horas, culto em prol da Fundação Reviver, órgão assistencial da Igreja Pentecostal Deus e Amor, e você está convidadíssimo, convidadíssima a estar fazendo parte da obra assistencial da nossa Igreja Pentecostal Deus e Amor. Sexta-feira é dia de libertação aqui na Igreja Deus e Amor. Na poderosa campanha, o desafio de Elias, Deus responde com fogo em 6 horários, às 7, às 10, ao meio-dia, às 14, às 16 e às 19 horas. Guerra contra o mal. Sexta-feira é dia de nós nos levantarmos como soldados de Cristo e entrar nesta batalha. Mas esta batalha tem uma vantagem. Esta batalha já está ganha, porque o nosso Deus é general de guerra e ele não perde batalha. Antes, ele coloca Satanás por terra, desfaz as obras do inimigo, coloca por terra todas as obras de Satanás. Ele quebra o arco, ele corta a lança, ele joga os carros do inimigo no fogo, e o povo de Deus saberá que ele é Deus em Israel e Deus aqui na Igreja Pentecostal Deus e Amor. Em 6 horários, às 7, às 10, ao meio-dia, às 14, às 16 e às 19 horas. Lembrando a todos que no primeiro horário, pastor Eliezer Silva estará no altar ministrando a palavra de Deus. Às 10 horas, pastor José Marcos, ao meio-dia, diácono Davi Reis. Às 15 horas, eu mesmo, pastor Natanael, estarei com todos vocês no altar do Senhor, Deus respondendo com fogo, falando fortemente, e o nosso Deus abençoando todo o povo de Deus. Às 16, cooperadora Neuza Argentina, e às 19 horas, presbítero Gleison Eustáquio, e nós te aguardamos aqui, porque Deus desfará todo mal contra a sua vida, contra o seu lar, contra a sua família, porque será dia, será tarde e será noite de livramento para todo o povo de Belo Horizonte, para todo o povo da região metropolitana, para todo o povo de Minas Gerais. Venha para cá, porque o Senhor guardará a sua vida e o inimigo cairá vencido, em nome de Jesus.

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8: Ó Deus, vai trabalhando, Senhor, vai dando vitória, vai despertando, Senhor, a tua igreja. Orienta e clama lá, Orienta e clama lá, Bastéria. Ó Deus forte e poderoso, ó Senhor da glória, Orienta e canta lá, Orienta e clama lá, Bastúria. Ó Deus, trabalha, ó Deus, trabalha. Levanta, Pai, aqueles que estão caídos. Levanta, Pai, aqueles que estão sem força de prosseguir, Senhor. Ó Espírito Santo, desperta uma igreja, desperta, desperta. Ora macai, te faz, te canta lá, basúria, rima nas, te calama, rima lá, basúria. Deus de mistério, Deus de fogo, Deus de poder, ó Senhor da glória, olha aí, Senhor, a tua igreja, olha aí, Senhor, o teu povo, ó Pai, vai despertando,

Santo, ajuda a tua igreja a caminhar, Senhor, ajuda a tua igreja a prosseguir, meu Deus, na fé, na comunhão com o Senhor, ó Deus de fogo, Deus de poder, nos ajuda, Senhor, nos dá graça, Senhor, nos dá poder, Senhor, nos dá unção, meu Pai, olha aí, Senhor, orianda a labaia, e calabás, declama a labalaia, orava calabás, declama a labastéria, orianda a labaxai, declama a labalai, desperta, Pai, desperta, o teu povo a clamar, o teu povo a buscar, o teu povo a suplicar, Senhor, ó Deus, o teu santo nome, sim, meu Deus, trabalha, trabalha, Senhor, trabalha, Espírito Santo, trabalha, não deixa nós se entregar, meu Deus, à carne, mas sim ao teu Espírito, Senhor, ó Deus.

ensina o teu Espírito, Senhor. Ó Espírito Santo, desperta a igreja para um avivamento, desperta a igreja para um despertamento espiritual, Senhor. Ori calabaste palabacai, emanabasubi clama labastéria, oramachai declama labachai, emanai decai defaz declama labalai, orianda labachai declama labastéria. Espírito Santo, Espírito Santo, trabalhe, Espírito Santo, vai movendo as águas, Senhor, vai garantindo, ó Pai, vitória, vai levantando, ó Pai, com poder

ajuda, Senhor, a caminhar, Senhor, na tua presença. Abre, Senhor, as portas. Ore, clama lá, Surian, declama lá, Basúria. Ora, Baixai, declama lá, Baia. Oh, glória, glória, glória a Deus.

Espírito de Deus, ora macalama, ora baixai, declama labalai, é palaba calamas, declama labaxai, ó Deus, a igreja, nós só pode vencer na oração, nós só pode vencer orando, nós só pode vencer, ó Deus, com o rosto no pó, nós só pode vencer clamando, clamando, orianda lamanai, oriclai, defai, decoma na basúria, Deus de mistério, ó Deus de fogo, ó Deus de poder, renova, Pai, renova, renova, Pai, renova, orianda labaxai, declama lamaia, ó Deus, ó Espírito Santo, quantos não tem mais força de orar, quanto não tem mais força de clamar, quanto não tem mais força, Pai, de buscar o Senhor, traz alimento espiritual, traz comida espiritual, renova, Pai, renova, renova o ânimo, renova a fé, renova, Pai, a coragem, ó Deus, desperta o desejo de orar, desperta, Pai, o desejo de buscar, ó Santo de Israel, quantos estão se entregando, ó Pai, às lutas, aos problemas, quantos estão se entregando, ó Pai, ó Deus, tenha compaixão, tem misericórdia, levanta, levanta, levanta, labacai, demai, decalabai, vai levantando, Senhor, vai renovando, Senhor, vai enchendo, traz força, traz renovo, traz unção, traz poder, traz virtude, orabacalabalabas, oramanabacandarabas, e palabalabalai, e decalabalabai, xandaramanai, declama labaxai, e palabacandalabas, declama labastéria, oh glória, oh glória, oh glória.

recebe unção, recebe glória, recebe virtude. Olha ele aí, olha a glória dele aí, olha a unção dele aí. Eixadaramaná, ei palavras de calabalabaia, oh glória, oh glória, nai declama labachai, anabacai de faz declama labastei, ei palabachai declama labalai, orabanabacai ande faz declama labastéria, vai movendo as águas, vai movendo as águas, Espírito Santo toca, Espírito Santo renova, Espírito Santo enche. Enche, enche, enche esse lugar, enche da glória, enche do teu poder, enche da virtude. Ora baixai, declama lá baixai, é palavra, clama lá paz, declama lá bastéria. Oh glória, oh glória, é glória, é glória, é glória, glória, glória, glória, glória, glória, olha a glória, olha a glória, olha a glória. É mistério de Jesus, é mistério de Jesus, é mistério de Jeová. É fogo, é fogo. Olha o fogo de Deus aí. Olha o poder de Deus. Cheio. Chema labachai, declama labachai, epalabacanda labas, declama labastéria, orabacalabalabai, decanta labalabai, epalabachai, declama labachai, declama lamaia, ó Deus, aleluia, ó Espírito de Deus, manifesta, manifesta no nosso meio, manifesta, orabachande handeclai, epalabachai. Deus de fogo, Deus de fogo, Deus de fogo, Deus de poder, Deus de unção, oramachai, oramaste, oramachai, declama labas, declama labastéria, oh glória, oh glória, oh glória, oh glória, oh glória, oh glória, louvado seja o nome do Senhor, oh que maravilha, levanta tuas mãos para o céu.

invocar o nome do Senhor. Pega a sua Bíblia. Você que tem a Bíblia Sagrada, livro de Atos, Atos, capítulo 3, primeiro a seguir. Livro de Atos, capítulo 3, primeiro a seguir. Todos diga graças a Deus, diga glória a Deus. Atos capítulo 3, primeiro a seguir. Diz assim a palavra do Senhor Jesus: Pedro e João subiam juntos ao templo à hora da oração, a nona, e era trazido um varão que desde o ventre de sua mãe era coxo, o qual todos os dias punha à porta do templo chamado Formosa para pedir esmola aos que entravam. E ele, vendo Pedro e a João que ia entrando no templo, pediu que lhe desse uma esmola. E Pedro com João, fitando os olhos nele, disse: olhe para nós. E olhou para eles, esperando receber alguma coisa. E disse Pedro: não tem prata nem ouro, mas o que tenho, isso te dou. Em nome de Jesus Cristo Nazareno, levanta-te e anda. Amém? Levanta a Bíblia.

palmas e glória a Deus. Pode glorificar. Isto mais forte as palmas. Queridos, o Senhor colocou esta palavra no meu coração aqui nesta noite, sobre este paralítico na porta da igreja chamado Formosa. Oh, glória a Deus, e nós entendemos também, aleluias, que às vezes nós não estamos paralítico fisicamente, mas espiritualmente precisamos levantar. E nós estamos aqui diante desta palavra, que este homem, ele era conduzido todos os dias à porta desta igreja para lhe pedir esmola, para sua sobrevivência, porque era paralítico e não podia andar. E nós sabemos que Pedro e João, aleluia, sexta hora nona, subia para o templo para orar. Pedro e João, aleluia, subia para o templo para oração, a hora nona. Queridos, o que me chama a atenção nesta palavra, aleluias, propósito de oração, caminhar para a oração, ir para a oração, caminhar para a oração, ir para a oração ou viver na oração. E o que eu vejo aqui dentro desta palavra, que quando tem alguém do seu lado que também é de oração, que caminha com você para a oração, que vai com você para a oração, aleluias, você não está sozinho, você não está sozinha na oração. Mas nós sabemos que a igreja, aleluias, precisa, necessita de estar neste propósito, ou caminhar para a oração, porque nada funciona sem oração. Nada cresce sem oração. Oh, glória a Deus, aleluia. Ninguém permanece de pé sem oração. A oração é o sustento, é o alimento, é a comida para fortalecer quem quer permanecer na presença de Deus. Quem quer permanecer na presença de Deus. Oh, glória a Deus. Você permanecer forte, né? Você come todo dia, você alimenta todo dia, você come todo dia, você alimenta todo dia, porque se você não alimentar, você fica fraco fisicamente. Aleluia, fica sem comida 3, 4 dias e coloca um saco de cimento na sua cabeça, para ver se você suporta, para ver se você aguenta, porque faltou comida, faltou alimento, faltou força. E assim também a nossa caminhada. Oh, glória a Deus, aleluia. Às vezes nós sentimos fraco, às vezes nós sentimos o peso da luta, às vezes nós sentimos o peso do problema, porque está faltando comida espiritual, porque está faltando alimento espiritual. Oh, glória a Deus e aleluia. E nós precisamos, igreja, mais do que nunca, caminhar para a oração, ir para a oração, estar em oração. Oh, glória a Deus. Oh, glórias, aleluias,
Aleluia, nós precisamos entender, se nós quer ser cheio, nós temos que andar com quem é cheio. Se você quer ser cheio, anda com quem é cheio. Se você ora, anda com quem é de oração. Aleluia. Se você faz, anda com quem faz. Não vai em contramão. Não anda com quem não quer. Não esteja com quem não quer, que te puxa para trás, que é o contrário de você. É melhor sozinho com Jesus Cristo, mas manter de pé na presença do Senhor, cheio do Espírito Santo. Aleluia. Oh, glória a Deus. A igreja de Jesus Cristo, ela não pode ser uma igreja de aparência. Ela não pode ser uma igreja que parece que vive, mas está morta. A igreja de Cristo, ela não pode ter aparência que está viva, mas Jesus sabe que a igreja está morta. Tem muitas pessoas mantendo uma aparência que está vivo, mas por dentro está morto espiritual. Por dentro está morto espiritual.

Espírito Santo, não tem mais a virtude do Espírito Santo. Andar de rótulo é fácil, andar de rótulo é fácil, como se disse, nova embalagem, mas o conteúdo é o mesmo lá dentro, não muda o conteúdo, não muda o conteúdo. Ei, queridos, em nome do Senhor Jesus Cristo, como eu já disse aqui, oh glória a Deus.

Ele está ali é porque tem alguma coisa dentro. Aquele vaso está ali porque tem algo dentro. O que está enfeitando é o que está dentro, não é o que está por fora. Se ele tivesse vazio, ele não estava ali. E assim a nossa vida, o que

vou ganhar uma boa esmola. Já ficou assim, ó. O paralítico já ficou assim, ó. Ei, desculpa, mas a nossa igreja tá cheia de pessoas assim, ó, só pedindo para orar. Ora para mim, ora para mim, ora para mim, querida. Aleluia, sai dessa paralisia. Levanta para você orar, levanta para você buscar, levanta para você clamar. Não fica mendigando vida espiritual, não fica mendigando oração. Põe o joelho no chão, vai para oração, vai para madrugada, vai para o ministério da oração, vai por ciclo da oração. Ei, Deus não quer você assim, Deus quer você assim, ó, oh, glória.

e hoje. Quantos que eram uma bênção e hoje? Quantos, aleluia, se acostumaram da vida de crente, acostumou de ir na igreja, acostumou.

tumor, mas não vem para sentir a presença de Deus, não vem para sentir a graça de Deus, não vem porque você tem compromisso com o Espírito Santo, não vem para encher a lamparina, para encher o vaso. Eu preciso encher, eu preciso renovar, eu preciso, eu não quero uma vida irrenovável, eu não aceito uma vida fria, uma vida vazia. Aleluias! Você precisa entender, você precisa compreender que o evangelho de Jesus Cristo não é um evangelho morno, não é um evangelho frio. Satanás não tem medo de frieza, não tem medo de mordanidade. Satanás tem medo de fogo, tem medo de poder, tem medo de unção, tem medo de graça, tem medo, aleluia, da presença de Deus. Ora, Basurian, declama, Labas, declama, Labasterias. Aleluias.

receber alguma coisa. Esperando receber alguma coisa. E ele dizia: me dá. Oh glória a Jesus. Oh glória a Deus, você precisa entender. A sua vida não é, aleluia, iluminada com a luz do teu irmão. Você tem que andar, não é, debaixo da luz do teu irmão. Você tem que acender a sua própria luz. Você tem que caminhar com a sua própria luz. Oh, glória.

me mostrou, eu estava dentro de um caminhão, só que o caminhão estava parado. O caminhão estava parado, eu estava dentro daquele caminhão com a mão no volante. Deus falou comigo: você está vendo esse caminhão? Você está vendo que você está dentro desse caminhão e o caminhão está parado? Eu falei: sim, Senhor. E o Senhor falou comigo: olha, este caminhão sem combustível, ele não chega a lugar nenhum. Esse caminhão sem combustível, ele não chega a lugar nenhum. Aleluia, eu falei: sim, Senhor. E Deus falou comigo desta forma: assim é o meu povo sem oração. Assim é meu povo sem oração. Aleluia, sem oração não chega a lugar nenhum. É igual combustível, como se disse, Deus queria falar: o combustível do crente é a oração. O combustível do crente é a oração. É a oração. Ei, oh, glória a Deus, você já observou?

fala: enche o tanque. Enche o tanque, que eu quero chegar longe. Eu quero é ir longe. Enche o tanque, que eu quero é ir longe. Quem quer chegar longe, não coloca 10, não coloca 20, não coloca 30, mas enche, enche, enche. Crente não anda na reserva. Crente não anda na reserva. E está cheio de crente andando na reserva. Cuidado que você pode parar em qualquer momento. Cuidado você que está na reserva. Você pode parar em qualquer momento. Ah, mas se parar, tem um reboque do Espírito Santo. Oh, glória. Ei, oh, glória a Deus. Se parar, o Espírito Santo te reboca. Mas está cheio de crente andando é rebocado, porque só anda na reserva, porque só anda na luz amarela. Aleluia, cuidado, é um perigo. Se você quer vencer, se você quer chegar longe, se você quer chegar longe e quer vencer, não anda com o tanque vazio. Não anda vazio de oração. Enche, enche, enche, enche, enche, enche, enche. É o que Deus, aleluias. Por que que hoje você observa, cadê aqueles milagres extraordinários nas igrejas? Aleluias. Oh, glória a Jesus. Está todo mundo acostumando. Aleluia, a palavra de Deus. Mas hoje está faltando profeta na face dessa terra. Hoje está faltando profeta nesta terra que te aponta o dedo e fala assim: me diz o Senhor. O Senhor manda eu dizer para você: Alamaste comanaia. Cadê as profecias no meio da igreja? Cadê aquelas mulheres, aleluia, como se diz, do círculo da oração, que levantava machando, machando, machando e dizendo: eis que eu te digo, eis que eu te digo. Alamanabassúria, epalabacama, labaia. Oh, glória a Deus. Cadê? Porque falta oração. Falta compromisso. Aleluia, tem compromisso com tanta coisa, mas de menos com a oração, de menos com a santidade, de menos com a santificação. Oh, glória a Jesus, não adianta, querida, não adianta, querido. Oh, glória a Deus, aleluia. Oh, glória, não adianta, aleluia. Desculpa o que eu vou falar, tá no ar, mas não tem problema não. Desculpa, aleluia. Oh, glória a Deus, aleluia. A igreja não resolve tanta festa, aleluia, e pouca presença de Deus, e pouca unção de Deus, e pouca graça de Deus, e pouca presença de Deus.

E assim está cheio dentro das igrejas. Só aparência, só roupa. E o Espírito Santo de Deus longe. Vazio de Deus. Vazio de Deus. E quantos ainda chega na igreja e fala: você viu que culto frio? Você viu que pregador frio? Mas ele não sabe que foi ele ou foi ela que já esfriou há muito tempo. Que já esfriou há muito tempo, querido. Crente cheio da graça não depende de pregador para encher do Espírito Santo, não. Crente cheio de poder não depende de quem está aqui para encher da graça, não. Crente cheio do Espírito Santo, aonde ele estiver, ele é cheio, ele é cheio, ele é cheio, ele é cheia, ele é cheio. Aleluia. Oh glória a Deus! Oh glória a Deus! Ei, hoje para a igreja encher do Espírito Santo, tem que orar meia hora, 40 minutos para ver se desce alguma coisa. Olha a igreja. Olha a igreja, outrora, quando começamos, você começava a pregar, não tinha nem como terminar, porque a igreja estava cheia do poder de Deus. Hoje você está pregando, tem

Perdeu o temor, já não tem mais prazer das coisas de Deus, de estar na casa de Deus. A oração tem que acabar depressa, a pregação tem que acabar depressa, a oração tem que acabar depressa, o culto tem que acabar depressa, mas a festa não. Cuidado, cuidado, que não é só paralisia das pernas, mas espiritual. Tem muitos que estão dentro da igreja, mas estão paralíticos. Tem muitos que estão dentro da igreja, mas estão paralíticos. Ei, não é Pedro e João que vai falar, levanta, não. Se você crer, vai ser o Senhor que vai te levantar. Ei, vai ser o Senhor que vai te levantar, te levantar, te levantar. Ele esperou receber alguma coisa, mas a resposta que ele teve não foi satisfatória. A resposta que o paralítico teve não foi satisfatória. Por quê? Porque ele queria dinheiro. Ele queria dinheiro. É. Cuidado. Você que só fica querendo as coisas material. Você que só fica esperando pelas coisas material crescer, aleluia, materialmente, ter materialmente. Ele esperava era receber dinheiro, né? Mas quando Pedro e João olhou para ele, falou assim: ó, nós não tem prata, não tem ouro. Falei, o pensamento dele, às vezes, então não quer nada, não, vocês vão me dar o quê? Quando Pedro e João olhou para ele, falou: ó, nós não tem ouro, nós não tem prata, mas o que nós tem, nós vai te dar. Talvez por um segundo, por cinco segundos, ele pensou: mas o que é que esses homens têm para me dar? Eles não têm ouro, eles não têm prata, mas o que ele tem para me dar? O que, que ele tem para me dar? Aleluias. Ei, o que eles têm para dar? Ouro não compra, prata não compra, dinheiro não compra. Ei, aleluia.

nós não tem ouro, nós não tem prata, mas o que nós tem, nós vai te dar. Em nome de Jesus Cristo Nazareno, levanta-te e anda. Levanta e anda. Levanta e anda. Aleluia. Oh, quantos que precisa levantar espiritualmente? Quantos que estão paralíticos espiritualmente? Quantos que estão paralíticos? Quantos que estão paralíticos e precisa levantar? Ei, Jesus está dizendo nesta noite para você: levanta-te, levanta-te, levanta-te, levanta e anda, levanta e vai.

Deus quer que você levanta. Deus quer que nós levanta. Deus quer que você levanta. Ei, levanta dessa paralisia. Levanta dessa frieza. Levanta. Aleluia. Nós precisamos levantar na presença de Deus com poder, com autoridade, com poder, com autoridade. Nós precisamos abrir a boca e deixar Deus falar, sem temer homem, sem temer ministério, sem temer. Aleluias. Muitos estão deixando de pregar porque está temendo o homem. Não fala mais a verdade porque às vezes tem medo até de perder o salário. Mas a igreja, ela nasceu no fogo e precisa viver no fogo, e precisa estar no fogo, e precisa acabar no fogo. Oh, glória do Espírito Santo de Deus! De Deus! Aleluias! Nós não temos que ter medo de falar aquilo que Deus quer que falamos. Nós não temos que temer o homem, aleluias! Mas temos que temer a Deus. A Deus, sem medo. Deus não desampara o justo. Deus não desampara quem clama a Ele. Deus não desampara quem faz a vontade dEle. Você não precisa ficar com medo de passar fome ou morrer de fome, que até os passarinhos Deus cuida desse. Você nunca viu um passarinho cair de fome e morrer. Ei, você nunca viu um passarinho morrer de fome. Ei, porque Deus cuida deles, porque Deus alimenta eles. E nós tem muito mais valor do que eles. E o vosso Pai Celestial não vai nos alimentar.

Eu já tive medo, mas agora não tem mais. Eu aprendi a confiar e aprendi a conhecer o Deus que eu sirvo. Eu sei o Deus que eu sirvo. Eu sei o Deus que cuida de mim. Não é homem que cuida de mim, mas é Deus. Quem cuida de nós é Deus. Quem cuida de você é Deus. Quem cuida da tua casa é Deus. Quem cuida da tua família é Deus. Escuta, mas é a verdade. Às vezes, se depender de um, você morre de fome, passa até a fome. Mas Deus não deixa. Mas Deus é fiel. Deus vai te levantar. Deus vai levantar homens e mulheres de poder. Deus vai levantar. Deus vai levantar. Deus vai

perder ministério, mas temer o nome do Senhor Jesus Cristo, porque a igreja é dele, a igreja é do Pai, do Filho e do Espírito Santo. Você precisa entender, você precisa compreender. Levanta dessa paralisia, levanta. Deus quer te pôr de pé. Deus quer te pôr de pé espiritualmente. Deus quer te pôr de pé ministerialmente. Deus quer. Aleluias. Tenha fé. Tenha fé. Ele levantou. Pedro segurou nas mãos dele. E ele ficou de pé. Jesus vai segurar nas tuas mãos. E vai te levantar. Jesus vai pegar nas suas mãos e vai te pôr de pé. Vai te pôr de pé. E quando ele ficou de pé, ele entrou no templo glorificando a Deus, exaltando a Deus, glorificando a Deus. É tempo de você levantar e glorificar e exaltar e saber que ele é, e saber que ele faz, saber que ele opera, saber que ele é. O Rabachan declama labaios. Oh, glória a Jesus. Aleluia. Eu orei de madrugada e falei para Deus: Senhor, não deixa eu temer. Não deixa eu temer de abrir minha boca e falar o que o Senhor quer que eu falo. Não deixa eu ficar com medo de falar a verdade. Eu não quero temer. Aleluia. Mesmo que o homem tenha poder de me tirar do altar, de me tirar do cargo, de me tirar, aleluia, de posição ou de cadeira, mas o homem não tem poder de subir no céu e riscar o nome lá do livro da vida. E é isso que nós temos que preocupar: manter o nosso nome lá no céu, no livro da vida. Ei. E às vezes a sua preocupação é de manter seu nome, né, na cadeira especial, de manter seu nome no cartaz, de manter seu nome no status, de manter seu nome na fama. Ei, luta para que teu nome seja mantido lá no céu, no livro da vida. Lá ele não pode sair. Urabaxan declama labas, declama labastéria. Epalaba clama labas, declama labas, declama labastei. Aleluias! Aleluias! É necessário. É necessário. Oh, glória! Quem estava paralítico recebeu o que o dinheiro não podia comprar. O que estava paralítico recebeu muito mais do que o dinheiro não podia comprar. Ele levantou, entrou para o templo e glorificou a Deus e exaltou a Deus. Ei, e é isso que Deus quer. Alguém levava ele e buscava ele. Mas nesse dia alguém foi buscar ele, ele já não estava mais no lugar que ele ficava pedindo esmola, porque ele levantou. Ele levantou. Ei, Deus quer que alguém chega e não te vê fria, não te vê frio. Deus quer te ver alguém e falar: cadê aquela irmã? Oh, glória a Deus, que estava, só ficava aqui. Aleluia, Jesus levantou ela. Ei, Jesus levantou ele. Oh, glória a Deus, Jesus levantou. Oh, glória a Deus, aleluia. Aqui nesta noite, em nome de Jesus Cristo, o Senhor dos Exércitos te põe de pé, te levanta, te dá graça, te sustenta.

levante, fica de pé, fica sobre os teus pés, fica todo o teu pé, cuidado para a frieza não pegar, cuidado, cuidado, levanta, pede a Deus para te renovar agora, pede a Deus para te levantar agora, pede a Deus para te levantar, pede a Deus para te renovar, fala, eu não quero ficar assim, eu não quero ficar assim, eu quero levantar, eu quero estar de pé, eu quero a minha vida cheia, eu quero a tua presença, levanta as tuas mãos, oh glória, repalaba, clama, alabasta, reclama, alabaia, oh glória a Deus, aleluia, isto meus irmãos, vai orando, vai clamando, vai buscando a Deus, começa dando glória, glória, glória, glória a Deus, ó Deus de poder, de graça, de misericórdia, Senhor, estamos na tua presença, Senhor, renova a tua igreja, enche a tua igreja, ó Deus, vai renovando a tua igreja, ó Espírito Santo, enche a tua igreja, batiza a tua igreja, renova a tua igreja, enche nós do poder, enche nós do poder, enche nós do poder, enche nós do poder, enche nós da graça, da unção, oraba calabaia, epalaba chai, epalaba clama, labaste, clama, labastéria, renova, pai, renova, renova, pai, renova, enche, pai, enche, enche os teus filhos, enche as tuas filhas, enche, enche, enche de poder, enche de unção, enche de gozo, enche, pai, olha aí, filha, olha

desperta, bênção, desperta, Pai, desperta a tua igreja, desperta o teu povo.

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